0: seja repassado aos consumidores.
1: Na apresentação da Voz do Brasil, hoje, Mariana Jungmann e Luciano Seixas.
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1: O emprego no Brasil continua em crescimento.
0: No mês de abril, foram criados quase 86 mil postos de trabalho com carteira assinada.
1: E a taxa de desocupação no país é a menor desde 2012.
2: Em abril, a atendente Willy da Silva conseguiu uma posição em um restaurante no centro de Brasília. Ela estava desempregada há 6 meses e buscava uma oportunidade de trabalho que permitisse que ela tivesse mais tempo com os filhos.
3: Porque eu curto muito as crianças agora, né? Final de semana eu tô em casa com eles, é feriado, não trabalho. É uma coisa garantida, né? Ter um emprego fechado. Com a carteira assinada e tudo, eu vou ter todos os meus direitos, um dia eu sair e tudo mais.
2: Assim como Willy, milhares de brasileiros conseguiram uma emprego no país este ano. Cenário captado pela Pesquisa Nacional por Amostra de Domicílios. De acordo com a PNAD Contínua, a taxa de desocupação no trimestre encerrado em abril foi de 5,8%, o menor nível da série histórica iniciada em 2012 para o período. No mesmo trimestre do ano passado, o percentual de pessoas procurando emprego no Brasil estava em 6,6%. A taxa de desocupação calculada pelo IBGE inclui apenas pessoas desempregadas que estão disponíveis para trabalhar e tentando encontrar uma posição. A coordenadora de pesquisa por amostra de domicílios do IBGE, Adriana Beringui, comentou o resultado.
4: O nível da ocupação segue em patamares elevados, né, mostrando que a capacidade de geração de trabalho e renda no mercado brasileiro segue de forma sustentada.
2: Outro dado que mostra o bom momento por que passa o mercado de trabalho no Brasil é o Cadastro Geral de Empregados e Desempregados, o CAGED, que mede a quantidade de trabalhadores com carteira assinada. Segundo o CAGED, em abril, foram criados no país 85.888 empregos formais. 3 dos 5 grupos da atividade econômica monitorados tiveram saldo positivo. Serviços, construção e indústria. Já entre as unidades da federação, 24 das 27 criaram empregos em abril, com destaque para São Paulo, Rio de Janeiro e Minas Gerais. O ministro do Trabalho e Emprego, Luiz Marinho, destacou que o país deve continuar gerando empregos formais.
5: O potencial da economia brasileira é de crescimento. Ele vai continuar crescendo, portanto, creio que nós teremos mais de 1 milhão de empregos gerados com possíveis.
2: De acordo com o CAGED, o Brasil encerrou abril com mais de 47 milhões e 800 mil empregos com carteira assinada. O salário médio de admissão em abril foi de R$ 2.386,56. Reportagem Luana Karen.
0: Em suas redes sociais, o presidente Lula destacou a aprovação na Câmara dos Deputados do fim da escala de trabalho 6x1, sem redução de salário.
1: Segundo ele, as 2 folgas semanais significam mais tempo para estudar, se divertir, cuidar da saúde e ver os filhos crescerem.
0: Hoje, o presidente comemorou a aprovação durante encontro com a presidente do Suriname e disse que é uma conquista da sociedade brasileira.
6: Quem sabe um dia a gente consiga fazer com que as pessoas trabalhem o suficiente para sobreviver, o suficiente para enriquecer a economia brasileira, mas o suficiente para que eles possam ser felizes no mundo do trabalho.
1: Durante o programa Bom Dia Ministro, produzido pela Empresa Brasil de Comunicação, Paulo Pereira, do empreendedorismo, da microempresa e da empresa de pequeno porte, comentou o impacto sobre as mulheres.
7: Vou pegar um exemplo, as trabalhadoras domésticas, né, que vão ser muito afetadas pela escala 6x1. Nós temos 1,5 milhão de trabalhadoras domésticas. A mulher trabalha 6 dias, chega em casa, vai fazer o quê? Trabalhar, cuidar dos filhos, cuidar da família. Então, o impacto sobre as mulheres, sobre os setores menos escolarizados, sobre os setores de menor renda é muito grande para que essas pessoas possam ter uma vida melhor, cuidar melhor das suas famílias e, como eu estava dizendo, estudar mais, empreender mais. É importante ressaltar isso, o impacto econômico vai ser bom para muitos segmentos. E aqueles segmentos que podem ter um impacto diferente, nós vamos cuidar, nós vamos achar soluções.
0: A proposta do fim da escala 6x1 segue agora para avaliação do Senado Federal.
1: Um passo inédito para o futuro dos povos indígenas no Brasil.
0: O presidente Lula sancionou agora há pouco a lei que cria a Universidade Federal Indígena, a primeira do país.
1: Com sede em Brasília, a nova universidade terá camping em diferentes regiões e vai oferecer cursos de graduação e pós-graduação.
8: Prevista para entrar em atividade no próximo ano, a UNINDE, Universidade Federal Indígena, será destinada a valorizar os saberes dos povos originários e práticas ancestrais. O ministro dos Povos Indígenas, Eloy Terena, é formado em Direito e diz que a Universidade Federal é um sonho de lideranças indígenas visionárias. Ele relata que a iniciativa será o maior investimento na escolarização dos povos indígenas.
9: A universidade será composta por indígenas em seus quadros e irá retratar essa pluridiversidade étnica que é o nosso país.
8: A Universidade Federal Indígena atenderá inicialmente 2.800 estudantes. A sede será em Brasília, mas unidades descentralizadas serão construídas em outras regiões do Brasil de acordo com a demanda e concentração dos povos indígenas. O ensino será voltado para a formação nos níveis de graduação e pós-graduação. Os cursos terão ênfase em gestão ambiental e territorial, políticas públicas, sustentabilidade socioambiental, línguas indígenas, saúde, direito, agroecologia, engenharias e tecnologias e formação de professores. Para o presidente Lula, o Brasil não pode abrir mão dos saberes milenares dos indígenas.
6: Aos poucos a gente vai ensinando o mundo a compreender que é possível, de forma civilizada, a gente garantindo a todos aqueles que habitam o planeta a ter os seus direitos. E a gente não pode prescindir do conhecimento milenar que os povos indígenas acumularam ao longo de tanto tempo nesse país e no mundo. Cabe agora ao Estado brasileiro pegar o prédio, prepará-lo para que a gente possa, no menor prazo de tempo, fazer uma festa com os novos alunos que vão entrar.
8: A UNINDE vai contribuir para a formação de profissionais especializados em educação intercultural e garantir a preservação das 274 línguas faladas pelos 305 povos indígenas do Brasil. Reportagem Graziele Bezerra.
1: O presidente Lula recebeu hoje a presidente do Suriname, Jennifer Gerling Simons.
0: No encontro, os dois líderes assinaram acordos de cooperação e se comprometeram a estreitar laços entre os países.
10: Durante visita oficial, a presidente do Suriname, Jennifer Gerling Simons, chegou ao Brasil acompanhada de mais 5 ministros. Durante encontro com o presidente Lula, os líderes assinaram 13 acordos de cooperação em áreas como defesa, segurança pública, comércio, energia e proteção da Amazônia. O Suriname vive um momento de crescimento econômico após a descoberta de grandes reservas de petróleo e gás natural. Lula afirmou que o Brasil quer ampliar ainda mais o comércio bilateral. Mesmo com um crescimento de 25% desde 2023, o presidente afirmou que ainda existe potencial para esse aumento.
6: Como vocês agora vão se transformar em grandes produtores de petróleo, a Petrobras pode trabalhar com vocês, aí a gente vai poder equilibrar a balança comercial, porque nós vamos importar um pouco de petróleo de vocês para compensar a nossa colaboração com o Suriname.
10: Na área ambiental, os dois países pretendem ampliar ações conjuntas de combate ao desmatamento e ao crime organizado na Amazônia, como afirmou o presidente Lula.
6: Estamos unindo esforços regionais no enfrentamento ao narcotráfico, ao tráfico de drogas, pessoas e armas de fogo. O novo acordo com a Polícia Federal vai ampliar nossa cooperação no combate a ilícitos transnacionais, com destaque aos crimes ambientais e de mineração.
10: Os governos também assinaram acordos para ampliar as conexões aéreas e marítimas entre os dois países e avançar no chamado Anel das Guianas, projeto de integração regional que liga o norte do Brasil aos países vizinhos da região amazônica. Reportagem Raquel Mariano.
1: Quase 60 mandados de busca e apreensão foram cumpridos hoje na Operação Fluxo Oculto.
0: A ação conjunta entre o governo do Brasil e estados tem como objetivo desmantelar fraudes e lavagem de dinheiro no setor de combustíveis.
2: Nesta nova fase da Operação Carbono Oculto, foram cumpridos 59 mandados de busca e apreensão em 5 estados: São Paulo, Paraná, Mato Grosso do Sul, Minas Gerais e Rio de Janeiro. A ação, batizada de Fluxo Oculto, contou com a participação de órgãos federais e estaduais. O alvo é um esquema criminoso no setor de combustíveis, envolvendo fraudes, sonegação e lavagem de dinheiro. As investigações identificaram 6 novas fintechs, empresas voltadas para serviços financeiros digitais, que, na verdade, operavam como bancos paralelos das organizações criminosas. O ministro da Fazenda, Dario Durigan, destacou a grande movimentação financeira das fintechs no esquema.
11: Uma movimentação total de 26 bilhões de reais em 6 fintechs nos últimos anos, o que acende o sinal de alerta dos órgãos de inteligência, que a gente espera avançar no combate ao crime organizado da maneira que importa, da maneira inteligente, que é fazendo asfixia financeira.
2: Em outra frente de atuação, os agentes cumpriram mandados contra empresas e pessoas que atuavam na adulteração de combustíveis. Somente com um esquema que utilizava nafta petroquímica, os prejuízos aos cofres públicos atingem a marca de 200 milhões de reais em 2 anos. De acordo com o diretor da Agência Nacional do Petróleo, Gás Natural e Biocombustíveis, Júlio Nishida, a operação vai impedir que milhões de litros de gasolina adulterada sejam repassados aos consumidores.
12: A Agência Nacional do Petróleo, em etapas anteriores, interditou e apreendeu pouco mais de 2,5 milhões de litros de gasolina adulterada com essa nafta, e com o trabalho de hoje, a gente impede de outro quantitativo igualmente danoso chegar ao consumidor, chegar à sociedade, em fraudes que envolvem qualidade, dano ao consumidor, dano ao erário, lavagem de dinheiro e vários outros danos à sociedade.
2: Participam da Operação Fluxo Oculto 135 servidores da Receita Federal, além de dezenas de servidores dos órgãos parceiros. Com locução de Graziela Mendonça, reportagem Gabriela Noronha.
1: Em 2015, com o rompimento da barragem do Fundão em Mariana, Minas Gerais, despejou-se resíduos tóxicos e lama no Rio Doce, contaminando a água em Minas Gerais e no Espírito Santo.
0: Desde então, a água do rio vem sendo monitorada. Inicialmente, esse trabalho era feito pela Fundação Renova, que foi extinta em 2024.
1: Agora, com o novo acordo do Rio Doce, o monitoramento passa a ser feito pela FUNASA, a Fundação Nacional de Saúde, ligada ao Ministério da Saúde.
0: Esse mês, a FUNASA começou a segunda etapa de verificação e testagem da qualidade da água em 173 pontos dos dois estados.
1: Mais cedo, nós conversamos com Lenildo Moraes, presidente da Fundação, sobre esse trabalho e também sobre a segurança hídrica proporcionada pelo programa Cisternas, na região do semiárido brasileiro. Acompanhe.
0: Presidente Lenildo Moraes, um prazer ter o senhor com a gente aqui na Voz do Brasil. Vamos começar falando do trabalho que a FUNASA vem desempenhando no monitoramento da qualidade da água do Rio Doce. Isso é necessário ainda por causa das consequências do rompimento da barragem do Fundão em Minas Gerais em 2015. Como é que é feito e onde é feito esse monitoramento?
13: Boa noite a todos os ouvintes da Voz do Brasil. Boa noite, Mariana. Boa noite, Luciano Seixas. Olha, a Operação FUNASA presente no Rio Doce começou com 3 frentes simultâneas, né? De monitoramento da qualidade da água em 32 municípios de Minas Gerais e do Espírito Santo. A operação começou com 173 pontos de monitoramento ao longo da bacia do Rio Doce. É importante dizer que a primeira frente foi no município de Mariana e no Vale do Aço. A segunda percorreu cidades do Médio Rio Doce e da divisa entre Minas Gerais e Espírito Santo, incluindo Governador Valadares, Conselheiro Pena, Resplendor e Aimorés. E a terceira e última frente foi nos municípios capixabas, lá no Espírito Santo, com coletas em Aracruz, Linhares, Colatina, São Mateus, Conceição da Barra e Marilândia. A FUNASA disponibilizou a nossa equipe, né? 3 unidades móveis, junto com as equipes, para coleta da qualidade, né? Identificar a qualidade da água, além de carros, apoio de equipes técnicas especializadas. Os laboratórios móveis permitiram a realização de análises físicas e químicas e microbiológicas, né? Isso foi importante, porque a partir daí nós podemos identificar a real qualidade, né, e necessidade de futuras ações que a gente precisa fazer a partir dessas análises.
1: Presidente, quando é que os resultados desse monitoramento serão divulgados, especialmente para as comunidades atingidas pela contaminação lá de 2015?
13: As análises já estão em fase final de análise, né? Devemos entregar nos próximos dias. Mais tardar, na próxima semana, nós já estaremos com todos esses dados monitorados para que a gente possa apresentar para toda a sociedade.
0: E esse monitoramento, ele vai ser permanente, presidente? Como é que vai ser a periodicidade desse acompanhamento?
13: Vai ser permanente. Nós já temos um acordo de cooperação técnica assinado com a AGESUS, que é a Agência Brasileira de Apoio à Gestão do SUS, e ele vai permitir que o governo, através da FUNASA, Fundação Nacional de Saúde, através de seus técnicos, possa fazer esse monitoramento de forma permanente.
1: E existe um outro trabalho desempenhado também pela FUNASA em relação à segurança hídrica, que é o programa Cisternas. Como é que ele atua para garantir água para as famílias de regiões secas ou semiáridas?
13: A iniciativa permite acesso regular à água potável para consumo humano por meio da captação e armazenamento da água da chuva. É importante que as populações do semiárido que estamos escutando já sabem como funciona. Então, na realidade, nós, na prática, o programa funciona como uma instalação de reservatórios, né? Os reservatórios têm capacidade de 16 mil litros conectados aos telhados das residências, né? Então, nos períodos das chuvas, a água é captada, filtrada e armazenada para ser utilizada nos meses de estiagem.
0: O presidente, quantas famílias já são atendidas pelo programa atualmente? Há previsão dele ser ampliado?
13: Olha, nós estamos atendendo agora 20.976 famílias, quase 21 mil famílias. E a ideia é que a gente faça essa ampliação ainda, tá certo? Os estados beneficiados nessa primeira etapa são Bahia, Ceará, Minas Gerais, Paraíba, Pernambuco, Piauí, Rio Grande do Norte e Sergipe, né? Os investimentos chegam a 250 milhões de reais.
1: E quais são os critérios de seleção das famílias atendidas pelo programa de cisternas?
13: Olha, boa pergunta, Luciano. Olha, o edital estabelece alguns critérios obrigatórios para participação. Por exemplo, as famílias precisam viver em comunidades rurais de semiárido, não ter acesso regular à água potável por rede de abastecimento e não ter sido atendido por programas de cisternas. Além, é claro, das residências ter as condições mínimas para instalação do equipamento. Telhado adequado, a captação da água e da chuva, é importante que se tenha espaço suficiente no meio do terreno, né, para poder ter essas condições técnicas necessárias. Outro dado importante é que os critérios são situação de vulnerabilidade social, a pessoa tem que estar inscrita no CAD único, as famílias chefiadas por mulheres têm prioridade, a presença de pessoas com deficiência também, se é um deficiente na família, um deficiente físico, no núcleo familiar, tem prioridade também. E, obviamente, e um dado muito importante, que está se dando como prioridade também as populações de comunidades quilombolas.
0: Agora, presidente, as famílias que tiverem interesse em receber esses equipamentos, elas devem fazer o quê? Procurar a prefeitura, a FUNASA diretamente, preencher um cadastro? Como é que funciona?
13: Olha, essas 20.976 cisternas já foram feitas a partir de um critério já estabelecido pela FUNASA. A prefeitura fez o levantamento inicial e encaminhou a superintendência, né, da FUNASA, e as pessoas agora devem procurar a prefeitura para poder saber quais os locais. A prefeitura previamente já tem todas as comunidades que vão ser beneficiadas. E nós da FUNASA também. Nós vamos divulgar todas as comunidades que foram pré-selecionadas pelas prefeituras.
1: Muito bem, nós conversamos com o presidente da FUNASA, a Fundação Nacional de Saúde, Lenildo Moraes. Muito obrigado por sua entrevista aqui, a Voz do Brasil.
13: Obrigado, Mariana. Obrigado, Luciano. Boa noite a todos os ouvintes da Voz do Brasil.
0: Da Previdência Social e o INSS realizam nesse fim de semana um grande mutirão para atendimentos em diversas regiões do país.
1: São mais de 59 mil vagas destinadas a perícias médicas e avaliações sociais do INSS. As etapas obrigatórias para concessão de benefícios previdenciários e assistenciais.
0: O secretário de Regime Geral de Previdência Social, Benedito Brunca, disse que o tempo de espera vem caindo e destacou a importância do agendamento.
14: No Brasil, o tempo médio de espera no mês de abril estava em 40 dias. Na parcial que tiramos esta semana, esse tempo médio já caiu para 30 dias, o que é uma evolução de 10 dias. É importante que as pessoas que estão aguardando os atendimentos possam entrar em contato ou com o 135 ou no próprio aplicativo do meu INSS para poder fazer a confirmação e antecipar seu atendimento, porque isso vai abreviar o tempo da decisão do seu benefício.
1: Hoje, dia 28 de maio, é comemorado o Dia Internacional da Dignidade Menstrual.
0: No Brasil, dados do IBGE indicam que 15% das adolescentes deixaram de ir ao menos um dia na escola por falta de absorvente.
1: Para tentar mudar essa realidade, o governo do Brasil promove o Programa de Proteção e Promoção da Saúde Menstrual.
0: Em 2 anos, mais de 3 milhões de pessoas foram beneficiadas com itens de higiene e ações educativas.
15: A mineira Mariana Soares conta que menstruou pela primeira vez aos 13 anos de idade e desde então sintomas como fortes dores e enjoo são comuns para ela. Hoje, aos 22 anos, ela luta para que mais mulheres possam falar sobre saúde menstrual.
16: Eu sei que tem muitas vozes de meninas que sofrem como eu, mas não têm a oportunidade de às vezes saber que ela pode viver melhor. Isso é um direito nosso.
15: Combater preconceitos e tabus é um dos objetivos do festival Alana Ideia Fest 2026 para tratar sobre dignidade menstrual e proteção de meninas e adolescentes, como explica a diretora executiva do Alana, Flávia Dória.
17: 6 entre cada 10 meninas têm a rotina escolar abalada por essas dores menstruais e 4 em cada 10 meninas chegam a faltar na escola pelo menos uma vez por mês por causa dessas dores, que muitas vezes são incapacitantes. A gente precisa falar sobre isso.
15: A programação faz parte das ações do Dia Internacional da Dignidade Menstrual, comemorado nesta quinta-feira. Desde 2023, o governo do Brasil distribui de forma gratuita absorventes por meio do Programa de Proteção e Promoção da Saúde Menstrual. Em 2 anos, mais de 500 milhões de unidades já foram distribuídas, de acordo com a Coordenadora Geral de Atenção à Saúde das Mulheres do Ministério da Saúde, Mariana Seabra, além do fornecimento de produtos, ações educativas.
18: O programa tem um eixo de dispensação desses absorventes, né? Através do programa Farmácia Popular. E hoje é possível retirar essas autorizações para os beneficiários que são inscritas no Cade Único através do aplicativo Meu SUS Digital. A segunda forma é através do programa Pé de Meia e a terceira forma é justamente na Unidade Básica de Saúde, onde além da autorização, ela vai poder também ter todo o leque de informações.
15: Lembrando que o absorvente é distribuído de forma gratuita. E o benefício é destinado a pessoas com idade entre 10 e 49 anos, inscritas no Cade Único e com renda mensal de até R$ 218,00, estudantes da rede pública de baixa renda e pessoas em situação de rua. Reportagem Gabriela Noronha.
1: Amanhã é o último dia para fazer a declaração do imposto de renda.
0: A Receita Federal já recebeu mais de 37 milhões de declarações e a expectativa é chegar a 44 milhões de documentos.
1: Quem entregar fora do prazo estará sujeito à multa.
0: E essas foram as notícias do governo do Brasil.
1: Uma realização da Secretaria de Comunicação Social da Presidência da República.
0: Com produção da empresa Brasil de Comunicação.
1: Fique agora com as notícias do Poder Judiciário e do Congresso Nacional. Boa noite.
0: Boa noite para você e até amanhã.

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2: STF homologa acordo para viabilizar operação de crédito ao BRB.
3: STJ define que qualificadora de violência de gênero também se aplica a agressões contra a mulher em relação homoafetiva.
2: Semana na conciliação. Trabalhadores de empresa de tratamento de água e saneamento de Campinas fecham um acordo de mais de 7 milhões de reais.
3: Boa noite, eu sou Marcela Luiza.
2: E eu sou Walter Lima.
3: O Supremo Tribunal Federal homologou nesta quinta-feira um acordo entre a União, o Governo do Distrito Federal, o Banco Central e o Banco de Brasília para viabilizar uma operação de crédito destinada ao reforço financeiro do BRB.
2: A decisão foi tomada durante a audiência de conciliação conduzida pelo ministro Luiz Fux. Marcelo Della Libera.
4: O acordo permite que o Distrito Federal contrate um empréstimo junto ao Fundo Garantidor de Crédito para capitalizar o banco. A operação terá garantia de um sindicato de bancos e contragarantia vinculada às verbas do Fundo de Participação dos Estados e do Distrito Federal e do Fundo de Participação dos Municípios.
3: O Comitê Nacional de Inteligência Artificial no Judiciário aprovou duas medidas para ampliar a segurança da inteligência artificial usada pela Justiça.
2: Coordenada pelo Conselho Nacional de Justiça, a manifestação técnica validou os riscos de inserção de comandos escondidos em documentos processuais e instituiu um Programa Nacional de Segurança para capacitação e com suporte e prevenção de riscos.
3: A manifestação técnica é a primeira medida nacional de orientação sobre o tema e deve ser submetida ao plenário do Conselho.
2: As medidas fazem parte das prioridades definidas pela gestão 2025-2027, coordenada pelo presidente do CNJ e do STF, ministro Edson Fachin.
3: Qualificadora de lesão corporal praticada contra a mulher pela condição do sexo feminino também se aplica em relação homoafetiva entre mulheres.
2: Essa é a conclusão do STJ. Fátima Uchoa.
5: Uma mulher foi acusada de insultar e agredir fisicamente a ex-companheira por ciúmes. O Ministério Público ofereceu denúncia por lesão corporal qualificada, considerando que a agressão foi cometida contra a mulher pela condição do sexo feminino e no âmbito doméstico. A Justiça de Santa Catarina condenou a acusada só pelo crime de lesão corporal em contexto doméstico. Já a sexta turma do STJ deu provimento ao recurso especial do MP. Segundo o ministro relator Rogério Schietti Cruz, basta o vínculo doméstico familiar ou de afetividade e a condição de mulher da vítima para aplicação do sistema protetivo, sendo presumidas a vulnerabilidade e, consequentemente, a motivação de gênero.
3: Trabalhadores de empresa de tratamento de água e saneamento de Campinas fecham acordo de mais de 7 milhões de reais.
2: A conciliação foi fechada durante a Semana Nacional da Conciliação Trabalhista. Rafael Oliveira.
6: O acordo encerra uma ação coletiva de 2018 sobre gratificação paga a motoristas da Sanasa, empresa de economia mista de tratamento de água e saneamento de Campinas. 54 trabalhadores vão receber mais de 7 milhões de reais em valores líquidos. O acordo também prevê o recolhimento de 600 mil reais em FGTS e 2 milhões de reais em encargos previdenciários para a União. As negociações vinham sendo realizadas desde o início do ano.
3: Justiça recebe denúncia contra organização criminosa internacional por garimpo ilegal em Roraima.
2: Na ação, o MPF pede a condenação dos 6 integrantes do grupo e fixação de, no mínimo, 200 mil reais em multa por danos morais coletivos. Vanessa Pereira.
7: Segundo a denúncia, o grupo negociava ouro e diamantes extraídos ilegalmente no Brasil e no exterior, usando contatos e negociações no Peru para comercializar os minerais sem autorização. As investigações apontam investimento de 350 mil reais na compra de ouro e negociações de pedras avaliadas em mais de 100 mil dólares. O MPF pede a condenação dos 6 acusados por exploração ilegal de recursos minerais da União, organização criminosa transnacional, contrabando e lavagem de dinheiro, além de multa mínima de R$200 mil por danos coletivos e sociais. 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
7: Uma boa noite.
2: E até amanhã.
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1: Eu sou Paula Groba.
2: E eu sou Ricardo Nakaoka.
1: E estes são os destaques de hoje do Jornal do Senado, que começa agora.
2: Senado aprova retomada de benefícios fiscais para o terceiro setor e isenção de IPI para pessoas com deficiência.
1: Escala 6x1, Senado vai analisar proposta aprovada pela Câmara.
2: Segue para sanção presidencial política nacional para estudantes com superdotação.
1: Boa noite.
2: Boa noite.
1: Hospitais filantrópicos, entidades assistenciais e organizações sociais podem voltar a ter acesso a benefícios tributários suspensos nos últimos anos. O Senado aprovou um projeto que retoma incentivos fiscais para instituições do terceiro setor e também garante a isenção do IPI na compra de veículos por pessoas com deficiência.
2: A proposta segue agora para análise da Câmara dos Deputados. Mais informações com o repórter Alexandre Campos.
3: Os benefícios referentes ao imposto sobre a renda das pessoas jurídicas, contribuição social sobre o lucro líquido e COFINS, atualmente assegurados por uma lei complementar apenas às organizações da sociedade civil de interesse público e organizações sociais, vão se estender também a todas as entidades do terceiro setor, como afirmou a relatora do projeto, senadora professora Dorinha Seabra, do União do Tocantins.
4: Infelizmente, no formato que está hoje, a PAIS e outras instituições já consolidadas na área social perderiam esse benefício.
3: O texto aprovado ainda reverteu outras reduções de benefícios. O incentivo que passará a valer se a proposta virar lei será o referente à doação ou destinação para patrocínio de parte do imposto de renda devido por empresas para projetos esportivos, culturais e sociais, como os voltados para crianças, adolescentes e idosos. Também foi retomada a isenção total de IPI na compra de veículos por pessoas com deficiência.
1: E os municípios com pendência fiscal já estão autorizados a receber recursos de emendas parlamentares. A publicação que garante essa mudança já saiu no Diário Oficial.
2: Esse e outros dispositivos tinham sido vetados pelo presidente Lula, mas o veto foi derrubado pelo Congresso. Repórter Marcela Diniz.
5: Com a promulgação de 4 dispositivos da Lei de Diretrizes Orçamentárias de 2026, que tiveram veto presidencial derrubado pelo Congresso, ficam permitidas doações de bens e valores no chamado defesa eleitoral, que começa 3 meses antes e vai até o final das eleições. Outro dispositivo autoriza municípios de até 65 mil habitantes que tenham pendências fiscais a celebrar convênios com o governo federal, receber recursos de programas e ter acesso a emendas parlamentares. Na sessão que derrubou o veto, o presidente do Congresso, senador Davi Alcolumbre, assinalou que essas demandas fizeram parte da marcha dos prefeitos à Brasília.
6: São estradas, são rodovias, são escolas, são unidades de saúde, são creches, são praças, enfim, são obras muito relevantes para os municípios brasileiros.
5: As outras 2 regras reinseridas na LDO autorizam o uso de recursos da Lei Orçamentária Anual em despesas que estão fora da competência da União e são relativas à malha hidroviária brasileira e à construção e manutenção de rodovias estaduais e municipais destinadas à integração de modais de transporte ou ao escoamento produtivo.
1: Você sabe o que é ludopatia?
2: Ludopatia é o vício em jogos de azar. Essa compulsão provoca perda de controle, endividamento e impactos graves na vida familiar e emocional dos apostadores.
1: Muita gente vem se conscientizando de que essa atividade pode ser destruidora. Em meio ao avanço das bets no país, mais de 570 mil brasileiros já recorreram à plataforma de autoexclusão criada pelo Ministério da Fazenda para bloquear voluntariamente o próprio CPF em sites regularizados.
2: O crescimento do endividamento de famílias por conta do vício em jogos acendeu o alerta no Senado. Os detalhes com o repórter Rodrigo Rezende.
7: Pelo menos 570 mil pessoas já fizeram cadastro na plataforma de autoexclusão para acesso a sites de apostas. O sistema do Ministério da Fazenda traz a possibilidade do bloqueio voluntário em todas as bets legalizadas no Brasil. De acordo com o Ministério, do total de cadastrados, 207 mil usuários apontaram a perda de controle sobre o jogo e os impactos na saúde mental como principais motivos para a autoexclusão. O vício em jogos de azar, conhecido como ludopatia, atinge milhares de brasileiros, como alerta o senador Humberto Costa, do PT de Pernambuco.
8: Dados da Organização Mundial da Saúde apontam que a taxa de dependência em jogos de azar pode variar de 1% a 3% da população adulta. Se aplicarmos essa proporção ao Brasil, estamos falando de até 4 milhões de brasileiros já em situação clínica de vício.
7: Caso você deseje bloquear o seu próprio acesso aos sites e sistemas regularizados de apostas no Brasil, basta acessar autoexclusãoapostas.fazenda.gov.br. Lembrando que o exclusão é sem o tio. Você deve ter uma conta gov.br para fazer a solicitação e seu CPF será bloqueado em todas as casas de apostas.
1: Secas mais severas, chuvas intensas e eventos climáticos extremos podem marcar os próximos meses no Brasil com o fortalecimento do fenômeno El Niño.
2: Diante do risco de impactos na agricultura, no abastecimento de água e até no aumento de desastres naturais, o Senado reuniu hoje no plenário autoridades e especialistas para discutir medidas de prevenção e preparação. Os detalhes com o repórter Márcio Maturana.
9: O climatologista Carlos Nobre alertou que para este ano se espera uma intensidade maior.
10: Agora, maio, junho, julho, já temos 92% de probabilidade de começar um El Niño e outubro, novembro e dezembro desse ano, a probabilidade é 98% desse El Niño ser forte ou muito forte. Então, nós temos que nos preparar muito.
9: O senador Hamilton Mourão, do Republicanos do Rio Grande do Sul, disse que é preciso aprimorar o Plano Nacional de Proteção e Defesa Civil de 2012. Tornando obrigatórias simulações anuais nos municípios.
11: Se não treinar, nós não vamos conseguir executar na hora que a catástrofe acontecer.
9: O senador Hermes Clã, do PL de Santa Catarina, acredita que o trabalho do Senado para fortalecer o planejamento dos municípios em áreas de risco é fundamental, mas não é suficiente.
12: Muitos municípios brasileiros, especialmente os menores, não têm estrutura técnica, equipe permanente ou capacidade necessária recursos federais com rapidez. O município sofre a tragédia, mas o sistema público só chega depois da água baixar. Enquanto isso, seguimos repetindo o ciclo. Desastre, reconstrução, novo desastre.
9: A sessão de debates foi pedida por todos os líderes partidários, com primeira assinatura de Esperidião Amin, do PP de Santa Catarina.
1: E a proposta que acaba com a escala 6-1 foi aprovada na Câmara dos Deputados na noite de ontem. O próximo passo agora é a análise dessa PEC pelo Senado.
2: Senadores, no entanto, divergem sobre a PEC, que garante aos trabalhadores 2 dias de descanso semanal remunerado. A proposta divide opiniões entre parlamentares e setores da economia. O repórter Douglas Castilho tem mais informações.
13: Uma das vozes contrárias à redução da escala 6-1 para de 5-2 foi o senador Oriovisto Guimarães, do PSDB do Paraná. Segundo ele, trata-se de uma medida demagógica.
14: O Brasil já tem o maior Bolsa Família de toda a história. Já tem auxílio gás, já tem benefício de prestação continuada, não tem cabimento, não houve aumento de produtividade, não houve investimento em máquinas.
13: Mas o senador Irajá, do PSD do Tocantins, destacou que a nova jornada é uma tendência internacional fruto justamente da modernização tecnológica.
15: Se a tecnologia já flexibilizou a jornada de 40 horas para os setores corporativos de tecnologia, é um contrassenso condenar o trabalho do comércio a um modelo rígido de aprisionamento de 6 dias por semana.
13: O senador Hamilton Mourão, do Republicanos do Rio Grande do Sul, considera a medida uma intervenção indevida do Estado.
16: Então, se eu vou trabalhar 1 dia, 2 dias, 3 dias, 4 dias, 5 dias, 6 dias, 7 dias, é uma decisão minha numa negociação com aquele que está me contratando.
13: O senador Rogério Marinho, do PL do Rio Grande do Norte, concorda com a livre escolha e apresentou uma nova PEC que será analisada pelo Senado em conjunto com o fim da escala 6-1. A proposta prevê a negociação entre trabalhador e patrão quanto à quantidade de horas trabalhadas e o pagamento proporcional às horas efetivamente cumpridas.
2: Com edição de Paulo Agroba e trabalhos técnicos de João Lira, o Jornal do Senado fica por aqui. Acompanhe agora as notícias da Câmara dos Deputados. Boa noite.
1: Boa noite e até amanhã.
17: Câmara dos Deputados. Parlamentares reduzem a jornada de trabalho semanal para 40 horas.
18: Proposta votada estende imunidade tributária de entidades religiosas.
17: Plenário amplia incentivos para a indústria brasileira de fertilizantes.
18: Cobertura de mais doenças com teste do pezinho avança na Câmara.
17: Boa noite. A Câmara examina projeto que organiza a ampliação do número de doenças que poderão ser detectadas pelo teste do pezinho. Vamos ouvir a reportagem de Maria Neves.
19: A Comissão de Saúde da Câmara dos Deputados aprovou o projeto que estabelece os prazos para a ampliação dos problemas de saúde incluídos no teste do pezinho. Uma lei de 2021 lista 13 doenças a serem detectadas no exame. A legislação determina ainda que o Programa Nacional de Triagem deve ampliar a testagem em 5 etapas, mas não estabelece a data para início de cada fase. Hoje, o Sistema Único de Saúde testa os recém-nascidos apenas para 7 condições previstas na primeira fase, que inclui hipotiroidismo, toxoplasmose e hiperplasia adrenal. Pelo texto aprovado, a segunda etapa de ampliação do teste do pezinho, que inclui a detecção de doenças raras genéticas e metabólicas, deverá estar em vigor até 2027. As demais etapas deverão ser implantadas a cada 2 anos depois de concluída a segunda fase. A relatora, a deputada Rosângela Moro, de São Paulo, ressalta que a triagem neonatal é uma das formas mais eficazes de prevenção em saúde infantil. Ela lembra que a detecção precoce de enfermidades permite intervenções terapêuticas antes da manifestação de sintomas.
20: A triagem, ela faz o diagnóstico de doenças antes mesmo delas se manifestarem. É extremamente importante que as mães exijam, levem os seus neonatos para fazer a triagem neonatal. Quanto antes diagnosticado, você trata, até impede o desenvolvimento da doença. Um dos exames, por exemplo, ele impede o retardo mental das crianças, se for diagnosticado e tratado como dentro do devido prazo.
19: Ao apresentar o projeto, o deputado Eduardo da Fonte, do PP de Pernambuco, afirmou que as doenças raras atingem cerca de 13 milhões de pessoas no Brasil. Segundo o parlamentar, 75% dos acometidos por essas enfermidades são crianças e 30% delas morrem antes dos 5 anos de idade. Na opinião do deputado, ainda que as doenças raras não tenham cura, a detecção precoce é importante porque permite o tratamento adequado que reduz as complicações e o risco de morte. A proposta que estabelece datas para ampliação do teste do pezinho ainda será analisada pelas comissões de Finanças e Tributação e de Constituição e Justiça. Da Rádio Câmara de Brasília, Maria Neves.
21: Saúde.
18: Hugo Leal, do PSD do Rio de Janeiro, critica o entendimento da Justiça Federal que, segundo ele, pode dificultar a avaliação de pessoas com autismo leve e restringir o reconhecimento de direitos. Para ele, a medida contraria avanços aprovados na proteção às pessoas com deficiência.
17: O deputado também manifesta preocupação com possíveis impactos no acesso a benefícios sociais por famílias atípicas. Hugo Leal informa ainda que solicitou audiência pública para discutir os efeitos da medida e cobrar esclarecimentos sobre o tema.
22: Direitos humanos.
18: Em defesa do Bolsa Família, Benedita da Silva, do PT do Rio de Janeiro, afirma que o programa é um instrumento de dignidade e combate à fome. Segundo a deputada, a maioria dos beneficiários conseguiu deixar o auxílio ao longo dos anos por meio da inserção no mercado de trabalho.
17: Benedita da Silva também aponta contradição em setores da elite que criticam investimentos sociais à população mais pobre, mas silenciam diante de subsídios e isenções concedidos a grandes empresas. Ela ressalta que as políticas de transferência de renda foram fundamentais para retirar o Brasil do mapa da fome.
22: Economia.
18: Câmara estende imunidade tributária das igrejas para a compra de bens e serviços destinados ao funcionamento das entidades. O repórter Marcelo Larcher tem as informações.
23: O plenário da Câmara aprovou proposta de emenda à Constituição que amplia a imunidade tributária das igrejas de qualquer culto para alcançar também a compra de bens e serviços necessários ao funcionamento das entidades religiosas. Imunidade tributária é quando o governo fica proibido de cobrar um imposto. A imunidade sobre o patrimônio e renda já está assegurada às igrejas por diversas leis. A proposta aprovada deixa claro na Constituição que a imunidade tributária vai valer também para a aquisição de bens ou serviços necessários para a implantação, manutenção e funcionamento das entidades religiosas e templos de qualquer culto. A imunidade é estendida ainda para as creches, comunidades terapêuticas, mosteiros, seminários, conventos, serviços de acolhimento institucional, atividades sociais e assistenciais e demais atividades sem fins lucrativos. As condições e critérios de habilitação terão de ser definidas por lei complementar que ainda vai ser aprovada. Relator da proposta, o deputado Dr. Fernando Máximo, do PL de Rondônia, diz que a proposta dá mais segurança jurídica para a imunidade já prevista na Constituição. Deputados da base do governo disseram que a proposta amplia um privilégio e permite que entidades ligadas à igreja sejam também beneficiadas por uma renúncia fiscal que será paga pelos demais contribuintes. Foi o que disse o deputado Pedro Czai, de Santa Catarina, líder do PT.
0: Três leis e a Constituição deixa claro o apoio, a isenção tributária, a imunidade. Agora, o que se quer é extrapolar por várias modalidades de imunidade tributária, como alguém dá uma palestra, ganha 200 mil, alguém compra um avião de 20 milhões, porque vai ser para atividade religiosa.
23: O autor da proposta, deputado Marcelo Crivella, do Republicanos do Rio de Janeiro, diz que a imunidade prevista na Constituição para as igrejas não existe na prática.
3: É só isso que nós queremos, que a imunidade prevista na Constituição aconteça na prática. Eu já paguei imposto sobre tudo, o dinheiro que eu dou para a igreja não é para pagar imposto de novo. E outra coisa, se comprar um avião, um helicóptero, o senhor acha que a Receita Federal vai devolver isso?
23: A proposta de emenda à Constituição que amplia a imunidade tributária das igrejas de qualquer culto seguiu para análise do Senado. Da Rádio Câmara de Brasília, com informações de Daniela Lessa e Antônio Vital, Marcelo Larcher.
4: Justiça. Para Rogério Correia, do PT de Minas Gerais, o suposto uso de fundos de previdência estaduais como Rio Previdência em instituições privadas levanta suspeitas de favorecimento político. Ele alega que as denúncias sobre o Banco Master revelam uma relação que envolve integrantes da oposição.
21: Rogério Correia cobra a responsabilização de todos os envolvidos no caso e exalta a atuação das instituições de controle e do judiciário. O deputado espera que as investigações alcancem todos que desviaram os recursos de apoio.
4: Marcon, do PT Gaúcho, denunciou supostos esquemas ligados ao Banco Master. Ele alega que o senador Flávio Bolsonaro teria visitado o banqueiro Daniel Vorcaro em busca de repasses para despesas do ex-deputado Eduardo Bolsonaro nos Estados Unidos e formação de Caixa 2 para campanhas eleitorais.
21: Marcon exigiu também explicações do presidente nacional do PL, Valdemar da Costa Neto, e da liderança da legenda no Rio Grande do Sul sobre as graves acusações de desvios e benefícios financeiros ilícitos.
4: 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Votação. A Câmara aprovou um projeto que cria incentivos para a indústria nacional de fertilizantes. A repórter Daniela Lessa explica que a intenção é tornar o Brasil menos dependente do mercado externo.
24: O plenário da Câmara aprovou o projeto que prevê diversos benefícios tributários, ou seja, descontos no pagamento de impostos para estimular a produção de fertilizantes no Brasil. O projeto cria o Programa de Desenvolvimento da Indústria de Fertilizantes, o Profert, que concede até 10 bilhões de reais em subsídios em 5 anos para fábricas de fertilizantes. Hoje o Brasil importa mais da metade dos fertilizantes e fosfatos utilizados na agricultura, principalmente de países como a Rússia, a China e os Estados Unidos. A proposta, já aprovada pelo Senado, está baseada em renúncia de receitas, ou seja, o governo deixa de cobrar impostos para estimular o setor. O texto final, apresentado pelo relator, deputado Júnior Ferrari, do PSD do Pará, limita essas desonerações em 2 bilhões de reais por ano e fixa prazo máximo de 5 anos para os benefícios. O projeto beneficia empresas com projetos aprovados pelo Ministério da Agricultura. Além disso, obriga a mistura obrigatória de fertilizantes nacionais no produto consumido e comercializado no país, começando com 2% ano que vem e chegando a 30% em 10 anos. O argumento é que o Brasil precisa ficar menos dependente do mercado externo. As medidas foram criticadas pelo deputado Gilson Marques, do Novo, de Santa Catarina.
5: Ele trocou a antiga forma de lidar com o problema, que era a desoneração tributária de IPI, COFINS, e ele abandonou essa forma de incentivo para ter uma outra forma de incentivo, que na verdade é uma reserva de mercado, ou seja, beneficiar poucos indicados. E além disso, ele se apoia em pilares que nós não concordamos, por exemplo, a mistura obrigatória de fertilizantes nacionais. Isso não faz sentido nenhum.
24: A proposta também permite que o governo federal crie linhas de financiamento a projetos de produção, pesquisa e infraestrutura, o que ficará a cargo do BNDES. De acordo com o relator Júnior Ferrari, a dependência de fertilizantes de outros países deixa o país vulnerável.
6: Esse projeto, ele é de suma importância, porque o Brasil, ele é um dos maiores produtores de alimentos do mundo e hoje importamos cerca de 85 a 90% dos fertilizantes. Então corremos o risco de falta de alimento no Brasil e no mundo. Daí a importância desse projeto, porque é uma questão econômica, mas muito mais e principalmente é uma questão de segurança alimentar.
24: Como foi alterado pela Câmara, o projeto que cria o Programa de Desenvolvimento da Indústria de Fertilizantes, com benefícios tributários para aumentar a produção nacional, voltou para análise do Senado. Da Rádio Câmara de Brasília, com informações de Antônio Vital, Daniele Lessa.
22: Agricultura.
18: O Edinho Madeira, do PL de Minas Gerais, denunciou o desvio de 850 milhões do Fundo de Defesa da Economia Cafeeira, principal aporte do governo federal ao setor. O parlamentar afirma que os recursos devem ser utilizados exclusivamente no fortalecimento da produção.
17: Edinho Madeira cobrou ainda a redução imediata das taxas de juros do Funcafé para aliviar os custos dos produtores que enfrentam instabilidade de preços e sequelas de anos de seca, especialmente no estado mineiro.
22: Turismo.
18: Bacelar do PV celebra o desempenho da Bahia na atração de turistas internacionais e atribui o avanço do setor, entre outras coisas, à ampliação da conectividade aérea. O deputado também faz críticas à condução da política de turismo durante a gestão anterior.
17: Bacelar lembra ainda que o aumento da chegada de visitantes estrangeiros e a relevância econômica da atividade têm impulsionado a expansão do setor. Segundo ele, tudo isso reflete políticas públicas de incentivo ao turismo nacional.
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18: Câmara aprova a redução da jornada semanal para 40 horas e 2 dias de descanso remunerado. O repórter Antônio Vital acompanhou a votação.
8: A Câmara dos Deputados aprovou por 472 votos a favor e apenas 22 contrários a proposta de emenda à Constituição que reduz a jornada normal de trabalho para até 40 horas semanais e garante 2 dias de repouso semanal remunerado aos trabalhadores. Horas antes, o texto apresentado pelo relator, deputado Léo Prates, do Republicanos da Bahia, foi aprovado em uma comissão especial por 34 votos. A 4. No plenário, o texto aprovado foi uma emenda apresentada pelo líder do PT, Paulo Pimenta, do PT do Rio Grande do Sul, praticamente idêntica ao aprovado na comissão e resultado de um acordo entre a maioria dos partidos. A aprovação desse texto alternativo impediu que fosse votada, a pedido do PL, outra proposta de emenda à Constituição, apresentada pela deputada Érica Hilton, do PSOL de São Paulo, que reduzia a jornada de trabalho para 4 dias por semana e foi analisada junto com o texto aprovado. Além da jornada de 40 horas semanais, o texto aprovado, conhecido
9: conhecido como PEC do fim da escala 6x1, prevê que um dos dois dias de descanso deverá ser preferencialmente aos domingos. A redução da jornada e a ampliação do descanso devem acontecer sem qualquer tipo de redução nos salários. Essa garantia também vale para os pisos salariais. A adoção da medida será gradual. 60 dias depois da publicação da emenda, a jornada normal não poderá passar de 42 horas semanais. Depois de um ano, deverá cair para 40 horas. A proposta foi criticada por deputados da oposição, inclusive do PL, que tentou aprovar a proposta que não tinha sido objeto de acordo no plenário. Para o deputado Bibo Nunes, do PL do Rio Grande do Sul, a medida proíbe as pessoas de trabalharem.
10: Estão querendo proibir de trabalhar nesse país. Não tem lugar do mundo que proíba de trabalhar. A esquerda só sabe viver de bocas e tetas. É com o trabalho que se vive. Trabalho honra, dignifica.
9: O deputado Carlos Aratini, do PT de São Paulo, criticou a tentativa de aprovação de texto que não tinha sido objeto de acordo.
11: Um destaque fake. Por que fake? Porque a maioria do PL atuou o tempo todo contra a PEC que acaba com a escala 6x1 e coloca a jornada de 40 horas. Chegaram a apresentar aqui uma emenda onde teria um prazo de implantação dessa modificação de 10 anos. Mas agora eles dão uma de radical.
9: A proposta foi criticada por outros deputados da oposição. O deputado Kim Kataguiri, do Missão de São Paulo, considerou a aprovação da proposta uma medida eleitoreira que não trará benefícios reais ao trabalhador.
12: Aliás, o melhor cenário para mim era nem ter transição, era começar agora. Quanto antes começar, antes as pessoas vão saber que é uma farsa, que a vida delas não mudou.

0: inclusive para categorias com jornadas diferenciadas. Outro trecho prevê que lei complementar estabeleça medidas de transição para microempreendedores individuais, microempresas e empresas de pequeno porte. A proposta também permite que empresas que prestam serviço de mão de obra terceirizada para o serviço público, por meio de licitação, reduzam a carga horária dos funcionários após a alteração do contrato. Ao defender a importância de mais tempo livre para os trabalhadores, o autor de uma das propostas que deu origem à mudança, o deputado Reginaldo Lopes, do PT de Minas Gerais, destacou as consequências de jornadas extensas para a saúde mental do trabalhador.
1: Nenhum setor econômico perde, muito pelo contrário. O que prejudica uma economia, uma empresa, é o seu trabalhador, seu colaborador adoecido. E hoje nós temos uma pandemia de doença mental no país.
0: O presidente da Câmara, Hugo Mota, classificou a aprovação como histórica. Depois de aprovada em dois turnos de votação, a PEC do fim da escala 6x1 seguiu para análise do Senado. Da Rádio Câmara de Brasília, com informações de Daniele Lessa, Antônio Vital.
2: Padre João, do PT de Minas Gerais, afirma que o fim da escala 6x1 restringe acordos trabalhistas que desrespeitem um novo limite de horas. Ele também relaciona a alteração constitucional ao combate à exploração do trabalho e à sobrecarga enfrentada principalmente por mulheres.
3: Heloísa Helena, da Rede do Rio de Janeiro, afirma que o debate sobre o fim da escala 6x1 representa uma reivindicação histórica dos trabalhadores. Para ela, a mudança pode melhorar a qualidade de vida e reduzir a sobrecarga enfrentada por diferentes categorias profissionais.
2: Segundo Alexandre Lindemeyer, do PT do Rio Grande do Sul, a redução da jornada de trabalho é uma pauta histórica para o parlamento brasileiro. Ele observa que, com o avanço da tecnologia, não há mais justificativa para manter uma jornada que adoece os trabalhadores.
3: Bebeto, do PP do Rio de Janeiro, declara posicionamento favorável ao projeto que acaba com a escala de trabalho 6x1. O parlamentar relembra sua trajetória profissional como servente de pedreiro, camelô e feirante para reforçar seu compromisso com a defesa dos direitos dos trabalhadores.
2: Belter, do PT do Paraná, celebrou o avanço da votação para o fim da escala 6x1, destacando o impacto positivo da medida para mulheres, jovens e trabalhadores rurais. Segundo ele, a mudança promove uma rotina mais humana, além de alinhar o Brasil aos padrões de países desenvolvidos.
3: Pedro Paulo, do PSD do Rio de Janeiro, defendeu o fim da escala 6x1, destacando que a medida vai beneficiar milhões de trabalhadores ao reduzir o desgaste físico e mental. Ele afirmou ainda que o descanso adequado eleva a produtividade e saúde mental do trabalhador.
2: Ana Pimentel, do PT de Minas Gerais, afirma que a redução da jornada de trabalho sem redução salarial será uma conquista histórica dos trabalhadores brasileiros. A deputada afirma que o fim da escala 6x1 representa uma medida de justiça para quem enfrenta sobrecarga laboral.
3: Termina agora o Jornal Câmara dos Deputados, produzido pela Rádio Câmara. O programa teve trabalhos técnicos de Everson Urani e apresentação de José Carlos Andrade e Márcio Aquilissardi. Uma boa noite para você.
2: Uma ótima noite. A Voz do Brasil volta amanhã.
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1: Bom dia, amigos todos da Rádio Central. Pois é, meu irmão e minha irmã, eu não sei a sua idade, não sei o que você faz, o que você está pensando, não sei onde você mora, não sei se você é católico, evangélico, budista, muçulmano, ou então sem nenhuma religião. Eu não sei, mas é bom a gente se perguntar a si mesmo. E eu quero perguntar para você, o que você quer fazer de sua vida? O que nela está bom, mas precisa melhorar? O que está ruim e tem de mudar por completo? O que você pode fazer de imediato para avançar em direção a essa meta, a uma vida melhor, mais alegre, mais feliz? O que você gostaria de fazer para melhorar também os seus relacionamentos? Você gosta da vida afetiva como está? Você é casado, solteiro? Como é que é a sua vida? Consegue torná-la mais bonita e generosa? O que que você faz para que isso aconteça? Você sabe que muita coisa depende de você, não depende de Deus e nem dos outros. Se a gente for esperar pelos outros, a gente vai perder muito tempo e a gente não vai conseguir nada, porque o mundo é muito egoísta, consumista. As pessoas também querem consumir a gente. E ao invés de doar bens, tempo, alegria,

gostamos de alguma pessoa, nós estamos querendo apenas aproveitar e consumir o que a pessoa tem de bom. Assim como eu digo, eu gosto de frango, eu gosto de maçã, mas eu consumo, eu acabo te deixando aquele frango somente em ossos. É, mas amar é muito diferente. A mão de direção vai e vem. Sobretudo, está voltado muito mais para os outros. O que me prende para que eu não consiga mais o que eu quero? Quais são os estorvos que estão sempre a me impedir de realizar as minhas aspirações mais profundas? Confie na voz de Deus em seu coração e atreva-se a obedecê-la. Arrisque-se a viver, pois essa vida passa rápido e um dia vai acabar. Veja que nós já estamos na metade do ano. Tome alguma atitude, alguma decisão na sua vida. Não fique aí parado, ou então se doando demais ao trabalho, às coisas materiais. Que o Senhor te abençoe, em nome do Pai, do Filho e do Espírito.

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0: O evento Conexão Rodovias é o primeiro grande encontro nacional dedicado aos postos de combustíveis localizados em estradas e ao setor de transporte rodoviário. Ele foi realizado em Brasília e reuniu lideranças para debater o futuro dos postos de estrada, segurança e infraestrutura. O tema foi o seguinte: posto forte, estrada viva. E o Francisco Garossi, claro, esteve por lá e vai explicar tudinho que rolou por lá. Garoz, é contigo, meu irmão.
2: O Conexão Rodovias reúne em Brasília as principais lideranças do setor para discutir o futuro dos postos de estradas no Brasil. Mais do que pontos de abastecimento, esses locais se transformaram em infraestruturas completas para atender quem vive no trecho. Quando o caminhoneiro tem um lugar digno para parar, ele descansa melhor, se alimenta melhor, e isso significa que ele volta para o trecho com muito mais segurança. Estamos com o Públio, ele que é um dos grandes atuadores desse mercado. Qual que é o grande desafio, Públio, de no Brasil manter uma rede de apoio?
3: Uma rede de apoio para se manter hoje no Brasil, você parte do princípio que o investimento é muito alto. Porque o posto de estrada, posto de rodovia, para atender bem o nosso caminhoneiro, o nosso cliente, necessita ter banheiros de excelência, necessita ter estacionamento, necessita ter iluminação. Além de tudo, a gente precisa ter segurança. Tudo isso impacta muito em termos financeiros para o posto. Mas a gente não abre mão disso, porque se a gente está disposto a prestar um serviço de excelência, de qualidade, nosso cliente, nosso caminhoneiro merece. Então, a gente não abre mão disso. Agora,

0: desafiante, sim. É desafiante.
1: Nos Estados Unidos, esse modelo já está consolidado há décadas, porque mais de 90% das áreas de estacionamento de caminhões são privadas. Atendem mais de 1 bilhão de pessoas por ano, geram bilhões de dólares em impostos e são responsáveis por grande parte da infraestrutura de apoio ao transporte. Quem vive na estrada sabe que não é só abastecer, pagar e ir embora. Não. O caminhoneiro precisa ter um lugar onde ele possa parar com segurança, onde ele tenha condições de descansar, ter acesso a um banheiro limpo, uma comida decente e muitas das vezes até um lugar para poder lavar roupa. Quem nunca precisou disso?
2: O Rodolfo Risotto é do SOS Estradas. Ele também falou sobre esse assunto.
3: Para você ter uma boa estrutura, como em qualquer atividade, você precisa de recurso. Então, o caminhoneiro, se ele é empregado, ele tem que ter uma diária decente. Não pode ter uma mistura do frete com diária. Frete é um serviço, diária é outra coisa, assim como o pedágio. Então, infelizmente, o que há é um jogo que hoje se faz de colocar o caminhoneiro contra o dono do posto de rodovia, que é feito por maus embarcadores, por maus transportadores. Aliás, basta os caminhoneiros verem as condições onde eles vão carregar e descarregar para eles verem que a estrutura que se oferece é péssima. Por outro lado, existe o uso político. Hoje, representantes do governo, por exemplo, dizem que estão oferecendo os PPDs. Não existe PPD em nenhuma rodovia que não tenha pedágio.
1: O que a gente está vendo vai muito além do combustível. Na realidade, é um setor que se organiza para perceber a necessidade de quem está na estrada. E esse setor entende que o caminhoneiro é muito mais do que um cliente. Na realidade, o profissional do volante é o centro da operação.
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5: Turma, o transporte de cargas indivisíveis é complexo e exige alguns cuidados especiais. Já imaginou ser contratado para realizar esse transporte e não ser capaz de executá-lo? Bom, isso certamente prejudicaria sua rentabilidade e a sua reputação no mercado. Por isso, buscar conhecimentos é o primeiro passo. A carga indivisível, como o nome sugere, não pode ser dividida. São peças unitárias que costumam ser grandes, pesadas e que exigem um cuidado maior durante o transporte. O Inácio é estradeiro de Jaraguá do Sul, na Santa e Bela Catarina. E ele puxa grandes transformadores. Ô Inácio, conta pra gente, rapaz, transportar esse tipo de carga exige um preparo especial?
6: O que manda muito mesmo é a experiência de trabalho, né? Não sei que fazer um curso aí não existe, mas é o tempo, a experiência que o cara vai levando, cada carga vai aprendendo cada vez mais, né?
5: O estradeiro Lourenço, também de Jaraguá do Sul, em Santa Catarina, puxa cargas indivisíveis. Ô, Lourenço, quando você tá no trecho, o pessoal fica buzinando atrás de você por andar devagar?
7: A gente tem que cuidar deles, porque eles não têm paciência. Igual, talvez a gente, quando tá na estrada, não teria paciência de andar. Porque a nossa limite de velocidade é pré-determinado pela licença. Nós saímos aí com carga tipo essa que nós vai transportar agora, nós saímos com um limite de 40 quilômetros horário. Nós temos que andar no limite que manda a licença que vem para nós.
5: E um lembrete, o SESC Senat oferece essa capacitação de transporte de cargas indivisíveis para profissionais do volante. E o curso é gratuito para aqueles que estão com o cadastro em dia nas unidades operacionais.
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5: Vamos de música. Simone Mendes.

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4: Ô parceiro, vou fazer um teste com você. Saber se a tua memória tá boa. Ah, vamos ver, vamos ver. Quero saber quem tá aí, ó, ouvindo a gente, que se lembra das rodas raiadas. Ih, bastante gente. Bacana, bacana. Ah, mas é uma turma que acaba lembrando ainda mais do trabalhão que elas davam na hora que furava o pneu, viu? Vixe Maria. Olha, eu fiz uma matéria especial sobre as famosas rodas raiadas. Roda aí, Paulinho.
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1: Rodas raiadas marcaram presença tanto nas ruas como nas estradas. E como elas deixavam caminhões e ônibus qualificados, hein? Mas sua função não era apenas estética, e sim funcional. E como as estradas eram ruins, hein? E com as dificuldades financeiras que o Brasil passou a partir do final da década de 1970, as coisas ficaram ainda piores. Sem manutenção, buracos e mais buracos. Uma lenta e progressiva degradação da malha rodoviária. E para aguentar esse tranco todo, só mesmo as raidonas suportavam um grande peso. E era uma solução interessante para o resfriamento dos conjuntos. Sem falar que eram fáceis de serem produzidas, mas exigem atenção e alguns cuidados.
4: E o borracheiro Richardson Lopes fala da dificuldade de trocar um pneu com roda raiada. Vamos ouvi-lo.
5: Para trocar um pneu assim com roda raiada, não pode ser no barro.
1: Tá.
5: Tem que ser no lugar plano. Que depende do nível, você não pode trocar. É diferente, entendeu? Pelo peso, é o arroia que tem castanha, tem que ter cuidado com castanha.
1: Uhum.
5: É, macaco, você tem que ter cuidado para macaquear ele.
1: Certo.
5: Já o cavalo, não. O cavalo você é mais fácil.
1: Entendi.
5: Ele levanta ele mais fácil.
1: Legal.
5: É totalmente diferente.
1: Antigos profissionais do dia a dia do setor de transportes diziam que as rodas raiadas apresentavam rupturas na junção do meio, o que dificultava a manutenção e representava uma preocupação a mais em relação à segurança.
4: Outro borracheiro que falou sobre as rodas raiadas foi o José Carlos Ribeiro. Vamos ouvi-lo.
6: Nesse tipo de roda você tem que avaliar bem, você tem que dar uma olhada se a saia está bem fixa, se o facão está bem fixo, se a roda não tem trinca. Requer muita atenção porque pode estar solto, não está tão seguro. Quando você soltar as castanhas, ele pode vir a explodir e machucar a gente.
1: Enquanto a câmara é colada, o Zé Carlos tem o cuidado de retirar o excesso de ferrugem do aro. Se aqueles anéis, você vê que eles já estão corroídos, você já vê que aquela beirada ali já não oferece mais aquele atrito, aquela segurança. Você sempre recomenda o pessoal trocar, você normalmente faz, aí, ah, vamos tocar um pouquinho mais pra frente. Como é que você faz no teu dia a dia na hora de orientar aí os teus clientes, Zé?
6: Não, eu não monto, já falo pra trocar, porque é o risco que eu vou estar correndo, é eu que vou estar à frente, lá eu posso me machucar.
1: Aos poucos as raidonas vão desaparecer, sumir do mercado. Em tempos de praticidade e de inovações, são os aros de alumínio mais leves e resistentes que vão ocupando seu espaço.
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4: E vamos de música!
3: Do fundo do baú.
4: Guilherme Santiago. E...

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1: É bem provável que você já tenha passado por isso. Após abastecer o caminhão, o motor começa a falhar, perder potência, além de elevar o consumo. Fala aí, estradeiro!
2: Já senti bastante minhas percas de força no caminhão, redução na velocidade, pouco desenvolvimento na subida.
3: Alguns que fazem essa mistura aí podem usar detergente, ele pode usar solvente no diesel, já aconteceu comigo.
4: Já, mas a novidade é essa mesmo, é mais barato, problema mais tarde. Mas os companheiros de estrada, a gente vê que tem muitos problemas.
1: E nessa prática criminosa, turma, ó, mistura de tudo. Tem creosene, tem óleo de soja, óleo lubrificante queimado, solventes de todos os tipos, diesel marítimo com pó colorau, água com corante vermelho, etanol, a lista é grande, viu? Jairo é engenheiro mecânico. Já trabalhou no desenvolvimento de motores no Brasil e também na Suécia. Hoje é mestre numa das mais conceituadas universidades de engenharia do Brasil.
5: O professor Jairo tem uma bela de uma trajetória, viu? Olha, já viajou por esse Brasil a bordo de um 11-11, 11-13, não foi?
6: 11-13, trucado.
5: Eita, nós! E foi de São Paulo até onde?
6: Até Natal.
5: Levando o que no lombo do cargueiro?
6: Algodão.
5: Então, olha, independente do tipo de caminhão que você tá rodando, que é de tô no Euro 0, tô no Euro 1, tô no Euro 2, e daqui a pouquinho eu tenho certeza que você também vai estar montado num caminhão Euro 6, é sempre muito importante, né, professor? Tá preocupado com a qualidade do combustível que tá colocando. Porque por mais bruto, rústico e sistemático que o motor possa parecer que é, tem muita peça sensível, milimétrica, que qualquer coisinha pode dar um baita prejuízo, não é verdade?
6: É verdade, todo cuidado é pouco.
5: Agora, o motorista na tocada, dirigindo o caminhão, ele consegue perceber, né, que sinais que o motor acaba indicando para ele, mostrando para ele, rapaz, não tô bem, botaram alguma coisa aqui que não olha o diesel de qualidade, né? Quais são os sinais, os sintomas que o motor apresenta para esse motorista, professor?
6: Bom, o motor, ele tem vários parâmetros de programação para o funcionamento eficiente. Então, um dos primeiros sinais que o motorista pode perceber é o código de falha ali no painel de instrumentos. E existe uma série de outras consequências posteriores, como, por exemplo, entupimento de filtros, comprometimento do sistema de injeção, dos injetores, e até, dependendo do tipo de adição, do elemento que foi adicionado no combustível, pode trazer prejuízo ao catalisador.
2: Eu procuro o posto de melhor conhecimento, que eu já conheço o combustível dele, e procuro abastecer mais nesse posto aí. Eu sempre peço na nota fiscal, gostaria que a mangueira fosse transparente. A gente tem uma boa visão sobre o abastecimento. Porque se tiver uma entrada de ar junto com combustível, ela está contando com um abastecimento também, né?
1: Antes de abastecer, peça para o frentista fazer o teste.
7: Faz uma parceria com os mesmos postos, né? E aí eles mandam, às vezes, laudo, alguma coisa assim, né, para o nosso encarregado. E a gente mantém sempre os abastecimentos nos mesmos lugares.
1: A tecnologia é uma excelente ferramenta de defesa dos seus direitos, viu? Então, antes de abastecer, pesquise a fama do posto e veja se a turma está satisfeita. Afinal, você não cuida tão bem do seu cargueiro para que um pequeno deslize acabe pondo tudo a perder, certo?
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1: E vamos de música!

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1: Fazer reparos no sistema elétrico do pesado com precisão, com qualidade, exige duas coisas. Primeiro, experiência profissional. E depois, de um mapa com o circuito elétrico que será avaliado para instalar um novo equipamento ou um acessório sempre em mãos. Isso para evitar que algum equipamento de rastreamento, de segurança, monitoramento, por exemplo, seja desligado na hora que você vai lá à noite e mexe na chave e corta a corrente. O Marcelo Israel Lima, instrutor técnico, explica.
4: O corta-corrente, ele é indicado para equipamentos que sejam assim considerados como acessórios, né? Uma geladeira, uma lanterna, enfim. Agora, para equipamentos com mais assim, por questão de segurança, como rastreador, já não é recomendado.
1: O mesmo tacógrafo aí também, né? Que precisa estar funcionando direto ali, né?
4: Exatamente, porque como são equipamentos ligados à segurança e à legislação, como o caso do tacógrafo, realmente não é assim aconselhável tá ligando e desligando esse equipamento com muita frequência.
1: Uhum. O ideal seria mesmo fazer uma ligação desses equipamentos à parte, então, né?
4: Exatamente.
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1: E a gente bate seta pra direita, hora de ancorar o cargueiro. Pra você, ó, canhota liberada pra seguir viagem. Boa viagem, turma, boa viagem. 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Muito obrigado pela companhia, obrigado pela parceria, mas amanhã eu e toda a minha comitiva estaremos de volta. Grande abraço, turma, fique com Deus.

0: A fé valoriza as nossas ações. Tudo que é feito com fé tem um mérito grande na vida da gente. Deus não olha o que fazer. Quantia para Deus não interessa, ele é infinito. O bastante para Deus não interessa, ele é infinito. Tudo que vem de fora não acrescenta e nem tira nada de Deus. Então, o que valoriza as nossas ações não são as grandes horas que fizemos, as grandes obras, mas como fizemos com fé.
1: Do Espírito Santo. Amém. Continue com o Zedão.

0: 16 horas no Brinco de Ouro da Princesa tem Guarani e Amazonas pela Série C do Campeonato Brasileiro. Confronto direto, já que o Amazonas tem 13 pontos, o Guarani tem 15. E o zagueiro Jonathan Costa fala aqui na Rádio Central como vai encarar esse time do Amazonas, que vem com o técnico novo, Rodrigo Santana, que estava na Ponte Preta e estreia comandando a equipe de Manaus. E o Jonathan Costa fala a respeito dessa situação.
1: A gente vai encarar todos os jogos como o último, né? Então, confronto direto, uma semana importante, cada jogo é importante. Acredito que a gente, mantendo foco, fazendo resultado em casa, junto com o nosso apoio da nossa torcida, acredito que a gente vai fazer um grande jogo. E o adversário a gente está estudando, o professor está passando algumas coisas, está de treinador novo, então acredito que ele não deve mudar tanto a equipe assim, o time também que está no G8, então confronto direto. Acredito que a gente, mantendo esse foco aí, que nem eu falei, com o apoio da torcida, para a gente sair com um grande resultado em casa e fazer um belo jogo domingo.
0: Tá aí o zagueiro Jonathan Costa, ele que fez gol no jogo contra o Barra, é um dos destaques do Guarani nesta Série C. Um provável time do Bugre, com Kaique França, Rian, Jonathan Costa, Maurício Antônio e Emerson, William Farias, Carlos Eduardo, João Paulo e Isaac, Maranhão e Guilherme Cachoeira. Vai apitar o jogo Guarani e Amazonas, árbitro de Goiás, Jefferson Ferreira de Moraes, será o dono do apito no próximo domingo. Falei do Bugre aqui na Central, a rádio do futebol de Campinas. A Ponte Preta entra em campo na próxima segunda-feira contra o Botafogo de Ribeirão Preto. Jogo marcado para as 19 horas no estádio Moisés Lucarelli. A macaca que vem de 4 derrotas consecutivas. E nessas 4 derrotas, a zaga, o time, tomou 14 gols. Tem a pior defesa da competição, total de 20 gols sofridos em 10 jogos. Para esta partida, a Ponte Preta deverá ter Edson Boaro como técnico interino, já que ele teve o seu nome publicado no BID como auxiliar técnico da casa. A macaca que está em busca de um novo treinador para a sequência da temporada. Até aqui, alguns nomes foram sondados pela Ponte Preta, conversas acontecem, mas o acerto ainda não aconteceu. Nomes como Danilo, que já jogou no Corinthians, foi técnico da base do Corinthians, passou pelo Pouso Alegre de Minas Gerais. Márcio Zanardi também está no radar da Ponte Preta. Ele que estava dirigindo a equipe do Figueirense, já passou pelo Amazonas, Botafogo de Ribeirão Preto, se destacou bastante no São Bernardo, categorias de base do Corinthians, do Guarani. A situação é que a parte financeira ainda está complicando a negociação. Ele quer garantias que o salário não será atrasado nem da sua comissão técnica e nem dos jogadores da Ponte Preta na sequência da temporada. E isso ainda é uma questão complicada falando de Ponte Preta. Para o jogo de segunda-feira contra o Botafogo, a CBF já escalou a arbitragem feminina e do estado de São Paulo. Apita Edna Alves Batista. Assistente 1, Neuza Inês Baque. Assistente 2, Fabrini Bevilacqua Costa. O quarto árbitro, Guilherme Nunes de Santana. E no VAR, Douglas Marques das Flores. Falei da Ponte Preta aqui na Rádio Central, a rádio do futebol de Campinas.
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0: meu povo, muito bom dia. Agora são 6 horas em ponto. Está no ar o seu programa Amanhecer na Fazenda, comigo, Padre Rodrigo Oliveira. Bom dia, mais bom dia mesmo, minha gente. Ó, sextou na Fazenda, meu povo!
1: Hoje é sexta-feira.
0: Hoje é sexta-feira, dia 29 de maio. Já estamos nos despedindo de maio. Ei, que beleza! E nós vamos juntos, ó, ao vivo e a cores aqui pela Rádio Central, até pertinho das 7 da manhã, viu, minha gente? Recebendo aquela energia positiva, recebendo muitas bênçãos do bom Jesus. E aqui na Fazenda, minha gente, ó, aqui não tem lugar pra tristeza, não. Aqui não. E aqui não tem, não, hein? Aqui não tem lugar pra solidão.
1: Aqui não.
0: Aqui é só alegria, meu povo.
1: Eita, tribo.
0: Então, meu senhor, minha senhora, meu amigo, minha amiga, você que quer começar essa sexta-feira de bem com a vida, ó, você tá no lugar certo, viu? Vem comigo. Eu vou abrir a porteira da fazenda pra você entrar. Pode entrar, fica à vontade. Sabe por quê? Porque a fazenda é sua. Vai entrando.
2: Beleza.
0: Mas que beleza. Olha a hora, são 6:02. Ó, no finalzinho do nosso programa, nós vamos também formar a grande corrente de preces do rádio. Eu vou rezar por você, você vai rezar por mim, e Jesus, nosso Senhor, vai abençoar todo mundo. É, então você olha com toda a fé, viu? Prepara pertinho aí do seu rádio um copo com água para ser abençoado, tá bom? Eu, com toda a fé, vou preparar meu copo com água aqui também, ó. Esse frio que tá fazendo, a água tá geladinha, viu? Beleza. Aumenta o som aí do seu rádio, aumenta, vai aumentando pra acordar todo mundo, ó. Acorda o marido, acorda a esposa, acorda os bebezinhos aí, vamos acordar. E avisa todo mundo, gente, que o Amanhecer na Fazenda, aqui na Central, começou!

0: Força, meu povo, ó, são 6:07, 6:07, ó, seu dia começa assim, ó, de bem com a vida, hein, de bem com a vida, alto astral, é só aqui no Amanhecer na Fazenda, aqui na Rádio Central, a mais querida do Brasil!
1: Brasil!
0: Vamos dar bom dia pros animais da fazenda, vamos lá, gente. Ô, Chicão, bom dia! Canta, galão! É, vamos dar bom dia pro Duque. O Duque, eu vou te contar, viu? Ô, Duque, bom dia! Bom dia, Ducão! Eita, nós, viu? Ô, Duque, fala pra gente, que vitamina que você toma, Duque? Pelo amor de Deus!
2: É brincadeira, meu!
0: É demais, viu? 6:07, minha gente, 6:07. Faísca, bom dia, Faísca! Gente, ó, Faísca passando aqui, ó.
1: Beleza.
0: Faísca, vai lá buscar o Decimar, vai lá, vai lá. Leva um cobertor pra ele lá, tá frio pra chuchu, viu? Ah, uma touca também, viu? Pra proteger os cabelos do Decimar. Vai lá, Faísca, vai lá. 6:08. Ô, Tufão, bom dia, Tufão. Ó, Tufão, eu vou te contar uma coisa, viu? Ó, vou chegar bem pertinho de você, não assusta não, viu? Na pavora não, viu? Mas com esse tempinho que tá fazendo, com esse friozinho gostoso, ô, Tufão, ó, eu só vou falar pra você, ó,

0: costela. Sabe aquela costela assim, ó? O pessoal fala fogo de chão. Aquela costela assim, ó. Ó, com salzinho em cima. Oh, meu Deus do céu. Ô, Tufão, ó, cupim. Sabe aquele cupim que fica derretendo, Tufão? Meu Deus do céu. Minha Nossa Senhora. Aquele contrafilé, Tufão. Aquele contrafilé que, ó, é uma manteiga. Meu Deus do céu. Ô, Tufão, aquela fraldinha. Sabe fraldinha? Meu Deus do céu. Ó, picanha com aquela capa de gordurinha em cima, assim. Minha Nossa Senhora.
1: Faz, que delícia.
0: Não faz essa carinha, não, Tufão. Calma, calma. Vem cá, chega mais pertinho. Bom dia, Tufão. Que beleza. É, ficou assustado, viu? 6:09, 6:09. Tá na hora do leite, mimosinha. Bom dia. Ó, bebezinho, acordou aí o bebezinho. Ei, bebê, chegou o final de semana, hein, bebezinho? Finalmente, hein? Só tem mais hoje a aula, viu? Que beleza. Ô, bebezinho, fiquei sabendo de um pai aí. E o bebezinho dele falou assim: ai, pai, deixa eu faltar hoje. Ele falou assim: ó, falta amanhã e domingo. Tadinho, tá louco, viu? Ô, seu Juca, corre lá, vamos tirar leitinho da mimosa, seu Juca, vamos lá. Ei, beleza.
2: Beleza?
0: Ô, gente, 6:10, a avó vai fazer a mamadeira. 6:10. Ô, Totó, bom dia, Totó. Pipoquinha, bom dia, Pipoquinha. Juvêncio, bom dia, Juvêncio. Gente, 6:11, 6:11, não vai perder a hora, hein? Não vai perder a hora, 6:11. Ó, o trem tá passando aí, ó, ó o trem. Ó, que beleza. Ó, vamos dar bom dia, nós vamos dar bom dia pro Bugrão. O Bugrão vai jogar domingo, ó, ao vivo aqui na Central, às 16:00, hein? Atenção, gente, o Bugrão tá indo bem na Série C, hein? Que beleza! E você acompanha aqui, ó, na Seleção do Rádio. Que beleza! Ô, Bugrão, bom dia! Cumprimenta o povo aí, Bugrão! Ó, e nós vamos também acompanhar o jogo da Ponte na segunda-feira, a partir das 19:00, ao vivo aqui na Central, aqui também na Seleção do Rádio. Ó, vamos dar força pra Macaquinha na Série B. Vamos lá, Macaquinha, bom dia! Agora vai, Macaquinha! 6:12, 6:12. E eu quero dar bom dia pro papagaio. Papagaio, bom dia!
3: Bom dia!
0: Bom dia!
3: Bom dia!
0: Vem cá, dá o pé, louro!
3: Bom dia!
0: Bom dia!
3: Bom dia!
0: Mas bom dia!

0: quero dar bom dia também para ele, o meu amigão André Pereira, o comandante aqui da Rádio Central. André Pereira, bom dia!
1: Bom dia!
0: Deus te abençoe, viu, meu amigão? Bom trabalho para você!
2: Obrigado!
0: É isso aí, meu povo, minha pova. A partir de agora, o Zap da Central tá liberado para você participar, viu? Gente, o Zap da Central, você sabe, né? É o Zap mais legal e mais abençoado do Brasil.
3: Brasil!
0: Anota aí o Zap da Central.
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0: Ó, nós estamos ao vivo e a cores aqui na Central. E você vem comigo nesta manhã de sexta-feira, gente. Vamos juntos, viu? Até pertinho das 7 da manhã. E você manda sua mensagem pra cá. Eu fico feliz você mandando sua mensagem. Você vai deixando o seu nome, o nome da sua família, na prece poderosa de hoje, viu? Finalzinho do nosso programa, eu vou rezar por você e você vai rezar por mim e Jesus vai abençoar todo mundo, minha gente. Então deixa o seu nome, o nome da sua família na prece de hoje. Manda sua mensagem pra cá, tá bom? E ó, além de você deixar o seu nome pra oração, o nome da sua família na prece de hoje. Gente, apareceu um bicho aqui na fazenda. E ó, você não me pergunta como que esse bicho veio parar aqui na fazenda. Eu não sei como é que esse bicho veio parar aqui na fazenda, no meio da plantação. Eu não sei. Mas eu quero saber, ó, que bicho é esse que apareceu aqui na fazenda? Vamos ouvir, ó, vamos ouvir, ó. Gente do céu. Como que esse bicho veio parar aqui, gente? Eu não sei.
5: Será?
0: Meu Deus do céu. E aí? Gente, como que esse bicho veio parar aqui? Me responda isso, viu? Ó, o Zap da Central pra você participar e se divertir com a gente, viu? É o 19 7148 3497. Ó, anota aí o Zap da Central, meu amigo, minha amiga. Vem se divertir com a gente, que não tem tristeza não, viu? 19 7148 3497. Esse é o Zap da Central, você vai participando e se divertindo com a gente nessa manhã de sexta-feira, tá bom? Ó, são 6h16, vem chegando aí, ó, João Mineiro e Marciano cantando pra gente Amor e Amizade. Vai, doutor, fica perto dele, ele te dá uma lambada, eu quero só ver, viu? 6h16, vamos ouvir música boa aqui na Central.

gente, são 6h20, 6h20. Passou da hora de acordar o soneca, né? Vamos acordar ele? Vamos entrar no quarto dele aí. Ô André, abre a porta do quarto do soneca, abre a porta aí, André. Ó, ele já tá se preparando pro final de semana. É, soneca, você fica aí, ó. Tá acabando maio, tá começando o mês de junho. Já sabe, né? Começa um novo mês, você já sabe, né? Ó as contas aí, ó. É, vamos levantar, viu? Vamos mandar embora essa preguiça, meu povo!

0: quis saber não, hein? Então sabe uma coisa? Pega o balde aí, pega o balde. Joga água nele, André. Levanta. O pessoal tá perdendo a hora aí, ó. Vai chegar atrasado, viu? Olha lá, ó. Joga água neles, André. Sai, preguiça. Vai embora. São 6h22. Gente, ó. Em Campinas, os termômetros marcando agora 14 graus, viu? Uma manhã mais fria hoje, 14 graus. E nós vamos à previsão do tempo para hoje e também para este final de semana. Ó, segundo o site Climatempo, a mínima durante a madrugada foi de 12, gente, mínima de 12. E a previsão de máxima para hoje, o tempo pode chegar até 22 graus. Mínima de 12, máxima de 22, variando aí 10 graus, né? Sol com muitas nuvens durante o dia, períodos de céu nublado e noite com muitas nuvens. Vamos à previsão do tempo para amanhã, sábado, dia 30. Vamos lá! Ó, para amanhã, mínima de 13 e máxima de 23. Sol com muitas nuvens durante o dia, períodos de céu nublado, noite com muitas nuvens. E vamos à previsão do tempo para domingo, dia 31, último dia de maio. Ei, maio passou rápido demais, viu? Para maio, mínima de 13, aliás, para domingo, mínima de 13 e máxima de 23. Mínima de 13, máxima de 23, sol dia todo com muitas nuvens de manhã e à noite forma-se nevoeiro. Então, meu amigo, minha amiga, que você tenha uma sexta-feira abençoada, um final de semana abençoado e pode tirar, tira o agasalho, tira o cobertor, porque vai fazer frio esse final de semana, tá bom?
1: Ai, meu Deus!
0: E ó, com toda certeza, você vai ter um final de semana abençoado e vai ficar melhor ainda você mandando o seu zap pra cá. Deixa o seu nome para oração, o nome da sua família na prece de hoje. E eu quero saber que bicho que é esse que apareceu na fazenda, ó. Não me pergunte como veio parar aqui. Eu não sei, viu? Tá no milharal ainda. Gente do céu! Que bicho será que é esse, hein? Ó, o zap da central é o 19 97148 3497, é o zap da central. Gente, vamos às participações, são 6h25 e o povão mandando mensagem pra cá, mas que beleza.
2: Obrigado.
0: Alô, bom dia.
3: Fala, padre Rodrigo.
0: Opa, bom dia.
3: Opa, boa sexta-feira pra vocês aí, tá bom?
0: Beleza, saúde aí, pra tá bom? Todos nós.
3: É, vocês pra nós aqui, ó.
0: É isso aí.
3: Bom, padre Rodrigo.
0: Oi.
3: É o Zé Cláudio, mais conhecido como Guru aqui pela região, tá bom?
0: Ô, amigão.
3: Aí leva nós na oração aí, tá bom? Lá na igreja, aí tá precisando também, né?
0: Uhum.
3: Aí eu ponho o nome da Angélica, da minha netinha, do meu filho José, da Edna, da Joana, que sempre fala aí, né?
0: Ah, sim.
3: Joana, Miguel, todo mundo aí, tá bom? E o meu também, tá bom, padre Rodrigo?
0: Pode deixar.
3: Leva nós lá na igreja lá, tá joia?
0: Tá.
3: Que Deus abençoe o senhor e nós por aqui. Uma boa sexta-feira pra vocês, com bastante saúde, hein?
0: Pra todos nós, tá bom, né, meu amigão?
3: Abração pra vocês, fica com Deus aí, tá? Manda um abração lá também, né, pro meu amigo Alpres, lá de Vinhedo também, né?
0: Tá bom.
3: Acho que tá escutando o senhor por lá também. Falou? Abração, fica com Deus.
0: Que Deus abençoe, meu amigão, ó, pra todo mundo aí em Valinhos e Vinhedo, aquele abraço pra você! Gente, 6h26, eu quero colocar na oração de hoje o Kleber, lá do Parque Tropical. Ele pede oração para toda a família Juste. Ele falou assim: ô padre, o bicho de hoje deve ser uma foca, hein? Será? Não sei não. Ó, eu quero colocar na oração de hoje também a minha amiga Rose Avelino, lá de Paulínia. Ela falou assim: ô padre, manda um alô pra minha mamãe, a Conceição de Araújo, que tá ligadinha no rádio, sempre ouve o programa e a gente tá aqui em Paulínia ouvindo o Amanhecer na Fazenda. Ô, dona Conceição Araújo, que Deus abençoe, aquele abraço pra senhora, minha amiga. Beleza, né? Gente ouvindo a gente.
1: Beleza.
0: Alô, bom dia.
2: Bom dia, Padre, sua bênção.
0: Deus abençoe.
2: Coloco meu nome na oração, nome de família e o senhor também, Padre, Deus te abençoe muito, senhor, viu?
0: Amém.
2: E esse bichinho aí, Padre, não seria uma foca?
0: Será?
2: Tá bom, Padre, um bom dia pro senhor, um abraço, viu?
0: Ô, amiga, que Deus abençoe, viu? Nós vamos saber daqui a pouquinho, tá bom? Gente, ó, 6:27, eu quero colocar na oração de hoje o meu amigo Heraldo, lá de Hortolândia. Que Deus abençoe toda a família, viu? Alô, bom dia.
4: Ô, seu pai, sua bênção.
0: Deus abençoe.
4: Infeliz, coloca meu nome na oração, toda a minha família, todo o seio da central, tá bom?
0: Aham.
4: E um bom final de semana para todos nós.
0: Todos nós.
4: Ah, ah, oi. Seu pai, você conhece uma família, né? Eles vêm tudo de verde. Famílias que moram em São Paulo, né?
0: Sei.
4: Família boa, hein?
0: Engraçado.
4: Que família boa.
0: Engraçadinho.
4: Você conta, 1, 2, 3, 4, tá bom, né? Vai pra Armeira.
0: Meu Deus do céu.
4: Você fala, esse bichinho aí,
0: é.
4: Ele chama-se Leão Marinho.
0: Leão Marinho?
4: O vô já tomou remédio dele.
0: Será?
4: Da maxilar?
0: Não? É, meu Deus do céu. Maxilar, hein? É verdade. Eu, o vô tá aqui, ó. O vô tá aqui, daqui a pouco ele aparece. Ô Duque.
5: Qual é? Qual é?
0: Ô Duque, dá bom dia pro seu amigo aí, Duque. Ó, o Duque, ó, tá congelado, Duque, ó. Duque, vem cá. Vem cá, Ducão. Cadê o Duque? Cadê ele? Cadê ele? Aí, ó. É, Duque, você tá demais, viu? Tá esnobando a gente agora, o Duque, tá louco. São 6:28. Vamos a mais uma participação aqui. Alô, bom dia.
6: Bom dia, padre.
0: Bom dia. É
6: Lúcia de Barão.
0: Oi, Lúcia.
6: Eu gostaria muito que o senhor colocasse o nome da minha mãe chorando na oração.
0: Tá.
6: Que ela, onde ela saiu do hospital, padre.
0: Ah, é, Lúcia?
6: Então, agora a luta vai ser aqui, né? Em casa aqui, né? Mas Deus dá força, né, padre?
0: Claro, minha amiga, vamos, claro.
6: Né? Seguir em frente, né? É. Então,
0: é um passo de cada vez, né?
6: E como ela fraturou, né? A coluna, né?
0: Sim.
6: Em dois lugares, então tá sendo difícil, né? Pra gente mexer com ela, né? Assim, né?
0: Sim.
6: Mas, é. Deus te abençoe, né, padre?
0: Claro, minha amiga.
6: Certo, né? Beijo, padre. Fica com Deus, viu?
0: Minha amiga, querida. Que Deus abençoe, ó. E com paciência, com calma, com fé. Dá tudo certo, viu? Conta com a oração do padre aqui, tá bom, minha amiga? Gente, são 6:30. 6:30. Vamos a mais uma participação. Alô, bom dia.
7: Bom dia, padre Rodrigo.
0: Donizete
7: Lima.
0: Oi, Donizete. Bom dia.
7: Bom dia pro Galo Galizelli também.
0: Bom dia, bom dia, bom dia.
7: Ah, e bom dia, bom dia. Bom dia pra nós aí, padre. E moda de viola boa pro povo.
0: É isso
7: bom
0: aí. Dia, Deus abençoe, amigão. Alô, bom dia.
8: Bom dia, padre Rodrigo.
0: Bom dia.
8: Ô, seu padre.
0: Oi.
8: O bicho que tá na fazenda hoje aí,
0: que
8: tá
0: é
8: uma foca.
0: Será?
8: Ô, seu padre.
0: Como é que chama o marido da foca?
8: Eu mando hoje um abraço para meus amigos, o Serginho da Lei, o Zé Foguista, Maria Lorenta, a Lúcia, que a Mandiá não está muito bem, né? Eu mando uns abraços para todos os ouvintes aí da Rádio Central.
0: Tá bom, meu amigão, que Deus abençoe toda a família, viu? São 6:30, alô, bom dia!
9: Alô. Bom dia, padre Rodrigo.
0: Bom dia.
9: Vai do Capivari.
0: Já até sei.
9: Ótima sexta-feira pra todos nós.
0: Todos nós.
9: Eu acho que esse bicho tá no lugar errado, hein? Não é a foca aí?
0: Não sei, rapaz.
9: Parecendo foca, padre.
0: Será?
9: E não é que tá o Duque, hein, padre, hein? O Duque só ganha de goleada, padre. Acontecendo, hein?
0: O Duque tá de papo
9: Segura
0: cheio,
9: o Duque,
0: viu?
9: Hein?
0: Tá doido, viu? Ô, Duque, dá bom dia pro seu amigo aí, viu, Duque? Você é muito metido, isso sim, viu, Duque? Ninguém aguenta mais você não, viu?
10: É brincadeira,
0: tá bom,
10: meu.
0: Tá bom, vai pra lá, vai pra lá.
1: Mari.
0: Alô, bom dia.
10: Bom dia, bom dia, Padre Rodrigo Oliveira, que bom é o dia. Sérgio do Parque do Dia.
0: Oi, Sérgio.
10: Padre, hoje eu quero que você bota meu nome na oração, Padre, claro. De toda a minha família, Padre.
0: Pois não.
10: Que Deus abençoe, Padre.
0: Amém.
10: Essa sexta-feira, esse final de semana, com muita paz e saúde para todos nós.
0: Precisa, né?
10: Quero mandar um abraço, Padre, para todos os ouvintes que estão ouvindo na Rádio Central, viu, Padre?
0: Tá bom.
10: Que Deus abençoe nós todos. Nós sua bênção, Padre.
0: Meu amigão, que Deus abençoe, viu? Deus abençoe todo mundo aí no Parque Osiel ouvindo a gente. Alô, bom dia!
11: Bom dia, bom dia.
0: Bom dia.
11: Padre Rodrigo Oliveira e André e companhia. Aqui quem fala é Gildásio Batista.
0: Ô, Gildásio.
11: É, ofereço o programa a todos os ouvintes e para a família Batista. E, se for possível, toca uma música... de Chitãozinho Chororó, Fio de Cabelo, se possível, né? E
0: só se for no meu paletó.
11: E tudo de bom aí, coloca o nome da família em oração e todos os ouvintes, tá bom? Obrigado.
0: Deus abençoe, dia. Amigão, bom dia, viu? 6h32, alô, bom dia.
12: Bom dia, Padre Rodrigo.
0: Ai, ela aí.
12: Benção.
0: Ô, menina, bom dia.
12: Deus abençoe todos que estão.
0: Cadê
12: bom dia, André, bom dia, bom dia.
0: Cadê o café?
12: Eu desejo um abençoado final de semana para todos, para o senhor, para André, para Silmar, para Sônia, Cleito, Rony Viana, Jura, Jura. Bom dia, família central, que Deus os abençoe também. Bom dia, Maria Gonçalves, bom dia, Ana Célia, Lanceira de Santana. Bom dia para todos, todos, Deus os abençoe. Padre Rodrigo,
0: oi.
12: Ó, eu já fiz o café. Faz
0: aqui,
12: é tempo, viu?
0: Olha
12: faz tempo.
0: Aqui. Olha nós aqui.
12: Vamos tomar um cafezinho? Bora tomar um café,
0: essa
12: André.
0: É antiga, hein?
12: Feliz dia para todos. Que Deus os abençoe. Deus abençoe todos os motoristas. Que dê a paz no coração de cada um. Que respeita a vida. Respeita a vida do próximo.
0: Minha
12: que Deus
0: amiga,
12: abençoe.
0: Que Deus abençoe, viu? Gente, 6h33, ó, eu quero colocar na oração de hoje a Júlia Biancardi. Ela tá pedindo oração para toda a família e também para Alessandra Biancardi. Estamos rezando, viu? E ela falou, padre, o bicho de hoje é a foca. Será? Ó, não sei não, hein? Vamos a mais uma participação. Alô, bom dia.
13: Bom dia, meu amigo Padre
0: oh,
13: Rodrigo.
0: Bom dia.
13: Do Parque das Camélias, sua bênção.
0: Deus abençoe.
13: Você tá colocando em oração hoje minha família, minha esposa Aparecida, meus filhos Wesley e a Deise, o Davi, meu neto, também rezar pela alma do Matheus, meu genro.
0: Pois não.
13: Pela alma da minha sogra, minha Lazinha.
0: Uhum.
13: Rezar pela família do André, pela família do Ed Aleixo, pela família do Creixo, pela família do Padre Rodrigo, pela
0: obrigado.
13: Família do Simar Leite, pela família do pessoal do esporte, pela família central. E também pedir oração, uma oração especial aí, Padre, pela mim e pela minha esposa. Que nesse domingo estarão completando 40 anos de casal.
0: Oh, mas que beleza!
13: 40 anos que ela me aguenta, pode é brincadeira, né?
0: Que
13: mas
0: beleza.
13: Estamos na luta com a graça de Deus, Nossa Senhora, vamos caminhando juntos.
0: Isso é bênção de
13: um abraço,
0: Deus,
13: meu irmão.
0: Amigo.
13: Fique com que Deus,
0: bom.
13: Que Maria passe a nossa frente.
0: Amém.
13: E um bom final de semana para nós todos.
0: Então vamos cantar parabéns para eles. Vamos lá!

0: Juarez, ó Aparecida, ó, parabéns pra vocês, viu? 40 anos juntos, que bênção! Quantas lutas, quantas vitórias, quantas coisas realizadas, né? Que coisa boa, que Deus abençoe a união de vocês cada dia mais, viu? E uma data tão especial, gente, tem que comemorar. E se tiver bolo e churrasco, chama o padre e o André que a gente vai.
1: Né, vamos, né, vamos.
0: Ô, beleza, 6:36, ó, você vai participando, deixando o seu nome para oração, nome da família na prece de hoje. E eu quero saber, ó, que bicho que é esse que apareceu na fazenda? Eu só não sei como que ele veio parar aqui, eu não tenho a mínima ideia, viu? Zap da Central é o 19 97148 3497. 97148 3497 é o zap da Central. E ó, o seu Juca tá aqui. Que foi, seu Juca? Fala aí, seu Juca, fala aí, que é?
2: Alguém sabe me indicar um remédio?
0: Ai, meu Deus.
2: Do maxilar?
0: Por quê?
2: Eu tive que enfaixar meu maxilar de tanta dor que eu tô sentindo.
0: Por quê?
2: Não consigo parar de rir no Corinthians. Perdeu de novo.
0: Ó, não sou eu, hein? Não sou
2: Alguém
0: eu.
2: Sabe me indicar um remédio?
0: Fala de novo,
2: todo
0: aí, seu
2: Juca.
0: Quê?
2: Aí eu tive
0: todo
2: que
0: enfaixado.
2: Maxilar de tanta dor que eu tô sentindo.
0: Meu Deus.
2: Não consigo parar de rir no Corinthians.
0: Vai, Corinthians!
2: Perdeu de novo!
0: Ah, meu Deus do céu! Perdeu de novo, hein?
2: Perdeu de novo!
0: 6:37, ó, é o seu Juca. Eu não tenho nada a ver com isso.
3: Será?
0: Vem chegando aí, milionário José Rico, cantando pra gente, Bom Dia Mensageira. Meu Deus do céu.

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1: Minha gente, faltam 20 para 7, tá na hora de falar de fé, né? De esperança. E nós precisamos ter esperança, gente. Nesse domingo, no último dia desse mês de maio, eu estarei celebrando as missas carismáticas na Paróquia Bom Jesus, aqui no centro de Campinas, com a novena de Nossa Senhora Desatadora dos Nós. E nós vamos nos lembrar, gente, da visitação de Nossa Senhora à sua prima Isabel. Você veja que Maria deixou a casa dela para ir visitar a casa da sua prima Isabel. E quando ela entrou na casa de Isabel, a Bíblia diz que tanto o bebezinho, porque Isabel estava grávida, né, esperando João Batista, tanto o bebezinho como Isabel foram cheios do Espírito Santo. Gente, nós estaremos nesse domingo, nesse último dia de maio, fazendo uma bênção muito especial para a nossa casa e para a nossa família. Você sabe que a vida nesse mundo, ela é muito dura, não é verdade? No trabalho, na escola. Meus amigos, minhas amigas, a vida no mundo não é fácil. E quantas pessoas que sofrem no mundo e quando chegam em casa, que é para ter paz, para encontrar um aconchego do lar, a pessoa chega em casa e encontra mais problemas ainda, não é? Ela sofre no mundo e sofre dentro de casa, com brigas, desentendimentos, traições, discórdia. É pai contra filho, filho contra pai, irmão contra irmão. Meus amigos, minhas amigas, a nossa casa, o nosso lar precisa ser um lugar abençoado. A nossa família precisa ser abençoada em nome de Jesus. E eu quero convidar você que está me ouvindo agora, não só você de Campinas, mas você de toda a região, esteja você aonde estiver, se você não tem paz na sua casa, se você não é feliz com a sua família, venha para a igreja nesse domingo. E eu peço para você levar a sua família. E se ninguém quiser ir com você, venha você e traga a chave da sua casa, porque nós vamos rezar. E eu quero, nesse último dia de maio, eu quero abençoar a chave da sua casa. E nós vamos pedir ao bom Jesus, na prece poderosa, que abençoe o seu lar, que abençoe cada pessoa da sua família, em nome de Jesus. E eu quero dizer aqui com todas as letras: a sua casa será abençoada, a sua família será abençoada, em nome do bom Jesus. Você acredita nisso? A sua casa e a sua família serão abençoados em nome de Jesus. Então prepara aí um papel, uma caneta, para você anotar os horários das missas e também o endereço das nossas paróquias aqui em Campinas. A paróquia aqui no centro e também lá no Jardim Santa Lúcia. São 6:44. Vamos ouvir o testemunho de uma pessoa abençoada.
2: A graça que você recebeu?
3: A graça que eu recebi, padre, foi quando eu fiz a novena da minha sobrinha, que estava com uma doença grave. E eu fiz a novena para ela conseguir o tratamento adequado. E ela conseguiu, eu cumpri a novena. Após o tratamento, ela engravidou no término dos remédios que ela estava tomando. E eu fiz a novena porque eu acreditei que ela iria ter esse bebê e ele não ia nascer com sequela. E ele nasceu, é um menino forte, está com 2 meses,
2: que
3: não
2: maravilha.
3: Nasceu com sequela nenhuma. Eu acreditei muito porque a doença que ela estava era muito grave.
2: Na fé de Santo Expedito alcançou essa vitória. Qual o seu nome?
3: Josefa Nunes da Silva.
2: Vamos aplaudir bem forte o bom Jesus.
1: O bom Jesus abençoou a oração da fé, a novena, gente, tem muito poder nos seus efeitos. Nós ouvimos aí esse testemunho, né? Graças a Deus. Vamos ouvir mais uma pessoa abençoada.
2: Qual a graça que você recebeu?
4: Padre, a minha graça foi através da oração de intercessão. Eu, meu marido, nós estávamos rezando por duas mulheres amigas nossas e elas não podiam engravidar. Uma tinha endometriose. Há duas semanas atrás foi aniversário dela e graças a Deus ela descobriu que estava grávida.
2: Amém.
4: Está grávida. E a outra, inclusive, estava com problema no casamento. O marido tinha saído de casa e graças a Deus nós fomos na casa deles. Fizemos uma oração, eles voltaram ao casamento, está tudo bem. E no dia 5 de setembro ela já teve o nenê. É uma bênção de Deus, estão muito felizes.
2: Graças a Deus.
4: Deus abençoou a vida desses dois casais.
2: Vocês intercederam e Jesus abençoou.
4: Graças a Deus.
2: Amém. E qual o seu nome?
4: Michele Viviane Córnia.
2: Amém. Vamos aplaudir bem forte o bom Jesus.
1: Que maravilha, gente. Graças a Deus. Meu amigo, minha amiga, venha para casa de Deus. E a sua família vai ser abençoada. Neste domingo, eu estarei celebrando as missas às 7 horas da manhã, bem cedinho, e também às 10 horas da manhã. 7 da manhã e 10 horas da manhã. A paróquia Bom Jesus, aqui no centro de Campinas, fica na rua Francisco Teodoro, gente. Rua Francisco Teodoro, 278. Rua Francisco Teodoro, 278, é pertinho ali do viaduto Cury, pertinho também do terminal central, no centro da cidade. Rua Francisco Teodoro, 278, próximo ao viaduto Cury, ao terminal central, no centro de Campinas. As missas às 7 da manhã e às 10 horas da manhã. Eu estarei lá com a minha família e eu conto com você. Venha participar. Deus tem bênção sem medidas. E atenção, ó, você pode também participar das missas na nossa paróquia Bom Jesus, ali no Jardim Santa Lúcia. Nesse domingo, com o diácono Mateus, as missas com a bênção para a família. Às 7 da manhã, 10 da manhã. E lá no Santa Lúcia tem a missa também às 18 horas. 7 da manhã, 10 da manhã e 18 horas. A paróquia Bom Jesus ali no Santa Lúcia fica na Avenida Carlos Lacerda, 226. Avenida Carlos Lacerda, 226, Jardim Santa Lúcia, a mesma avenida do terminal de ônibus da Vila União. Reúna sua família, participe e tome posse da bênção de Deus. As coisas vão mudar, as coisas vão melhorar e a sua família vai ser abençoada. Gente, 6h48. Daqui a pouquinho nós vamos formar a grande corrente de preces do rádio. E ainda dá tempo de você mandar sua mensagem, deixar o seu nome, o nome da sua família na prece e tentar acertar qual é esse bicho que apareceu aqui na fazenda, ó. O zap da central é o 19 97148 3497. Você vai mandando a sua mensagem e se divertindo e sendo abençoado com a gente aqui na central. Gente, 6h49. Ó, eu quero colocar na oração de hoje o meu amigão, o seu Carlos, e também a dona Gina, ouvindo a gente lá no Jardim Roseira. Que Deus abençoe esta família querida. Ó, seu Carlos, dona Gina, aquele abraço pra você. Alô, bom dia.
5: Olá, Padre Rodrigo, a sua bênção, Padre.
1: Deus abençoe.
5: Tudo bem, Padre?
1: Tudo bom?
5: Tá tudo bem, graças a Deus,
1: Padre. Bom, né?
5: Tá chorzinho, né, Padre? Tá gostoso, né?
1: Você vê, menina?
5: É que a Maria Lopes do Pastorama colocou nosso nome na oração, Padre. Deus abençoe nós. Bom, fica com Deus. Bom final de semana pra nós.
1: Pra todos nós. Deus abençoe, viu, minha amiga? Alô, bom dia.
6: Bom dia, Padre. A sua bênção aqui é o Heraldo de Hortolândia, de Amanda 1.
1: Fala, Heraldo.
6: Padre, eu gostaria que o senhor colocasse o nome de todos os meus familiares e orações, todos vocês da Rádio Central, nosso amigo do som, todos os ouvintes que estão com o radinho ligado, todo o povo de Hortolândia, de Amanda e região. Isso aí, será que é uma foca, padre?
1: Não sei.
6: Se eu não acertar, meus amigos inteligentes vão acertar. Fica com Deus, padre, no último final de semana. E dá-lhe ponte. Vamos que vamos, padre. Seu programa é um sucesso.
1: Ô, amigão, obrigado. Que Deus abençoe. Macaquinha, dá bom dia pra ele, hein, Macaquinha? Ó, 10 para 7. Alô, bom dia.
7: Bom dia, padre Rodrigo. Bom dia, André. Bom dia, Lúcio Mineiro e família. Bom dia, Lolita. Quero desejar a todos um ótimo final de semana, que seja muito abençoado, né? Para todos nós. E peço oração para a família Oliveira Gonçalves, Giate, para Evelyn da Silva Gonçalves, tá. Robson Gonçalves, Roselane Gonçalves,
1: tá.
7: Que hoje está completando mais um ano de vida.
1: Olha que beleza!
7: Completando 46 anos, com os 46. Parabéns da minha marido. Gonçalves, do pai Antônio Gonçalves, do irmão Robson, do irmão Rogério,
1: tá.
7: Dos sobrinhos, da filha Isabela Victoria e Ana Carolina. Desejamos a ela muitas felicidades, muitos anos de vida, bastante saúde, né, padre Rodrigo?
1: Com certeza.
7: Que Deus ilumine essa minha filha. Muito, muito mesmo. Quero desejar ao senhor, André, também um feliz final de semana, que seja muito abençoado para vocês e para a família central. Um abraço, padre Rodrigo, a sua bênção.
1: Deus abençoe. Ela está dizendo que o bicho de hoje é uma foca ou um leão marinho. Nós vamos saber daqui a pouquinho. Vamos cantar parabéns para ela, André? Vamos lá.

0: Osasco. E beleza! Minha amiga, parabéns, viu? Que Deus te abençoe com saúde, paz, alegria. Ó, tudo de bom, viu? Tudo de bom. Você já sabe, né? Se tiver bolo e churrasco, chama o padre André que a gente vai.
1: Nós vamos.
0: Ó, eu quero colocar na oração de hoje o Reginaldo e toda a sua família. Que Deus abençoe. Também na prece de hoje a Vera Ercolino e toda a sua família lá, ouvindo a gente lá no São Marcos em Valinhos. Que Deus abençoe. Alô, bom dia.
2: Bom dia, padre Rodrigo. Bom dia, André.
0: Oi, bom dia.
2: Padre Rodrigo, hoje é aniversário. Eu quero pedir oração pra mim, pra minha filha, pra família da minha filha, pra todos meus, minha família, pra toda a família do senhor.
0: Obrigado,
2: todos,
0: viu?
2: Todos radialistas aí, padre Rodrigo.
0: Obrigado.
2: Quero pedir oração a todos, todos. Todos que estão ouvindo, todos que estão nos hospitais, todos os animaizinhos de rua. Quero pedir oração e a paz do mundo, padre. Muito obrigada, viu?
0: Obrigado.
2: Pelas orações
0: que Deus abençoe toda a sua família,
2: padre,
0: viu?
2: Padre Rodrigo, é uma foca.
0: Será? Será?
2: Padre Rodrigo, o marido da foca chama Focô. Focô, padre Rodrigo.
0: Vamos saber de novo como é
2: padre
0: que é.
2: Padre Rodrigo, marido da foca chama Focô. Focô, padre Rodrigo.
0: Será? Ô, oh, minha amiga, que Deus abençoe, viu? Ó, são 6h53, essa foi boa, viu? Eu quero colocar na oração de hoje a minha amiga Creuzeni Moreira, ouvindo a gente lá em Dayatuba, e toda a sua família na prece de hoje. O Juba do Burque, que tá ouvindo a gente lá em Louveira, tá dizendo que o bicho de hoje é a foca fazendo fofoca. Será? Alô, bom dia!
3: Bom dia, padre, sua bênção.
0: Deus abençoe.
3: Seu Benedito Adriano de Dayatuba.
0: Fala, amigão!
3: Hoje eu queria pedir uma benção para minha família Adriano, em especial para o meu genro Reginaldo Ribeiro, que ontem ele completou 47 anos.
0: Olha que beleza.
3: Deus abençoasse ele, um genro muito bom. Graças a Deus, sempre se dá muito bem.
0: Redece um sogro, hein?
3: Ele é um filho que esteve aqui na minha família, que eu não tenho, só tenho mulher, três mulheres, mas um genro que eu tenho é que nem um filho meu.
0: Tá.
3: E que Deus abençoe a ele, muita felicidade. Uhum. Vai ter churrasco amanhã, hein, padre?
0: Opa!
3: Tá convidado.
0: Não fala isso.
3: O convidado já baixou um pouquinho. Baixou só na baixada ali, a hora que sobe e paga de novo. Pensa, padre, fica com Deus. E, padre, tá fazendo as contas? Ele fez 47. O senhor é 50 anos mais velho que ele, hein?
0: Você vê, menino?
3: Ah, vai demorar pra ele alcançar, hein? Beleza, padre, fica com Deus, um ótimo final de semana pra todos, aí, pro senhor, pro André, pra família.
0: Uma hora chega, viu? Vamos cantar parabéns pra ele, vamos lá!

0: Tiagão, ó, parabéns, que Deus te dê saúde, paz, alegria, felicidade, ó, tudo de bom, mas tudo de bom mesmo, viu? E saudações São Paulinas, hein? E ó, se tiver bolo e churrasco, chama o padre, o André, que a gente vai!
1: Nós vamos, nós vamos!
0: Ó, 5 para 7 agora, viu, gente? Alô, bom dia!
2: Bom dia, padre Rodrigo, aqui é o Márcio de Jundiaí, a sua bênção.
0: Deus abençoe, Márcio!
2: O bicho que tá aí hoje é uma foca.
0: Será?
2: Bom final de semana a todos!
0: Que Deus abençoe, amigão, toda a sua família. Obrigado. Nós vamos saber daqui a pouquinho, viu? Ó, vamos à última participação. Gente, tem muita gente mandando mensagem. Eu agradeço pelo carinho da audiência. Deus abençoe todo mundo, viu? Alô, bom dia!
3: Bom dia, padre Rodrigo. Tem uma ótima sexta-feira, abençoada por Deus, nosso Aparecido.
0: Amém!
3: Padre Rodrigo, coloca minha família em oração, meu marido sair trabalhar, meus filhos. Que Deus abençoe o Senhor de hoje. Coloca minha mãe, a Simão Garcia. E todo mundo em oração. Só bênção, padre Rodrigo, que Deus proteja o Senhor sempre.
0: Deus abençoe, minha amiga. Deus abençoe toda a família. Gente, ó, eu quero mandar um abração para minha amiga Zilma, que esteve na paróquia Bom Jesus na quarta-feira. Ela ouve o nosso programa lá no Jardim São Fernando e ela diz que é ouvinte do nosso programa todas as manhãs. Ô Zilma, obrigado, viu, minha amiga? Aquele abraço para a senhora, Deus abençoe. Também um abração pro meu amigo seu Cássio, lá do Campo Grande, que esteve quarta-feira na igreja, desejando feliz aniversário pro padre e ouve o nosso programa todo dia. Seu Cássio, aquele abraço pro senhor. E também agradecer a minha amiga irmã Alice, que na quarta-feira ela levou um presente pro padre. Sabe o que ela levou pro padre, André? Um deliciosíssimo pernil assado. Meu Deus do céu. O Alice, mas tava gostoso, hein? Tava bom. Que beleza. O Alice, obrigado, viu, minha amiga? Aquele abraço pra senhora. Gente, vamos saber qual é o bicho de hoje? Vamos lá. Tava fácil, hein? Moleza, moleza, moleza. O bicho de hoje, eu só não sei como é que veio parar aqui na fazenda. Eu não sei. É o famosíssimo. É o sapo. Ah, não, não é o sapo, não, não é não. Não é não. O bicho de hoje é a famosíssima. É a foca, o bicho de hoje. Palmas pra todo mundo que tava fácil demais. É a foca. Eu só quero saber como é que chama o marido da foca, tá bom? 6:58, gente, nós vamos rezar, nós vamos falar com Deus. E mais uma vez, olha, eu convido você e sua família para as missas deste domingo, com a bênção para as famílias. Venha participar, domingo às 7 da manhã e às 10 horas da manhã. E lembrando, minha gente, a paróquia Bom Jesus fica na rua Francisco Teodoro, 278, próximo ao viaduto Cury e ao terminal central. Este é o local das maravilhas de Deus. Reúna sua família e participe. Vamos rezar? Vamos falar com Deus.

0: Deus, filho da bendita Virgem Maria, neste momento de prece, neste momento de oração, estenda suas mãos sobre todos os nossos ouvintes, sobre todas as famílias. Senhor Jesus, venha de encontro à necessidade desta pessoa. Enxuga suas lágrimas, acalma, Senhor, os corações aflitos. E eu peço que todos recebam paz e muita luz nesta manhã de sexta-feira. E eu te peço, Senhor, conduza esta multidão de pessoas às missas do domingo e lá na paróquia Bom Jesus, que as famílias recebam bênçãos e bênçãos sem medidas. Santifica agora, Senhor, o copo com água que foi colocado pertinho do rádio. E que desça sobre todos a bênção do Pai, do Filho e do Espírito Santo. Amém. Boa, eu vou ficando por aqui, mas você continua ligado aqui na Central. Daqui a pouquinho você vai ouvir o programa de maior audiência do rádio. O show da manhã com ele, meu amigão Decemar Leite, ó, ao vivo e a cores aqui na Central. Ele tá feliz, hein? Tá feliz, o time ganhou, é só alegria. Fique ligado na Central, ótimo final de semana, até domingo nas missas e segunda aqui no Amanhecer na Fazenda. Até lá, gente!
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0: 7:03. Muito, muito bom dia. Padre Rodrigo Oliveira apresentou o programa líder absoluto de audiência. Acordou a cidade, tirou o sono da concorrência. E o Padre Rodrigo volta. Se Deus quiser, ele há de querer, né? Amanhã, a partir das... Amanhã não, amanhã é sábado, né? Ele volta na próxima segunda-feira, a partir das 6 horas da manhã. Logo após o Brasil Caminhoneiro do Sérgio Reis. Logo após também.

0: domingo, todo mundo convidado para as missas do Padre Rodrigo Oliveira. Olha a hora, gente, agora são 7:04, na mesa de som, um dos melhores sonoplastas do Brasil, meu querido amigo André Pereira. Alô, alô, André, muito bom dia, meu irmão.
1: Bom dia.
0: Vamos juntos, se Deus quiser, e ele há de querer, até às 11 horas da manhã, ao encontro de Soninha Amaro, em mais uma edição do A Hora é Agora. E você, manda mensagem pra cá, porque amanhã é o dia do sorteio do kit do Café Moraes. Bom demais, né? E eu quero dar o kit do Café Moraes pra você. Então manda uma mensagem para mim dizendo: Decimar, eu quero ganhar o Café Moraes, porque o Café Moraes é bom demais. Deixa eu ver como é que tá aqui. Ai, que delícia o Café Moraes, né?
2: Que delícia.
0: Bom, hein? Café Moraes, bom demais, hein? Então, eu quero te dar de presente o deliciosíssimo Café Moraes. Então manda uma mensagem pra mim aqui no meu WhatsApp, ó, 971-483-497, dizendo: Decimar, eu quero ganhar um Café Moraes. É amanhã o dia do sorteio. Manda uma mensagem pra mim dizendo: eu quero ganhar a imagem de Nossa Senhora Desatadora dos Nós. Nós vamos dar amanhã de presente, não é? A imagem de Nossa Senhora Desatadora dos Nós. Então manda pra mim a mensagem dizendo: eu quero ganhar a imagem de Nossa Senhora Desatadora dos Nós.
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0: Mande uma mensagem aqui pra Rádio Central pra gente meter a boca no trombone, reclamar, reivindicar. Então, por exemplo, tem uma rua aí que tá um buraco só. Onde? Manda mensagem pra mim que eu quero saber. Eu quero saber onde é que tá tudo esburacado aí. Tem árvore que caiu, ninguém veio recolher. Onde? Tem terreno baldio, sujo. Onde? Em que bairro? Tem ônibus quebrado? Em que rua? Qual linha? Ônibus quebrou? Qual linha? Em que bairro? Ônibus atrasado demais? Onde o ônibus está atrasado? Onde? Em que bairro? Em que rua? Qual linha que o ônibus está atrasado? Está sujo? Está com problema? Está quebrado? Manda mensagem. Posto de saúde? Centro de saúde com problema? Deixa comigo. Manda para cá que eu vou reclamar. Vou falar com o prefeito, com a prefeita, com o vereador, com a vereadora. Vou encher a paciência dos deputados, até do governador. Mas nós vamos resolver. Vamos tentar resolver. Muita coisa a gente tem resolvido. Muita coisa mesmo. Mas eu preciso que você me diga o que está acontecendo errado aí para gente meter a boca no trombone.
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0: 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Grave mensagem de voz, manda pra mim. Eu quero também que você participe do momento da oração. Daqui a pouquinho, às 10 horas da manhã, tem oração do Frei Galvão, o primeiro santo brasileiro. Tem a consagração a Nossa Senhora Aparecida, com o Padre Vitor Coelho de Almeida, o Padre Vitor de Aparecida do Norte. Tem a Ave Maria com o fundador da Rádio Central, Monsenhor Geraldo Azevedo. Tem aqui na Rádio Central também a maravilhosa, poderosa, milagrosa oração do Padre Donizete de Tambaú. Tem a oração de São Francisco de Assis para todos os animais e também pela paz, na voz do locutor Cid Moreira. Direto de Curitiba tem o Padre Reginaldo Manzotti e sua oração. E direto da paróquia Bom Jesus, querido amigo Padre Rodrigo Oliveira. Padre Rodrigo, grande abraço em boas missas. E eu tô convidando você que tá me ouvindo agora, ó, final de semana chegou, né? Neste domingo, teremos as missas com o Padre Rodrigo Oliveira no centro da cidade, ali na paróquia Bom Jesus, que fica na Francisco Teodoro 278. 7 horas da manhã. Você acorda cedinho? Vai na missa das 7 horas da manhã e aí você fica com o dia inteiramente livre, né? Vai lá pra missa às 7 horas da manhã. Você acorda mais tarde, quer dormir, quer descansar? Ótimo, muito bem. Vai lá pras 10 horas da manhã, na missa das 10, aí você leva a criançada, leva a família inteira na missa das 10 horas da manhã. Missas maravilhosas. Olha, a gente sai de lá, sabe, parece que a gente tira um peso das costas. A gente sai leve, a gente sai com o coração, sabe, aquele coração fica tranquilo, né? É maravilhosa a missa celebrada pelo Padre Rodrigo, lá na comunidade, lá na maravilhosa paróquia Bom Jesus. Repetindo o endereço, na rua Francisco Teodoro 278, entre o centro e a Vila Industrial ali, né? Rua Francisco Teodoro 278, ali perto do viaduto Curi. Vá pra lá nesse domingo, as missas maravilhosas com o Padre Rodrigo Oliveira. Então, daqui a pouquinho, tem o momento da oração. E eu quero cumprimentar o aniversariante de hoje. Quem é que está fazendo aniversário nessa data? Hoje, gente, é

0: dia 29 do mês de maio do ano da graça de nosso Senhor e Salvador Jesus Cristo de 2026. Já se passaram 149 dias, restando 216 dias para o ano novo. André Pereira, ó, você que é bom de conta, já se passaram 149, restando 216. André, nós estamos pertinho do meio do ano. Nós já estamos pertinho do meio, da racha do ano, do meio do ano, hein? Estamos pertinho, pertinho, pertinho do meio do ano, hein? Faltam só 216 dias pro ano novo, ó, como passa rápido, né? Estamos na fase da lua crescente até domingo. Lua crescente até domingo, tá? Estação outono. A Igreja Católica comemora hoje Santa Úrsula. Viva Santa Úrsula! Santo Alexandre! Viva Santo Alexandre! Santa Hélia! Viva Santa Hélia! Santa Helena! Viva Santa Helena! E hoje é dia do Santo Papa Paulo VI. É, Santo Papa Paulo VI do século passado, né? E hoje também é dia de Santa Teodósia. Que os santos do dia possam nos proteger! Hoje é Dia Mundial da Energia. Hoje é Dia Internacional dos Soldados da Paz das Nações Unidas. Hoje é Dia Nacional de Manifestações e Paralisações. Dia do Operador de Empilhadeira. Dia do Geógrafo. Dia do Estatístico. Dia Mundial da Saúde Digestiva. Olha a hora, 7:11. E hoje é aniversário de quem? Do neto? Da neta? Do filho? Da filha? Da sua? Enfim, de quem é o aniversário, hein?
1: Parabéns!
0: Quem é que tá fazendo aniversário hoje? Quem é que está fazendo aniversário hoje? Vamos comemorar, vamos cumprimentar o aniversariante. Desejando paz, harmonia, alegria, felicidade, tudo o que possa lhe haver de mais positivo na vida do aniversariante do dia. Então, manda mensagem para cá, eu quero saber o nome do aniversariante, tá? Manda mensagem para cá com o nome do aniversariante do dia. Na Rádio Central, são 7:11, 7:11, começou mais uma edição do Show da Manhã. E você, faz o programa com a gente, fique à vontade, é só pegar aí o celular, grave a mensagem de voz, manda pra gente, o número é 971483497. Todo mundo que participa, concorre ao kit do Café Moraes. Todo mundo que participa concorre também à maravilhosa imagem de Nossa Senhora Desatadora dos Nós.
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0: Manda mensagem repetindo 971483497. E na Rádio Central, claro, você participa, concorre aos presentes, e estamos transmitindo pelo rádio, mas também estamos transmitindo no canal do YouTube. Vai lá, ó, abre o YouTube, certo? E no YouTube você coloca assim, ó, Decimar Leite. Vai lá, abre o YouTube. Abre o YouTube. Agora coloca lá, Decimar Leite. Decimar, não é de outro mar, é Decimar. Vai lá no YouTube e abre lá, ó, Decimar Leite. E você vai me achar lá. E aí você vai achar o programa lá. Abre o YouTube e no YouTube você coloca meu nome, Decimar Leite. Vai poder assistir ao programa pelo YouTube. Decimar Leite. Coloca lá assim, ó, Decimar Leite no YouTube. E você vai poder assistir ao programa como se fosse televisão lá no YouTube. Decimar Leite. Olha eu lá, ó. Olha o cabeludo lá, olha o cabeludo lá. Você vai assistir ao programa, hein? Olha lá, ó. Você vai assistir ao programa como se fosse televisão. Olha lá, ó. Abre lá e coloca meu nome, Decimar Leite. Coloca lá, Decimar Leite. Coloca meu nome, viu? Coloca lá. Na Rádio Central agora, a nossa enquete do dia.
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0: Ô, gente, vamos lá. Vocês estão lembrados que na Ilha Bela, certo? Uma moça ficou à deriva, ficou no meio do mar, ficou um montão de tempo, 70 e tantas horas, certo? Desaparecida. E você se lembra que ela foi encontrada com vida? Vocês lembram? Hã? Uma mulher ali na Ilha Bela, né? Ela saiu numa dessas, num jet ski, na moto, né? Saiu naquele jet ski. E aí ela ficou perdida. E ela ficou desaparecida, né? Ficou lá, perdida, desaparecida durante horas e horas e horas, né? Ela ficou, na verdade, 42 horas. Agora ela já recebeu alta, né? Ela ficou lá no meio do mar. Ela disse que rezou muito. Diz que rezou uma barbaridade, né? Diz que rezou muito. Pois bem, essa mulher, né, foi resgatada com vida. Aí, lá em Minas Gerais, o homem pegou e empurrou a mulher num penhasco. O homem pegou e empurrou a mulher no penhasco. E ela se agarrou. E ela se agarrou a um arbusto, a uma arvorezinha, e ficou pendurada no penhasco. Né? E ficou pendurada no penhasco. Vocês estão lembrados disso? Uma mulher, ela foi jogada pelo companheiro, né? Pelo marido. E ela ficou lá pendurada no penhasco. Ela ficou 24 horas num penhasco, agarrada numa planta. Precisou do helicóptero do Corpo de Bombeiros salvar essa mulher. A pergunta que eu te faço é: essas duas mulheres, elas se salvaram, a gente não sabe como. Você acredita em milagres? Essas duas mulheres se salvaram por milagre, não é? A Ana Cláudia Rodrigues da Silva Souza, de 41 anos, encontrada, não é, num penhasco na Serra do Rola Moça, lá em Belo Horizonte. O marido dela empurrou ela do penhasco, ela conseguiu se agarrar e ficou. E ficou 24 horas agarrada lá nesse arbusto, nessas plantas, e ela conseguiu se salvar. Um milagre, né? Um grande milagre. E uma outra mulher, né? A Bruna Damari Santana, ela ficou 42 horas à deriva no mar. E ela foi salva também, né? Foi encontrada pelos bombeiros e tal, foi salva. Você acredita em milagres? Milagres existem? De verdade? Você já viu algum milagre acontecer? Já aconteceu algum milagre na sua vida? Na vida da sua família? Hã? Você já viu alguém? Mas um milagre verdadeiro mesmo assim? Você já viu um milagre acontecer? Manda para mim uma mensagem, ó, 97148-3497. Você já viu algum milagre acontecer, como aconteceu com essas duas aí e tantos outros? Você acredita em milagre? Manda mensagem no 97148-3497. 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
0: Tomando conta da cidade, Robson Ramos.
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0: Alô, Robson.
3: 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Um bom dia para você ligado aqui na Rádio Central Campinas. Informações do trânsito com destaque agora para a rodovia Santos Dumont, lenta na chegada a Campinas, do quilômetro 74 ao 76, na aproximação ali do trevo da Anhanguera, e depois segue pela Prestes Maia, ainda com boas condições. Quem vai no sentido de Viracopos em Indaiatuba vai com trânsito bom. 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
0: E agora a previsão do tempo.
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0: 7/18, direto da sede da Defesa Civil do Estado de São Paulo.
2: A Defesa Civil informa.
4: Nesta sexta-feira, dia 29, o dia será marcado pelo predomínio de sol entre algumas nuvens na maior parte do estado de São Paulo. Pela manhã, a sensação térmica fica amena, com formação de densos nevoeiros e neblinas, principalmente no centro e leste paulista. Durante a tarde, as temperaturas se elevam um pouco, deixando o tempo mais quente, especialmente nas áreas do interior, onde a umidade do ar pode, eventualmente, ficar abaixo dos 30%. A previsão é de tempo estável em todo o território paulista, devido ao domínio de uma massa de ar seco. Contudo, há possibilidade de ocorrência de chuvas isoladas em áreas próximas ao litoral, em razão da persistência de ventos úmidos provenientes do oceano. Na capital, as temperaturas ficarão na casa dos 13 e 20 graus. Já em Juquitiba, mínima de 10 graus e máxima de 18 graus. Em dias frios, consulte a previsão do tempo e agasalhe-se para se proteger.
2: Defesa Civil do Estado de São Paulo.
0: Olha a hora, olha a hora. 7:20, Campinas tem alerta, 25 bairros com alta quantidade de dengue. Informação, Rádio Central. Atenção, atenção, a Prefeitura de Campinas divulgou um novo alerta de risco da transmissão de dengue, apontando 25 bairros da cidade com alto risco da circulação da doença, transmitida pelo Aedes aegypti. Segundo atualização, o painel de arboviroses da Secretaria de Saúde de Campinas aponta quase 3 mil casos da doença. Repito, quase 3 mil casos da doença. O número é muito alto. O número é muito alto. Segundo a Prefeitura de Campinas, o risco maior acontece no São Quirino, Jardim Santana, Nilópolis, Residencial Gênesis, Jardim Miriam, Parque dos Pomares, Xangri-Lá, Residencial Cosmos, Residencial Sírios, Satélite Iris 2 e Satélite Iris 3, Cidade Universitária, Vila Boa Vista, Parque Via Norte, Jardim Ouro Verde, Dique 1 e Dique 6, Jardim Rosalina, Jardim Melina, Jardim São José, Jardim das Bandeiras, Vila IP, Parque Prado, Amazonas, Jardim dos Oliveiras. São esses os bairros com mais risco, de acordo com a Secretaria de Saúde de Campinas. O objetivo do alerta é estimular os moradores a intensificarem a eliminação dos criadores do mosquito Aedes aegypti dentro das residências. O documento também orienta a população a colaborar com os agentes de saúde que atuam nas ações de combate à dengue no município de Campinas. Portanto, dengue na cidade. Quase 3 mil casos registrados até agora, quase 3 mil pessoas pegaram a doença até agora na cidade de Campinas, isso já com comprovação de exames, tá? Todo mundo sabe o que precisa fazer, não sabe? Não deixar água parada em pneu, em garrafa, em lata, em recipiente, trocar água do vaso de planta, limpar os pratinhos, passar um sabão ali, água com sabão nos pratinhos das plantas, manter as caixas d'água limpas e vedadas, deixar o vaso sanitário sem uso sempre fechado. Enfim, é isso que tem que fazer. E a população de Campinas também pode esclarecer qualquer dúvida através do 156. Se por acaso você viu um agente, está desconfiado que aquele agente não é da prefeitura, no combate à dengue, ligue no 156. O 199 é o da Defesa Civil, aos finais de semana. Se você viu, sábado, domingo, pessoas se movimentando, dizendo que são agentes da dengue, ligue no 199 para saber se é verdade. E os agentes serão identificados. Portanto, passamos aí os bairros com mais risco de dengue aqui na cidade de Campinas. E não são poucos, não. São muitos e muitos bairros, 25 bairros, 25 bairros que estão nesse momento com alto risco de dengue. Mulher é encontrada morta em Campinas.
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0: Pelo rádio, no AM 870 e também no canal do YouTube. No canal do YouTube é só colocar o meu nome. Decimar Leite. Abre o YouTube. Isso. Aí no YouTube coloca meu nome. Busca lá. Na busca você coloca Decimar Leite. O corpo de uma mulher foi encontrado dentro de uma casa no bairro Parque Rural Fazenda Santa Cândida. De acordo com o boletim de ocorrência da Polícia Militar, a PM foi acionada por um vizinho que ouviu um pedido de socorro vindo da casa. O homem teria falado com o proprietário para poder entrar. Com autorização, ele acessou o local e encontrou a vítima caída no chão. Um outro vizinho, profissional da saúde, realizou os primeiros socorros até a chegada do SAMU, que prosseguiu com os procedimentos de emergência, mas a mulher não resistiu e teve morte constatada no local. Segundo informações da mãe, a vítima possui histórico de pressão alta e arritmia. A ocorrência foi registrada no 4º Distrito Policial de Campinas. Portanto, o vizinho escutou um grito de socorro. Daí, para entrar, ele pediu para o proprietário ali, ó. Né, o proprietário da casa mora perto. Pô, arruma a chave da casa aí. E aí, correram lá, né? Os vizinhos correram lá. Ó, o dono da casa, me arruma uma chave, uma cópia da chave. E o dono da casa arrumou uma cópia da chave. Quando abriu, entrou, a mulher estava lá. Aí um outro vizinho, que é enfermeiro, deu os primeiros socorros. Aí chegou o bombeiro. Chegou o SAMU também. Quando o SAMU chegou, já constatou a morte dessa mulher na casa. Na casa dela, já estava morta. E, ao que tudo indica, foi a morte em decorrência de problemas cardíacos e de pressão alta, já que ela morava sozinha. Pressão alta. E também pode ter sido, né, algum problema cardíaco, que é claro, agora com a investigação, nós teremos o resultado. Nós teremos aí, com a investigação, com os exames, a causa da morte dessa mulher. Na Central, você fica sabendo de tudo.
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0: Milagre. Bom, nós tivemos aí uma mulher que foi encontrada viva após 2 dias à deriva no mar, lá na Ilha Bela. 2 dias perdida no meio do mar, quando o corpo de bombeiros conseguiu encontrar essa mulher. Vocês estão lembrados, né, dessa mulher que ficou perdida lá. Uma outra mulher ficou 24 horas pendurada num penhasco, lá em Minas Gerais. Na serra do Rola Moça. O marido dela empurrou e ela caiu nesse penhasco, conseguiu se agarrar num arbusto e ficou ali agarrada, pendurada, e conseguiu também sobreviver com a chegada do helicóptero dos bombeiros 24 horas depois. Milagres. Você acredita em milagres? Você já viu algum milagre já? Nosso WhatsApp é 971-483-497.
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0: Você acredita em milagres? Você já viu algum milagre acontecer? Alô, alô, bom dia.
6: Ô, Detimar, bom dia. É o seu Francisco do Florencio 2. Eu quero fazer uma denúncia da Sonada. Aonde que eu posso fazer? É no PROCON ou aonde que é? Passa pra mim, por favor, o endereço. Tô me cobrando esgoto 2 vezes. Isso aí faz tempo, faz muitos anos. Agora eu vou ver se consigo correr atrás. Beleza? Bom dia.
0: Bom dia, bom dia, bom dia. Bom, eu vou te passar aqui, não é? O telefone da ouvidoria da Sanasa, tá? Então é o seguinte, ó. Eu vou te passar aqui o número, é 0800-772-1195. A ouvidoria da Sanasa. Desce a bucha lá nesse povo, viu? Que não tem, não é? Cobrar 2 vezes o seu esgoto? Pelo amor de Deus, né? Ó, mandei aí, meu amigo, seu Francisco, o telefone da ouvidoria da Sanasa, tá? O senhor tentou resolver por outros caminhos? Não resolveu? Então liga nesse número, ó, 0800-772-1195, Ouvidoria da Sanasa. Faça como o senhor Francisco.
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0: Meta a boca no trombone, viu? Bom dia, bom dia.
8: Bom dia, Decima Leite, bom dia, família central.
0: Bom dia.
8: Bom dia, André, todos os ouvintes. Aqui é Maria das Graças, Santo, Leonardo, Jardim, Fernando.
0: Como é que você tá, meu anjo?
8: Decima por meu nome, de Paulo Roberto, de toda a minha família, de Roseli, sua e do André. Sextou, hein? E 70, tô aniversariando hoje. Graças a Deus me plaquei meus 70 anos.
0: Opa!
8: Põe meu nome na oração e no sorteio. Um abraço, meu querido.
0: Maria das Graças Santos Leonardo!
9: Parabéns!
0: Saúde, saúde, saúde!
9: Parabéns!
0: Saúde, saúde, saúde pra você, menina! Que Deus te abençoe de forma rica! Que Deus te abençoe de forma primorosa e maravilhosa! Aniversário dela hoje, né? Que Deus possa estar perto dela hoje e sempre, amém, né? Oh, que maravilha, que coisa boa, né? Oi, Decimar, aqui é a Joelma. Que bom poder te ouvir e te assistir no canal do YouTube. Decimar, eu sou um milagre. Minha mãe não podia ter filhos, mas um dia ela começou a passar mal, foi pro hospital. Quando chegou no hospital, disseram para ela que ela estava grávida. Então, olha só, a mãe dela, né, da Joelma, não poderia ter filhos. Aí, um dia ela começou a passar mal, foi pro hospital, disseram que ela estava grávida. Olha só que coisa, né? Olha só que coisa. Ela disse, eu, Joelma, eu sou um milagre. E aí, você acredita em milagres?
10: Bom dia, Decimar, bom dia, bom dia. Deus abençoe a vida, saúde, trabalho, família. Bom dia, André. Mais uma vez, Deus abençoe a vida, saúde, seu trabalho, família de cada um de vocês. Deus os abençoe.
0: Amém.
10: Família central, bom dia para todos.
0: Bom dia, bom dia, bom dia, bom dia, bom dia, bom dia, bom dia, com alegria, com felicidade, com harmonia, com tudo, tudo, tudo de bom, viu?
10: Claro, final de semana, Decimar, para você, para André, para Sônia, Oliviana, Jura, Jura, Cleito. Padre Rodrigo, que Deus abençoe todos vocês.
0: Nós fica todos, com
10: Deus.
0: Né?
10: Deus abençoe fica nossas vidas, nossas famílias.
0: Todos nós, né? Que todos nós tenhamos muitas alegrias, né? Muita paz, muita harmonia, muita felicidade, né? É o que a gente deseja nesse dia de hoje, né?
11: Bom dia, Decimar. Aqui é Maria Nazaré Florence 2. Meu querido, acredito sim em milagre, porque essas duas foi milagre de Deus, entendeu? Porque olha, meu querido, tá feio, tá mulherado esses homens, esses corvates, que isso não é homem, isso é, tudo é corvate, matando as mulheres. Essas duas aí, eu tenho certeza, eu acredito, foi milagre de Deus, tá bom, meu querido? Beijo, meu querido. Tenha um bom final de semana abençoado, maravilhoso, tá? Que você é uma bênção, esse programa seu é uma bênção de Deus, meu querido.
0: Obrigado, meu amor.
11: Beijo, beijo, tá? Leva meu nome pra oração e toda a minha família, tá bom, meu querido?
0: Tá bom, Maria Nazaré.
11: Beijo, beijo, fica com Deus, tchau, tchau.
0: Fica com Deus também, que Deus possa te abençoar muito, muito mesmo, viu? E aí, você acredita em milagres, né? Nós tivemos aí, né, nesses últimos dias, né? Uma mulher que ficou perdida no mar. Né? Ela ficou totalmente perdida no mar por 42 horas, né? Ali na Ilha Bela, né? Ela saiu naquela moto aquática, né? E ficou lá sumida. Ela partiu, né, ali da Ilha Bela, da ponta das canas ali na Ilha Bela, né? E aí, depois ela caiu da moto. A moto que foi localizada 22 quilômetros de distância, né? Sumiu. Cadê a Bruna? 26 anos. Cadê? Isso aconteceu no domingo. No domingo, né? E ela, na terça-feira, os bombeiros acharam ela, a Bruna, em alto mar, boiando. Já perto da ilha de Búzios, em Ilhabela, já bem distante. Milagre, né? Milagre. E em Minas, o marido empurrou uma mulher, a Ana Cláudia, de 41 anos, no penhasco, numa serra. E ela caiu lá e ficou agarrada numa planta, né? Num arbusto. Ela ficou agarrada nesse arbusto aí, ó. 24 horas e foi salva pelos bombeiros. Você acredita em milagres? Milagres existem? Manda mensagem para mim aqui, 97148349.
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0: Olha a hora. Olha a hora aí, ó. Olha a hora aí, ó. Não perca a hora, não. Olha a hora. 7h34, voltamos às ruas, avenidas, estradas, a Rádio Central tomando conta da cidade.
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3: 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Trânsito lento pela rodovia Anhanguera para Campinas, agora para quem vem de Hortolândia, entre o quilômetro 110 e o 108 e entre o 106 e o 104 na chegada a Dom Pedro, depois dali a condição melhora. Para o interior, tem lentidão em Americana, entre o quilômetro 125 e o 128 por causa de um acidente no trevo de Americana, depois dali a condição melhora. 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

0: 7h36. Fernando César, trazendo as informações do Guarani. Alô, Fernando.
1: Alô, Decimar, grande abraço, bom dia. Informações do Bugre aqui no Show da Manhã da Rádio Central. Domingo, 16 horas, no Brinco de Ouro da Princesa, tem Guarani e Amazonas pela Série C do Campeonato Brasileiro. Confronto direto, já que o Amazonas tem 13 pontos, o Guarani tem 15. E o zagueiro Jonathan Costa fala aqui na Rádio Central como vai encarar esse time do Amazonas, que vem com o técnico novo, Rodrigo Santana, que estava na Ponte Preta, estreia comandando a equipe de Manaus. E o Jonathan Costa fala a respeito dessa situação.
2: A gente vai encarar todos os jogos como o último, né? Então, confronto direto, uma semana importante, cada jogo é importante. Acredito que a gente mantendo foco, fazendo resultado em casa, junto com o nosso apoio da nossa torcida, acredito que a gente vai fazer um grande jogo. E o adversário a gente está estudando, o professor está passando algumas coisas, tá de treinador novo, então acredito que ele não deve mudar tanto a equipe assim, o time também que tá no G8, então confronto direto, acredito que a gente mantendo esse foco aí, como eu falei, com o apoio da torcida, pra gente sair com um grande resultado em casa e fazer um belo jogo domingo.
1: Tá aí o zagueiro Jonathan Costa, ele que fez gol no jogo contra o Barra, é um dos destaques do Guarani nesta Série C. Um provável time do Bugre, com Kaique França, Rian, Jonathan Costa, Maurício Antônio e Emerson, William Farias, Carlos Eduardo, João Paulo e Isaac, Maranhão e Guilherme Cachoeira. Vai apitar o jogo Guarani e Amazonas, árbitro de Goiás, Jefferson Ferreira de Moraes, será o dono do apito no próximo domingo. Falei do Bugre aqui na Central, a rádio do futebol de Campinas.
0: Ô, Fernando. E a Ponte Preta, Fernando?
1: A Ponte Preta entra em campo na próxima segunda-feira contra o Botafogo de Ribeirão Preto. Jogo marcado para as 19 horas no estádio Moisés Lucarelli. A Macaca que vem de 4 derrotas consecutivas. E nessas 4 derrotas, a zaga, o time, tomou 14 gols. Tem a pior defesa da competição, total de 20 gols sofridos em 10 jogos. Para esta partida, a Ponte Preta deverá ter Edson Boaro como técnico interino, já que ele teve o seu nome publicado no BID como auxiliar técnico da casa. A Macaca que está em busca de um novo treinador para a sequência da temporada. Até aqui, alguns nomes foram sondados pela Ponte Preta, conversas acontecem, mas o acerto ainda não aconteceu. Nomes como Danilo, que já jogou no Corinthians, foi técnico da base do Corinthians, passou pelo Pouso Alegre de Minas Gerais. Márcio Zanardi também está no radar da Ponte Preta. Ele que estava dirigindo a equipe do Figueirense, já passou pelo Amazonas, Botafogo de Ribeirão Preto, se destacou bastante no São Bernardo, categorias de base do Corinthians, do Guarani. A situação é que a parte financeira ainda está complicando a negociação. Ele quer garantias que o salário não será atrasado nem da sua comissão técnica e nem dos jogadores da Ponte Preta na sequência da temporada. E isso ainda é uma questão complicada falando de Ponte Preta. Para o jogo de segunda-feira contra o Botafogo, a CBF já escalou a arbitragem feminina e do estado de São Paulo. Apita Edna Alves Batista, assistente 1, Neuza Inês Bach, assistente 2, Fabrini Bevilacqua Costa. O quarto árbitro, Guilherme Nunes de Santana. E no VAR, Douglas Marques das Flores. Falei da Ponte Preta aqui na Rádio Central, a rádio do futebol de Campinas.
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0: Sete e quarenta e um, gente, olha a hora aí, ó, 7:41, hora da prestação de serviços, a Rádio Central ajudando a população de Campinas.
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8: 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Olha a hora aí, ó, 7h46. Não perca a hora não, gente. Não perca o compromisso, 7h46. Voltamos às ruas, avenidas e estradas. A Rádio Central tomando conta da cidade.
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10: 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Moraes Salles já com trânsito lento desde a saída do viaduto Cury até a José Paulino, depois da Regente Feijó até a Barão de Jaguara, e tem trânsito lento no trecho final entre Antônio Cesarini e a região já da Coronel Quirino e a chegada à Norte Sul. Trânsito pesado por ali nesta manhã. 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
8: Olha a hora, gente, olha a hora, 7h46. Olha a hora, não perca a hora, não. Olha a hora aí. Não perde a hora, não. Olha a hora aí, ó. 7h47, 7h47. PCC e Comando Vermelho. Agora são organizações terroristas, segundo o governo americano. Daniela Longuinho.
11: O governo dos Estados Unidos anunciou nesta quinta-feira que vai designar as facções criminosas brasileiras Comando Vermelho e Primeiro Comando da Capital como organizações terroristas. Segundo o comunicado do Departamento de Estado, a decisão vale a partir de 5 de junho. As medidas serão adotadas com base na seção 219 da Lei de Imigração e Nacionalidade e em uma ordem executiva do presidente Donald Trump. O secretário de Estado, Marco Rubio, ressaltou no comunicado que o Comando Vermelho e o PCC são as duas organizações criminosas mais violentas do Brasil. Segundo Rubio, juntas elas comandam milhares de membros e têm orquestrado ataques brutais contra policiais brasileiros, autoridades públicas e civis. O secretário de Estado americano destaca ainda a influência das duas organizações e suas redes ilícitas, que se estendem muito além das fronteiras do Brasil, alcançando outros países das Américas. O governo brasileiro vinha tentando nos últimos meses evitar essa designação por avaliar que a medida poderia abrir caminho para uma ação militar dos Estados Unidos no Brasil ou para aplicação de sanções severas em setores econômicos e financeiros. Na avaliação de especialistas, esta designação representa um potencial risco à soberania brasileira e pode prejudicar até mesmo os esforços de cooperação investigativa e entre os países, já que alteraria o nível de sigilo das informações compartilhadas entre os órgãos de segurança, centralizando-as na CIA, a Central de Inteligência dos Estados Unidos, ou em órgãos militares. Neste novo mandato, Donald Trump vem reorientando a política externa de Washington em relação à América Latina, direcionando sua máquina de guerra para a região, sob a justificativa de combater o que chama de narcoterrorismo. Nos últimos meses, forças militares dos Estados Unidos bombardearam diversas embarcações no Caribe, fora da jurisdição norte-americana, sob a alegação de combate ao terrorismo. No início do ano, a invasão do território venezuelano, que resultou na deposição e captura do então presidente Nicolás Maduro e sua esposa Cília Flores, também foi justificada com base no combate ao narcoterrorismo. O alcance de ações semelhantes em território brasileiro com base nesta nova designação, apesar de incerto, torna-se um risco real. No início deste mês, em visita aos Estados Unidos, o presidente Lula discutiu com Donald Trump na Casa Branca a adoção de frentes de trabalho entre os dois governos para asfixiar financeiramente as organizações criminosas transnacionais que atuam no Brasil e nos Estados Unidos. Na ocasião, segundo Lula, eles não trataram especificamente sobre facções criminosas que atuam no Brasil, como o Comando Vermelho e o PCC. O anúncio também coincide com um encontro entre Rubio e o senador e pré-candidato à presidência da República, Flávio Bolsonaro, ocorrido nesta quarta-feira em Washington. Um dia antes, o senador havia se reunido com Trump na Casa Branca, em companhia do irmão, o ex-deputado federal Eduardo Bolsonaro, que está foragido nos Estados Unidos. Ambos são filhos do ex-presidente Jair Bolsonaro. Com informações da Agência Brasil, da Rádio Nacional em Brasília, Daniela Longuinho.
8: Muito obrigado ao repórter Daniela Longuinho pela notícia, pela informação. 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
8: 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Olha a hora. 8:00 na Central. 8:00, participação dos nossos ouvintes aqui através do WhatsApp, não é? 971-483-497. Você acredita em milagres, né?
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8: Você acredita em milagres? Recentemente nós tivemos uma mulher que ficou 42 horas no mar, à deriva no mar. E ela foi salva pelos bombeiros. 42 horas depois e está totalmente à deriva, perdida no mar, boiando no mar. Ela foi salva pelos bombeiros, foi encontrada com vida, né? Então, tem uma mulher que foi empurrada da pedra, foi empurrada da montanha lá em Minas Gerais, lá em Belo Horizonte, e ela ficou, né, 24 horas pendurada ali no arbusto, ela que foi empurrada assim, ó, do penhasco, e ela ficou ali segurando o arbusto ali, e foi salva também pelo helicóptero dos bombeiros, né? E aí, você acredita em milagres?
14: Edecimar, bom dia. Aqui quem fala é Maria do Monte Cristo, Maria Alva do Monte Cristo.
8: Como vai, querida?
14: Gostaria de participar aí do sorteio da Santa Nossa Senhora Desatadeira dos Nós. Ô, Decimar, eu gostaria de você. Amanhã vai ser o dia do aniversário da minha filha, caçula. Gostaria de você comentar, dar parabéns aí pra ela e desejar a ela um feliz aniversário. Que Jesus abençoe ela e que essa data repita por muitas e muitas vezes. O nome dela é Naeli da Cruz, tá bom? Deus abençoe, Decimar, tenha um bom dia, Jesus abençoe, tchau.
8: Então?
14: Esqueci de falar onde eu moro aqui no Monte Cristo, Decimar.
8: Então,
14: Jardim Monte Cristo.
8: Vamos desejar tá saúde e fé.
14: Muito obrigado.
8: Alegria e felicidade. Alô, Naeli. Amanhã aniversário da Naeli. Mas já estamos cumprimentando, já viu? Já estamos cumprimentando. Amanhã aniversário da Naeli, mas já estamos aqui cumprimentando e desejando toda a alegria e toda a felicidade do mundo para Naeli, né? Que Deus a abençoe de forma rica.
15: Dia Decimar, bom dia família central, aqui quem fala é Maria Gonçalves, gostaria de estar pedindo oração para a família Oliveira, Gonçalves, Giate, para Evelyn da Silva, Robson Gonçalves, Rogério Gonçalves e principalmente para Roselene Gonçalves, que está completando 46 anos. Hoje, com os parabéns meus, do pai Toninho, do irmão Robson, do irmão Rogério, da filha Isabela Victoria, Ana Carolina e de todos os sobrinhos, tios, tias, desejamos a ela muita felicidade, muitos anos de vida. Bastante saúde, né, Decimar? Que Deus ilumine muito a vida dela. Que ela continue sendo essa filha maravilhosa que ela é. Um abraço, meu amigo. Ótima sexta-feira, que seja muito abençoada para todos nós, né? Fica com Deus.
8: Fica com Deus também, minha querida. Que Deus possa te abençoar muito, viu? Bom dia!
16: Bom dia, Decimar. Bom dia a todos os ouvintes. A respeito da enquete de hoje, Decimar, existe milagre e esses dessas duas mulheres foi um verdadeiro milagre. Foi Deus quem salvou as duas. Bom dia para você.
8: Bom dia, querida. Então, ela acredita em milagres e você acredita, hein?
16: Bom dia, aqui é Maria José do Satélite 3, sou

0: Obrigado mesmo.
1: Estou indo trabalhar e o radinho ligado.
0: Oh, coisa boa. Bom trabalho para você, viu? Mande sua mensagem para cá. E aí, você acredita? Você já viu algum milagre acontecer? Você acredita em milagres? Já viu algum milagre? Ô, Decimar, eu vi. Aconteceu aqui, aconteceu um milagre aqui. Me conta, manda mensagem se você acredita em milagres. Nosso número 97148349. Olha a hora 8:05.

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0: gente, olha a hora aí, ó. Agora são 8:07. Olha a hora aí, gente. 8:07. Vamos prestar serviços, vamos ajudar a população de Campinas, vamos.
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0: Olha a hora, olha a hora. Olha a hora aí, ó. Olha a hora aí, ó. Ó, não perca a hora, não. Olha a hora aí, ó. Olha a hora aí, ó. Não perca a hora, não. 8:12. 8:12 na Central. 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
0: De outro ponto da cidade, o repórter Mário Gregório.
2: 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Bom dia, Decimar. Para você, para todo mundo que nos acompanha, tem atendimento de um acidente entre dois caminhões na rodovia Anhanguera Americana, quilômetro 130 e pelo menos 6 quilômetros de lentidão. Seguindo em direção do interior, a rodovia dos Bandeirantes é o melhor caminho até Santa Bárbara do Oeste. Um pouco mais à frente, já na região do quilômetro 142, na altura da cidade de Limeira, aconteceu um acidente grave, também envolvendo dois caminhões. Então, atenção nesse trecho, no quilômetro 142, 2 quilômetros de lentidão. 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
0: Muito obrigado, repórter Mário Gregório. Daqui a pouquinho ele volta com mais informações de qualquer ponto da cidade, né? Já, já. 4 menores detidos pela polícia roubando na região.
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0: 4 menores foram detidos pela polícia após roubo na região do Parque Industrial, na cidade de Mojimirim. Não, foi em Campinas, hein? Ó, Campinas. Atenção, ó, 4 menores foram detidos pela polícia após uma tentativa de roubo na região do Parque Industrial em Campinas, hein? O grupo é suspeito de envolvimento em outros crimes na mesma região. Os adolescentes foram levados para a delegacia. Até o momento, a vítima não foi localizada para prestar depoimento. A polícia pede que, caso a vítima reconheça a ocorrência, compareça urgente à segunda seccional de Campinas para registrar aí, portanto, registrar queixa, né, e depoimento para auxiliar nas investigações. Na Central, você fica sabendo de tudo. Olha a hora. Olha a hora aí, ó. 8:15, olha a hora, 8:15.
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0: 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Olha a hora, olha a hora, 8h17, não perca a hora, 8h17. 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
0: Na Rádio Central, nós temos notícia muito importante, principalmente para a prevenção de doenças, gripe. Muita gente aqui na cidade de Campinas com gripe, inclusive nós tivemos já 9 mortes confirmadas só na cidade de Campinas por causa da influenza. Estado de São Paulo registrando casos de febre amarela, O assunto é muito sério mesmo, e por isso está em contato conosco a partir de agora, Natália Franceschi. Ela, Natália Franceschi, é assessora em saúde pública da Secretaria de Estado da Saúde. Natália, seja bem-vinda ao Show da Manhã da Rádio Central. Muito bom dia.
2: Bom dia a todos. Muito obrigado pelo espaço, pela oportunidade aqui com vocês.
0: Natália, muito importante nós falarmos sobre esses assuntos, começando pela influenza. Muita gente trata como, né, acha que é uma doença comum, normal, larga para lá, deixa isso e tal, uma gripe, etc e tal, mas só em Campinas a influenza já registrou, pelo menos com resultado de exame, né? Porque tem muita gente que pode ter morrido de influenza e nem exame tem, mas com resultado de exame já são 9 mortos esse ano só na cidade de Campinas. A influenza não é brincadeira não, né, Natália?
2: Exatamente. Influenza mata, principalmente os grupos mais vulneráveis, que são crianças, idosos, pessoas com comorbidades.
0: E aí, vacinação. A vacinação, ela previne demais o número de mortes, né, Natália?
2: Exatamente. Na verdade, a vacinação, ela previne não só as mortes, mas também o agravamento da doença. Né? Então, as pessoas vacinadas, sim, ela pode adquirir a doença, mas ela não vai se agravar. Então, é fundamental que a população procure uma unidade de saúde, principalmente os grupos vulneráveis. Procure uma unidade de saúde mais próxima e receba o imunizante.
0: Natália, nesse momento aqui, né, na cidade de Campinas e na região metropolitana como um todo, a vacinação está acontecendo, não é, Natália?
2: Exatamente, a vacinação, ela se deu início no dia 28 de março, em todo o estado de São Paulo, focando nestes grupos prioritários. E o mais importante, né, essa vacina é segura, eficaz, e a partir de segunda-feira, o estado de São Paulo vai ampliar a vacinação contra a gripe para toda a população.
0: Então, quer dizer que a partir de segunda-feira, não só aqueles que já estavam previstos, né, o pessoal da terceira idade, as crianças, né, puérperas e tal, mas agora também a população em geral vai ter a liberação nos postos de saúde de toda a região metropolitana, do estado todo, para tomar vacina?
2: Exatamente, é essa a informação. Uhum. Toda a população do estado de São Paulo pode procurar uma unidade de saúde que poderá receber a vacina contra a influenza.
0: Isso é muito importante. Agora, os grupos prioritários, esses têm mesmo de tomar a vacina.
2: Exatamente, porque esses grupos prioritários, como eu disse anteriormente, são aquelas pessoas com maior risco de agravamento, né? Então, essas pessoas, elas podem pegar o vírus e causar formas mais graves, internações, hospitalizações e até mesmo o risco de morte.
0: Outra questão que é fundamental, levar a pessoa que é meio, como é que eu vou dizer assim, teimosa, né? Mas o marido é teimoso, homem não cuida muito da saúde, homem é meio estranho para cuidar da saúde, né? E aí a gente faz o seguinte: pega a orelha desse homem e leva no centro de saúde, que eu tenho certeza que o resto do corpo vem atrás, né? A gente brinca com isso, mas é verdade. Tem muita gente que é meio, eu não sei se é teimosia, se é preguiça, o que é. Gente, uma vacina que já comprovadamente há anos há muitos anos, há décadas, essa vacina vem imunizando sem problema nenhum. Então é importante que a pessoa vá, né? Não deixa para depois, não. Vá fazer a vacinação, né? É, lembrando, mais uma vez, eu estou conversando aqui na Rádio Central com a Natália Franceschi, que é assessora em saúde pública da Secretaria de Estado da Saúde. Nós estamos falando sobre a vacinação tão importante aqui para a nossa região metropolitana de Campinas. Além da vacinação, quais as medidas preventivas aí para a gripe? O que a Secretaria de Saúde informa para a gente sobre como prevenir o vírus da influenza, Natália?
2: Bom, além de manter, né, a caderneta vacinal em dia com a vacina da influenza, algumas atitudes também são fundamentais. Higienização frequente das mãos e todos os objetos, manter sempre os ambientes arejados. É comum agora nesses períodos mais frios que a gente feche todas as janelas. Mas é fundamental que essas janelas fiquem abertas e circulação de ar é muito importante. Então, ambiente sempre arejado. A ingesta, né? Beber bastante água e manter-se bem hidratado. É, ter uma alimentação sempre saudável, para que o sistema imunológico ele fique um sistema imunológico forte. E isso previne essas infecções.
0: Gente,
2: são algumas das recomendações, né, que o estado de São Paulo coloca aqui para vocês.
0: Natália, agora vamos ao assunto. Então, falamos da influenza. Todo mundo, viu? André, nosso sonoplasta, tem que vacinar. Vai lá vacinar. Eu particularmente, eu tenho problema respiratório, então eu tenho a possibilidade de vacinar hoje, né? Mas eu já vacinei, eu já estou vacinadinho, me vacino todo ano, começa a campanha, eu já vou me vacinar, né? Todo mundo agora pode vacinar, segunda-feira, todo mundo. Hoje, quem pode vacinar? Os prioritários, né? Pessoal da terceira idade, né? As crianças, as puérperas, né? Então tem que vacinar. Pessoas com doenças, né, graves, pessoas com câncer, tem que vacinar agora. Aí, a partir de segunda-feira, todo mundo, viu? Todo mundo vacinando. Agora, uma preocupação que eu tenho é com febre amarela, né? Conta pra gente, Natália, o trabalho que o governo de São Paulo, que a Secretaria de Estado da Saúde está fazendo com a febre amarela. Parece que temos aí alguns casos aí que surgiram. Conta pra gente, Natália, por favor.
2: Bom, na verdade, a febre amarela, nós temos confirmação de casos, né, todos os anos, mas neste período sazonal da doença, nós tivemos 9 casos confirmados com 5 óbitos. Né? É uma doença imunoprevenível, então a vacina também está disponível em todas as unidades de saúde. É imprescindível também que a população vá até uma unidade e veja se a caderneta de vacinação está em dia para este imunobiológico.
0: Perfeito. Bom, vai lá, vê direitinho. A vacina da febre amarela dura quanto tempo, Natália?
2: A vacina da febre amarela, ela, a depender, se você não tiver uma dose comprovada, adulto precisa tomar uma dose para comprovação. Então, é uma dose para a vida toda. Esta é a nova recomendação do Ministério da Saúde. Mas nós temos algumas especificidades. Por exemplo, em área onde eu tenho a confirmação de vírus circulante, a orientação, ela é outra. Então, eu preciso que crianças, a partir de 6 meses, vão até esta unidade e tomem a dose zero. Depois disso, aos 9 meses, outra dose e um reforço aos 4 anos, isso em criança. População geral, se não tiver vacinada, uma dose.
0: Uma dose. Gente, leve, urgente. Se não tem a vacinação da febre amarela, leve urgente a criança, o adulto, vá tomar a vacina. A febre amarela é um negócio muito complicado, muito difícil, né? É uma doença seríssima, seríssima. A febre amarela é transmitida pelo mesmo mosquito é um mosquito parecido com o mosquito da dengue? Como é que é, ô Natália?
2: A gente brinca que é o primo do Aedes, né? É outro mosquito. Na verdade, é um mosquito que ele é estritamente de áreas silvestres, a princípio. Então, a aquelas pessoas que vão adentrar algum local de mata, é imprescindível que elas tenham a vacina contra a febre amarela. O estado de São Paulo já, desde 2016, ele é considerado área de vacinação, os 645 municípios paulistas. Né? Então, é fundamental que a população vá à unidade, cheque a carteira vacinal, leve a carteira vacinal para que um profissional da saúde verifique quais as doses estão em atraso, principalmente a da febre amarela. É uma doença letal, então nós temos só este ano no estado de São Paulo 9 casos confirmados com 5 óbitos, então uma letalidade de quase 50%. Então é imprescindível que essas pessoas que não têm como comprovar, não sabem se vacinaram ou não se vacinaram, procurem o mais rápido possível uma unidade de saúde para tomar o imunobiológico.
0: Ô, gente, eu estou conversando aqui com a Natália Franceschi. Ela está nos explicando cada detalhe, a importância da vacinação, a importância dos cuidados com as doenças que estão por aí. Agora há pouco eu trouxe a notícia, Natália, de que 25 bairros da cidade de Campinas estão em alerta para dengue. A gente tem hora que relaxa, né? Ah, não tive dengue, Natal, vou larga para lá. A gente esquece, relaxa, deixa para lá. A dengue continua matando, Natália.
2: Também, é um outro agravo que também nós, no estado de São Paulo, diferentemente do ano de 2024, 2025, este ano nós estamos tendo um ano relativamente com um número baixo de casos, mas mesmo assim, eu tenho óbitos confirmados no estado de São Paulo. É uma doença que mata também, todos os anos, né? Então, nós não podemos deixar de fazer todas as ações preventivas. O que é? É o limpar o seu quintal, pegar 5 minutos, olhar todos os recipientes possíveis de acúmulo de água e fazer a limpeza desses locais. Porque o mosquito Aedes aegypti, ele tem preferência por esses locais. A fêmea bota os seus ovos nesses locais. Então é imprescindível a parceria da população para a eliminação desse tipo de criadouro.
0: Natália Franceschi, você como uma profissional da área de saúde, né? Que recado você dá para a população, para aquela pessoa que fala assim: ah, vacina não serve para nada. Ah, eu não vou tomar vacina não, porque vacina é da doença. A gente toma vacina, a gente fica doente. Pessoas que têm esse tipo de pensamento assim. Que a Natália Franceschi, que é assessora em saúde pública da Secretaria de Estado da Saúde, né? Que é uma pessoa especializada. Que você pode falar pra gente, para as pessoas que têm, digamos assim, um certo, não vou dizer medo, mas que diz que
2: resistência.
0: Resistência. Achou o termo, Natália, você é brilhante. Ah, não vou tomar vacina não, que esse trem não serve para nada, e isso é um perigoso, isso dá doença. O que que você pode falar para essa pessoa?
2: É uma questão, a gente tem que levar em consideração também a questão individual, mas acho que os dados epidemiológicos estão aí, as doenças a cada ano vêm se mostrando com uma elevação do número de casos, os óbitos acontecendo. Então, e o imunobiológico disponível, estudos baseados, né, estudos científicos baseados que mostram a segurança e a eficácia de todas essas vacinas. Então, é para essas pessoas, o recado para essas pessoas, se eles não querem por si só se proteger, mas lembrando que a vacinação não protege individualmente, a vacinação ela protege o coletivo, ela protege seus familiares, seus amigos. Então é imprescindível que esta pessoa que tem esta resistência, ela vá até uma unidade de saúde, porque ela não está protegendo a si mesma, e sim todos que estão ao seu redor.
0: Isso aí, tá vendo, gente? Natália Franceschi, ela é assessora em saúde pública da Secretaria de Estado da Saúde. Nós estamos falando sobre doenças evitáveis, né, com a vacina, febre amarela, né, a gripe, né, a influenza, né, a gente chama de gripe, né, mas é tudo que é, influenza, H1N1, H2, não sei das quantas, essa sopa de letrinhas, você tomou, toma, custa nada, sei lá, tomar, né? Uma picadinha ali no braço, rapidinho, você já está bem. A vacina da dengue, né, Natália, nós já temos aí a vacina da dengue, que já está à disposição para as pessoas, não é isso? Para as pessoas mais jovens, não é, Natália?
2: Exatamente, nós temos a vacina da dengue já disponível para o público de 10 a 14 anos. Eu tenho essa população e uma vacina específica para esse público. Recentemente foi incorporado ao Programa Nacional de Imunização a vacina de dengue do Instituto Butantan para um público específico a princípio, né? Então, é para a princípio, para profissionais da atenção primária em saúde e, recentemente, para todos os profissionais da saúde e população do estado de São Paulo acima de 59... Não acima, pessoas com 59 anos de idade.
0: Outra coisa também que é muito importante lembrar. Aí você fala, mas Decimar, vai voltar esse assunto? Sim, eu tenho que voltar, né? Covid. Um colega nosso aqui da rádio tá afastado porque tá com Covid, né? Vacina para Covid, vai lá, toma a vacina, né? Verdade, Natália? Tá à disposição também a vacina da Covid?
2: Exatamente, é um outro imunobiológico também disponível em todas as unidades de saúde do estado de São Paulo. Disponível para toda a população.
0: Então vai lá, vai lá. Gente, eu quero agradecer a Natália. Natália, por favor, você me ajuda aí. Alguma coisa que eu não te perguntei que você gostaria de... Vamos reforçar. Ó, a partir de segunda-feira, a população em geral com a vacina da gripe liberada nos centros de saúde, nos postos de saúde, correto?
2: Exatamente. 645 municípios com vacina nas suas salas de vacina.
0: Grupos prioritários devem procurar, mas a população de modo geral. Febre amarela também, repetindo, vacina à disposição para quem ainda não se vacinou.
2: Exatamente. Todas as doses disponíveis nas unidades de saúde. O estado de São Paulo conta com cerca de 6 mil salas de vacina espalhadas nos 645 municípios. Além disso, os municípios também realizam algumas estratégias diferenciadas, né? Então, para aquele munícipe que não consegue ir até uma unidade, alguns municípios fazem postos volantes de vacinação em supermercados, shoppings, locais de grande circulação. Então, o munícipe tem que ficar de olho na agenda que a Secretaria Municipal de Saúde coloca para vacinação no seu território. Então, é imprescindível. Se você não puder ir até uma unidade, outros locais podem estar ofertando as vacinas também.
0: Muito bem. Mais alguma coisa que você queira destacar que eu não perguntei, Natália?
2: A princípio, seria isso, Decimar. A importância da vacinação, as vacinas em todas as unidades de saúde, os imunobiológicos disponíveis, extremamente seguros e eficazes, à disposição da população. Então, é imprescindível que a população do estado de São Paulo procure uma unidade e se vacine.
0: Tá vendo, gente? Essa é a Natália Franceschi, que nos ajudou demais, muito mesmo. Natália Franceschi vai voltar aqui no programa, viu, Natália? Sempre que tiver informação aí, não só de vacinação, mas de campanhas, de modo geral, da Secretaria de Estado da Saúde, por favor, eu quero ter você, que é assessora em saúde pública da Secretaria de Estado da Saúde do Estado de São Paulo, você aqui no programa para orientar a nossa população. Tá bom, Natália?
2: Muito obrigada pelo convite. O estado de São Paulo sempre à disposição para trazer informação para a população paulista.
0: Muito obrigado, um abraço. Falamos ao vivo, direto lá da Secretaria de Estado da Saúde, com a Natália Franceschi, assessora em saúde, falando sobre a vacinação. Portanto, a partir de segunda-feira, a vacina da gripe estará à disposição de toda a população, não só, né, dos casos, não só dos prioritários, mas da população de modo geral, né? E também ela está alertando para a febre amarela, né? Afinal de contas, nós tivemos casos de febre amarela e agora a vacinação sendo reforçada em todo o estado de São Paulo para você tomar a vacina da febre amarela. E ela estava falando também da vacina da Covid à disposição e também tem a vacina da dengue à disposição para os jovens, né? A vacina da febre amarela também à disposição dos jovens. É a notícia e a informação na Central. 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

0: Fernando César, a voz do gol, falando da equipe da Ponte Preta. 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
1: Fala, Decimar, grande abraço, bom dia, chegando com as informações da Ponte Preta aqui na Rádio Central. A Ponte Preta entra em campo na próxima segunda-feira contra o Botafogo de Ribeirão Preto, jogo marcado para as 19 horas no estádio Moisés Lucarelli. A Macaca que vem de 4 derrotas consecutivas e nessas 4 derrotas, a zaga, o time, tomou 14 gols. Tem a pior defesa da competição, total de 20 gols sofridos em 10 jogos. Para esta partida, a Ponte Preta deverá ter Edson Boaro como técnico interino, já que ele teve o seu nome publicado no BID como auxiliar técnico da casa. A Macaca que está em busca de um novo treinador para a sequência da temporada. Até aqui, alguns nomes foram sondados pela Ponte Preta, conversas acontecem, mas o acerto ainda não aconteceu. Nomes como Danilo, que já jogou no Corinthians, foi técnico da base do Corinthians, passou pelo Pouso Alegre de Minas Gerais. Márcio Zanardi também está no radar da Ponte Preta. Ele que estava dirigindo a equipe do Figueirense, já passou pelo Amazonas, Botafogo de Ribeirão Preto, se destacou bastante no São Bernardo, categorias de base do Corinthians, do Guarani. A situação é que a parte financeira ainda está complicando a negociação. Ele quer garantias que o salário não será atrasado nem da sua comissão técnica e nem dos jogadores da Ponte Preta na sequência da temporada. E isso ainda é uma questão complicada falando de Ponte Preta. Para o jogo de segunda-feira contra o Botafogo, a CBF já escalou a arbitragem feminina e do estado de São Paulo. Apita Edna Alves Batista, assistente 1, Neuza Inês Bach, assistente 2, Fabrini Bevilacqua Costa. O quarto árbitro, Guilherme Nunes de Santana. E no VAR, Douglas Marques das Flores. Falei da Ponte Preta aqui na Rádio Central, a rádio do futebol de Campinas.
0: E agora o Fernando trazendo as informações do Guarani. Fala, Fernando.
1: Domingo, 16 horas, no Brinco de Ouro da Princesa, tem Guarani e Amazonas pela Série C do Campeonato Brasileiro. Confronto direto, já que o Amazonas tem 13 pontos, o Guarani tem 15. E o zagueiro Jonathan Costa fala aqui na Rádio Central como vai encarar esse time do Amazonas, que vem com o técnico novo, Rodrigo Santana, que estava na Ponte Preta e estreia comandando a equipe de Manaus. E o Jonathan Costa fala a respeito dessa situação.
2: A gente vai encarar todos os jogos como o último, né? Então, confronto direto, uma semana importante, acho que cada jogo é importante. Acredito que a gente mantendo foco, fazendo resultado em casa, junto com o nosso apoio da nossa torcida. Acredito que a gente vai fazer um grande jogo e o adversário a gente está estudando, o professor está passando algumas coisas, está de treinador novo, então. Acredito que ele não deve mudar tanto a equipe assim, o time também que está no G8, então confronto direto. Acredito que a gente mantendo esse foco aí, como eu falei, com o apoio da torcida, para a gente sair com um grande resultado em casa e fazer um belo jogo domingo.
1: Tá aí o zagueiro Jonathan Costa, ele que fez gol no jogo contra o Barra, é um dos destaques do Guarani nesta Série C. Um provável time do Bugre, com Kaique França, Rian, Jonathan Costa, Maurício Antônio e Emerson, William Farias, Carlos Eduardo, João Paulo e Isaac, Maranhão e Guilherme Cachoeira. Vai apitar o jogo Guarani e Amazonas, árbitro de Goiás, Jefferson Ferreira de Moraes, será o dono do apito no próximo domingo. Falei do Bugre aqui na Central, a rádio do futebol de Campinas.
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0: Olha a hora aí, gente. Não perca a hora, não. Olha a hora aí, ó. Dá uma olhada na hora, dá? 8h43, olha a hora aí, gente, olha a hora aí, ó. 8h43, previsões para o seu signo, previsões para o seu astral. Áries, Touro, Gêmeos, Áries, quem nasce entre 21 de março e 20 de abril, terá cobranças de um compromisso na vida familiar, né? Mesmo que essas cobranças da família pareçam chatas, elas vão contribuir com mais um passo na direção da sua estabilidade emocional, viu? No trabalho, ouça os outros antes de cravar uma posição e defender o que é importante para você. No amor, hora de você reconstruir a sua vida emocional, Aries. Touro, de 21 de abril a 20 de maio, pressões sobre sociedade, uma parceria nos negócios, no trabalho, ocupando sua cabeça hoje. Cobranças de comprometimento, de trabalho, dizendo que você tem que ser mais comprometida, mais comprometido e tal, isso poderá te chatear, mas releve. Amanhã será outro dia. No amor, conversas num tom doce e carinhoso, dando resultado no relacionamento, viu, Touro? Gêmeos, de 21 de maio a 20 de junho. Olha, Gêmeos, o prazer vai estar nas coisas simples da rotina, em resolver assuntos práticos com leveza. O dia será bastante produtivo, mesmo se você estiver mais devagar, tá? No amor, olha, boas notícias, viu? Virão boas notícias do amor para quem é do signo de Gêmeos. Na sequência tem Câncer, Leão e Virgem. Olha a hora, gente, olha a hora, agora são 8h45, voltamos às ruas, avenidas e estradas, a Central tomando conta da cidade.
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0: Tomando conta da cidade, o repórter Mário Gregório.
6: 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Pela rodovia Dom Pedro, atendimento de um acidente no quilômetro 144 em Campinas, um engavetamento e tem reflexo de lentidão também nos dois sentidos da rodovia Anhanguera, região do quilômetro 104. Para seguir em direção de Jacareí, dá para acessar Dom Pedro mais à frente, através da Estrada dos Amarais e também da Ala de Nucelme, na Dom Pedro em direção da rodovia Anhanguera, movimentação maior, quilômetro 145. 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
0: Olha a hora. Olha a hora. 8h46. Olha a hora aí, ó. 8h46 da Rádio Central. Câncer, de 21 de junho a 22 de julho. Uma parceria ou uma aliança profissional poderá propor uma conversa pontual. Escute o que está sendo dito nas entrelinhas. O pedido poderá ser de mais cuidado com a relação e de um posicionamento mais claro, viu? Principalmente no trabalho. No amor, o dia trará conquistas e reconhecimento, viu, minha amiga, meu amigo de Câncer? Alô, Leão, de 23 de julho a 22 de agosto, o dia está pedindo atenção à vida familiar. Alguém em casa poderá precisar da sua presença, mesmo sem pedir diretamente. um prazo apertado no trabalho, uma cobrança de entrega, não é? Vai cobrar organização. No amor, uma nova conexão na sua vida, viu? Virgem, de 23 de agosto a 22 de setembro. Olha, uma viagem, um curso, um processo jurídico poderão pedir decisões difíceis hoje. Vale checar uma documentação, conferir prazos, né? E não deixar para depois, não. É que você, uma coisa que você tem para assinar hoje, tá bom? No amor, olha, sucesso, viu, pela frente no novo relacionamento, Virgem. Na sequência tem Libra, Escorpião e Sagitário. Olha a hora, 8:48.

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3: Olha a hora, 8h50, 8h50, gente, hora da prestação de serviços à Rádio Central, ajudando a população de Campinas.
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3: 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Olha a hora. Olha a hora, 8h55, Libra, de 23 de setembro a 22 de outubro. Quem é de Libra terá os assuntos financeiros em destaque. Você vai planejar investimentos, vai também esperar uma promoção, ela pode aparecer. É uma proposta profissional bem remunerada. Vale desfazer confusões também. No amor, o dia vai trazer lucidez quanto ao relacionamento, viu, minha amiga de Libra? Escorpião, você que é meu colega de signo, não é? De 23 de outubro a 21 de novembro. Magnetismo e poder de persuasão não vão faltar a quem é de Escorpião hoje no trabalho. Você vai usar esse poder que você tem para concretizar as mudanças desejadas e transformar velhos padrões. Um entendimento profundo do seu percurso até aqui despertará um sentimento de gratidão por todos que marcaram sua vida. Derrube barreiras nos relacionamentos, porque o amor está em alta. Derrube essas barreiras, tá? O amor está em alta para quem é de Escorpião. Sagitário, de 22 de novembro a 21 de dezembro. Aumente a sintonia com a sua força interior e concentre energia nas mudanças que você deseja. Pressões financeiras com filhos ou de algum investimento poderão abalar o seu humor e também pedir posicionamentos claros nas relações. No amor, conte com apoio daquela pessoa que sempre está do seu lado, viu, Sagitário? Na sequência tem Capricórnio, Aquário e Peixes. Eu estou recebendo aqui a capa dos principais jornais do Brasil. Vamos ver o que os nossos jornalões, né, estão destacando hoje. Os principais jornais do Brasil. Vamos começar com a Folha de São Paulo. Governo Trump decide classificar PCC e Comando Vermelho como organizações terroristas. Estado de São Paulo. Estados Unidos decidem declarar PCC e Comando Vermelho como grupos terroristas sem aval do Brasil. O Globo. Estados Unidos classificam PCC e Comando Vermelho como organizações criminosas. Estado de Minas. Saúde sofre com pressão de doenças respiratórias em Minas. O Tempo. Estados Unidos classificam PCC e Comando Vermelho como terroristas após visita de Flávio. Zero Hora de Porto Alegre. PCC e Comando Vermelho serão classificados como organizações terroristas pelo governo dos Estados Unidos. Correio Brasiliense. Acordo permite que Banco de Brasília tenha crédito de 6,5 bilhões. Diário do Nordeste. Petrobras anuncia aumento de 4 centavos no litro da gasolina. Folha do Nordeste. Termina hoje a declaração do imposto de renda. Jornal do Comércio. Datafolha. Raquel Lira cresce e passa João Campos no segundo turno. A Tarde da Bahia. Aplicativo amplia a chance de adoção para perfis menos procurados. Jornal O Povo do Ceará. Geopolítica. Estados Unidos classificam Comando Vermelho e PCC como organizações terroristas. São essas as manchetes dos principais jornais do Brasil. Capricórnio, de 22 de dezembro a 20 de janeiro. Filho, projeto autoral. Esses serão os temas principais de Capricórnio e serão dedicados esses temas, tá? Vale ter uma conversa franca e pontual com quem está mais perto de você sobre filhos, sobre a casa. Bom momento para resolver pendência no trabalho, tá? No amor, hora de você reformular pensamentos. De repente, a separação seria a melhor coisa a fazer. Aquário, de 21 de janeiro a 19 de fevereiro. Decisões de moradia, compra ou venda de casa final de uma reforma, solução de um assunto de família, pedindo paciência e ponderação. A rotina será exigente com aumento de demandas, tá? No amor, o dia vai trazer poder, popularidade, projeção e atração. Você tá atraindo muito, Aquário. Peixes, de 20 de fevereiro a 20 de março. Meu amigo de peixes, ô minha linda. Conversa importante, mensagem decisiva, discussão de um contrato curto, poderão pedir uma atenção especial ao tom das palavras e paciência hoje. Será um bom momento para você vencer burocracias e acertar documentação. Assuntos jurídicos ganharão agilidade e você vai esperar por uma aprovação importante, tá? No amor, caminhos para o futuro ficarão mais claros no relacionamento, viu, peixes? Amanhã tem mais previsões para o seu signo, mais previsões para o seu astral. Hora certa da Central, 9 da manhã. Olha a hora aí, ó, pontualmente 9 da manhã.

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2: 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Olha a hora aí, ó. Olha a hora, 9:01. Milagre. Milagre. Você já viu algum milagre acontecer? Já aconteceu com você algum milagre? Nós estamos aqui lembrando de uma moça que ficou 42 horas perdida no meio do mar. Ela ficou perdida, boiando no meio do mar. Ela ficou 42 horas. Imagina só, imagina a pessoa ficar tanto tempo assim, não é? No meio do mar, aquele desespero todo, e os bombeiros encontraram ela boiando no meio do mar, né? Muito bem. Aí, uma outra mulher, lá em Minas, essa mulher no meio do mar foi ali na Ilha Bela, né? E em Minas Gerais, ali perto de Belo Horizonte, num penhasco, um homem empurrou, atirou uma mulher do penhasco. E quando ela estava caindo, ela conseguiu se agarrar a um arbusto e ficou ali pendurada no penhasco, nesse arbusto, durante 24 horas, até que os bombeiros a encontraram. O helicóptero do Corpo de Bombeiros conseguiu tirá-la do penhasco, Que coisa, não? Meu Deus do céu. Meu Deus do céu. Então eu quero saber de você, que é ouvinte da Rádio Central, você que nos acompanha todos os dias. Você acredita em milagres, né? Ou não, não existe milagre? Manda mensagem para cá. Manda mensagem para o WhatsApp. Meu número 97148-3497.
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4: Bom dia, Edicimar. Bom dia, aqui é a Maria do Carmo, aqui do DIC 5. Maria do Carmo Lira. Então, eu acredito no milagre. Já passei por várias e várias cirurgias, já passei por problemas seríssimos de saúde. Meu filho foi acidentado quando tinha 12 anos, muito feio acidente, assim, carnal. Minha filha também com 5 anos de idade, e graças a Deus, sobreviveram, estão vivos. E milagre também em mim também, né? Que eu tive um câncer de mama, e foi muito grave, tirou toda a mama, tudo. Depois, com três anos, eu tinha 3 nódulos de novo na outra, né? E graças a Deus não deu a doença. E eu tô viva, já fez 25 anos. E os problemas de saúde que eu tive, que já fiz várias cirurgias, né?

0: meu filho, entendeu? Então, milagres que essas duas pessoas passaram, essas duas moças passaram. É um grande milagre de Deus. E o mundo ainda está de pé por causa dos milagres divinos. Viu? Um abraço desse mal. Uma ótima sexta-feira. Deus abençoe vocês todos da Rádio Central e
1: você, você também, minha querida. Muito obrigado por participar aqui do programa com a gente, viu? Bom dia.
2: Bom dia, Decimar. Bom dia, André. Bom dia a todo o pessoal que trabalha na rádio. Decimar, eu sou a Sônia do Santa Mônica. Decimar, eu acredito em milagres, sim, porque eu sou um milagre. Decimar, eu passei pelo câncer de orofaringe. É, em casa, eu abri na boca, na frente do espelho, Deus me mostrou aquela manchinha. Eu corri pro posto 2 dias depois, porque permanecia aquela mancha. Me encaminharam para fazer biópsia, fiz, e deu o câncer. Comecei o tratamento no Mário Gatti. Marcaram a cirurgia. Quando eu estava na porta do centro cirúrgico para ser a próxima, na sala de espera, no pré-operatório, a médica chegou para mim e falou: ó, não precisa fazer a tua cirurgia, porque o simples tratamento resolve. Então, eu fui tirada do centro cirúrgico praticamente. Então, eu sou um milagre. Louvo e agradeço a Deus. Muito obrigada, Decimar.
1: Nossa, que maravilha isso, não? Que coisa fantástica, hein? Meu Deus, que história mais linda do mundo. Isso é milagre, né? A Sônia, veja, ela estava ali na frente do espelho. Na frente do espelho, quando ela abriu a boca, ela viu que tinha ali uma manchinha. Que tinha uma manchinha. Olha como Deus é bom, né? Mostrou para ela a manchinha. Ela correu no centro de saúde, né? Fez a biópsia e olha só o que aconteceu. Graças a Deus, ela está curada. Que maravilha isso, né? Sensacional. Que coisa maravilhosa essa história que a nossa querida Sônia contou aqui, não?
0: Bom dia, Decimar. Tudo bem com vocês?
1: Bom dia.
0: Quero dar saúde à minha família, família de vocês, família central, todos os ouvintes. Eu sou Ana Maria. E também eu acredito em milagres, sim. A minha filha, ela casou, né? 8 anos de casado, não engravidava, não tinha filhos. Aí eu pedi ao Divino Pai Eterno, que é o nosso Pai, nosso Senhor, Jesus Cristo, todos, né? Que fiz a novena, né? E falei para ele, se fosse para engravidar, se fosse, né, da vontade dele, ela engravidava. Se não, ela podia pegar um bebezinho para criar, né? Disse, Marco, quando eu terminei a minha novena, eu terminei na sexta-feira, no domingo ela veio aqui, trouxe um chupeta, um termômetro, na maior alegria, graças a Deus. Aí veio a minha linda netinha, Isadora, e depois de 1 ano, 2 anos, ela teve o Murilo. Foi 2 milagres, né, porque ela não tinha, né? Graças a Deus, eu agradeço a Deus por tudo na vida da gente é um milagre, né? Acordar de manhã já é um milagre, tem que agradecer muito, muito, né? Tá bom? Ficar com Deus, quero participar do sorteio também, tá? Café e da Santa, da Desatadora dos Nós. Ficar com Deus, Deus abençoe vocês muito, muito, tá? Um bom dia, um bom final de semana para todos vocês, todos os ouvintes, para todos da rádio.
1: Bom dia.
0: Tá bom? Ficar com Deus.
1: Muito obrigado. Beijo. Também, muito obrigado, querida. Olha só. Que coisa maravilhosa, né? Então hoje a enquete do dia pergunta sobre milagres. Você acredita que eles existem? Ou é uma coincidência, não é? Manda mensagem para mim, meu número 971-483-497.
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1: Olha a hora, olha a hora. 9:10, 9:10 da Rádio Central. 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
1: 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Olha a hora, olha a hora. 9 da manhã mais 15 minutos. Olha a hora aí, ó. Não perca a hora, não. 9:15. Participação dos nossos ouvintes pelo WhatsApp. 971-483-497. Uma mulher ficou boiando 42 horas ali perto da Ilha Bela, ali em São Sebastião. Ficou lá, em alto mar, a mais de 20 quilômetros. E ela foi encontrada. E ela foi salva. Ela caiu do jet ski. Encontraram. Então, num dia, ela saiu para andar de jet ski. Aí, no outro dia, acharam o jet ski. No terceiro dia, foi no domingo, tá? No domingo, ela saiu com o jet ski. Na segunda-feira, encontraram o jet ski. E na terça-feira, encontraram a mulher boiando. Né? Graças a Deus, ela estava com colete. Enfim, né? Mas, pensa, ela ficou 42 horas à deriva. Em Minas Gerais, em Belo Horizonte, numa serra que tem ali, a serra Rola Moça, nome sugestivo, o cidadão empurrou a mulher dele na ribanceira, no penhasco. E eu não sei como ela conseguiu se agarrar a um arbusto e ficou 24 horas nesse arbusto. Ficou lá. E o helicóptero dos bombeiros a localizou e conseguiu içá-la de lá. Ela estava agarrada nesse arbusto. E a pergunta de hoje no nossa enquete é: você acredita que existe milagre? É uma coincidência? Foi um fato isolado? Foi uma sorte? Ou existe milagre, não é? A mensagem você manda para cá no 971-483-497. Esse é o número da Rádio Central para você participar. Alô, alô? Bom dia.
3: Bom dia, meu conterrâneo.
1: Bom dia, tudo bem?
3: Obrigado de muito Cristo, que é para mim, com os filhos gaúchos, meu filho Paulo, está dormindo, minha filha Chayane, está te ouvindo aqui, quer te dar um alô para ela, meu cunhado Catarino, que mora em Atibaia, minha madrinha Teresa de Ogado, lá de Minas Gerais, todos ouvindo. Para você também, assim, quando você vê isso, você dá um alô para nós, meu conterrâneo. Um abraço, fique com Deus, olha minhas bênçãos aí. Olha minhas bênçãos para você aí. Eles guardam e você desse mar. O menino conta a menina também, gosta muito de ouvir seu programa, desse Marinho. Um abraço, meu tempo.
1: Um abraço.
3: Fique com Deus, um bom final de semana para você, meu conterrâneo.
1: Você também, você tem filhos lindos, viu? Olha, que filhos maravilhosos que você tem, viu? Um beijo nesses filhos maravilhosos que você tem, são lindíssimos, tá? O Zé Batista, José Batista, desse mar, na minha opinião, milagres não existem. Eu acredito em possibilidades, está dizendo aqui o José Batista. Muito obrigado, Zé Batista, por ter mandado mensagem. Gente, a Maria do Carmo mandou um vídeo aqui pra gente. Bom dia, desse mar. Que situação. Me sinto humilhada. Não hoje, todos os dias. Linha 240, a linha do Shopping Dom Pedro. Além de atrasar, porta que não abre sozinha, a gente tem que empurrar. Quer dizer, o motorista aciona lá a porta não abre. Então a população tem que empurrar a porta para abrir. Mais uma vez cheguei atrasada. Até quando isso, desse mar? E ela mandou aqui o vídeo do ônibus todo. Lotado, gente grudada em gente. Um aperto. Linha 240. Um absurdo.
4: A porta travou.
1: Um absurdo, gente. Um absurdo, viu? Terrível, terrível, terrível. O ônibus lotadaço, lotadaço. Obrigado, minha querida Maria do Carmo, que meteu a boca no trombone.
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1: Milagres existem?
6: Bom dia. Eu quero participar da imagem da desatatura dos nós. Eu quero ganhar também o café Moraes, que esse café é bom demais. Eu sou o Zé Luiz Moreira, do Jardim Nova Mercedes. E coloco meu nome na oração, toda minha família, tudo vocês da central. E obrigado, fico com Deus e um bom final de semana.
1: Para você também, meu irmão. Um abraço, viu? Que Deus te abençoe. Que Deus abençoe sua vida, sua família. Que Deus abençoe sua casa, tá? E obrigado pela audiência, viu? Obrigado por acompanhar o programa, tá?
7: Bom dia, Padre Rodrigo. Canta.
1: Opa, é pro Padre Rodrigo aqui, né? Beleza. É aniversário da Carminha amanhã. Tá bom, Carminha? Parabéns, viu? Passei aqui a sua mensagem pro Padre Rodrigo, né?
8: Disse uma bom dia. Tudo bem com você? Põe meu nome em oração. Maria de Nazaré Marcelo Sodré. E meu filho Eliane Marcelo Sodré. Minha filha Eliane Marcelo Sodré. E meu marido José Paulo Sodré. Que leva nos pés da desatadora dos nós. Que ela interceda por nós. Que vai desatar todos os nós das nossas vidas. Que Deus te abençoe. Disse lá. Um bom final de semana. Que Deus nos abençoe. Para segundo as nossas vidas. Fica com Deus. Bom final de semana e um bom dia para você. Muito obrigada, Decimar.
1: Tudo de bom, viu? Felicidade, Deus abençoe você. Olha a hora, 9:21. 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Hoje é o último dia para a entrega do imposto de renda.
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1: Você sabe o que é o imposto de renda? E por que você deve declarar o imposto de renda, você sabe? Você sabe por que é que você tem que declarar? Quem tem a informação, quem vai trazer detalhes aqui na Rádio Central é uma reportagem especial falando sobre o imposto de renda. Repórter Edgar Matsuki.
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11: No Tira Dúvidas do IR 2026 já passamos diversas dicas sobre como realizar a declaração do imposto de renda. Porém, hoje, último dia do prazo, vamos responder a questões mais profundas. A primeira delas é, afinal, o que é imposto de renda? Para responder essa questão, recorremos a Cristóvão Barcelos de Nóbrega. Auditor fiscal aposentado, ele é autor dos livros História do Imposto de Renda no Brasil e 80 anos do Imposto de Renda no Brasil.
12: O Imposto de Renda é um tributo de competência da União e administrado pela Secretaria Especial da Receita Federal do Brasil. Desde 1975, é o primeiro em arrecadação federal. Em 2025, o imposto de renda respondeu por 45% da receita tributária federal.
11: Mais do que uma obrigatoriedade, há uma questão de cidadania em declarar o imposto de renda. Quem fala sobre isso é o professor de Ciências Contábeis da Faculdade Anhanguera, Zique Dib.
13: Então, qual é a principal função do imposto de renda? É arrecadar recursos para o Estado financiar serviços como saúde, educação, segurança e infraestrutura. Ele também tem a função social importante, porque segue a lógica de que quem ganha mais, contribui mais, promovendo assim maior equilíbrio e justiça tributária.
11: De acordo com dados da Receita Federal, o imposto de renda foi criado no dia 31 de dezembro de 1922. E nesses mais de 100 anos, o tributo passou por diversas mudanças, como a isenção para algumas faixas de renda, a possibilidade de deduções e a adoção de meios eletrônicos. Cristóvão destaca alguns dos momentos marcantes.
12: A partir de 1970, a declaração de IRPF passou a ter um campo para informação do número no CPF. Em 1991, tivemos a primeira declaração para preenchimento em computador. Hoje, temos a declaração pré-preenchida, um grande facilitador para o contribuinte.
11: Cerca da metade dos valores arrecadados pelo imposto de renda fica com a União para custear gastos federais. Os outros 50% são destinados aos estados e municípios, ou seja, é um recurso que retorna para o seu dia a dia. Cristóvão ressalta.
12: É o tributo que mais pode ajudar a redistribuir renda e diminuir a desigualdade social. a população pode não perceber, mas o dinheiro arrecadado com o imposto de renda está em toda parte. Um país que se preocupa com uma tributação justa e equilibrada não pode abrir mão do imposto de renda cobrado de acordo com a capacidade contributiva, como prevê a Constituição.
11: Essa viagem pela história do tributo foi o último episódio da nossa série Tira Dúvidas do IR 2026. Fica aqui o agradecimento a essa equipe que trabalhou para entregar esses 22 episódios: Marisete Cardoso, Beatriz Arcoverde e Bruna Taí. Agradecemos muito também a Lucinha Safatli, que comandou a mesa de som nos nossos episódios, e a você que pelo quarto ano seguido nos acompanhou pela Rádio Nacional, Agência Brasil e Rádio Agência Nacional.
14: É isso, e aqui pela Rádio Central também, daí a importância, né? Você tá acompanhando aí a importância do imposto de renda, né? Então agora você ficou sabendo como deve, os últimos dias, né? As últimas horas para você pagar o seu imposto de renda ou declarar, né? Declarar o seu imposto de renda. Estamos nas últimas horas da declaração do imposto de renda, viu? Então tem que declarar. Importante declarar, mas é muito importante mesmo você declarar o seu imposto de renda. E aí você pode acessar o GovBR, né? Eu consegui assim, muito mais simples, né? Eu acessei o GovBR. Mais detalhes com o José Carlos Andrade. José Carlos, portanto, o prazo da entrega termina um minuto para meia-noite.
15: O prazo para entrega da declaração do Imposto de Renda da Pessoa Física 2026 termina às 11 horas e 59 minutos da noite desta sexta-feira, 29 de maio. Segundo a Receita Federal, a expectativa é receber 44 milhões de documentos este ano. O órgão orienta os contribuintes a conferirem os dados antes do envio e acompanharem o processamento da declaração pelo aplicativo oficial ou pela página da Receita Federal no gov.br. A Receita também recomenda o uso de declaração pré-preenchida para facilitar o preenchimento e reduzir erros. Quem perder o prazo fica sujeito à multa mínima de R$ 165,74. Nos casos em que há imposto devido, a cobrança pode chegar a 20% do valor do imposto. Segundo o órgão, cerca de 5% das declarações entregues até agora ficaram retidas em malha por pendências de informações. A Receita Federal também paga nesta sexta-feira o primeiro lote de restituição do Imposto de Renda 2026. Cerca de 8.750.000 contribuintes recebem R$ 16 bilhões em créditos no maior lote já pago pela Receita. O depósito ocorre na conta bancária informada pelo contribuinte ou na chave Pix vinculada ao CPF. A consulta pode ser feita pelo aplicativo oficial da Receita ou pelo site gov.br/Receita Federal ao clicar em Meu Imposto de Renda e selecionar Consultar Minha Restituição. Com redação de Diego Freitas, da Agência Rádio Gov em Brasília, José Carlos Andrade.
14: Muito obrigado, José Carlos Andrade. 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
14: E agora na Central, os nossos debates. Hoje recebendo a doutora Andréia Belletti.
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14: Gente, todos os dias a gente fala aqui sobre saúde, né? Saúde é uma das coisas mais importantes da vida da gente. E eu tô para dizer que é a coisa mais importante na vida da gente, né? E a saúde começa pela boca. Doutora Andréia Belletti, minha querida, muito obrigado pela presença aqui. Bom dia, doutora Andréia.
17: Bom dia, Decimar. Bom dia a todos os ouvintes aí. Eu que agradeço. É um prazer gigante estar aqui, né? Essa nossa parceria. E eu que agradeço aí de coração.
14: Doutora Andréia, muita gente aqui, né, elogiando, né, André Pereira? Muita gente elogiou a festa de aniversário da Oralsim na última sexta-feira. Mas muita gente, o André tá aqui agradecendo, né? Os churros, ele levou pra casa, tá feliz da vida, né, André? Ele, a sua esposa e a sua filha agradecendo aos churros, né? Agradecendo a doutora Andréia pelo presente gostoso, maravilhoso, mas muita gente, viu, doutora Andréia, ligou aqui, falou desse mar, adorei te conhecer, adorei conhecer a doutora Andréia, foi muito bom sexta-feira, né, doutora?
17: Foi, Decimar, foi realmente muito gostoso, é, a verdade, até meus pacientes, assim, os que estavam passando em consulta, né, é, falam que adoraram te conhecer, você é uma pessoa muito simpática, agradável, teve pacientes que vieram mesmo aqui só para ver, só para te ver, né, só para te conhecer pessoalmente, alguns não puderam vir por causa do trabalho, mas me ligando, que ficaram aí no YouTube, no radinho, sempre acompanhando a gente. Mandar um beijo especial pra Terezinha, minha ajudante, ela, o sonho dela é te conhecer pessoalmente, mas ela tava muito atarefada, cuidando lá de casa, né? Então ela manda um beijo especial pra você e a dona Elizabeth e o seu Antônio também, seu Antônio não conseguiu vir, vai estar realizando a cirurgia com a gente aqui na terça-feira, quero mandar um grande beijo especial aí pra eles.
14: Muito bem, olha, doutora Andréia, hoje a senhora atendendo aí o pessoal que for fazer a avaliação, né? A avaliação é gratuita. A pessoa chega, faz a avaliação, demora o quê? 15, 20 minutos a avaliação, doutora?
17: Exatamente, Decimar, é só chegar, a Fabiana já vai fazer o cadastro, né? E logo em seguida eu já chamo. Os pacientes não têm que ficar muito tempo aguardando aqui, a avaliação é rapidinha, a gente bate aquele papo onde a gente tira todas as dúvidas do tratamento, o que que o paciente precisa, o que que ele espera. Então, realmente, a avaliação não é demorada. Lembrando que a gente ainda, como o mês finaliza aí, né, última semana do mês, a gente ainda continua com as oportunidades facilitadas, a tabela diferenciada de aniversário ainda da clínica, tá, Decimar? E amanhã a gente tá aqui em plantão também de avaliações.
14: Então amanhã, atenção gente, sábado, olha só, presta atenção. É, muita gente não pode ir à clínica por algum motivo, né? Ah, desse mar de segunda a sexta não tem como ir, eu trabalho, não dá para ir. Então amanhã, sábado, a doutora Andréia vai estar te esperando, o doutor Janderson também. Qual horário que vocês vão atender? Aliás, atendimento, vai lá fazer uma consulta, é gratuita. É, qual horário de atendimento, doutora Andréia?
17: Amanhã, Decimar, nós estaremos aqui desde as 8:30 até a 1:00 PM.
14: Das 8:30 até
17: a 1:00.
14: Até 1:00 PM. Então, gente, aqui, ó, das 8:30 até 1:00 PM, você vai lá, faz a sua avaliação, conversa com a doutora, viu? E conversa com a equipe. Decimar, eu já tentei fazer o implante dentário, mas não consegui. Não consegui por questão financeira mesmo, né? Vai lá conversar, vai lá negociar. De repente você faz uma parte agora, aí faz outra parte, você, né? Faz outra parte depois, né? Tem condição até de a doutora Andréia pode negociar com você, a equipe lá, para você não precisar pagar agora, pode pagar pelo INSS, né, doutora André? Tem como pagar pelo INSS, né?
17: Sim, os pacientes aposentados, os pacientes pensionistas, né, Decimar, eles não precisam, não vai pagar nada agora, ao contrário, eles vão estar realizando o tratamento, muitas vezes já vão estar com o tratamento feito e vão começar a pagar só daqui 60 dias e é descontado direto da aposentadoria deles, as parcelas saem bem pequenas, então nós, a Oral Sim, por ser uma rede grande, nós temos tipo essa parceria aí com o INSS.
14: Tá vendo, gente? É, doutora Andréia, uma outra questão que eu gostaria de fazer é a seguinte, dá pra pessoa, por exemplo, dar uma entrada, né, para fazer o implante dentário, né, colocar dente, dar uma entrada para diminuir valor de prestação, também tem essa possibilidade.
17: Tem, nós trabalhamos também com os nossos boletos. São boletos da clínica, sem juros, onde a pessoa dá uma entrada, a entrada que a pessoa tiver disponível, tá, Decimar? Principalmente agora, nesse mês de maio, nós não estamos estipulando o valor de entrada. E o restante do tratamento, a gente parcela no boleto.
14: Doutora Andréia, quando a gente fala de implante dentário, a gente está falando que é a recuperação da mordida, né? E a recuperação é total, não é, doutora André? É possível, por exemplo, comer eu costumo brincar aqui de comer torresmo, né? Que é uma coisa que eu gosto. E eu fico imaginando uma pessoa que não tem dente, como é que ela faz, né? Que é comer aquela borda da pizza, a pizza fininha, que é, você tem que mastigar, ela é crocante, dependendo, fica até meio durinha, né? Para comer uma fruta mais verde e então, tal. A pessoa com implante dentário, ela passa a comer de tudo, doutora?
17: Exatamente, o implante dentário, o objetivo é até mesmo esse, né, Decimar? É devolver de forma fixa os dentes que foram perdidos. Para a pessoa poder comer de tudo, mastigar melhor, sorrir com segurança. Por quê? Uma dentadura, uma ponte móvel é solta na boca, fica solta, entra comida por baixo, machuca. Quando você faz o tratamento com implantes dentários, a gente deixa aquilo lá de forma fixa. E a pessoa pode comer de tudo. Pode comer torresmo, pode comer amendoim, pode comer castanha. Então, assim, a alimentação muda, porque a pessoa não precisa ficar limitada. E a gente estava falando, né, Decimar, de condições financeiras, de realizar um implante. Ontem nós recebemos uma ouvinte sua aqui, a dona Maria Aparecida Rodrigues. Uma graça, ela tem que realizar o protocolo, né? E ela, conversando, ela falou: doutora, eu achei que fosse impossível e muito difícil realizar esse tratamento. E ela conseguiu e vai estar realizando aí o protocolo aqui com a gente.
14: Tá vendo que maravilha? Tá vendo que coisa espetacular? E ela vai lá, vai fazer o protocolo. Idade. A gente sempre pergunta, porque é a dúvida das pessoas, né? Olha, eu já tenho 70 anos, não consigo fazer mais, eu já tenho 80 anos. Não tem limite de idade, doutora Andréa.
17: Não tem limite de idade, Decimar. O implante dentário pode ser realizado, a gente só precisa ser quando uma pessoa antes dos 18 anos perde algum dente por trauma, por acidente, a gente tem que aguardar os 18 anos para estar realizando o implante, tá? A gente reabilita essa pessoa menor com prótese fixa de uma outra maneira ou prótese móvel, mas o implante pode ser feito a partir dos 18 anos até o máximo aí. Não existe idade máxima para estar realizando implantes dentários.
14: Então, não existe. Não existe. Faça o seu implante. Decimar, mas tem um problema aqui. Eu tenho doença. Eu tenho uma. Eu sou cardiopata, eu tenho problema de coração. Decimar, eu tenho problema de. Eu tenho problema aqui de saúde. Como é que eu faço? A doutora Andréia, em dois minutinhos, ela vai contar pra gente, né, sobre isso. A pessoa que tem alguma doença, né, ela pode fazer, por exemplo, pessoa que tem problema no coração, a pessoa que tem, né, muito açúcar do sangue, ela pode fazer? Não pode? Então, na sequência, a doutora explica aqui pra gente na Rádio Central. Mas agora eu quero que você ouça essa mensagem aqui, ó. Gente, você que é ouvinte da Rádio Central, você que é nosso ouvinte, você que nos acompanha, sabe que a gente tem falado aqui todos os dias da importância de cuidar da mente, cuidar da memória. É muito importante cuidar da memória, viu? É muito importante cuidar das vistas, é muito importante cuidar de tudo. Ó, escuta essa mensagem que chegou.
18: Oi, Decimar, bom dia. Aqui é a Marisa Trevisan. Uma ótima quinta-feira aí para todos vocês da Central, viu? Tudo de bom aí, tá? Um ótimo final de semana, né?
14: Obrigado, Marisa.
18: Que Jesus e Maria fique com todos vocês aí, tá, Decimar?
14: Amém, Marisa.
18: E Decimar, comprei o ômega 3 agora da Puri Ervas, tá?
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14: Doutora. Doutora tá com a gente. Muito bom receber aqui na Rádio Central, doutora Andréia Belletti. Doutor Janderson também. Doutora Andréia, nós falávamos a respeito das doenças, né? Uma pessoa que tem doença, por exemplo, cardiopatia, a pessoa que tem problema do coração, que é cardíaca, né? Que eles costumam falar, eu sou cardíaco, né? Pessoas que têm problema também de muito açúcar no sangue e tal. Não tem problema não, né, doutora? É possível fazer sim os tratamentos, é possível sim colocar dente permanente, né?
19: Exatamente. Não existe contraindicação para implantes dentários. Lógico que um paciente cardíaco, um paciente diabético, um paciente que apresenta alguma outra doença, né, que requer mais cuidado, a gente vai estar entrando em contato com o médico, pedindo uma liberação, mas desde que o paciente esteja compensado, com a sua glicemia em dia, com a sua pressão controlada, é possível realizar o tratamento com implantes dentários. E aqui, na Oral Sim, nós realizamos o tratamento dentro da maior segurança, tá, Decimar? O nosso paciente, na cirurgia, ele é monitorado durante toda a cirurgia, tá? Com aquele monitor multiparâmetro de UTI. Então, ele é monitorado, onde a gente não deixa descompensar nada, tá? A gente controla a pressão, a gente controla a oxigenação do paciente, a gente vai controlando a taxa de glicemia, por quê? A ansiedade, o nervoso, o medo, né? É, quando o paciente chega aqui para realizar uma cirurgia, ele já vem com todos, com essa ansiedade, com esse medo. Então, ele vai alterar, a pressão vai estar alta, a glicemia pode estar lá em cima. Então, tudo isso é muito bem controlado antes do paciente entrar em cirurgia.
14: Tá vendo?
19: Existe, gente, aquele remedinho famoso, né, desse mar, que eu não canso de falar aqui, é verdade, que eu tenho paciente que dorme na cadeira. Então, a gente vai dar aquele remedinho, quando a gente percebe que o paciente está mais agitado aí, ele vai ficar tranquilinho, ele vai ficar bem relaxado, e tem paciente que realmente dorme na cadeira aí.
14: E dorme mesmo, viu, gente? Dorme mesmo, porque os doutores lá são super tranquilos e tal. Doutora, uma pessoa que começou o tratamento, começou a fazer o implante numa clínica, ou essa clínica por algum motivo fechou, ou por algum motivo mudou, a pessoa não consegue mais ir, tem como negociar com a senhora para terminar esse tratamento? Afinal, a senhora já faz 26, 27 anos que está fazendo só isso, né? Fazendo o que é cuidar das pessoas, cuidar da boca das pessoas. É possível fazer isso, doutora?
19: Com certeza, Decimar, esse ano eu estou indo para 30 anos de formado. Então, assim, é muito tempo, né? Mais da metade aí disso só mexendo com implantes. Então, assim, é muito tempo. E, com certeza, uma pessoa que iniciou o tratamento em outro lugar, por algum motivo não conseguiu dar continuidade, aqui nós iremos avaliar aí de onde parou, o que tem que ser feito, o que falta para finalizar, e damos continuidade, sim, qualquer tipo de tratamento.
14: E também a limpeza. Doutora, conta pra gente da importância da limpeza, né? A pessoa que fez o implante dentário e que fez há anos, esqueceu, não voltou mais para fazer limpeza. Tem que correr aí para fazer essa limpeza, né, doutora?
19: Tem que correr, Decimar, porque isso é uma parte bem importante, tá? É isso que vai manter uma maior durabilidade da peça, né? Então, a limpeza, que a gente chama de manutenção, tanto se for do protocolo, que é a dentadura fixa, né, como de uma coroa, é muito importante. Porque a gente vai remover a peça, a gente vai higienizar os implantes, vai higienizar a peça. Se houver, como a nossa mastigação, quando a gente mastiga, a gente usa uma força muito grande, né? Então, a força mastigatória é muito grande. Se acontecer alguma coisa com algum parafusinho nesse um ano, o ideal é fazer todo ano essa limpeza, tá? Se acontecer alguma coisa com parafuso, é trocado nessa limpeza. Então, é uma fase, é uma consulta muito importante aí. Tanto para manter a durabilidade da peça por muitos e muitos anos, como para a gente identificar se está tudo ok com os implantes também.
14: Então, o que você tem que fazer, gente? É marcar com a doutora Andréia. Me dá 2 minutos que eu, na sequência, vou passar o telefone da doutora Andréia Belletti, da clínica que fica na Suassuna 169, hein? Papel e caneta na mão. Vou passar o telefone da doutora Andréia, o contato dela para você. Esse amor de pessoa, doutora Andréia, doutor Janderson, marido dela, gente boa demais, viu? Anota o telefone. Eu te dou 2 minutinhos para você pegar papel e caneta.
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14: Hoje eu estou recebendo a doutora Andréia Belletti dos nossos debates aqui na Rádio Central. Ó, eu pedi para você separar aí papel e caneta, então vamos lá. Eu vou passar agora, certo? Eu vou passar agora o telefone da doutora Andréia Belletti, vamos lá, anotando, por favor, o telefone dela. André, você pegou papel e caneta também? Vamos lá, ó. Telefone da doutora André Belletti, da Clínica Oral Sim, que fica na sua Sul no 69. Consulta, vai fazer uma consulta com ela, viu? Você não vai pagar nada, não. Vai lá hoje, amanhã também. Amanhã, viu, gente? 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Vai lá fazer a avaliação, viu? 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Passa um oi, né, doutora? Não precisa nem, né? Fala assim, ó, liga pra mim. Ou passa um oi, oi, ou quero marcar, grava uma mensagem de voz, não dá para escrever, né, doutora Andréia? Grava uma mensagem de voz, oi, doutora, ou Stephanie, ou sei lá, liga para mim, eu quero marcar, não é, doutora? Rapidinho, né?
27: Exatamente, é só mandar um áudio.
28: Manda um oi, a Stephanie tá lá com o celular, ela fica com o celular direto, imediatamente ela já responde e já vê aí o que a gente pode fazer para estar ajudando. 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
14: Vamos repetir o número desse mar. Eu quero marcar. eu quero ir lá para tomar um café Moraes com a doutora. Vai lá, gente, tem lá uma máquina com café delicioso, né? Você vai lá, vai conhecer. Mas desse mar, eu tenho medo. Vai lá falar com ela. Como é só a consulta, vai lá ver, vê como é que é. Vai lá ver como é que é, né? Desse mar, mas eu não tenho dinheiro. Vai lá ver. Vai lá ver. Eu conheço pessoas assim, ó, muito, entre aspas, como é que eu vou dizer? Simples, pessoas que, né, que foram fazer o tratamento. Que foram fazer o tratamento, diaristas, que foram fazer e fizeram o tratamento.
28: Exato. Então, com a vida mudada, né, Decimar?
14: Exato. E estão pagando um valor, assim, por mês, que a pessoa está dando conta de pagar. E que já, muitos, mas muitos, a maioria já pagou. Pagou, passa rápido, viu, gente? Você faz o tratamento. Dente é importante, sabe? Você comer as coisas, mastigar, sabe como é que é? E o churrasco, gente. Você tem uma coisa, imagina você ter que engolir aqueles pedaços de carne, se for um mal danado, né? Pro estômago, né?
28: E ainda mais nesse friozinho, né, desse mar. Nossa, gente, que dá mais vontade de comer de tudo ainda, né?
14: E o tanto. Então, vamos lá, ó. Posso passar o número? 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A doutora está indo para 30 anos de formada, 20 e tantos anos, fazendo só implante dentário. 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Só ir nesse endereço já tem quantos anos? 5, né? 4, né?
28: 4 anos, Decimar, completamos 4 anos, só aqui nesse endereço.
14: Só nesse endereço, gente, ó. Vamos lá pro número de novo? Então vamos lá, anote aí, ó. 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Doutora Andréa, a pessoa que faz ali o implante dentário, em algumas circunstâncias, ela já coloca os dentes, entre aspas, na hora, né? Em outras circunstâncias, leva aí de 3 a 4 meses para ela terminar o tratamento?
28: Exatamente, Decimar. Cada caso é um caso, por isso que a gente fala que precisa vir na avaliação, né? Alguns pacientes querem que a gente passe por telefone, mas isso é impossível na odontologia. Por quê? Cada caso é um caso. Existem casos, tá? Que a paciente faz o implante e no mesmo dia já coloca o dente, tá? Principalmente quando é uma coroa unitária, existe sim a possibilidade de você fazer o implante e no mesmo dia já colocar um dente. Mas existem casos, depende da situação óssea da pessoa, depende de como aquele implante trava no osso que a gente fala, que a gente tem que aguardar o que a gente chama de período de cicatrização. O que é esse período? É o implante fixar melhor aí dentro do osso para depois ele poder receber a prótese, né? Porque a prótese, a gente associa a prótese à carga. O que é a carga? Força mastigatória. Então o implante tem que estar muito bem fixo ali para a gente poder mastigar direito sem correr o risco de perder esse implante aí. Então, existem casos e casos, mas hoje em dia, grande parte dos pacientes colocam o implante e no mesmo dia já colocam o dente fixo, sim.
14: Doutora Andréa, a pessoa que vai colocar uma dentadura, tá? Do período que chega no dentista até a dentadura ficar pronta, leva um bom tempo. Não é assim de um dia para o outro também não, né, doutora?
28: Uma dentadura, não, leva um período de tempo. São várias consultas, né? Que a gente não pode pular os passos, né? Então, levam-se aí várias consultas para realizar a dentadura.
14: Tem que colocar aquela uma massa lá na boca, tem que fazer.
28: Isso.
14: Tem que fazer várias vezes aquilo lá. Eu esqueci.
28: Tem que fazer a prova dos dentes para ver se ficou tudo legal, se está de acordo com o paciente espera, né?
14: Tem que moldar. Não é isso? Tem que fazer moldar.
28: Exatamente.
14: E dá um trabalho medonho e não fica. Fica legal, mas não fica 100% que nem o implante, né, doutora?
28: Uma dentadura bem feita, Decimar, não é que ela não vai ficar boa, ela vai ficar boa, a pessoa vai conseguir sorrir pelo menos, principalmente quando não tem dente, vai conseguir se alimentar, mas nada se compara a implantes dentários, né? Implante dentário, o protocolo, por exemplo, que é a dentadura fixa, a pessoa pode sorrir, a pessoa não tem aquela placa acrílica no céu da boca, não vai ter medo, a pessoa vai ter segurança, porque ela não vai ter medo de ir para algum lugar, ir a algum evento e comer e a prótese sair. Então, é outra vida. O tratamento com implantes dentários muda realmente o estilo de vida da pessoa, a qualidade de vida, né? A pessoa fica com a autoestima lá em cima, porque ela fica mais bonita, ela vai sorrir mais. Então, o tratamento com implantes dentários realmente muda a vida da pessoa.
14: Então, vai lá falar com a doutora Andréia. É muito importante lembrar também que o implante dentário não passa por essas etapas da dentadura. Quer dizer, não precisa fazer essas boldagens todas, essas idas, tem que ir várias vezes ao dentista, não. O implante dentário, ele é bem, entre aspas, ele tem menos etapas, ele é mais rápido, né, doutora?
28: Ele é mais rápido, principalmente se é realizado na parte inferior, né, desse mar embaixo, né? O nosso osso de baixo, ele é de uma qualidade diferente do osso de cima. O nosso osso de baixo, ele é mais duro, ele é mais resistente. Então, tudo que é realizado na parte de baixo, na parte inferior, ele é mais rápido. Por exemplo, um protocolo, que é a dentadura fixa. Você faz a cirurgia e de 5 a 7 dias você já está recebendo a prótese definitiva na boca.
14: Olha só, que maravilha, gente, que coisa boa. E doutora, eu estava percebendo outro dia, como fica natural, como fica perfeito. Inclusive uma paciente sua que foi lá no meu aniversário, né? Eu só acreditei que era implante depois que ela me contou. Aí ela falou, eu sou cliente aqui, então. Eu falei, como assim? Não, eu sou cliente aqui. Não, perdão, não entendi mesmo, como você é cliente aqui? Aí ela falou, não, Decimar, é que eu fiz o meu implante dentário aqui. Aí eu olhei e falei, não é possível, que coisa linda, que coisa maravilhosa que estava o dente dela, doutora Andréia.
28: Verdade, Decimar, e fica mesmo, né, a gente procura e a gente devolve para os nossos pacientes os dentes de uma forma mais natural possível. Eu acho que isso que é o bonito, né? Tudo que é natural, tudo que é exagerado foge um pouquinho ali do padrão. Então fica, o implante fica uma naturalidade, a gente devolve para o paciente. E realmente, quem não conhece, quem não sabe, é até difícil de perceber mesmo, né?
14: Nossa, é muito. E ela, um sorriso maravilhoso. Eu demorei para olhar assim, mas é uma perfeição. Muitos artistas, doutora, que a gente vê na televisão, né? Que você percebe assim, tem implante dentário, assim. Artistas que já têm os seus 60, 70 anos e tal, que estão nas novelas, né? Você olha assim para aqueles artistas, você fala, meu Deus, eu me lembro que esse cara não era tão bonito, essa mulher não era bonita desse jeito. Eu me lembro lá que ela era fumante, que era um negócio horroroso, os dentes pretos e tal. Hoje você olha para a pessoa, aqueles dentões lindos, maravilhosos, implante dentário, né, doutora?
28: Implante dentário. E assim, o que eu quero falar para os ouvintes, né, Decimar, é para tomarem cuidado também. Isso envolve muito material, né? Um sorriso natural, um sorriso bonito, depende muito do tipo de dente que quer colocar. E aqui, eu e o Dr. Anderson, a gente zela muito por isso, né? Nosso material é de primeira qualidade, a gente só trabalha com dentes importados, então é isso que vai devolver o sorriso natural aos pacientes. Esses dentes não vão escurecer, não vão quebrar, não vão pegar a coloração do alimento com o dente. Então é muito importante, quando o paciente procura tratamento com implantes dentários, estar atento aonde vai, o lugar que é feito, porque material é essencial aí, o tipo de material que o profissional trabalha.
14: Eu estou conversando com a doutora Andréia Belletti aqui na Rádio Central, né? Nós estamos conversando sobre essa questão do implante dentário. Perdeu o dente? A doutora Andréia coloca de volta, né? Muitos motociclistas estão perdendo o dente. Não é pouco não, hein? muitos motociclistas, né? Quando não perdem a vida, tá? Mas estão muitos perdendo dente. E aí é importante, né, doutora? Aconteceu o acidente, foi socorrido, etc e tal. Claro, a primeira coisa é o hospital e tudo, mas imediatamente correr, procurar a doutora Andréia aí para já preparar aí para colocar o dente de volta, né?
28: Com certeza, tudo assim, logo que puder, já vem fazer a avaliação, porque tudo que é feito rápido, né, o tempo de cicatrização é mais rápido, tudo é mais rápido quando você procura uma ajuda, procura ir fazer a sua avaliação logo que ocorre o acidente. Então, perdeu um dente, ou bateu a boca, ou sofreu um acidente de moto ou de carro, teve ali uma fratura, perdeu esse dente, vem fazer uma avaliação que a gente consegue resolver aí rapidinho o seu problema.
14: É, criança que perde ali, numa bolada, alguma coisa, perdeu o dentinho de leite, doutora, coloca de volta ou não tem mais o que fazer?
28: Depende de como foi e depende de como, porque quando a criança perde o dentinho desse mar, depende do tempo, né, que a mãe leva para levar a criança no dentista. Mas se é levado imediatamente e armazenado certinho o dente, não lava, não faça nada, pega o dente imediatamente e vai no dentista. Dependendo do caso, de como tá essa boca, de como foi esse trauma, dá para voltar o dentinho de volta ali no lugar.
14: Tá vendo, gente? Criança tem muito acidente, né, com dentinho de leite. E o dente já permanente, esse então, pelo amor de Deus, tem que correr. Que o dente permanente também dá para salvar, né, doutora?
28: Dependendo de quantas horas que aconteceu o acidente, sim, dá para salvar, sim.
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0: um plantão para avaliar todos os pacientes que vierem.
1: 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Doutora Andréia, mais uma vez, meu muito obrigado. Já vamos deixar amanhã, se der tempo. Quero a senhora no programa amanhã. Vê direitinho aí, entre um cliente e outro, quero a senhora no programa amanhã, tá bom, doutora Andréia?
0: Com certeza, Decimar, amanhã a gente se fala sim, tá bom? A gente dá um jeitinho aqui, a gente faz a tempo sim.
1: Tá certo, e até a semana que vem, se Deus quiser, doutora Andréia.
0: Até, querido, um ótimo dia aí pra vocês, pra todos os ouvintes, e até a semana que vem.
1: 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Olha a hora, 10:07.

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3: A hora, 10 da manhã mais 9 minutos, 10:09 na Rádio Central.
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3: Eu quero ver você ganhando dinheiro. E não é pouco dinheiro, não. Eu quero ver você ganhando 250 mil reais. É dinheiro, é grana, é dinheiro. E além de ganhar o dinheiro, você vai ajudar o centro, ao Hospital Boldrini, hein? Imagina só. Olha o que nós vamos fazer domingo, 9 horas da manhã, aqui na Record. Domingo, 9 da manhã, na tela da TV Record. Ó, domingo, 9 da manhã, na tela da TV Record. 45 ouvintes aqui da rádio, no Giro da Sorte, vão ganhar R$ 1.000. 45 ouvintes vão ganhar R$ 1.000. Depois dos sorteios, no primeiro sorteio, um ouvinte nosso vai ganhar R$ 10.000. E o Rodolfo, que trabalha no TI, também pode participar. Todo mundo pode, é só comprar o VidaCap. No segundo sorteio, um ouvinte da Rádio Central vai ganhar R$ 20.000. Paga minhas contas da semana, né? O resto espera, claro, né? No terceiro sorteio, R$ 30.000. É, paga umas continhas que eu tenho, o resto eu também fico esperando, né? Ô, brincadeira. Ô, tá doido, hein? E no quarto sorteio, um ouvinte vai ganhar R$ 250 mil. R$ 250 mil. Que beleza, hein? Rodolfo, quer ganhar R$ 250 mil? Quer? Ah, que maravilha. Doutora

0: Silvia Brandalize. 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
0: Que beleza, 250 mil reais, hein? Você vai ganhar 250.000. Que beleza, gente. Ó, vamos lá, ó, 250.000. Outro, ó, 45 ouvintes vão ganhar. André, anota aí, ó. Anota aí. 45 ouvintes da rádio, no giro da sorte, 45 ouvintes, sabe quanto? Milão. Mil. 45 ouvintes ganhando mil. Que beleza! 45 ouvintes ganhando mil. 45 ouvintes ganhando mil. No primeiro sorteio, 10 mil. No segundo sorteio, 20 mil. No terceiro sorteio, 30 mil. No quarto sorteio, 250 mil reais. Que beleza! Que coisa boa! 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Do que tigrinho, que lá é uma desgraça, que lá, né? E é mais fácil de ganhar do que loteria, é mais fácil de ganhar do que bet, é mais fácil de ganhar do que bingo e você ajuda o Boldrini e pode ganhar 250 mil reais, que beleza, né? Ô, oh, coisa boa. Olha, gente, 10h13 na central, ó, vem aí o momento da oração, mas antes do momento da oração, escuta essa mensagem, olha que coisa impressionante, ó, escuta.
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0: 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Todos reunidos.
5: Em nome do Pai.
0: Em nome do Filho.
5: Em nome do Filho.
0: Em nome do Espírito.
5: Em nome do Espírito Santo.
0: Estamos aqui.
5: Vamos pedir para Maria passar na frente. Com a intercessão de Frei Galvão, o primeiro santo brasileiro.

0: nosso primeiro santo brasileiro, Frei Galvão. Eu, Padre Armênio, capelão do Mosteiro da Luz, te desejo que nosso Senhor Jesus Cristo e Nossa Senhora, a Imaculada Conceição, e Santo Antônio de Santana Galvão estejam hoje e todos os dias de tua vida ao teu lado para te proteger, dentro de ti para te conservar, à tua frente para te guiar, ao teu lado para te guardar e acima de ti para te abençoar. Que desça sobre você, sua família e todo o nosso povo brasileiro, pela intercessão de Santo Antônio de Santana Galvão, as bênçãos de Deus Todo-Poderoso, o Pai, o Filho e o Espírito Santo. Amém.
1: Eu consagro a Nossa Senhora Aparecida, Rainha e Padroeira do Brasil, todos os ouvintes da Rádio Central.

0: Santíssima, que em vossa imagem milagrosa de Aparecida espalhais inúmeros benefícios sobre o Brasil. Eu, embora indigno de pertencer ao número dos vossos servos, mas desejando participar dos benefícios da vossa misericórdia, prostrado a vossos pés, consagro-vos o entendimento, para que sempre pense no amor que mereceis. Consagro-vos a língua, para que sempre vos louve e propague a vossa devoção. Consagro-vos o coração, para que depois de Deus vos ame sobre todas as coisas. Recebei-nos, ó Rainha incomparável, no ditoso número dos vossos servos. Acolhei-nos debaixo da vossa proteção. Socorrei-nos em nossas necessidades espirituais e temporais, e sobretudo na hora da nossa morte. Abençoai-nos, ó Mãe Celestial, e com vossa poderosa intercessão, fortalecei-nos em nossa fraqueza, a fim de que, servindo-vos fielmente nesta vida, possamos louvar-vos, amar-vos e render-vos graças no céu, por toda a eternidade, assim seja. Pela intercessão de Nossa Senhora Aparecida, Rainha e Padroeira do Brasil, a bênção de Deus Onipotente, Pai, Filho e Espírito Santo, desça sobre vós e permaneça sempre. Amém.
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2: E agora nós vamos pedir a Deus que abençoe a nossa água. A água que eu tenho aqui e a água que você tem aí. Senhor Deus Todo-Poderoso, fonte e origem de toda a vida, abençoai esta água que vamos usar com confiança para implorar o perdão dos nossos pecados e alcançar a proteção da vossa graça contra toda doença e cilada do inimigo. Em nome do Pai, do Filho e do Espírito Santo. Amém. Lavai-nos, Senhor, de todo mal. Amém.
1: Graças a Deus. Graças a Deus. 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Padre Geraldo Azevedo e a Ave Maria.

A fé valoriza as nossas ações. Tudo que é feito com fé tem um mérito grande na vida da gente. Deus não olha o que fazer. Quantia para Deus não interessa, ele é infinito. O bastante para Deus não interessa, ele é infinito. Vem de fora, não acrescenta e nem tira nada de Deus. Então, o que valoriza as nossas ações não são as grandes horas que fizemos, as grandes obras, mas como fizemos com fé.

0: Vem aí o padre Reginaldo Manzotti e direto da paróquia Bom Jesus, o padre Rodrigo Oliveira.
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0: Na Rádio Central, no momento da oração, deixa eu lembrar você, nós vamos agora chamar o padre Rodrigo Oliveira, mas deixa eu chamar você que, atenção, ó, amanhã nós teremos as missas do Padre Rodrigo, hoje também tem as missas do Padre Rodrigo, e domingo, tá? Domingo tem o Padre Rodrigo, sabe que horas? 7 da manhã. Você gosta de acordar cedo? Vai lá na missa do Padre Rodrigo. E depois tem a missa do Padre Rodrigo, que acontece às 10 da manhã. Para quem quer e merece, né, acordar um pouquinho mais tarde, você leva a família para ir na missa do Padre Rodrigo Oliveira. E uma coisa que é fundamental e importante, ó, presta atenção. Amanhã tem o mutirão do exame de vista gratuito. A Rádio Central está oferecendo a você o exame de vista gratuito, tá? Então, prepara papel e caneta, porque eu vou chamar o Padre Rodrigo e, na sequência, eu vou te passar os endereços do mutirão do exame de vista. Padre Rodrigo, bom dia!
7: Bom dia, Decimar Leite. Bom dia também a todos os ouvintes da Rádio Central, ligados aqui no Show da Manhã, o programa de maior audiência do rádio. Que Deus abençoe a todos. Olha, meus amigos, minhas amigas, daqui a alguns instantes nós vamos formar a grande corrente de preces do rádio. Olha, nós cremos na palavra do bom Jesus. Você crê na palavra de Deus? Muita gente deposita a sua fé em palavras ruins, né? Em palavras negativas. Mas eu lhe pergunto mais uma vez, você crê nas palavras de Deus, nas palavras do bom Jesus? Porque ele disse: eu vim para que todos tenham vida e a tenham com abundância. Então essa é uma promessa do Cristo, esta é uma promessa de Deus para nós, nos dar vida e vida com abundância. Você sabe que tem gente que tem abundância de sofrimento, né? Abundância de derrota, de problema. Mas Jesus tem para nós abundância de bênçãos. Ele tem para nós uma vida abundante de coisas boas. Então, eu convido você a estar na paróquia Bom Jesus nesse próximo domingo. Nós vamos ter nas missas a coroação de Nossa Senhora. Nós vamos rezar por todas as famílias, porque nós vamos lembrar da visitação de Nossa Senhora a Isabel. Isabel, sua prima. Nossa Senhora deixou a casa dela para ir visitar Isabel, para entrar na casa de Isabel. E eu tenho certeza que você e a sua família e a sua casa também serão abençoados através de Nossa Senhora. Então esteja conosco neste domingo, às missas às 7 da manhã e às 10 horas da manhã. 7 da manhã e 10 horas da manhã. Lembrando, gente, que a paróquia Bom Jesus fica ali na rua Francisco Teodoro, 278. Rua Francisco Teodoro, 278. É bem pertinho do viaduto Cury e do terminal central. Eu vou repetir: domingo às 7 da manhã e às 10 da manhã. Paróquia Bom Jesus, na rua Francisco Teodoro, 278, próximo ao viaduto Cury e ao terminal central.
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7: Nós vamos agora rezar, nós vamos falar com Deus. Senhor bom Jesus, estenda as suas mãos e eu peço que nesta manhã de sexta-feira os nossos milhares de ouvintes recebam de ti a bênção, a graça divina, recebam paz e muita luz. Em nome do Pai, do Filho e do Espírito Santo. Amém. Fiquem ligados aqui na Central no Show da Manhã, fiquem com Deus e até amanhã nesse mesmo horário.
9: Na Rádio Central, no momento da oração, hora da oração de São Francisco de Assis, com o querido amigo padre, aliás, antigo locutor Cid Moreira, que Deus o tenha, né? É uma mensagem para os animais, você que tem animais, oração por eles. E claro, para a paz, estamos pedindo paz no mundo.
10: Senhor, fazei de mim um instrumento de vossa paz. Onde houver ódio, que eu leve o amor. Onde houver ofensa, que eu leve o perdão. Onde houver discórdia, que eu leve a união. Onde houver dúvida, que eu leve a fé. Onde houver erro, que eu leve a verdade. Onde houver desespero, que eu leve a esperança. Onde houver tristeza, que eu leve a alegria. Onde houver trevas, que eu leve a luz. Oh, Mestre, fazei com que eu procure mais consolar que ser consolado, compreender que ser compreendido, amar que ser amado, pois é dando que se recebe, é perdoado.

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0: Padre Reginaldo Manzotti, bom dia, Padre Reginaldo.
2: Bom dia, povo de Deus, Jesus misericordioso, eu confio, eu espero em vós. Família evangelizar é preciso, mensageiros e mensageiras da misericórdia, dobramos o nosso joelho, acolhamos a Jesus e evangelizemos a misericórdia de Deus. Na misericórdia de Jesus, coloquemos a nossa vida, nossa breve existência, nossa família, aqueles que se recomendam às nossas orações, e vamos juntos rezar esta oração da manhã, pedindo: Jesus, tende misericórdia de nós, em nome do Pai, do Filho, do Espírito Santo. Amém. Amado Jesus, o despertar de um dia, o nascer do sol, o canto dos pássaros, é um louvor da criação ao Criador. Senhor Jesus, o meu dia é feito de muitas horas, de muitos acontecimentos. Coisas boas e ruins poderão acontecer. Passarei por momentos difíceis. Mas, Senhor, eu creio que, como ressuscitado e vivo, me acompanharás em todos os momentos e em todas as situações. Por isso, eu desperto animado, alegre, feliz, porque eu tenho a certeza, amado Jesus, que se Deus é por nós, quem será contra nós? Senhor, que essa determinação em meu coração Me faça ter uma fé, mesmo que como um grão de mostarda, mas capaz de dizer não ao erro, de renunciar ao pecado, de ser uma pessoa boa, Senhor, no dia de hoje. Amado Jesus, coloque em mim os teus sentimentos, humildade, mansidão, paz. Amado Senhor, eu peço pela força da Eucaristia, que eu esteja tão fortalecido de Deus, que nada me afaste da tua presença. Jesus, que quiseste se fazer alimento, comida e bebida, alimente a minha vontade, sustenta-me na busca do bem, dai-me forças para peregrinar por todo esse dia. Jesus, fonte inesgotável de graça, abençoe cada minuto, cada hora deste dia. Esteja ao meu lado, Senhor. Pai nosso que estais no céu, santificado seja o vosso nome. Venha a nós o vosso reino. Seja feita a vossa vontade, assim na terra como no céu. O pão nosso de cada dia nos dai hoje. Perdoai-nos nas nossas ofensas, assim como nós perdoamos a quem nos tem ofendido. E não nos deixeis cair em tentação, mas livrai-nos do mal. Amém. Graças e louvores se deem a todo momento ao Santíssimo e Diviníssimo Sacramento. Um bom dia na presença de Jesus para todos.
0: Muito obrigado, Padre Reginaldo Manzotti, aqui na Rádio Central. 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
0: Agora na Rádio Central, o mais milagroso padre do Brasil, Padre Donizete de Tambaú.
4: 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Benedicto Dini Potente, Pater Filipe Santo, descendo.
0: 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Ó, escuta, eu quero que você preste atenção, eu quero que você escute essa mensagem aqui, ó.
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0: 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Final do programa, quero agradecer. Ah, amanhã, gente, atenção, ó, André, amanhã tem um sorteio da imagem de Nossa Senhora Desatadora dos Nós, certo? Amanhã tem um sorteio do kit do Café Moraes. Amanhã tem um sorteio do kit do Café Moraes. E eu tô convidando todo mundo a participar. Amanhã, das 7 às 11 horas da manhã, o show da manhã, viu? Amanhã, das 7 às 11 horas da manhã, o show da manhã. Eu tô te convidando, amanhã tem um sorteio do kit do Café Moraes. Amanhã, viu? Sorteio do kit do Café Moraes. E amanhã também o sorteio, nós vamos sortear uma imagem de Nossa Senhora Desatadora dos Nós. Tá bom? Amanhã, das 7 às 11 horas da manhã. Beleza? Combinado assim? Então tá bom. Final do programa. A todos que nos acompanharam, meu bom dia, meu muito obrigado e até amanhã. André Pereira, valeu meu irmão. Estaremos juntos amanhã, se Deus quiser. Combinado? Perfeito. Amanhã das 7 às 11 horas da manhã. A todos, um grande abraço. Fiquem todos com Deus. Vem aí Soninha Amaro para apresentar mais uma edição do A Hora é Agora na Central. Tchau, gente. Que o final de semana seja uma bênção de Deus para todo mundo, viu? E será com certeza. Tchau, gente.
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0: Bom dia, bom dia. Tudo bem? Hoje é sexta-feira, hein, gente? Hoje é sexta-feira. E como é que tá a sua sexta-feira? Os preparativos para o final de semana. Tudo certinho aí? Que dia é hoje, Leonardo?
1: Hoje é sexta-feira.
0: É, Leonardo, hoje é sexta-feira. E o que você vai fazer? Vai fazer show? Vai pescar? O que você vai fazer, hein? Repita pra ninguém perder o dia. É, se beber, não dirige. Se dirigir, não beba. Que a coisa não tá brinquedo não, hein? Leonardo, repita só mais uma vez, porque eu sei que seu cachê é muito alto, né? E daqui a pouquinho a gente não tem mais grana pra pagar você não, viu, Catarina? A não ser se a Catarina fizer um pix pra gente pagar o Leonardo, hein? Então vamos lá, que dia é hoje, Leonardo?
1: Hoje é sexta-feira.
0: Hoje é sexta-feira, então seja bem-vindo, seja bem-vinda na nossa programação especial. 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
2: Sonia.

minha amiga, pelo nosso telefone do YouTube, você já pediu a mousse de morango, mas o que ela quis dizer foi outra receita de morango, já mandei para ela, vou verificar se ela concordou, se é aquela mesmo, já mandei, porque vocês aqui, tem eu, aqui na rádio, e tem eu a qualquer hora, né? Tá certo, português? A qualquer hora, porque a gente tá aqui no nosso telefone fixo. Fixo da Sônia Amaro, viu? Que é esse que eu atendo você. Às vezes demora um pouquinho. Eu passei para ela espuma de morangos. Espuma de morango. E quem é que pediu? Maria Penha. Maria Penha recebeu aí. Dá uma olhadinha no seu WhatsApp. Já mandei para você. 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E mais. Temos a oração do poder de Jesus. Tem muita gente que ainda pensa que a oração é no finalzinho do horário, não é, é meio-dia, então já pode deixar já o seu nome. Depois tem a capelinha do Padre Vieira, cuidar da saúde é bom, mas cuidar do espiritual também vale a pena mesmo cuidar do nosso espiritual, abrir os caminhos, proteção, não é verdade? E outra coisa, tem e se fosse você para a sua participação? Tem sim. Com esses telefones aqui você participa com a gente.

0: Isso, fala com a gente, fala com o André, fala com o Rony, fala com todo mundo aqui. Então seja bem-vindo, André Pereira. Bom dia, uma ótima sexta-feira.
1: Bom dia!
2: Esse cara sou eu.
0: Esse cara é ele. E agora a gente vai com a mensagem positiva do dia de hoje. A gente segue com a série de conselhos das 10 coisas que você precisa parar de fazer imediatamente para viver melhor. Todo mundo quer viver melhor, né, gente? Hoje o conselho número 5. Pare de se incomodar, de se preocupar com os outros. É inútil. Um desgaste emocional que não leva a lugar nenhum. E é como se alguém forçasse você a sorrir. Quando quer chorar, não queira agradar os outros apenas por medo. Vamos refletir nessa mensagem, gente, o porquê de tudo isso?
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4: Número 5. Preocupar-se com as expectativas dos outros. Vamos direto ao ponto. Preocupar-se com o que os outros pensam é como viver com uma máscara da qual você nunca consegue se desvencilhar. É atuar constantemente em uma peça de teatro, interpretando um personagem, sem jamais se permitir ser quem você realmente é. É um fracasso garantido, porque quando você passa a vida tentando se encaixar em padrões alheios, acaba esquecendo quem você é e o que realmente deseja. Claramente, não importa a idade que você tenha, o medo do que os outros dirão pode se transformar num grilhão invisível. Como viver em uma jaula de cristal, onde todos podem te ver, mas ninguém sabe o que você sente de verdade. Essa é a sua vida, não a dos outros. Não permita que ninguém assuma o controle. Sejamos sinceros. Esforçar-se para se encaixar em padrões impostos por outros é como tentar encaixar uma peça redonda num buraco quadrado. É inútil. Um desgaste emocional que não leva a lugar algum e que você só percebe tarde demais. Imagine estar numa festa onde todos esperam que você sorria, mesmo estando por dentro vazio, e você continua sorrindo porque acredita que é o que se espera. Um erro simples, porém com preço elevado, pois no fim, a única pessoa que

0: sofre é você. O respeito começa por você. Não pare sua vida por ninguém. Não se contente em ser apenas um espectador da sua própria história. Mas fique tranquilo, você não está sozinho. Muitos chegam a essa etapa carregando escolhas que nunca foram deles. Decisões tomadas apenas para agradar os outros, para não decepcionar, para se encaixar. Mas a que preço? E agora? Não tema ser diferente. Não permita que o medo do que os outros dirão te paralise. Sejamos francos, a vida é como um relógio de areia. Cada grão que cai jamais volta. Enquanto isso, continuamos vendo o tempo escapar, preocupados com opiniões que nem sequer importam. É absurdo, não acha? É uma lição que para muitos chega tarde demais. Falando sem rodeios, as expectativas alheias são como sombras. Sempre estarão presentes, mas você é quem escolhe caminhar sob elas ou sair à luz. Não se escravize com desculpas. Liberte-se do que não agrega. No fim do dia, você é quem deve viver com cada decisão que toma. Abra os olhos. A tranquilidade é um privilégio que deve ser protegido.
1: Sônia Maru.
2: Linda, né, gente? Se você quiser, é só pedir aqui com a gente no 971-483-497. Seja bem-vindo, seja bonzinho.
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2: Seja bonzinho e manda mensagem pra mim, eu quero saber. Quem nunca mandou pra mim? Quem nunca participou, hein? Quem nunca participou? Eu quero a sua participação, gente. Quero a sua participação. Seja bem-vindo, seja bem-vinda aqui na Rádio Central, a mais querida. Ontem você foi lá no Sônia Amaro Oficial, gente. Eu postei lá no Instagram, arroba Sônia Amaro Oficial. Nossa, gente do céu, perdeu, viu, André? Fecha até os olhinhos aí, porque perdeu de curtida. Perdeu, porque só eu tenho, né? É, no insight, lá só eu que vejo. Que aquilo, hein? Que beleza. Muito obrigada, viu, gente? Eu era mocinha, você viu, André? Era tão mocinha. É, mocinha, mocinha. Não que agora eu não seja, né? Agora eu sou. Obrigada, André, porque eu não tava achando a palavra certa.
1: Sônia Mar.
2: Oi, Jaiminho, tudo bem? Aí, como é que você tá? Não tem dado tempo de eu responder. Meu Deus do céu, nem pro Jaiminho, nem pro Massa. Tudo bem aí com vocês, gente? Tava com uns probleminhas aí, lá em São João da Boa Vista, mas agora já tá tudo melhorando, né? Não tem nada que não passa, né? Tudo passa, tudo passa. Que foi, André? Até a uva passa. Se a uva passa a passar por mim, eu como todas. Ai, que delícia, gente. Está aqui brincando, brincando. Deixa eu ouvir o que ela falou aqui para mim. Deixa eu ver se é essa ou se não é, porque os ouvintes falam, Sônia, eu quero aquela receita, sabe?
1: Hoje é sexta-feira.
2: Eu quero aquela receita, Sônia. Aí vamos ver se é essa mesmo. Vou pôr nem ouvir, hein? Se ela estiver me xingando.
4: Oi, Sônia, a mousse foi no dia que o Rony deu, sabe? É uma mousse super simples.
2: Aí, Rony.
4: É, eu não sei a quantidade de Danone. Ele falou, põe Danone de morango, mas não sei a quantidade.
2: Põe na cozinha.
4: É isso, é uma bem simplesinha que ele deu a receita.
2: Não é essa chique que eu mandei, então. Rony Viana, eu preciso exatamente daquela mousse que você fez o dia que eu não estava, bem simplesinha. Aí você manda pra mim que eu mando pra ela, mas não precisa correr não, porque ela tá no meu telefone do YouTube particular. Então não tem problema, tá no 1998446-1215, é a do Rony Viana, Rony Viana. Você não mandou pra ela, Rony? Então vamos que vamos aqui. Ela ouviu aqui? Com certeza é o Leonardo.
5: Bom dia, Sônia.
2: Bom dia.
5: Um bom final de semana pra você.
6: Obrigado.
5: Deus abençoe muito você e todos os seus. Eu gravei o Leonardo, só que eu tô gravando o nome de outra pessoa pra não ficar pagando, pra não te atrapalhar, tá bom?
2: Imagina, meu anjo.
5: É isso daí. Eu gosto muito de você. Não gosto de falar amo, porque dá a impressão que...
2: Pode falar.
5: Não gosto de falar amo, mulher, né?
2: Não, pode falar que me ama.
5: Rony,
2: pode falar que me ama.
5: Né, ouvindo vocês.
2: I love you.
5: Gosto demais, tá bom?
2: I love you, baby.
5: Pra todos os seus. Fica com Deus. Catarina.
2: Ah, oh, Catarina, eu queria ouvir, André, vê se você é bom aí. É, e eu te amo, eu te venero, és para mim tudo, tudo que eu quero. Veio assim de última hora, gente. É, e eu te amo, quem é os universitários? E eu te amo, eu te venero, és para mim tudo, tudo que eu quero. Essa música aí, bicho, me põe bolinhas na frente. Eu tava no berço, mas eu ouvia do berço, eu guardei, tá bom? Então, quem souber essa música, fala pra mim, tá bom? É antiga, mas também não sei nem quem canta, ó. E eu te amo. Deixa eu ver, André, vamos.

0: Deixa eu ver o que ela falou.
1: Agora eu vou falar. Sônia, te amo muito. Você já tem me ensinado muito no rádio. Aprendi muito com você. Você prestou muito favor pra mim. Ganhei muito presente de você. Tem muitas lembranças suas aqui. E continuo te amando, te ouvindo e pedindo oração.
0: Sim.
1: Meu filho continua, Sônia. Oh,
0: Catarina.
1: Mas se Deus quiser, estamos orando que uma hora vai acontecer um milagre. Um abraço.
0: Um abraço. Fica com Catarina. Deus. Tudo vai dar certo, tudo vai dar certo, viu? Tudo vai dar certo, eu tenho certeza. Fé. Vamos agora até a Natuclean, porque tá bombando aqui, viu, gente? Eu quero agradecer, hein? Eu fui bem nessa música, né? Fui bem, hein? Fui bem. Se você. É boa, boa demais, né, André? O André foi assim, ele procurou e achou pelo que eu cantei, porque eu canto muito bem, né, André? Eu canto muito bem, né? Canto muito bem. Vamos, o Rap Stock. Hora certa, gente, aqui na Central, a mais querida, 11h21, 11h21, Rapstock. 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E vai também um radinho AM FM, mas tem que pegar o telefone e mandar agora um oi lá pras meninas. 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Ó, o André erguendo até o braço. 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E hoje a Júlia falou do Graham Bell. Hoje ela falou, mãe, o Graham Bell. Ela foi no banheiro e falou, mãe, o Graham Bell, né? 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
2: 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Sônia Amaro, por favor, que horas são?
0: 11 horas e 24 minutinhos e aqui tá bombando, eu não sei mais que lado eu vou.
3: Tá bombando.
0: Vai do começo, Sônia Amaro, vai do começo, porque é do começo que tem que subir.
3: Hoje é sexta-feira.
0: É, Leonardo, hoje é sexta-feira e é do começo. A escada, gente, começa do primeiro degrau, né? E na vida também, né? A gente vai subindo, vai subindo, vai subindo. E aqui no WhatsApp também, eu vou pegar aqui, ó, quem tá aqui primeiro, ó. Vamos ouvir.
4: Bom dia, Sônia.
0: Bom dia.
4: Com vocês aí?
0: Tudo, meu amor.
4: Um abração pra você. Deus abençoe todos vocês, sua família, o povo da rádio, todos nós.
0: Sua também.
4: Peço que coloque minha numeração. É a Lúcia Pereira da Silva. Tô fazendo acompanhamento de câncer de mama, graças a Deus já terminei a quimioterapia, tudo agora é acompanhamento de 5 anos. E o artrose no joelho, talvez eu tenha que operar, eu tomo cartilã, tomo ômega 3.
0: Toma.
4: Mas agora no friozinho tá bem difícil.
0: Tá doendo, meu amor.
4: Um beijão pra todos, ficam com Deus.
0: Olha,
4: o ortopedista falou pra eu continuar tomando o cartilã, não parar.
0: Não parar.
4: É muito bom.
0: Porque o colágeno, você viu?
4: E agora eu tô tomando magnésio também.
0: Isso, magnésio, viu, querida? Aí o ortopedista já falou pra mim também, já falou pra ela, pra Vera Lúcia da Silva. Tem que tomar.
5: Tome.
0: 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Obrigada, viu, Verinha? Um beijo pra você, já tá na nossa oração. E agora quem fala comigo? Ela, mais uma aqui no giro. Esse momento é o giro, viu? Ô, Soninha, cadê o giro?
6: Bom dia, Soninha Amaro.
0: Oi.
6: Você melhorou? É a Sônia, essa grande amiga aqui da Vila Boa Vista. Poderia pôr o nome do meu marido, Jorge. A minha filha Alessandra, a Marco Aurélio, minha nora Miriam, meu genro Raul, o nome da tia do meu marido é Romilda Aníbal, Antônio Aníbal. O nome do meu sobrinho também, Valdemir, da pressão dele, sempre, né, não tá tomando remédio. O nome da mãe dele, a filha dele, a nora dela. E o nome da minha ex-patroa, é Elizabeth Pedroso Fernando, toda a família dela, principalmente da filha dela, que vai falar, correr lá em Porto Alegre, ela e o marido dela, Mariana, e o marido dela, e pôr no poder de Jesus, que abençoa eles, né, que dê tudo certo. Eles vão de avião, Soninha Mário.
0: Já deu certo.
6: A patroa fica preocupada.
0: Não, mas já deu certo. A gente fica mesmo, mas vai com o terço na mão, viu? Vai com o terço na mão. Bom dia, Soninha. Oi, Valéria, tudo bem? Manda pra mim a mensagem. Tudo certinho, Valéria, aí? Show 3759, mensagem. Eu tô com o caderninho que a Nilva deu pra mim. Obrigada, viu, Nilva?
7: Obrigada.
0: Coloca também o nome, oração. Valéria, tá aqui, Valéria, Leonel e família. Família, né? Excelente final de semana pra você também, viu, minha linda? Obrigada por você acompanhar a gente. Bom, tem ela aqui também. Oi, loira.
8: Oi, Sônia, bom dia, tudo bem? Eu tô bem, é a loira, viu?
0: Oi, loira.
8: Manda mensagem pra mim, porque toda vez que eu peço a mensagem pra você, você manda a receita, mas não manda a mensagem.
0: Olha.
8: Faz um dia, você manda
0: olha.
8: Mensagem. Tá bom? Vê se manda pelo menos a de hoje. Um beijo.
0: Ninguém merece, hein? Ninguém merece. Ninguém merece, hein? Oh, uma me ama e a outra me chama atenção, mas eu vou mandar sim. Eu juro que eu não mandei ontem.
9: Sou Amaro, bom dia, é Paulo Sérgio.
0: É, já foi, Paulo Sérgio. Eu cheguei cantando, né? Sônia, Márcio Greik, Rose, é isso mesmo, vocês estão ligados, hein? Tá ligadinha, nossa senhora. Bom dia.
10: Oi, Soninha. Bom dia, tudo bem, minha linda? Seu programa, como sempre, arrasando. Ô, Soninha, é o seguinte, minha linda, hoje eu gostaria que você colocasse o meu nome, né? Em nome da minha família, Santo da Cruz, em oração. E aqui em especial, um irmão meu que está fazendo aniversário, coloca ele em oração também. Ele chama Orlando, ele mora em Nova Europa, não o bairro Nova Europa, aqui é um bairro, é uma...
0: Orlando. É Orlando o nome dele? Por que parou? Por que parou? Parou por quê?
10: Cidadezinha, perto de Araraquara. Cidadezinha chama Nova Europa, tá?
0: Nova Europa.
10: Então, ele está fazendo aniversário hoje. Então, gostaria muito que você colocasse o nome dele em oração. Tá bom, Soninha? Beijo, fica com Deus. Um bom programa pra você. Um abraço no Rony e pras meninas, tá bom?
0: Tá certinho.
10: Fica com Deus.
0: Beijo.
10: Bom fim de semana pra você.
0: Pra nós todos, né? Pra nós todos. Bom, André, ó, a prova tá aí. Por quê? Por que que não quer ir, gente? Tem que ir. A mensagem pra ela pediu e tem que ir. Deixa Deixa eu mandar aqui. Enviar mensagem. Mudou aqui. Que belezinha, hein?
5: Beleza.
0: Que belezinha. Mudou tudo aqui. Sônia Amaro pega de saia justa. Vou descobrir aqui porque que não quer ir, viu, André? Deixa eu mandar mensagem pra ela. Achar loira. Loira? Agora te achei, loira. Tá aqui, ó. Mensagem. Não tem como, hein? Não apaga. Mensagem. Dia, que dia é hoje? 29. Hoje tem que pagar a DARF do governo. Você pagou alguma coisa, André?
7: Aham.
0: Pagou? Pagou, né? Fone Viana. DARF é seu. Julinha saiu livre. Sônia Amaro também. Oi, Marina. Tudo bem, meu amor? Linda, Marina. Bom, vamos agora ouvir mais aqui no nosso WhatsApp, que é o giro, é o famoso giro, né? O famoso giro. Ela vai cantar. Eu cantei primeiro que ela, hoje. Vamos ouvir.
11: Sai da minha aba, pra lá. Com essa eu não vou saber viver. Tá da minha dança pra lá, não aguento mais você. É mais ou menos isso. Alexandre Pires, que está se apresentando na festa italiana em Valinhos. Todos estão convidados para prestigiar. Pulenta, é do jeito que vocês quiserem. Nádia de Valinhos, convida todos a ir à festa.
0: Sai da minha aba.
11: Da festa do Figo em Valinhos. Assistir, Alexandre Pires, sai da minha aba. Vamos, pessoal de Valinhos, vamos prestigiar a festa italiana. E o show, que é tudo de bom, é grátis, não paga nada. Epa,
0: vamos. Epa, mas você quer Alexandre Pires? Ou você quer o, como chama? O Rick Martin. Epa, vamos ouvir um pedacinho, sai da minha aba, hein?

0: 7h35 minutinhos. Vamos que vamos. E falar nisso, tem a festa da IAPIC. IAPIC lá em São João da Boa Vista, né? Mas eu vou ver o dia certinho. Eu acho que é a semana que vem, que começa junho, vai estar o Daniel cantando junto, sabe com quem? Com a Ana Castela. É. Daniel com a Ana Castela.
1: Vamos.
0: Vai ter vários cantores lá, bonitinho. Lá é gostoso, IAPIC, né? Quando eu namorava com o Rony no comecinho do namoro, a gente andou de roda gigante, foi lá, ele tirou uma bonequinha pra mim de pano desse tamanho aqui, ó, gente. Quanto, André? 10 centímetros? Eu tenho até hoje. Vou postar ela. Ela é amarelinha de cabelo vermelho, né? Tempo dura, hein? Ela tá com 41, 42, 43, 44 anos, essa bonequinha. É de paninho, assim. É de paninho. Não, jogar fora por quê, André? Ficou louco? Ô, André, ficou louco?
2: É brincadeira,
0: mano. Brincadeira, aqui acontece de tudo. Joga fora, Sônia. Quer dizer que velho joga fora. Aí, comprei briga com ele agora.
3: Não.
0: Ô, Mariana, mandou a lembrancinha que eu ganhei do Rony na roda gigante. Jogar fora porque tem 41, 42, 43, 44. 44 anos. Aqui tem de tudo, gente. Eu vou tomar um cafezinho e volto já já. 11h36.

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11:40. 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Você vai falando comigo por esse telefone que é o nosso WhatsApp.

0: festa junina, um pudim de paçoca. O que você acha, hein? Às vezes a gente vai.
1: Que delícia!
0: Em festa junina não tem nada gostoso, né, gente? Né? Não tem. Não tem paçoca daquelas gostosas feita em casa no pilão. Nossa, que delícia! Queria comer essa soltinha de colher, sabe? Sabe de colher que você soca no. No pilão?
2: Eita, trem
0: bom. Não tem. Né? Não tem aquelas coisas que a gente fala, nossa, que delícia. Aí você vai ter pastel, cachorro quente, tem pizza. Ah, ninguém merece. Né? Então hoje eu vou fazer aqui pudim de paçoca. Pelo menos tem cara de festa junina, né?
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0: É, hoje vamos preparar então, gente, esse pudim de paçoca, que delícia. Eu tenho aqui também rocambole de amendoim, meu Deus do céu, que delícia. 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Anote, uma xícara de chá de açúcar, 1/4 da xícara de chá de água, 1 xícara de chá de leite condensado, 2 xícaras de chá de leite de vaca normal, 4 ovos, 2 xícaras de chá de paçoca picada. Você pode comprar de boa qualidade, viu, gente? A paçoca pronta é aquela uma que tem um nome bonitinho. 1 xícara de chá de coco em flocos. Agora um modo de fazer. Em uma panela em fogo baixo, você vai colocar o açúcar dissolvido na água e cozinhe até que obtenha um caramelo dourado. Vou repetir. Em uma panela em fogo. Eu gosto sempre de panela de alumínio, viu, gente? Em uma panela em fogo baixo, coloque o açúcar dissolvido na água e cozinhe até que obtenha um caramelo dourado. Não deixa dourar muito não, porque ele fica amargo. Espalhe em uma assadeira de buraco no meio, de 20 centímetros de diâmetro, e reserve. No liquidificador, bata o leite condensado, o leite, os ovos por 3 minutos. Adicione a paçoca, o coco em flocos e bata rapidamente para não quebrar a paçoca. Sabe? Uma vez só, por inteiro. Despeja na assadeira reservada que já está com caramelo, cubra com papel alumínio e leve ao forno médio 180 graus, pré-aquecido em banho-maria, não vai esquecer, senão queima. Em banho-maria, uma forma com água maior e a outra dentro. Aí uma hora, mais ou menos, viu? Depende de cada forno, 1 hora e 15 minutos. Aí retire do forno, deixe esfriar e leve à geladeira por 4 horas. Aí é só desenformar. E sirva. Olha como que fica, André. O pudim em cima e o coco embaixo, né? A paçoca embaixo.
1: Que delícia!
0: Isso é bom demais, né, gente? 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
0: 11:45. 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É tudo ao vivo, viu, gente? Porque se eu tivesse secretária, ia direto, né? Vamos ver se chegou aqui, vamos ver se realmente vai entrar o doutor. Porque às vezes demora um pouquinho para chegar, né, o áudio. O áudio aqui eu mandei, mas tá rodando, mas vai chegar. 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
4: Colágeno tipo 2, para que serve? A primeira coisa que você tem que entender é a diferença do colágeno tipo 2 para o colágeno hidrolisado ou tipo 1. E qual que é a diferença? O colágeno tipo 1 nada mais é do que a gelatina que é quebrada em pequenos pedaços para ser mais bem absorvida. E o colágeno tipo 2? Quando a gente fala em colágeno tipo 2, a gente está falando de colágeno UC2, que nada mais é do que uma pequena quantidade do colágeno tipo 2, só que perfeita, como produzida pelo organismo. E como é que ele age? Quando você toma a cápsula de colágeno tipo 2, ou UC2, ele é reconhecido pelos linfócitos, e os linfócitos reconhecem esse colágeno tipo 2 como um amigo, e assim impedem a inflamação, a destruição desse colágeno nas articulações. Isso faz com que o colágeno UC2 seja muito bom para condromalácia patelar, artrose de joelhos, de diferentes artrites.
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0: Enquanto isso, vamos pro giro. Eu acho que aqui é a receita que ele conseguiu gravar.
5: Será?
0: Conseguiu.
6: Bom dia, Sônia.
0: Oi.
6: Hoje consegui gravar. Agradeço a sua gentileza. Sempre você me faz sempre as mensagens para mim. Muito obrigado. Um bom fim de semana.
0: Obrigada, meu amor.
6: Os ouvintes da Central. Sejam todos felizes nesse fim de semana.
0: Todos felizes. Você também merece, Carlinhos. 027. Você merece, meu amor, viu? Obrigada pela audiência.
5: Bom dia, Sônia.
0: Oi, Rose. Bom dia. Tá parando por quê, hein? Parou por quê?
5: Tudo bem? Sônia, toma, manda essa mensagem pra mim. Põe meu nome, Rose e João, na oração. Somente o dele.
0: João.
5: E toca uma música do Wagner. Qualquer uma delas, tá?
0: Fagner, Deslizes, qual outra música, viu, gatinhos? Qual outras músicas que tem do Fagner aí pra gente respirar um pouquinho? Deslizes a gente já tocou, né? Tem mais uma mais bonita? É, Borbulhas de Amor é dele? Fagner, então vamos borbulhar. Eu agora já não sou mais uma lobinha, agora eu sou o quê, uma sereia?

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1: Que vamos, gente, aqui eu tô mandando a receita pra todo mundo, mas eu percebi que a Valéria, né, Valéria? Não mandei a mensagem pra você, meu amor, não mandei, deixa eu pegar aqui agora. Deixa eu colocar o meu amigo também, que não entrou hoje ainda aqui. Agora, como eu mandei tudo por cima, né, preciso de uma secretária. Uma secretária aqui, vamos agora, achei aqui, deixa eu colocá-la.
2: Bom dia.
1: Bom dia.
2: É o Dona Zé Tão Mercedes. Por isso, eles colocam a minha oração, toda a minha família e todo o centro central, tá? E ó, um bom final de semana para todos nós. Sônia Amaro, por favor, que oração?
1: 11:56. Ah, mas que bonitinho. Produção, presta atenção. Produção.
2: Sônia Amaro, por favor, que oração?
1: 11.
3: Hoje é sexta-feira.
1: E 57. Ah, meu Deus, eu gosto de que vocês brincam, viu, gente? Vocês são demais na minha vida. É gostoso, gostoso demais. Agora, eu já não sei quem foi e quem não foi, porque eu mandei a receita por cima. Então, tá aí, obrigada pela sintonia. Deixa eu ver quem é aqui. Vera Herculino, beijo, beijo. Tô mandando a receita. Quem não recebeu, fala assim, Sônia, cadê? Sou eu aqui. Oi, tudo bem aí? Tô recheada. Ah, tá bonitinho. Vai no Facebook, gente. Vai no Facebook. Sônia Amaro Oficial. Sobe, Sônia Amaro, sobe. Isso mesmo, gente. Vai no Facebook. A rádio tá chiando aí? Se tiver chiando, tá longe? Tá longinho? Vai até o celular. Vai no Facebook, Sônia Amaro Oficial, tá bom? @ Sônia Amaro Oficial. Daqui a pouquinho tem o Almanac ao vivo. Ô, gente, vocês viram meu... Vocês gostaram da minha carinha, do meu crachá? 1900 e bolinha, tá lá no Facebook. Quem viu no Facebook, fala alguma coisa aqui pra mim, tá bom? Fala aqui alguma coisa, fala, ô, Sônia, eu vi.
3: Sônia, amiga, você me mandou a receita e não me mandou a mensagem.
1: Mas tem que acalmar. Eu tô precisando.
3: Obrigada.
1: Eu tô precisando exatamente. Ô, Rony Viana, já que você tá rodando por aí, a ouvinte pediu uma gelatina, mousse, a mousse de morango que você deu, viu? Rebola aí.
4: E não foi eu não, foi um ouvinte que passou, eu não sei onde tá mais não, mas é super fácil, é leite condensado, creme de leite, gelatina de morango, bate no liquidificador, bota na geladeira e deixa congelar, vira mousse.
1: Não,
4: acabou.
1: Pode pôr morango também, né, pra ficar os pedacinhos.
4: É, se quiser, pode pôr.
1: Nossa, virou cozinheiro agora, né?
4: É, rapidinho, não precisa nem receber.
5: Que ele falou.
4: Olha lá, Sônia, o Gabriel falando lá.
5: Essa velocidade que ele falou, pelo amor de Deus.
1: Já tá na velocidade... É que nem vinho, gente. Quanto mais velho, fica melhor.
4: E a dor no joelho, ó.
1: Ah, é cartilã. Ô, Léo, cartilã. Tá demorando. Vai chegar semana que vem o cartilã pro Rony, porque ele não pode ficar sem, né? Ele não pode ficar sem o cartilã também, né?
4: Porque o frio atua. E mesmo pro Gabriel. O Gabriel já toma, né? Mas o André vive esquecendo a garrafinha dele aqui. Ele comprou uma garrafa maior, olha o tamanho da garrafa. Parece um poste a garrafa.
1: Mas ele falou.
4: Pra não vou esquecer.
1: Ele falou que dá com a memória boa. Só que ele quer o ômega 3 da Natuclin. Ômega 3 da Natuclin, né?
4: Sabe aquele salame que fica pendurado no supermercado antigamente? O tamanho da garrafa do André Pereira.
1: André, dá aqui essa garrafa pra ouvir quanto
4: bom.
1: Tem. Dá aqui. Deixa eu medir. Tá aqui, Gabriel.
4: A garrafa de 5 litros.
1: Pelo amor de Deus. 2 palmos.
4: Ah, meu Deus.
1: Dois.
4: Viu?
1: E grossura?
4: Aqui, ó.
1: É a grossura do quê?
4: Isso é uma mandioca daquelas.
1: Da grossa.
4: Aquelas graúda.
1: É, André.
4: Muito bem, Soninha.
1: Precisa tomar muita água, né, André? Nossa, aqui só sai besteira, né, gente? Tá bom. Você ouviu, Gabriel? Ô, Rony?
4: Agora é assim, ó, o tempo. Porque é questão de break, Soninha. Break.
1: Break.
4: É isso aí.
1: Aqui, ó.
4: Pode rodar?
1: Peraí, deixa eu ver. Esses ouvintes são sensacional. Receita de morango também ela quer, mas quer como?
6: Ô, Rony.
4: Boa.
6: Deixa eu ver. Bom dia, Soninha. Bom dia, André, Rony, toda a equipe central e ouvintes. Soninha, eu também quero a receita.
1: Amanhã, então.
6: Que delícia, hein?
1: Eu vou ver quem...
6: Beijo.
1: Quem deu essa receita pro Rony. Tempo agora, vamos sair para os comerciais, eu volto já já.
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1: Isso, né, mano? Acabou aqui. Você fica conversando.
2: É, põe a culpa em mim, é?
1: É, fica pensando na vida. Hoje tem Zé Butina no Almanac, é isso? É,
2: eu tô apaixonada.
1: É, então, ó, hoje na hora do riso.
2: Eu tô apaixonada pelo Zé Butina. Ontem ele fez eu atrasar tudo. A minha vida à noite.
1: Ah, é?
2: Fui dormir tarde. Não posso ficar vendo o Zé Butina.
1: Então, hoje na hora do riso, Zé Butina. Almanac começa ao meio-dia e meia e hoje a Soninha vai dizer. Se deixar limão na geladeira, é mito ou verdade? Aumenta a vida útil do limão. Se ele murcha ou se ele não murcha quando fica na geladeira.
2: É, o que não pode também é deixar ele cortado na geladeira por 2, 3 dias, então aberto diretamente para as bactérias.
1: Vai contar nos segredos de cozinha. Sônia Amaro conta pra você no Almanac, é a sequência do A Hora é Agora, logo depois, ao meio-dia e 30, tá bom, Soninha?
2: Sim.
1: Pra ouvir o seu nome no rádio, você que tá ouvindo e assistindo ali pelo YouTube e também pelo Facebook, faz um comentário, tá bom? Sônia Amaro Oficial. Sônia Amaro, você, Soninha, com você.
2: É, tá todo mundo recebendo aí bonitinho, né? Hoje eu fiz, Rony, o pudim de paçoca. Tô mandando pras
1: delícia.
2: Pessoas. Amanhã eu mando esse mousse, tá? De morango que o ouvinte fez pro Rony o dia que eu tava de...
1: Toda paçoca tem amendoim? A paçoca sempre será de amendoim. É um ponto de interrogação na cabeça da Soninha.
2: Não, lógico, né, Rony?
1: Hã? É.
2: Toda paçoca tem que ter amendoim, Rony. Oh, Deus.
1: Tô na dúvida.
2: Como diz a Júlia, Deus.
1: Ah, Jesus.
2: Oh,
1: meu Deus.
2: Toca uma musiquinha aí, a hora que tiver um tempinho, que daqui a pouquinho...
1: Tem música aberta?
2: Da Rebelde. Alguma da Rebelde pras princesas, pra Júlia Amaro, e outras meninas que vão aí. Quem mais? De todas. Se eu falar uma só, né? Maiara, Paula, todas. Depois, né, Rony? Porque agora...
1: Com nós é na hora.
2: É.

0: Deus, é o melhor show que eu vi em São Paulo. Na minha idade, viu? Melhor. Aí, Juju.
1: Vai lá.
0: Ai, se eu fecho os olhos, eu já estou pensando em ti.

0: aí, a Lupita, né? A Roberta. Então tá aí, Rebelde, sou rebelde.
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0: Coisa linda, né, Soninha? Olha, o WhatsApp tá bombando, você quer atualizar antes da oração?
2: Agora você perguntou se toda
0: a paçoca é de amendoim.
2: Não. Embora a paçoca de amendoim seja mais famosa e tradicional no Brasil, existem paçocas feitas com outros ingredientes.
0: Ah, lá, tá
2: apenas
0: vendo?
2: Socada.
0: Minha dúvida não tinha, tinha sentido, então.
2: Apenas amassada no pilão.
0: Olha aí.
2: Né? Você pode fazer do pinhão,
0: paçoca de café,
2: pode,
0: paçoca de amendoim.
2: Por isso qualquer ingrediente

0: receita original da Índia.
1: Como se fosse uma farofinha, né? Isso. Farofa e quase igual a paçoca.
0: Nossa,
1: muito
0: que
1: bem.
0: Delícia. Eu vou ficar louca só de pensar isso.
1: Soninha, nomes na oração do poder de Jesus e daqui a pouquinho a nossa oração do meio-dia. E se fosse você de hoje, a Soninha vai falar de um casal que investiu no filho. Sabe quando você paga a faculdade pro filho?
0: Sim.
1: Vai lá estudar, meu filho, vai estudar. Só que depois de 2 anos na faculdade, eles descobriram um segredo. O que será? O que eles devem fazer? O filho chega e fala, ó, escuta, pai, mãe, tenho outros planos. Agora eu quero que você ajude esse casal a participando no nosso Se Fosse Você. Daqui a pouquinho, com Sônia Amaro, numa hora é agora, na Tuclin.
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0: Na nossa oração do poder de Jesus, Catarina, Rodolfo, pela saúde, que Jesus ajude que ele fique de pé, que ele possa andar novamente. O seu João, toda a família, Vera Lúcia da Silva, graças a Deus, já está melhor, né? Com a saúde, graças a Deus. Sônia, aqui, Jorge, Marco, Aurélio, Romilda, família Aniba, Elizabeth Pedroso e esposo, Mariana, Elizabeth é patroa da Sônia, né? Que Deus ilumine, Valéria, Leonel e família, a loira, família Santos da Cruz, aniversário hoje do Orlando, que Deus ilumine, viu, Orlando? Sempre com saúde e felicidade. A Rose, o João também, o Donizete da Vila Mercedes e todas as pessoas que estão junto com a gente, Valinhos, o Renato, todo mundo, a família central, a minha família e a sua família. Vamos à oração do poder de Jesus. Senhor Jesus, estou diante de ti para agradecer as graças que eu tenho alcançado. Em teu santificado nome, eu peço perdão para aqueles que me ofenderam e que porventura eu tenha magoado. Peço também amparo para minha saúde, de minha família, dos meus ouvintes. Peço que interceda junto ao seu Pai Todo-Poderoso para que proteja a mim e todas as pessoas que eu mais amo, nos livrando de todo mal. Tenho certeza que vou superar a dificuldade em que me encontro, graças à fé que eu tenho em ti, Senhor. Fecho os olhos a todo espírito do mal e abro meu coração apenas para aquilo que me ensinou, para as obras de teu Pai. E nesta oração, do seu poder, eu venho pedir tua bênção. Que Deus, vosso Pai, com toda a sua força e misericórdia, me dê esperança e proteção nas horas mais difíceis de minha vida. Afaste o medo e a dúvida de minhas decisões. Fortaleça minha fé a cada dia. Em nome do seu poder, Senhor Jesus, que assim seja. Amém, Pai Celestial.
1: Na voz de Sônia Amaro, a oração do meio-dia. Sempre no comecinho da tarde, ela faz a oração do poder de Jesus para todos os ouvintes que participam do programa. Mesmo que você não conseguiu colocar o nome no ar, né, Soninha? Mesmo que está ouvindo e não conseguiu participar, essa oração é para todos que estão
0: ouvindo.
1: Sim,
0: todos que estão, às vezes está na roça, não tem WhatsApp, está em algum lugar, mas foi para você também. Viu? Que Deus ilumine você e a sua família na proteção. E agora vamos chamar o padre, porque a gente precisa de proteção de tudo quanto é lado, né, gente? O espiritual é muito importante também. Vamos ouvir o recadinho amanhã, sábado, e um pulinho para domingo, e tem capelinha com consulta espiritual, libertação.
3: Pelo sinal da Santa Cruz, livrar nosso Senhor de todos nossos inimigos. Gente, domingo agora, Soninha.

0: meu abraço, bom dia a todos. Domingo agora, nesse domingo, a grande, a poderosa Cruz Humana. Você vai receber uma unção no centro da sua cabeça, a unção do candelabro, do Santíssimo, o óleo sagrado tirado do pé do Santíssimo no centro do seu corpo, para você receber a cura, receber a cirurgia sem corte, sem sangramento, ali na Cruz Humana. Depois você vai passar debaixo do sudário, sudário da cruz que envolveu o corpo de Cristo. E nós só temos que agradecer pelas curas. Senhorzinho vem lá do fundão de Minas, 91 anos, dor nas pernas, fez o tratamento espiritual e hasteou a bandeira da vitória bem alta. Você que está enfeitiçado, amarrado, doente, não acha doença, né? Você passa de um médico para o outro, as coisas estão amarradas, as coisas não vão, o seu amor foi embora, você perdeu a sua amada ou vice-versa, os caminhos fechados para ganhar dinheiro, não consegue, tudo amarrado, né? Dívida chegando, vamos quebrar essa maldição neste domingo debaixo da cruz. O castigo que estava sobre nós caiu na cruz, diz o livro sagrado católico de Deus. O castigo, a maldição que estava sobre nós caiu na cruz, está lá em Isaías, profeta. Padre vai quebrar essa macumba, você vai passar pela vidência, clara evidência, vai sentar na mesa, você vai ser revelado. O livro sagrado diz que Deus não faz nada sem revelar o sacerdote tem que ser vidente, chegar ao seu problema para orar em seu favor. Domingo agora você vai passar debaixo do sudário. Vamos anotar o endereço? Vamos lá. Rua Jorge Miranda. Jorge Miranda, número 40. Próximo, de frente do chaveiro, né? Ali tem aquelas as máquinas trabalhando ali. É de lado na esquina. Um salão ali, paroquial vermelho. Você que tem dor de cabeça constante, pontada no peito, dores nas pernas, fraqueza, tem insônia, pesadelo, enxerga vulto, barulhos, ouve vozes do além, alguém te chama, bebê, não é ninguém, é um espírito, as entidades, os espíritos vêm para, né, como diz o Cristo, para matar, roubar e destruir. Padre vai afastar os espíritos, tirar os espíritos, expulsar os espíritos neste domingo às 9 horas da manhã. Chega mais cedo, pega uma senha, né? Você vai receber também ali, vai comer o pão, depois a água benta, você vai tomar água benta para livrar você do mal lá na frente, das piores doenças, livrar você até do UTI, de um hospital ou de altas horas da noite, sair correndo com dor ponto socorro, né? Então você não pode perder domingo os milagres. E nós só temos que agradecer a Deus, que tá muito bom, Deus abençoando. Soninho, um abraço, querida. Deus
1: outro padre.
0: Muito. Você, todo o nosso pessoal, toda a família central, um abraço.
1: Amém, o senhor também, toda os nossos ouvintes. Domingo, às 9 da manhã. Domingo, às 9 da manhã, você não pode perder, viu, gente? Capelinha do Padre Vieira, lembrando que é ali na Jorge Miranda, número 40, sentido Mercadão Municipal. Aquele da Benjamin Constant ali, tá? Eu vou te dar o telefone. É para você marcar uma consulta espiritual, porque ele atende também, tá? Assim, individual, muita gente pergunta. 19988416778. 19988416778. Capelinha do Padre Vieira, não vai perder domingo às 9 da manhã e às 2 da tarde. Sônia Maru.
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4: Sua participação é importante pelo 971-483-497. Não está em Campinas, está em outra região. 19 é o código de área e o 3741-4040. E se fosse você? 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
1: E se fosse você? Sônia Amaro, você tá bem? Tô bem, graças a Deus. Eu e meu marido estamos vivendo uma dor que nunca imaginamos passar, Sônia. Temos 55 anos e sempre felizes, fizemos de tudo pelo nosso filho. Trabalhamos muito, abrimos mão de sonhos, juntamos dinheiro, tudo para dar a ele a faculdade que nós nunca pudemos ter. Mas, Sônia, há poucos dias descobrimos que ele abandonou o curso há quase um ano e escondeu isso da gente. Todos os dias ele saía de casa como se fosse para a faculdade. Quando descobrimos, foi como levar um soco no peito, uma facada no peito. Eu gritei: como você teve coragem de mentir para nós? E ele, chorando, respondeu: eu não aguentava mais viver uma vida que não era minha. Agora, Sônia, ele diz que não quer voltar. Diz que sonha em viajar pelo mundo, conhecer pessoas, trabalhar em outros países, encontrar o próprio caminho. Mas como aceitar isso, Sônia? Você que é mãe, como aceitar isso depois de tudo que nós fizemos? Às vezes eu penso, será que estamos prendendo nosso filho num sonho que era nosso? Outras vezes o medo grita: e se ele estiver jogando a vida fora? Sônia e ouvintes, me ajuda. 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
1: Bom, vamos
6: os pais investiram no menino. Ele mentiu que estava indo para a faculdade e agora quer viajar o mundo. Se você é pai, é mãe. Já aconteceu com você isso? Conta pra gente, vamos ajudar essa nossa amiga, Soninha.
1: Tem opinião aqui,
6: vamos lá então.
7: Sônia, boa tarde, Rony. A minha opinião é o seguinte, ela tem que deixar ele seguir o que ele quer. Por isso, a gente nunca deve pressionar o que os filhos querem fazer. Por exemplo, aqui minha patroa é fisioterapeuta e os pais é comerciante. Só que um não quis nem seguir a parte, né, de comércio nem fisioterapia. Porém, um procurou ser cirurgião plástico. E esse outro que começou a fazer administração de empresa também parou e agora está na área de futebol. Então, não adianta a gente obrigar os filhos a fazer uma coisa que não é da vontade deles, que ele não vai ser feliz. Então, a gente tem que entender.
1: É isso mesmo, tem que entender.
6: Então,
1: né,
6: direcionamento mãe? Dos pais também é importante, que ela está dizendo, né? Vai fazer o filho, vai querer que o filho seja uma coisa que ele não quer? Ele tem que escolher a faculdade.
1: Às vezes você,
6: né,
1: é um empresário e você quer que ele siga o que você seguiu.
6: Muitas
1: e aí
6: mães,
1: ele não, ele quer ser dentista. E
6: muitas
1: aí?
6: Mães e pais fazem isso, verdade, né? Tá certa. Vamos lá, mais um.
8: Oi, Sônia Mário, tudo bem?
1: Oi.
8: Minha opinião é a seguinte. Ele tem que deixar ele seguir a vida dele, não adianta.
6: Não.
8: Meu filho também, ele parou no quarto ano. Não era o que, e era o que ele tinha escolhido, né? Não é? Ele parou no quarto ano e ele partiu para outro trabalho, outro serviço, não era o que ele queria, de computação. Ele partiu para o trabalho de refrigeração. Vai fazer o quê? Fiquei chateado? Fiquei. Mas o que que eu vou fazer? Ele que tinha escolhido computação, entendeu? Eu acho que ela tem que deixar a vida, dar conselho. Agora, o que ele errou foi de não ter falado. Isso ele errou, né? Porque ele poderia ter falado. Agora tem que fazer o quê? Conversar bastante com ele, bastante diálogo.
6: Uhum.
8: E deixar ele seguir a vida. No mundo que nós estamos é assim mesmo.
6: É.
8: Essa é a minha opinião.
6: Muito obrigado. Obrigada.
1: Certo. Boa tarde, Sony e Rony. Vocês fizeram até demais e se decepcionaram.
6: Uhum.
1: Deixa ele seguir a vida do jeito que quer, desde que se sustente e banque tudo.
6: É isso.
1: Beijos,
6: mesmo.
1: Tânia Regina, um beijo para você,
6: não
1: querida.
6: Paga, não paga mais nada. Você quer conhecer o mundo? Ah, então é por sua conta e risco.
1: É isso mesmo. Vamos ouvir mais uma?
9: Sônia, eu acho que essa mãe tem que deixar o filho fazer o que ele quer. Seguir o destino dele, ver o que Deus traça na vida dele. Não o que a gente quer. A gente quer o melhor para os filhos da gente, mas a gente não pode obrigar um filho a fazer uma coisa que a gente teve vontade de fazer no passado e colocar uma carga para ele fazer coisas que ele não quer. Então, se ele quer seguir a vida dele, quer viajar, desde que seja com o dinheiro dele, ele faz o que ele quer, né? E já diz a música do Tião Carreiro, né? A vaca já foi pro brejo. Então deixa ele seguir a vida dele do jeito que ele quer, né? Que Deus abençoe os caminhos dele.
6: Eita mundão, é verdade.
1: É isso sim.
6: Já derramou leite.
10: Sônia, boa tarde. É a Rosa.
6: Oi.
10: Sônia, E eu fosse essa mãe, deixava. Deixa ele bater a cabeça para ele aprender. Daí ele que se vire e faça ele pagar todos esses anos de faculdade que eles pagaram. Que eles sacrificaram, né? Sim. Eu apanhei porque eu não quis estudar, fazer. Os meus pais não tinham condições, mas eles falaram, não, você vai estudar, como tanto para mim como meus irmãos. Eu não quis. Hoje eu me arrependo.
6: Aí, ó.
10: Podia estar trabalhando, tendo uma aposentadoria boa, ajudando mais meu marido, os meus filhos.
6: Tá.
10: Mas infelizmente a teimosia da gente, quando a gente é jovem, a gente mesmo se dana, né? Então, deixa ele. Mais fácil ele pagar tudo. Você vai ver só como ele vai vir com o rabinho no meio das pernas. Essa é a minha opinião. Beijos. Oi, Roninho.
11: Oi.
6: Oi.
11: Ela falou oi, ela esqueceu de falar oi.
6: Oi, Roninho.
12: Oi, Roninho. Boa tardinha, boa tarde.
6: Boa tarde.
11: Boa tarde.
12: Olha, minha amiga, investir em filho é como jogar na loteria. Algumas vezes vão dar certo, pegaremos filhos gratos, filho que segue pelo nosso caminho. Até estranho, às vezes se ajuda e jogam tudo para cima, né? Que virá filho, né? Então é jogo de loteria. Às vezes dá certo e às vezes dá errado, ele destoa do caminho que nós escolhemos.
6: É.
12: Mas os filhos têm o direito de escolher o que querem, o caminho que querem, o que querem fazer, que profissão querem. Falar para ela que ela tem que aceitar, tá? Lá na frente, se der tudo certo ou tudo errado, é a escolha dele, ele tem o direito de escolher. Os filhos que Deus nos dá, eles vão criar asa para voar sozinho, tá bom?
11: Tá bom, meu
12: Deixa
11: amor.
12: Ele escolher o caminho dele. Boa tarde.
6: Boa tarde.
11: Acho que é a última aqui, Rony.
13: Boa tarde, Soninha. Boa tarde, Rony.
6: Oi.
13: Eu falo para essa nossa amiga aí, Soninha. É que quem que vai segurar os filhos, né? É igual passarinho, né? Criou asa, eles querem voar mesmo, né? Eu deixaria.
6: É.
13: Porque pelo menos ele sai para tentar. E se ele for bem sucedido, louvado seja Deus.
11: Amém.
13: E se não for, volta para trás com o rabo entre as pernas. Tá bom?
11: Tá certo.
13: Mas não tem como segurar. Depois que eles criam asa.
11: É, e depois também se pega e fala, ó, você tem que fazer isso, isso, isso, aí ele vai ser infeliz e vai tacar na cara dos pais, ó, eu não queria isso, eu sou infeliz no meu trabalho por culpa de vocês. Isso daí é ruim, né, Rony?
6: É ruim também. Pior é isso. Ah, é. Você viu a moça aí que não estudou, né? Ela falou, ó, e agora?
11: Mas foi a decisão dela, né?
6: Mas se os pais tivessem força, ah, não, você não vai estudar, você vai trabalhar, imagina o arrependimento e a culpa que iam levar, né?
11: É, porque, por exemplo, o filho quer ser vamos por aí, um dentista. Mas aí o pai e a mãe quer que ele seja outra coisa. Aí ele se forma para aquilo que o pai e a mãe.
6: É, triste.
11: Mas aí ele vai tacar na cara todos os dias. Ó, tô fazendo um serviço que vocês...
6: Que eu não queria fazer.
11: Que eu não queria que vocês escolheram por mim.
6: Vocês forçaram por mim. Muito bem.
11: Complicado,
6: filho,
11: né, gente?
6: Esperamos ter ajudado. Nosso tempo já esgotou. Vamos pro almanac daqui a pouquinho. 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

0: pelo YouTube no Rádio Central. Estamos lá no Facebook Sônia Mara Oficial. Vai lá, Patrick Dimon. Hoje é, olha, o Jair da Marmita tá lembrando do Patrick Dimon aqui.
1: Nossa, é que lembrou, muito bom.
0: Ele faleceu em outubro, né?
1: Sim, então, gostava muito.
0: Vamos
1: dar
0: tempo de tocar um som do Patrick Dimon. Jair tá lá. Adriana Cataoa também tá aqui. Bom dia, casal.
1: É Cataoca.
0: Cataoca?
1: Isso aí, Adriana, tá linda. Saudade.
0: Shirley Duarte, Sônia Mara, adoro o seu programa, Shirley.
1: Gislaine também tá aí, Rony?
0: A Gislaine também tá aqui. É um monte de gente aqui assistindo você. Quer dizer, a gente deixa lá uma arte, né? E deixa o áudio rolando. Então, quem tá com o rádio chiando, vai lá no Facebook da Soninha para. Pra você fazer aí a sua participação.
1: Oi,
0: mas agora, Sônia Amaro, se essa Sônia Amaro é, estamos no meio do ar, não é até aí, vem tirar foto. Deixa eu dar um sorriso pelo menos. Aí. Ela vem tirar foto no ar, no estúdio aqui, para tudo pra tirar foto. Essa mulher é malandra, é maluquinha. Vamos lá, Sonita.
1: Você sorri e a mão continua nos botões, Rony. Você não sabe fazer duas coisas.
0: Deixa eu falar uma coisa pra você. É isso que eu gosto em você. É a surpresa. A Sônia Amaro é surpreendente, é do jeito que ela é no rádio.
1: Ele assustou quando ele veio atrás dele.
0: Ela é fora do ar. Eu levei um susto aqui.
1: É, eu vou tirar uma fotinha.
0: Muito bem. Soninha, querida. Olha, vamos lá. Aniversariantes do dia, vamos lá. Cai no roteiro, Sônia Amaro.
1: Eu tô caindo e levantando, viu, Rony? Hoje, duas famosas fazem aniversário. Uma delas é a atriz. Ai, que eu gosto muito e adoro o pai dela. Acho ele lindo. É, completa hoje. Não, é possível.
0: É a minha idade ela tem. Nasceu no mesmo ano que eu tenho.
1: Não, ela não deve ter isso.
0: Nasceu no mesmo ano que eu.
1: Rita, será que é isso? 63 anos nessa sexta-feira?
0: 63 anos. É a atriz Débora Bloch, né? Que faz aniversário.
1: Eu podia
0: hoje.
1: Falar? Eu podia falar.
0: Ela pode. Débora Bloch. A misteriosa é a próxima.
1: E o Jonas Bloch é o pai dela, tá vivo, né?
0: É, acho que sim, né, Soninha?
1: É, e aniversário.
0: Mas a Débora Bloch, ela é sensacional como atriz, né?
1: Maravilhosa.
0: Eu gosto muito do lado cômico dela. Você lembra dela na TV Pirata?
1: Lembro.
0: Nossa, que talento, que
1: ela
0: sensacional.
1: Ela puxou ao pai.
0: É, né?
1: A mãe, eu não sei quem é a mãe dela, Rony. Que a gente focou mais no Jonas Bloch. Ô, Rony, ela tem 63 anos, tá jovem e aniversariante misteriosa de hoje, você vai saber quem
0: escuta
1: é.
0: Escuta aqui, ó, é essa moça aqui, ó, presta atenção.
2: O que eu gosto de mostrar o meu outro lado. Tem internet que a gente pode fazer uma live, pode fazer um stories, ou pode querer fazer um reality.
3: Exatamente.
2: Da tua vida.
3: Sim.
2: Mas naquela época, não. Então era a única oportunidade que eu tinha de mostrar a minha vida de verdade. A minha vida. Eu, a Maria. Foi graças a esses realities que eu ganhei esse público jovem. E cada vez que eu fazia um novo, vinha um outro. E isso me trouxe um público jovem, trouxe um frescor pra minha carreira.
0: E aí, quem é essa moça? Eu vi no áudio, é que ela chama Maria.
1: Eu vou aqui.
0: Quem é, Jonas?
1: Vamos lá. Eu vou no WhatsApp aqui.
0: Vamos lá. Ela nasceu quando? Nasceu.
1: Peraí que eu volto aqui de novo. Deixa eu falar. Tenha calma. Você tá tomando Ansioclin?
0: Não, hoje eu não tomei.
1: Então, você tem que ficar mais calmo. Aniversariante misteriosa. Pode falar? 29 de maio de 1959.
0: 59?
1: Isso. E
0: então,
1: completa hoje 67 anos.
0: 67 anos já?
1: Ficou conhecida como a rainha do quê, gente? Eu quero ver se alguém vai acertar, Rony.
0: O nome verdadeiro dela é Maria Odete Brito de Miranda de Souza. Olha que nome comprido. Maria Odete.
1: Mas a gente conhece ela por um nome só, né?
0: É, exatamente. Ela casou várias vezes. Você quer ir no WhatsApp aí?
1: Foi até
0: atriz de filmes adultos, pra não dizer outro nome aqui, e participou de vários reality. Quem é ela? Faz aniversário hoje, aniversariante mistério do dia.
1: Ela tá com tudo isso, Rony? 67 anos?
0: Não, tudo isso. Ela tá novinha ainda. Do tanto que ela foi rodada já, mas foi muita plástica, hein?
1: É, rodada, eu gostei disso.
0: Você já viu?
1: Já.
0: Já viu ela hoje, como é que ela tá hoje?
1: Feia.
0: Ah, tá feia? Você pode falar isso no rádio?
1: Eu posso, né? Porque muita plástica deixa feio.
0: É?
1: É, posso, né?
0: Eu acho que pode, se ela não estiver ouvindo.
1: É.
0: Olha lá, tu chamou eu de feia aí, ó.
1: É, então, deixa eu ver aqui como que ela tá hoje.
0: Quem é? Ninguém acertou no WhatsApp?
1: Peraí, então, que eu já vou.
0: Vou trocar.

0: para fazer tudo isso de plástica, meu?
1: Está complicada a situação, é que eu olhei outra.
0: Nossa, demais, hein, Gretchen? Aí, ó.
1: Nossa,
0: canta.
1: É muita plástica. Meu Deus do céu. Gente, não faça plástica muito não, hein? Peguei uma foto aqui que a coisa tá pegando, hein?
0: Eu era moleque, Soninha.
1: É, mano.
0: Nem sonhava em te conhecer ainda.
1: É, meu irmão gostava, tinha revistinha dela.
0: É, eu comprei umas revistas dela também.
1: Meu irmão tinha um monte.
0: Aí,
1: ela era linda, gente, muito bonita, mas a plástica, um pouco natural é melhor, viu?
0: Sabe de uma coisa, Sônia? O que a Gretchen fazia lá nos anos 70, nos anos 80, não é muito diferente do que uma Anitta da vida faz hoje. Só que é diferente. É uma outra geração.
1: Não, a Anitta não mostra.
0: Ah, mas vai no show da Anitta pra você ver.
1: Não, mas ela não mostra daquele jeito que mostrava a revista Playboy.
0: Ah, mas eu acho que porque não existe mais a Playboy, né?
1: É, será que é?
0: Não, a Playboy não existe.
1: Deixa eu ver aqui.
0: Mas tem... a Gretchen fazia.
1: O pessoal tá respondendo o Gretchen, mas é a rainha do bumbum. Deixa eu ver aqui.
2: É Sônia Mara, é a Gretchen.
0: Ah, acertou!
1: Rainha do bumbum, tem rainha do bumbum aqui também, ó.
0: É a rainha do rebolado, segundo a Wikipédia.
1: Falando uma verdade, é gostoso dançar, né, gente? Ah, é.

0: Boa tarde, Soninha. Soninha é a Gretchen?
1: A Gretchen!
0: Eu acho que é a Gretchen.
1: Acertou!
0: Que é da Lujas do Lago. Soninha!
2: Oh, a coisa tá fervendo aqui.
1: Aê!
2: Não é essa daí, não? Que quando morrer, quer...
1: Não, essa é a Rita Cadillac.
2: A Rita Cadillac, que tem um bumbum muito grande.
1: A Rita Cadillac quer ser enterrada de bruços.
2: De bruços, porque todo mundo vai saber que é ela.
1: Ela pôs o bumbum no seguro.
2: Quanto será que vale um bumbum no seguro, gente?
1: Não tem, mas pode, né?
2: Pode.
1: É possível fazer.
2: Pode,
1: isso.
2: Mas é caro.
1: Então tá aí, parabéns à nossa aniversariante do dia, a famosa Gretchen. Que fez filmes para adultos no cinema, inclusive. Aliás, ele é o filme, eu lembro desse filme, viu, Sônia? Chamava-se Aluga-se Moças.
2: Nossa, Rony, eu não.
1: É, eu me lembro, porque coisa de homem, né? Homem ia no cinema.
2: Meu pai não deixava eu ver nada.
1: E aí,
2: disso.
1: O que acontece? Ela e a Rita Cadillac. Eu trabalhava na Rádio Piratininga antes de te conhecer. Eu lembro que o comentário. Porque esses filmes no interior, mais interiorzão ainda do que aqui em Campinas, eles repercutem bastante. E a cena mais provocante desse filme é uma cena da Rita
2: cuidado,
1: Cadillac.
2: Cuidado que nós estamos
1: vamos falar.
2: Agora.
1: Da Rita Cadillac fazendo, namorando, né? Um rally rola dentro de um fusquinha. Era dentro de um carro. Então imagina, o tamanho da Rita Cadillac fazendo chaca-chaca na muchaca, que fala?
2: Isso,
1: dentro de um carrinho.
2: Meio-dia e 41 agora. Daqui a pouquinho chega um cartão vermelho aqui, ninguém sabe por quê, né? Ô, Rony, olha só, a Regina falou, Sônia ontem estava ouvindo o rádio, ela já fez tantas cirurgias no país é isso? De misericórdia. Coitado dos cirurgiões plásticos.
1: Tem que dar um trabalho,
2: hein? Tem que fazer milagre, porque não tem mais onde esticar, né, Rony?
1: Muito bem. Foi aí, então, a aniversariante do dia, famosa, aqui no Almanac.
2: A gente conta, mas não inventa, né?
1: É.
2: A gente aumenta um pouquinho só, mas não inventa não, né?
1: Pode crer, Soninha. Vamos lá, olha, o dia de hoje na história. O acontecimento mais importante já registrado em 29 de maio... foi a conquista do Monte Everest por Edmund Hillary e Tenzin Norgay em 29 de maio de 1953. Olha só que interessante. Pela primeira vez na história da humanidade, Soninha, o homem chegava ao ponto mais alto do planeta. 8.848 metros de altitude, ou seja, em quilômetros, dá uma caminhada de 8 quilômetros. Se você colocar em linha reta a altura do Monte Everest.
2: 8 quilômetros é pouco.
1: Não, pouco. Vai subir pedra, 8 quilômetros. 8 quilômetros é pouco pra gente andar de carro, de bicicleta, mas você subir. Então vai subir o Monte Everest.
2: Lá da chácara São João tem quantos quilômetros? Eu vou contar, eu acho que tem 8, né?
1: Então, imagina um monte. É o lugar mais alto do planeta.
2: Eu tirei A em geografia por causa desse monte aí.
1: Desse Monte Everest?
2: Isso, eu tirei A. Estudei pra caramba.
1: Muito bom,
2: a minha professora era brava, como que ela chamava? Dona Raquel, mulher do Dr. Sabino.
1: Sim.
2: É.
1: E o Monte Everest te deu nota A?
2: Não, porque eu estudei pra caramba sobre tudo, tudo, tudo, tudo.
1: Então tá aí. O que mais que aconteceu no Brasil? Você tem aí outro acontecimento?
2: No Brasil, outro acontecimento marcante, ligado ao dia 29 de maio, foi a inauguração da Ponte Aérea Rio-São Paulo em 1959.
1: Olha só, então, antes não tinha ponte aérea.
2: Não tinha ponte aérea.
1: E antes também, Sônia, eu pesquisei, para você pegar o avião de São Paulo para o Rio, que é a nossa famosa ponte aérea, você chegava, embarcava e subia e voava e chegava no Rio.
2: Sim.
1: Era rápido, era que nem ônibus. Hoje, você leva meio dia para só fazer o check-in, né?
2: Ah, é desagradável.
1: É fila do aeroporto, é fila,
2: Se você
1: espera o avião, espera o avião atrasa. você demora mais tempo dentro do aeroporto do que no próprio voo.
2: Isso, e também uma coxinha, se sentir fome, você vai pagar R$20, né?
1: 20? Pouco.
2: 30, pouco, né? Tô sendo boazinha, né?
1: Tá sendo muito boazinha. Cafezinho de aeroporto.
2: É, nossa senhora.
1: Cafezinho dentro do aeroporto.
2: Com creme ainda?
1: R$35. 30, 40 contos.
2: Nossa senhora.
1: É isso aí. Então, olha que interessante. Então, no dia 29 de maio isso. de 1959, a primeira ponte aérea Rio-São Paulo-São Paulo-Rio aconteceu no Brasil. Mais uma curiosidade aqui do nosso almanac da Rádio Central de Campinas.
2: E amanhã tem festa, né, Rony? Festa de Santa Luzia, estão recebendo aqui, mas amanhã eu vou falar certinho.
1: Viu, já começaram as festas juninas,
2: é isso? Arraiá. Na paróquia Santa Luzia, dia 30 e 31 de maio, 6 e 7 de junho, às 18 horas, 13 e 14 de junho também. Ó, nós vamos anunciar tudo bonitinho, viu? Paróquia Santa Luzia, que a gente agradece muito Santa Luzia, que olha com todos os olhos, né, Rony? Que intercede perante Jesus, perante Deus, para cuidar de nossos olhos.
1: Com certeza. E amanhã também é sábado, amanhã é dia 30, né, Soninha?
2: Amanhã é dia 30.
1: Lá no Lago do Rosário, aqui em Campinas.
2: Encontro.
1: Vai ter o show do Catinguelê, o show do Sampa Crio. Um monte de show. Você lembra dos shows que a gente fazia lá na Lago do Rosário?
2: Sampa Crio.
1: Sampa Crio. É, vai ter a Tuta Guedes, que é uma grande revelação da música sertaneja, amanhã, aqui no Lago do Rosário, ao ar livre, com entrada free, área de alimentação também, parque para criançada. É um encontro de rádio e televisão.
2: Então amanhã ali a Glicério fechadíssima.
1: Eu acho que sim.
2: Fechadíssima.
1: Né? Eu vou lá pra fazer um flash no seu horário? Posso? Isso,
2: pode, lógico, à vontade.
1: Então a gente vai se encontrar lá. Então os locutores, os caras lá da educadora, aqueles amigos nossos, aquela
2: isso,
1: corja
2: aí,
1: toda lá.
2: Eu fico
1: lá
2: aqui com minhas amigas, passando as notícias.
1: Aquela corja toda
2: aquelas
1: lá.
2: Aquelas corjas que você gosta e que eu gosto também, viu, gente? Eu tô falando a verdade.
1: Tá todo
2: eu
1: mundo
2: comecei
1: lá
2: na Rádio Educadora AM, né? Que hoje não tem mais, né? Mas eu comecei com o Alexandre Voruski, o Rony Viana, então eu tenho só que agradecer, fiz uma fitinha e passei.
1: Muito bem, então amanhã encontro de rádios da região, inclusive, rádios de Americana, rádios aí de Valinhos e todas as rádios. Eu tenho muito orgulho de dizer que trabalhei em todas as rádios dessa cidade, Sônia.
2: Todas em São Paulo também.
1: Até não falei com o Charles, até na Rádio Muda eu falei.
2: Quê? Peraí um pouquinho, essa eu não sabia. Rádio Muda?
1: É.
2: Como assim?
1: Rádio Muda da Unicamp, quando tinha aquela rádio. Chamava Rádio Muda.
2: Você trabalhou
1: como
2: também.
1: É que, não sei como é que ela falava, que se a rádio era muda, como é que ela era falava.
2: Você lá na CEUSP também, você fazia uma rádio pra ensinar as pessoas, né?
1: É, isso aí em Salto, né?
2: Salto.
1: Muito bem. Trabalhei também em São Paulo. Então tá aí uma homenagem, uma promoção da AESP e das emissoras de rádio e televisão. Aliás, Jair Duprá vai estar lá, o Pesotti também, toda a galera de televisão.
2: E eu fico aqui com vocês,
1: e
2: tá,
1: a Soninha
2: gente?
1: Aqui no ar. Mas vai ficar, vai ser até na noite, tá bom? É que a gente tem outros compromissos amanhã.
2: Tá,
1: mas
2: bom.
1: É esses shows que eu falei aí, no Largo do Rosário. Você lembra dos shows? A gente ficava assistindo lá de cima.
2: Tinha Papo de Jacaré.
1: Lotava, hein, Sônia?
2: É. Lotava. Papo de Jacaré
1: e
2: era outra.
1: A rádio era na General Osório 1031. E era no 21º andar. E a gente fazia o show ali. Era fácil, né? Era só descer o elevador, né? Olha que tranquilidade
2: só que
1: era.
2: Só que quando o elevador dava problema, 21 andares subindo. Chegava lá e falava, nossa, como que eu vou fazer programa agora?
1: Hoje eu não consigo subir nem 3.
2: Ah, exagero, né, Rony?
1: O tempo não permite. Vamos lá! Soninha, qual que é a hashtag do dia?
2: A
1: palavra do dia hoje.
2: Palavra do dia, Rony Viana. Palavra do dia.
1: É a letra que hoje nós estamos na letra O.
2: O.
1: Não é isso? Letra O. E a gente lembrou de algumas canções. Se você lembrar, manda aqui.
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1: Olhos é a palavra do dia. Que música que você se lembra? Pode dizer no WhatsApp que tem a palavra olhos no título. Aqui, capital inicial. Ó.

0: aqui mais uma, Soninha. Lembra dessa aqui, ó? Aquele show lá, aquele show que o Toninho fez aí.
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1: É, a festa do Toninho, nós fomos, é casamento? Não casamento, né? É renovação de votos. E ele, a Débora, foi maravilhoso lá no Castelo em Vinhedo. E ela tava cantando.
0: A Sandra de Sá tá aqui, olha aí, olha aí, olha aí.
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1: Tá cheio de gente aqui mandando, Rony.
0: Manda aí, manda aí, manda aí.
1: Tem muita gente, hein?
0: Evita.
1: A minha amiga falou assim, só pra salvar o contato da rádio, é nós mesmo aqui, viu, Elizabeth? Beijo pra você. Ô, Rony, tem uma que eu gosto muito. Seus olhos verdes no espelho.
0: Tem que ter no título,
1: ó. Ué, o que que tem?
0: Não, tem que estar no título. Ah, tô nessa daqui, escuta aqui, ó, escuta, escuta. Escuta, não, peraí, Soninha.
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0: Renato e seus Blue Caps, fecha os olhos.
1: É o título da música?
0: Título da música, isso.
1: Ah, então a do hit é Olhos Verdes.
0: Não é, não tem essa música.
1: É, eu tô brincando.
0: Tá que nem
4: o Leandro e Leonardo, que fala olho nos olhos, mas agora me deu um branco.
1: É, mas eu acho que não é. Olhos nos olhos.
0: Ah, tem uma Olhos nos Olhos que é do... Agora eu não me lembro também, mas tem aqui. A gente separou aqui o Leandro e Leonardo.
1: Nossa, mas não dá tempo.
0: Ó, que mais? Sônia, olha que você ama esse cara. Você gostava muito dele. Presta atenção. Olhos Tristes.
1: Ah.

0: creme bem que eu acredito.
1: Agora, você falou daqueles olhos verdes? Existe mesmo.
2: Olha, existe. Aqui. Ó.
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1: É pra você, Soninha.
3: Ah. Translúcido sereno.
2: Quem é que tá cantando, Rony Viana?
1: É o Agostinho dos Santos. Olha que coisa.

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1: O nome dele, por favor?
0: Agostinho dos Santos. Aqueles olhos verdes, coisa mais linda, hein?
1: Ai, ai.
2: Das procelas do mar.
0: Agora, perto dos olhos.

0: Sonia.
1: É sucesso!
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3: É, ele nasceu em 1932, Rony.
0: Ah, é muito antigo.
3: É 25 de abril de 1932.
0: Lembra dessa, Soninha?
3: Lembro.

0: Wagner escreveu pra gente, faz tempo que ele não participa, rumo a Goiânia, Rony. Leonardo, avisa aqueles olhos verdes que eu já cheguei.
1: Boa também.
0: Boa, vou tocar amanhã, hein? Rumo a Goiânia.

0: Gostou, Soninha?
1: Gostei,
0: gostou?
1: Gostei, gostei demais.
2: Olha, não dá tanta
1: música. Ô, Wagner, lembra eu amanhã, tá? Que eu vou tocar essa, tá?
2: Tanta
1: lembra
2: música, eu. Soninha.
1: Muita, não
2: agora,
1: dá tempo.
2: Sônia, é
1: segredo.
2: Mito ou verdade os segredos de cozinha?
1: A
2: de
1: nossa
2: hoje?
1: Ouvinte, Sidneia, pergunta: comida congelada perde os nutrientes? Mito ou verdade? Mito. Porque não perde.
2: Sério, Soninha?
1: Tem algumas nutricionistas que até aconselham o arroz, né? Ficar na geladeira de um dia pro outro, viu, Rony?
2: Sério, Soninha?
1: Não, é mito. Quando congelado corretamente, boa parte dos nutrientes é preservada, viu, Rony?
2: Então é mito. Então isso. Quer dizer, pode colocar o
1: certinho.
2: Limão. Pode colocar o limão na geladeira que não acontece nada.
1: É.
2: Ele até fica mais tempo, dura mais tempo, é isso?
1: Sim. Outra pergunta, cheiro bom significa que a comida está segura para comer?
2: Você sempre cheira, hein? Você cheira carne, você cheira um monte de coisa.
1: Nossa senhora.
2: Bom, então vamos lá, ó. Isso aí é mito ou é verdade? Cheirar a comida, quando a comida está estragada, significa que ela perdeu seus nutrientes?
1: Não, ela tá estragada mesmo, eu não
2: tá
1: posso comer
2: mesmo?
1: Aqui. Não, porque dá intoxicação. É a carne.
2: Se tá cheirando mal, então é. Mas ela perde os ingredientes, é isso? Os nutrientes, quer dizer?
1: Não, simplesmente não pode comer. Ela estragou. Ela estragou.
2: Entendi.
1: Vai pro corpo.
2: Então, tá.
1: Que tipo assim, eu compro carne. Se tiver cheiro, eu devolvo. Falo, quero o dinheiro de volta. Ou compra outra coisa.
2: Ah, olha, importante aqui que eu pesquisei também, Sônia, que às vezes ela pode não estar cheirando mal, mas os nutrientes, as bactérias não alteram o cheiro nem a aparência da carne. Então, toma muito cuidado. Mas se tiver mau cheiro, logicamente significa que
1: a carne tem que estar vermelhinha. O peixe tem que estar com os olhos brilhantes.
2: E você fala com propriedade porque você é cozinheira profissional, né?
1: Sim. Rony, não vai dar tempo da gente pôr o Zé Butina, tá?
2: É, ficar amanhã?
1: Na farmácia, vai ficar pra amanhã o Zé Butina.
2: Não
1: dá tempo, 57 não dá tempo não, né, Rony?
2: Não dá tempo, mas o Zé Butina foi na farmácia pedir a... Bom, não vou falar.
1: Põe um pedacinho dele aí.
2: Não vou falar, Soninha.
1: É, não dá.
2: Não vou falar, não dá tempo.
1: Não dá tempo, Zé Butina, vocês vão gostar, gente. Agora eu tô perdida com o Zé Butina.
2: É, na segunda ou amanhã a gente traz a hora do riso aqui com o Zé Butina. Vambora, Soninha.
1: Wagner, um beijo, obrigada. Ele falou assim, abraço ao casal mais simpático do rádio. Amanhã estou em Aparecida, passando mais um nível. É isso, um beijo pra você. Você tá em Aparecida, Aparecida do Norte ou Aparecida aqui?
2: Aparecidinha aqui, nosso
1: Aparecidinha,
2: bairro.
1: Né? Um beijo pra você. Mas eu vou tocar, viu? Os olhos verdes pra você, Goiânia.
2: Muito bem.
1: Roma, Goiânia. Um beijo.
2: Vamos trazer mais almanaque na manhã. Amanhã o almanaque é musical, especial musical. E na segunda, ao meio-dia e meia, estaremos de volta. Última música fala de olhos, aos olhos do pai. A gente termina esperando aqui o nosso querido Beto Quinalha, toda a equipe de esportes, o Edmo já tá por aqui também, com o Jornal de Esportes. Vambora!
1: Ele está aqui.
2: E com aquela voz de veludo, vou anunciar também o nobre amigo Anderson Rodrigues.
1: Agora sim, mano.

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4: Aí é o seguinte, meu caro Fernando César, meu caro Beto Quinalha, quem estava feliz com a minha ausência vai ficar triste. E quem estava triste com a minha ausência agora fica feliz. É, eu acho que a maioria estava feliz, mas estamos de volta.
6: Agora nós estamos felizes.
4: Maravilha, agradeço. Com o seu retorno. Vamos juntos então até as 14 horas nesta sexta-feira, a última do mês de maio, segunda-feira. Já começamos o sexto mês, metade do ano indo embora, e você agora com a gente até as 14 horas ligado aqui na Rádio Central com o nosso Jornal de Esportes no AM, para você que estava até agora na companhia gostosa da Sônia Amaro e também do Rony Viana. É o almanaque, que sucesso, hein? Maravilha, eu gosto da enquete do dia, eu gosto de palpitar também. Mas agora você também se conecta com a gente nas redes sociais, no Facebook, na página Rádio Central AM Campinas e no nosso canal no YouTube, youtube.com/Rádio Central Esportes.
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4: Em nome do melhor italiano de Campinas, em nome do Família Diani, onde você encontra, onde você saboreia o melhor da culinária italiana, vamos com os destaques do JE desta sexta-feira, 29 de maio. Em noite de Flaco Lopes, convocado pela Argentina para a Copa do Mundo, ele comandou a goleada do Verdão em cima do Júnior Barranquilla e o Palmeiras avançou na Libertadores. Falando em Libertadores, agora há pouco a Conmebol fez o sorteio, a definição do chaveamento e as oitavas de final. Meus amigos, você confere agora como ficou o chaveamento da Libertadores. O Corinthians enfrenta o Rosário Central. Detalhe: Corinthians decide em casa. Teremos confronto brasileiro, Cruzeiro e Flamengo, em uma oitavas de final, com o Flamengo decidindo no Maraca. O Mirassol vai enfrentar a LDU e, detalhe, o Mirassol decide fora do Campus Maia. O Fluminense vai pegar o Independente Recoleta, defendendo em casa o jogo de ida e a decisão, o jogo da volta fora de casa. E o Palmeiras, hein? O Palmeiras vai pegar o Cerro Porteño, jogo primeiro em casa o Palmeiras faz e aí depois o Palmeiras decide fora de casa contra o Cerro. Dando muita conversa, hein? Virou até aposta, queda de braço entre Santos e CBF, a questão de Neymar. Mas a questão é que ele fica fora dos jogos treinos e fica também fora da estreia da Copa do Mundo. 13:05, 1:05. Teremos no final de semana a última rodada do Campeonato Brasileiro antes da pausa para a Copa do Mundo. Amanhã tem Atlético Paranaense e Mirassol, Grêmio e Corinthians, 5:30 da tarde. Às 8 da noite tem Santos e Vitória na Vila. E no domingo, no complemento da rodada, teremos Palmeiras e Chapecoense, RB Bragantino e Internacional. E teremos o São Paulo fora de casa enfrentando o Remo. Aí depois do dia 31 de maio, Brasileirão só no dia 20 de julho. Agora em campo, Fernando César chegando com a gente, comigo, com você, ouvinte, com as informações do futebol de Campinas, que entra em campo no domingo com o Guarani, que joga no brinco e na estreia novo uniforme, e a Macaca, que joga na segunda-feira. Destaque então de quem joga primeiro, destaque do Guarani. Fernando, boa tarde.
7: Fala, Anderson, grande abraço, boa tarde. É o Guarani domingo contra o Amazonas. O técnico Hélio Cizenando já trabalhou hoje pela manhã e amanhã fecha a preparação para definir a equipe. Dúvida na lateral direita para saber quem será o titular, já que Ian e Inayan voltam de suspensão. E logo mais 15:00 no brinco, hoje tem Campeonato Paulista Sub-20 em portões abertos para o torcedor bugrino. Guarani e Porto, é o Campeonato Paulista Sub-20.
4: Tá certo. Olha aqui, ó, o Edson. Boa tarde, Anderson. Eu estou muito feliz. Ah, que maravilha, Edson. Agradeço de coração. Bom final de semana para você, a esposa e toda a família. Fernando, e agora, destaque da Macaca, Ponte, que joga na segunda-feira. Estarei com você no Moisés Lucarelli.
7: Exatamente, segunda-feira, jogo que também pode ser a saída da zona do rebaixamento, é um confronto direto.

0: Botafogo também frequenta a zona do rebaixamento. E para esta partida, a Ponte ainda não tem treinador contratado. A tendência, do jeito que está indo, é que o Edson Boaro comande o time da Ponte Preta. Ele está realizando e comandando os treinamentos da semana como técnico. O técnico Márcio Zanardi é o primeiro nome, mas depende da situação financeira. Danilo também está no radar dos dirigentes da Ponte Preta. Daqui a pouco, tudo da Macaca aqui no JR.
1: Tá certo, daqui a pouco então, Fernando, traz todas as informações. Tá demorando, hein, Ponte? Tá na hora de anunciar aí o novo comando técnico para a sequência da Série B do Campeonato Brasileiro. Destaque agora da opinião no microfone central, Beto Quinalha. Sextou, hein, Beto? Boa tarde.
2: Opa, é isso aí, sextou, e como você disse, né? Já estamos chegando na metade do ano. É, e estamos aí a 12 dias da Copa, né? 12 dias da Copa, a Copa do Mundo já chegando. É, o Brasil joga no domingo. É, e o esquenta do jogo. É, não, o Brasil joga no domingo. É, não, domingo agora. É, domingo agora. É, né, e o esquenta vai ser o jogo do Guarani, né? Aliás, falando em Guarani, ontem, né, Fernando, a gente teve, fizemos uma programação especial lá do Careca Sport Center, no lançamento da nova camisa do Guarani, a camisa da Reboque, e a presença de ídolos, né? Quanta gente boa passou por lá ontem, impressionante, né? De ex-dirigentes, dirigentes que estão se aproximando, eu acho isso muito legal, a torcida presente, né? Todos os ingressos foram esgotados, uma festa muito, mas muito bacana mesmo. É, um buffet muito legal do lado Beto, meu xará, né? Juntamente com tava lá o morcegão, tava lá nosso morcegão, nos servindo bem como sempre, e muita gente boa. Aliás, algumas gerações, até conversava com o Zenon, agora é rapidinho, viu, Anderson? Até conversava com o Zenon antes da gente entrar aqui na televisão, no Balanço Geral. É, algumas gerações, né? Pegou a geração de 70. De 78, estavam lá os campeões Zenon, Renato, Capitão e Manguinha. Olha aí. E aí depois a gente teve outras gerações. A geração Ricardo Rocha, olha aí, a presença de Ricardo Rocha, a presença também do Renatinho, né? Que virou Renato depois, né? O Martinez estava por lá, a geração do Fumagalli, do Fabinho, do Rubens Cardoso, do Amoroso, do Valdeir, do Garça, do João Paulo, Catatal também estava por lá. Então, vários ex-jogadores que abrilhantaram e muito. Inclusive, você, se você quiser, amigo que está nos acompanhando, entre no nosso canal no YouTube, YouTube.com/Rádio Central Esportes. Tem lá a programação de ontem. Pega a Central Esportiva de ontem, né, Anderson? E a gente entrevistou praticamente todos esses jogadores aqui que eu acabei citando ontem numa festa muito, muito bonita. Parabéns a toda a diretoria do Guarani.
1: Festa maravilhosa, né? E realmente chamou atenção, né? De gente de peso ontem nesta festa lá no Carex Sports Center. 13:11, 1:11. A apresentação do JE comigo. O comando técnico é de Edmo Aleixo. A direção de esportes da Rádio Central, emissora do Grupo Tati de Comunicação, é Beto Quinalha. 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
3: Edmo, olha a hora, 13:13, Edmo Aleixo, 1:13. É o seguinte, hein? Fernando César, Beto Quinalha. Vamos falar rapidamente aqui de Libertadores da América, chaveamento agora há pouco, Beto, a Conmebol fez o sorteio, né, dos confrontos das oitavas de final, também o chaveamento, e olha só, hein, Beto Quinalha, teremos confronto brasileiro, hein, Cruzeiro e Flamengo. Até umas semanas atrás, Beto, eu colocaria que o Flamengo seria o favorito, mas ultimamente eu acho que é um confronto parelho.
4: Ah, e o que jogou ontem, hein?
3: Cruzeiro.
4: Jogou ontem o Cruzeiro. Nossa, e que golaço fez o Matheus Pereira, hein?
3: Jogando bem esse Matheus, né? Pô,
4: de voleio, caramba. É, vai ser páreo. E aí, a gente tem uma possibilidade grande de termos brasileiro na final, né? Porque na semifinal já vai, nas quartas, né?
3: A Conmebol vai...
4: Nas quartas, não, porque é o seguinte, dá uma olhada lá, ó. Cruzeiro e Flamengo e Corinthians estão de um lado da tabela. O Fluminense, o Palmeiras, né? Estão tudo do outro lado.
3: Ou seja, poderemos ter um Palmeiras e Corinthians na final.
4: Poderemos ter um Palmeiras e Corinthians na final. Poderemos
3: Palmeiras
4: ter...
3: e Corinthians só se encontram em uma final.
4: E Palmeiras e Flamengo também.
3: Também. Já pensou novamente Flamengo e Palmeiras? E é uma tendência,
4: não,
3: né?
4: Não é difícil.
3: Eu acho que é uma tendência.
4: Não é difícil, não. E o Mirassol, né? O Mirassol também está do lado de cá. Só que aí, um páreo duro contra ele deu, hein?
3: Ô Beto, vamos lá então.
4: Vai lá.
3: É o seguinte, né? Nos confrontos de equipes brasileiras aqui, né? Quem pegou o adversário mais difícil, o confronto mais complicado é o do Flamengo e Cruzeiro? Esse confronto brasileiro, né?
4: Aí depois vem o Mirassol.
3: Certo, que enfrenta a LDU e define fora de casa ainda, né? Ou seja, pega a LDU e ainda joga fora o jogo da volta. Aí, Beto,
4: tem que jogar tudo em Mirassol, né?
3: Fluminense, que não fez boa campanha, quase não foi, mas foi, pega o Recoleta. Não dá pra pensar que não vai passar Fluminense, né?
4: Rivadavia. Recoleta é sul-americana.
3: Me desculpa.
4: Mas também.
3: Rivadavia, exatamente.
4: Mas também.
5: Mas fez uma grande campanha esse Rivadavia aí no grupo do próprio Fluminense.
3: Então, mas eu acho que agora, na hora.
4: Vai dar, né? Agora, na hora do vamos ver, né? Dois jogos.
3: Aquele ditado, né? Que a Bobó já diz, na hora da onça beber água. Né? Esse ditado, na hora da onça. Vou deixar aqui, ó, já falamos de Cruzeiro e Flamengo. Parelho, né, Beto?
4: Parelho.
3: E aí, Fernando César, o Corinthians pega o Rosário Central.
5: Ah, dá pra passar, né? Ainda mais que destino em casa, né?
3: Mas é time argentino, é bom sempre lembrar que é time argentino, que é complicado. Se bem que caiu demais essa história de confronto Brasil e Argentina, que os nossos times tremiam com os argentinos, né? De uns anos pra cá, isso acabou, né?
5: Não tem nem o Boca e não tem nem o River, né? Que são os grandões, né?
3: Mas que também não bota mais medo há muitos anos, né? E aí...
4: Não tem Boca, não tem River, não tem Independiente, né?
3: Eu acho aqui, ó, que o mamão com açúcar aqui é o Palmeiras, né? Com o Cerro Porteño.
4: Não é um confronto, que dá pra passar sem muito susto.
5: Foi o Cerro Porteño que ganhou do Palmeiras agora, aí, jogando na arena, né? Estavam no mesmo grupo, né?
3: Mas na hora agora, deu. Valendo
5: também,
3: agora.
5: Só daqui quase dois meses, né? Esses jogos, depois da Copa do Mundo, vai ter janela, tem muito time aí que pode contratar. O Fluminense vai ter o Hulk, né? Vai poder colocar o Hulk nessa fase, vai se reforçar. Mas pode perder jogador também, né? O Palmeiras. Então pode mudar muita coisa ainda.
3: E aí, Beto, o Hulk ainda é um reforço ainda, deu de...
4: Eu acho que sim. O Hulk é mesmo sendo um jogador já com uma certa idade, mas é um cara que tem físico privilegiado, né? Eu acho que ele vai se dar bem, sim. Vai se dar bem nesse time do Fluminense.
3: Tá certo, então. Libertadores, então, que volta só depois da Copa do Mundo. E bem lembrado pelo Fernando, né? Palmeiras aí talvez.
4: O Recoleta, ela pega o São Paulo, né?
3: Exatamente. É, o que acontece? De repente, o Palmeiras sem o Flaco Lopes, né? Dizem que tem equipes interessadas e vem aí com aquele canhão para levar o Flaco. Como que é o futebol, né? O Flaco que virou Fraco Lopes por um bom tempo, tão criticado, né? De repente, o cara muda uma situação e vira. Como virou aí, deu essa referência no ataque do Palmeiras. 13 horas 17 minutos. Você tem moral, hein, Beto Quinalha?
4: Eu tenho.
3: Você é um cara de moral, hein? Poxa. Ontem você falou, vejo a hora chegar aquela moela ao molho no fundo do primo. O Quinzinho ouviu, falou, amanhã então isso. Vai ser moela ao molho, porque o Beto Quinalha pediu. Isso que é moral.
4: E você sabe quem que eu vou levar lá, saindo daqui? É? Aderbal da Brasitone.
3: Tem cara que é bom de prata, hein?
4: É bom,
3: Aderbal
4: é
3: tem e perfil agora? Que... Tipo assim, o Anderson Rodrigues, a hora que chega, faz um estrago.
4: Ele bate forte e colocado.
3: Então,
4: deixa grande abraço pro Aderbal, daqui a pouco a gente vai estar lá no Quinzinho. Ele gosta de moela e adora a dobradinha também do City Bar.
3: Dobradinha
4: do City Bar de quinta-feira.
3: Tá certo.
4: Ontem eu dei uma passada lá, né? Ô, Zé nos acompanha aqui no nosso Jornal de Esportes.
3: Anda sumido, né?
4: Precisamos das notícias do futebol português.
3: Anda muito sumido, nosso querido Jota Santos. 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
3: Agora para o sócio campeão, Fernando César chega, traz as informações do Guarani, Bugre que joga no domingo contra o Amazonas, estreia de Rodrigo Santana no comando do time do Amazonas e vai estrear justamente aqui no futebol de Campinas contra a equipe do Guarani. E o Guarani com toda a sua preparação. 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Fernando, as informações, né? O time do Guarani que vem de vitória fora de casa e agora quer voltar a vencer novamente no brinco.
4: Isso mesmo, né? Buscando a reabilitação em casa, porque no último jogo, no Brinco de Ouro, o Guarani perdeu para o Ituano por 3-1. Aí jogou fora, né? Contra o Barra, conseguiu já a recuperação imediata, venceu e permanece no G4 desta Série C do Campeonato Brasileiro. 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A sua entrada, né, do Brinco de Ouro no próximo domingo, expectativa de um bom público, porque o horário é legal, 16h, Guarani faz um bom campeonato, né, agora tá, parece que engrenando no campeonato, ele se zenando aos poucos, encaixando o seu time, conseguindo um time em paz aí para manter de um jogo para o outro. Tem também o atrativo da nova camisa, né, que foi lançada ontem, o Guarani joga com essa nova camisa no domingo contra o Amazonas, então já vai estrear um novo uniforme. O Guarani deverá jogar de verde, né? Porque o Amazonas é amarelo e branco, então são cores que não são iguais, então o Guarani deverá jogar com a sua nova camisa verde que foi lançada ontem lá naquele evento muito bonito que a gente compareceu, a Rádio Central transmitiu ao vivo. E para esta partida, o técnico Edson Zedando já treinou o time hoje pela manhã. E amanhã fecha a preparação. Ainda tem o último treino. Lógico que normalmente no sábado, véspera de jogo, é mais aquela movimentação básica, né? Só para poder colocar o pessoal em atividade. Mas na cabeça do Suzenando, ele já deve ter o time pronto, o time escalado para pegar o Amazonas. As opções aí na lateral direita são até quatro, né? Porque o Ian e o Inayan não atuaram lá em Santa Catarina, estavam suspensos. Já estão à disposição. Quem jogou foi o Rian, que pode ser uma opção e começar jogando novamente. E tem até o Rafael, né? A última opção aí, porque ele é zagueiro, a tendência é que ele não vá para essa posição, porque tem três jogadores aí da posição de lateral direito. Acredito que ele volte com o Ian, né? Porque o Ian estava sendo titular. Tudo bem que não estava apresentando um grande futebol, o Inayan também, estavam revezando ali um jogo cada um, praticamente, porque nenhum dos dois conseguiu encantar, né, o técnico Cizenando a ponto de efetivar como titular. Aí está jogando muito, vai ser o titular. Então tem essa dúvida aí, mas a gente sabe que treinador, quando um jogador sai do time por suspensão, e ele é titular, normalmente ele volta quando cumpre a suspensão por ser o titular, porque ele não saiu por deficiência técnica, até tem a deficiência, mas os outros também não colaboram, né? Então quem estava tendo a prioridade era o Ian, então acredito que o Ian possa ser esse titular aí no jogo de domingo contra o Amazonas. Lá no ataque, lá, o Isaac começou jogando contra a equipe do Barra, quarto homem no meio campo, apenas dois atacantes, e tem essa dúvida também, será que ele mantém o Isaac, que fez 100 jogos com a camisa do Guarani, está motivado, teve até homenagem para ele, ele ganhou uma camisa com o número 100 nas costas, então, quem sabe, né, o Isaac motivado, jogou titular como contra o Barra e possa dar sequência nessa titularidade e consiga desempenhar um bom futebol. Caso ele não queira o Isaac, deixe o Isaac no banco, a opção seria o Ebert, que vinha sendo titular do time do Guarani. Caiu um pouco de rendimento, né? Parou até de fazer os gols, perdeu a posição para o Isaac. Então ficam essas dúvidas aí para saber qual será o time do Guarani para pegar o Amazonas. Eu apostaria nesse time aqui, ó. Kaique França, Ian, na zaga, Maurício Antônio, Jonathan Costa e o Emerson. No meio-campo, William Farias, Carlos Eduardo e João Paulo. Ainda o Isaac permanecendo para dar sequência. E no ataque, o Maranhão com o Cachoeira. Pode ser esse time aí do Guarani para pegar o Amazonas. Dá para ganhar do Amazonas, né, Anderson Rodrigues?
3: Dá, não, vai ganhar, né? Tem que ganhar. Fernando, esse time aí, eu acho que vai ter uma alteração aí, na minha opinião aí. Acho que vai o Rian pro jogo.
4: Você acha que ele mantém o Rian como titular?
3: E você, Beto, que na área?
5: Eu também acho. Não sei não, viu? Eu acho que tem uma tendência, viu? Uma tendência, porque o menino até que não foi mal, saiu porque ele precisava fortalecer lá o sistema defensivo, em função até da presença do Gabriel Silva no último jogo. Então, acho que ele demonstrou, inclusive, força, mesmo estando há um bom tempo, né, sem atuar. Foi a primeira vez que ele entrou com a camisa do Guarani. Então, entendo que pode ser que ele opte, né, pela permanência aí, de repente, do menino para dar uma sequência. Até porque, eu até concordo quando o Fernando fala, mas o Ian saiu porque estava suspenso. Mas ele, primeiro que ele tomou 3 cartões seguidos, né, cara? E aí no jogo ele já saiu também, né? Até porque se tivesse ficado, provavelmente seria expulso. E aí entrou o Inaian, também tomou cartão. Né? E os dois também não estavam, né, fazendo e enchendo os olhos, por exemplo, causando dúvidas e tal. Acho que como todos já tiveram chances e oportunidades de sequência, eu entendo que pode ser que ele entenda que o menino precisa ter uma sequência agora.
3: Tá certo. 1:28, o ouvinte interage com a gente no nosso WhatsApp 971483497. Aqui o Wilson da Rocha. Amanhã tem final da Champions. Tá? Amanhã tem 13 horas. Amanhã tem PSG, que tenta o seu segundo título contra o Arsenal, que tenta o título inédito da Champions. Mas, Wilson, não me chama atenção. Eu gosto de futebol raiz nossa aqui. Série C, Série D. Esses confrontos aí, você entendeu, Wilson? Amanhã não vou parar pra ver.
5: O cara tá acostumado com Barretos.
3: PSG e Champions, não. Esse futebol nosso, que raiz, deu. Jogo de Série A3, Série A4.
5: Três jogadores de seleção, né?
3: Oi?
5: Três jogadores da seleção estarão em campo amanhã. O Gabriel Martinelli, o Gabriel
3: Marquinhos, Magalhães.
5: Magalhães e o Marquinhos.
3: Isso. Como que Gabriel Jesus perdeu espaço na seleção e sumiu?
5: Tchau, né?
3: Já era, né?
5: A hora que ele vai na seleção, ele não faz gol na Copa, pô.
3: E aí diz que o forte dele não é fazer gols, né?
5: Atacante.
3: Lembra disso, né? O forte não é fazer gol, então, meu amigo. Mas, viu, só um grande abraço. Ô, Fernando, 1:29.
4: Bom, beleza, Anderson. O Amazonas, né, ele começou muito bem o campeonato. 4 vitórias seguidas, liderança, parece que ia atropelar todo mundo. Só que aconteceu, o seu técnico saiu para ir para o Santa Cruz. E de lá para cá o time não venceu mais. 3 derrotas e 1 empate. Então não vence há 4 rodadas. Agora chegou o Rodrigo Santana, que estava na Ponte Preta, para tentar melhorar essa situação do time do Amazonas, que vai ter alguns desfalques amanhã no domingo, aliás, contra o Guarani. Não vai ter o volante Gabriel Domingos e o atacante Ronaldo. Os dois tomaram o terceiro cartão amarelo, estão fora. E o zagueiro Léo Coelho volta aí como titular, pelo menos fica à disposição. Como troca o treinador, né? A gente não sabe qual vai ser o esquema que o Rodrigo Santana vai adotar lá no time do Amazonas. Guarani e Amazonas se enfrentaram apenas duas vezes em toda a história e dois empates. 0-0 no Brinco de Ouro e 1-1 lá em Manaus.
3: Ô, Fernando,
4: então, domingo, o Guarani vai começar a ter vantagem nesse confronto.
3: Não, e até porque, né, agora vai precisar de 5 jogos pro Rodrigo ver qual que é o time dele, né?
4: Ele fala que é da quinta rodada, né?
3: É, então, ele vai ter que...
4: Só que 5 jogos, a Série C não tem retorno, né?
3: É, não. Ela
4: tá quase no final da fase de classificação.
3: Se ele for no mesmo método aqui da Ponte, vai ter que ter 5 jogos pra ele entender o melhor time pra poder realmente disputar o campeonato.
4: Aí acaba o campeonato da fase de classificação.
3: Tá certo, mas ele vai estrear com o pé esquerdo aqui, né? É a nossa torcida, né, Beto?
5: Veremos, né? Aliás, ele pode estar já no banco, Fernando?
4: Ainda não saiu na rescisão do bid da Ponte Preta, não. O time do Amazonas já anunciou a sua contratação, já o apresentou, ele já está comandando treinamentos, só que também ele não está no bid do Amazonas ainda, viu, Beto? Eu acho que não sei se ele vai poder ficar à beira do gramado ali, não. A gente vai até confirmar essa informação.
3: Até porque, né, enquanto não tiver a liberação, a rescisão com a Ponte, né, não sai no bid de lá também. Tem tudo isso. E não sei se a Ponte está tão afim também de fazer para hoje essa liberação, né? Não sabemos qual que é o trabalho na Ponte para isso. Fernando, 13:32, arbitragem para domingo, venda de ingressos, check-in para o sócio campeão.
4: Isso mesmo, check-in já está liberado para o sócio campeão, é só acessar o aplicativo, né, o site Sócio Campeão, que já está tudo liberado lá, faz o check-in e tem também a venda de ingressos pela internet, no ingressosa.com, e por lá também tem que ser feita aquele reconhecimento facial, né, para entrar nas catracas do Brinco de Ouro da Princesa. Ingressos à disposição nas bilheterias no próximo sábado e no domingo do torcedor do Guarani. E o Guarani também trabalha com a possibilidade de ter um grande número de torcedores, né? Como eu já disse no início aí, a atração da nova camisa do Guarani, a boa campanha do Bugre e o horário do jogo tradicional, né? Domingo, 16:00, mas tem seleção brasileira amistoso 18:30. Mas o bugrino quer ver o Guarani, né, Anderson? Guarani e Amazonas é o que interessa no próximo domingo e até dá tempo, porque o jogo vai acabar às 18:00, vai embora rapidinho para casa, fica acompanhando a Rádio Central para depois acompanhar Brasil e Panamá.
3: Então, é Brasil e Panamá, gente.
4: É para acabar, né?
3: Que hora que é o jogo?
4: 18:30.
3: Então, 18:30. Não sei se vai me chamar a minha atenção Brasil e Panamá, não. Mas, Beto e Fernando, não. É o seguinte, hein? Guarani realmente pode fechar a rodada na liderança. Se fizer a lição de casa, por quê? Brusque joga fora, Paysandu joga fora, Ituano joga fora de casa. Olha só, o Ituano joga fora de casa contra o Caxias. O Brusque joga fora de casa contra o Barra. E aí o Paysandu, que é o líder, o Paysandu joga fora de casa contra o Figueirense.
5: Tá? Figueirense.
3: Figueirense que é...
4: Paysandu que foi campeão ontem da Copa Verde, né? Ganhou do Nacional.
3: Verdade.
4: 4-2 lá em Manaus.
3: Então, mas aí...
5: Forte, hein, Paysandu? Ontem, inclusive, o Hélio Cizenando, né, Fernando? Citou, né? Citou o Paysandu como um dos times fortes.
4: E o gramado lá da Curuzu tá horroroso, né? Tava dando o último jogo lá. É que chove muito lá, né? Nesse período chove todo dia lá em Belém e o gramado, e o Guarani vai jogar lá, né? Daqui a algumas rodadas, tomara que o gramado tenha melhorado.
3: Mas a tendência, se de repente aí essas três equipes, primeiro Paysandu, Brusque e Ituano, se eles tropeçam fora de casa, os três jogam fora, o Guarani, se vencer em casa, pode fechar a rodada na liderança.
4: E o Guarani depois tem outro jogo em casa, ainda que é contra o Caxias, aquele jogo que está marcado ainda, não foi alterado para o dia da estreia do Brasil na Copa do Mundo, mas a tendência é que mude essa data aí. Acho que para sexta-feira,
3: não, mas,
4: volta das 8 da noite.
3: Gente, eu não consigo entender, com toda a minha limitação humana, o cara que faz essa tabela, e fala porcaria, que faz essa tabela, o cara sabe, Beto, há 3 meses que dia 13 de junho vai ter a estreia do Brasil na Copa do Mundo. Aí o cara me coloca um jogo no dia da estreia do Brasil. Vai mudar o jogo. Mas por que já não pôs em outro? Tem 15 dias. Agora tá dando quase 15 dias tabela da Série C, Beto. Por que já não colocou na sexta-feira esse jogo? Lógico. Colocou no domingo? Coloca na quinta? Aí o cara coloca no sábado para ter que mudar o jogo. Não dou conta disso.
5: Ainda não mudou, né? Ontem, inclusive, ontem conversando com o presidente do Guarani, o Rômulo Amaro, ele disse que foi solicitado, né? Mas, por enquanto, a CBF também não se manifestou.
4: Está preocupada com a seleção agora. A CBF vai mudar faltando 3 dias.
5: E tem mais um jogo também, né? Da Série C nesse dia 13 também.
3: É que tem grade de TV também, né? Temos que pensar também que tem que atender também a grade da TV, que não vai transmitir Copa do Mundo e que vai ter como atração exibir jogos que eles pagaram os direitos.
4: Zero, né?
3: Hã?
4: Com audiência praticamente zero, né?
3: Não, mas não é no horário do jogo do Brasil, né, Fernando?
4: Ah, mas o cara tá envolvido lá com o churrasco da família, com os amigos, tá lá organizando o jogo para ver a seleção, né?
3: Mas aí então eles vão ouvir a Rádio Central, pronto, porque se
4: o jogo do Guarani, sim, a gente vai transmitir, mas acho que vai mudar para sexta-feira, 8 da noite.
3: Fernando, olha, não
5: porque
3: existe
5: a série B não tem, a série B tem jogo no domingo.
4: Ponte Preta joga dia 14, 11 da manhã.
5: Ponte joga dia 14 e na sexta-feira joga Atlético Goianiense e CRB.
3: Aí tiveram que pegar o jogo do Guarani para transmitir no sábado, estreia do Brasil na Copa do Mundo.
5: É.
3: Que sorte também, hein? Pelo amor de Deus. Fernando, tá na hora já de eu encerrar com você aqui com o Guarani.
4: Sim.
3: Já tem a Ponte Preta, certo?
4: Sim.
3: Então fique ligado aí. Fica aí, garotão.
4: Beleza.
3: Quando fala que o Guarani joga no brinco, chega a me dar um frio na barriga. O Bispo Jaime, eu até falei isso aqui já, viu? Eu falei, pô, podia jogar só fora de casa agora, né? Jogar só fora de casa. Se perder, como fica o técnico? Calma, Bispo, vocês já querem pegar no pé do Hélio, tá? O time é o quarto colocado, não... Fiquem tranquilos. Ah, Beto, não.
5: Não,
3: eu não,
5: cara,
3: acho que você perdeu o jogo em casa,
5: não.
3: Porque o Hélio vai ter um problema, né?
5: Não.
3: Tá certo.
5: Aí ele tá muito à vontade, conversei em off com ele ontem também, depois lá no evento. Aliás, eu falei dos ex-jogadores, mas também tava a comissão técnica toda do Guarani, né? O Frontini tava lá, também batemos um longo papo, jogadores, né? Kaique França, falei pra ele, falei, Kaique, quase que eu dei 10 pra você. Falou, pô, Beto, falei, não, dei 9,75. Falou, pô, tá bom, Beto. E tava, né, alguns jogadores e o Hélio também por lá. E aí conversei, porque Hélio, pô, meu amigo de mais de 30 anos, né? Que, pô, meu amigo de pelada, a gente jogava bola junto aí com a galera. E aí relembramos aí bons tempos e aí ainda conversei com ele tá muito à vontade. Falei, Beto, eu tô muito tranquilo, o grupo é legal, o grupo é bacana, só tem gente boa e tal, os caras são parceiros e eu acho que o Hélio, na sua simplicidade, ele tá conseguindo, né, ganhar a galera, enfim.
3: Já que você bateu o papo com ele tá mais calmo que a imprensa?
5: Tá. Não, falou inclusive que o pai dele, aliás, um abraço pro pai dele. O pai dele nos acompanha, falou assim, ele fica muito bravo com a gente. Falou, não, Beto,
3: acostumado.
5: Ele falou assim, ele falou, inclusive, falou assim, cara, se eu não fosse me perturbar isso aí, eu não poderia ser técnico, né, cara?
3: É verdade. 1h39, então na sequência a gente vem com as informações da Macaca, que joga na segunda-feira contra o Botafogo, 7 da noite. 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É o seguinte, hein, rapidamente aqui. Caramba, ó, Fernando César, tá tudo bem aí, Fernando? Tudo tranquilo?
6: Beleza.
3: Te peguei desprevenido aí.
6: Então.
3: Tem que ficar sempre atento. Você tá no vídeo. Alerta. Não vai espreguiçar aí não, Fernando. Eu sei que você já almoçou, tá com aquela preguiça de pós-almoço, mas aguenta um pouquinho aí. Segura um pouquinho aí. Eu não sei, gente, o que que leva. O cara mora no Brasil, mora em Campinas e quer torcer pro Arsenal. Diz que é fanático torcedor do Arsenal. Fala bem do Arsenal aí, pô. É. Eu não sei, hein, ô Israel Moreira.
7: Você tá muito Nutella, viu?
3: Acho que professor. Não.
4: É que o time dele tá muito mal, acho que ele quer trocar de time, né? Deve ser isso.
3: Tá aqui, ó, diz que amanhã...
7: Tô achando que você vai dar um azar pro Arsenal, né?
3: Então, tô achando que amanhã o PSG vai ganhar a segunda orelhuda aí, viu? E vocês vão ficar de novo aí, só na esperança. E aí, Beto, amanhã dá o quê? Rapidamente, pai bola.
7: Tampa os ouvidos aí, ô professor. PSG.
3: E aí, Fernando?
4: Tá jogando, se repetiu o que jogou na fase anterior, né? É o PSG, não tem como.
3: Ah, então, só pra alegrar o nosso amigo, eu falo que vai dar Arsenal. Pronto, só pra ele não ficar chateado. Na sequência, as informações da Macaca aqui no JE.
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3: Agora 13 horas 43 minutos. O Ponte ID chegando, trazendo as informações da Macaca que joga, fecha a rodada na segunda-feira. 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Fernando César. Agora falando da Ponte, Fernando.
4: É a Ponte Preta, né, Anderson? Que segue naquela situação sem treinador, tentando contratar um novo profissional no lugar do Rodrigo Santana, que não ficou desempregado nem uma hora, né? Já tinha saído da Ponte Preta e na sequência já foi anunciado lá pelo Amazonas. Aliás, já tinha acertado isso antes, né? Porque ele já tinha pedido a demissão semana passada, aí não saiu porque a diretoria conversou com ele, foi lá pro jogo contra o CRB, mas aí teve jeito. Pediu demissão na segunda-feira e já no outro dia já estava lá em Manaus, né? Comandando a equipe do Amazonas. Bom, o Rodrigo Santana é passado, Gabriel Rimed também pediu demissão, ele que seria aí quem iria para comandar o time, né? Como auxiliar técnico da casa ali ao beira do gramado, ele comandou o time contra o Sport Londrina quando o Rodrigo estava suspenso, mas o Rodrigo saiu também o Gabriel Rimed, pediu demissão, não trabalha mais na Ponte Preta, estava há 3 meses aí. E agora, quem é o cara? Edson Boaro, Edson Abobrão, né? Que está treinando, está comandando os treinos durante a semana, e a tendência é que ele comande a Ponte Preta contra o Botafogo, e não está descartado uma sequência de trabalho do Edson Boaro, porque a Ponte conversa, né? O nome aí da vez agora é o Márcio Zanardi, mas ele estaria fazendo algumas exigências financeiras, né? Garantias para poder ter certeza que não ia sofrer com a falta de pagamento, com salários atrasados, mas a gente sabe que a situação da Ponte não dá para dar essa garantia aí. Está muito complicada a situação, então o Márcio Zanardi depende disso aí. Se ele aceitar, é porque ou ele mudou de ideia ou a Ponte o convenceu, né, a permanecer aí, a assumir a Ponte Preta. Ele que estava no Figueirense no início da Série C aí, ele que está na Série C, o Figueirense, já foi demitido lá, ele foi rebaixado para a segunda divisão do futebol catarinense, mas ele pegou o time já quase rebaixado lá no Campeonato Catarinense e agora pode ser ele que seja o novo técnico da Ponte. E a outra situação é o Danilo, né? Que passou pelo Corinthians, na base, Pouso Alegre de Minas Gerais, também estaria aí no radar da Macaca. Mas, por enquanto, quem realmente está trabalhando e comandando a equipe é o Edson Boaro, e teve o seu nome no BID, está regularizado, e ele deverá comandar esse time da Ponte Preta contra o Botafogo. E caso tenha um bom resultado, o time tenha um bom desempenho e não consiga esse acerto com algum profissional, o Edson pode até ir seguindo aí no comando técnico da Ponte Preta, porque depois a Ponte pega o Cuiabá, 2 jogos na sequência contra concorrentes diretos aí no Majestoso, Anderson.
3: Olha, posso dar a minha opinião?
4: Deve.
3: Posso, devo? Tá certo.
4: Sim.
3: Fernando Beto, é o seguinte, eu até conversava, gente, com o Beto aqui, né, fora do ar. O seguinte, Fernando, pô, como que a Ponte ou qualquer outra empresa nessa situação que hoje a Ponte atravessa, tomara que amanhã não mais, mas como é que você pega o telefone, liga para alguém e convida alguém para vir treinar a Ponte Preta? Mediante a 1 ano de salários atrasados, todo mundo que chega ninguém recebe. Então é complicado pegar o telefone, ô Márcio, aqui é o fulano da Ponte Preta aqui, é o presidente, é o vice. Quer vir aqui para a Ponte Preta? É complicado isso. Eu não sei como que eles conseguem, sinceramente. Eu não teria coragem de pegar o telefone, ligar para alguém, mas cada um é cada um. Eu apostaria, Beto, a Ponte não tem dinheiro. Quem chega não recebe.
4: Mas até quando não vai ter dinheiro, né, Beto?
3: Mas enquanto isso, Fernando, enquanto não se acha a solução, ninguém chega com um aporte, não sei de que jeito a Ponte vai sair disso, mas enquanto isso, gente, Marcelo Fernandes não recebeu, Rodrigo Santana não recebeu, Gabriel Remédio chegou aí, ficou 3 meses, não recebeu, foi embora. Então, chama para conversar. 2 abnegados, Ponte e Pretanos, Brigatti e Edson Boaro. Fazem uma dobradinha os dois. Trabalham os dois juntos. Toca esse time. Será que é melhor que trazer o Márcio Zanardi?
6: Que não tem certeza, né? De que vai melhorar o time.
3: Exatamente.
6: Aliás, todos esses nomes que foram citados aí, né? Não dá pra fazer. Ah, pô.
3: Danilo.
6: Não.
3: Porque é o seguinte...
6: Pra apostar no Danilo, aposta no Edson, pô.
3: Nesses caras que estão sendo cogitados, dos que disseram não, algum deles conhece mais de Ponte Preta do que Edson Boaro e João Brigatti?
6: De jeito nenhum.
3: Ah, o João não quer mais. João, precisamos de você, cara. Nós não temos dinheiro. Vamos, chama os dois. Coloca os dois pra tocar o time. Agora fica essa. Convida um, toma não daqui, não dali. Aí o Márcio, o Márcio tá certo ele?
6: Lógico.
3: Que é garantia. Mas que garantia? Vai pagar de forma antecipada? Aí foi o que disse ontem pra você, que o Fernando, você, Fernando. Ah, mas peraí, eu pago você de forma antecipada e eu que tô aqui não recebo há 10 meses?
6: Não, não pode.
3: Então, chama João Brigatti, chama o Edson. Vamos, gente, vamos fazer aqui uma dobradinha aqui, vocês tocam esse time. Porque duvido, Duvido que Márcio Zanardi e Danilo vão fazer melhor do que Edson e João Brigatti.
6: É, eu também não tenho essa certeza e vão custar muito mais caro, né?
3: Oh. É. Porque... E não conhecem de Ponte Preta?
6: Não, nenhum dos dois.
3: Não tem a mínima noção o que é Ponte Preta?
6: É, e o momento
4: na sua essência. Lá pra frente.
3: Oi?
4: Vai criar mais uma dívida lá pra frente, porque vai ter que pagar o cara depois, né?
3: É, não, dívida vai ter com o Edson, que tá aí, que também não está recebendo, com o João Brigatti, mas são caras que são pontepretanos. E ninguém mais vai querer defender a Ponte de evitar uma nova queda do que esses dois.
6: Independente de receber ou não.
3: Exatamente. Essa pra mim é o X da questão, Beto.
6: É um momento onde precisa pensar muito. Segundo, né, o João disse que não pode no momento e tal, mas ele vai continuar sendo, se não, ele vai continuar sendo o homem forte ali do futebol também. Então, cara, e vai, lógico, né, pelo menos inicialmente, veremos como vai ser o comportamento do time agora, porque hoje já é sexta-feira, mesmo se chegar treinador, não sei, não vai dar tempo, né,
3: de estar no vídeo, esse novo
6: treinador ficar à disposição, se é que virá ou não. Então, eu apostaria também nesse momento no Edson.
3: Roberto, você que conhece o João Brigatti, quando ele era goleiro ainda.
6: Sim.
3: Você acha, claro, a gente não sabe, mas se o Torrano chamar o João, eu preciso de você, cara. Eu preciso de você. Eu duvido que o Brigatti vai falar não, que não vai tocar o time.
6: O mesmo no Eberlin, né? Que é o diretor de futebol.
3: Ele é o presidente. Vamos supor, que os dois chamem o João. João, precisa. A ponte precisa de você. Eu duvido que o João vai falar que não dá. O coração fala mais alto, gente.
6: É, nessa hora vale bastante, sim, isso. E a mesma coisa com o Edson, que já tá aí, pô, há quanto tempo?
3: Eu ficaria com os dois trabalhando conjunto, fazer, sabe, os dois juntos ali, tocar esse time.
6: É, mas eu acho que é o momento mais pro Edson, eu entendo. O João continua, lógico, deve continuar.
3: Trabalhar junto,
6: não tem problema, eu também acho.
3: Uma parceria mesmo, deu? Sim. Independentemente de quem vai ser o técnico, quem não, mas trabalharem juntos ali e buscar o melhor mecanismo para conseguir extrair desse elenco o que não se consegue tirar hoje.
6: Vai precisar de união, isso eu não tenho dúvidas. Só que é o seguinte, né? Cada um precisa começar a fazer a sua parte, né? Quando eu falo isso, é a diretoria, né? A diretoria tem que começar a fazer a parte dela. Porque a galera tá lá tentando de uma maneira ou outra.
3: Hoje é sexta-feira, né, Beto? O prazer é hoje, né?
6: Então.
3: Eu tenho medo do que amanhã eu vou acordar e vou ler em rede social, em notícias.
6: Sim.
3: Porque até agora, me parece, tá tudo silencioso, né? Nada de pagamento até agora. Então, se de repente chegarem o que estão se cogitando, se não pagar até o final de maio, não vamos ficar. E aí?
6: Aí a situação vai ficar pior ainda.
3: Então eu espero que hoje a Ponte tenha conseguido a solução, né, Beto?
6: Pelo menos para amenizar alguma coisa, né? Amenizar alguma coisa é para essa galera poder entrar, né? Na segunda-feira, um pouco mais de folga, com uma cabeça um pouco mais tranquila, né?
3: Até porque, né, Beto, o ouvinte quer que a gente fale às vezes do time aqui, que nem hoje. Como que a gente vai falar do time da Ponte hoje, que joga segunda-feira? A gente não sabe segunda quem que vai estar aí. Nós não sabemos. Se a Ponte não pagar hoje parte para esses atletas, de repente segunda-feira algumas peças não vão estar aí.
6: Assim como aconteceu. É uma possibilidade.
3: Então, vai falar o que do time hoje?
4: Provavelmente concentração não deve ter, né, Anderson? Porque eles já têm feito isso nos jogos em Campinas, né? Ninguém se concentra no hotel.
3: Então, gente, isso aí é muito...
6: Você quer saber, já é um alívio pra Ponte também, né?
3: Não paga hotel, né?
6: Não precisa pagar.
3: Mas isso aí...
6: Não precisa pagar um pênalti.
3: Mas, Roberto, um time que não concentra dificilmente, nossa, vai ter um resultado positivo dentro de campo. É. Cada um na sua casa... tudo bem que tem aqui.
6: Mas você sabe que eu fiquei sabendo, inclusive, o Ituano, quando tem jogo em Itu, não se concentra. Cada um, o pessoal vai para depois, só pro
4: mas quando a situação tá certa, né, Beto? Quando tem salário em dia, é outro cenário, né?
6: Eu sei, mas eu tô dizendo que concentração é até um certo ponto só, gente. Não acho que isso. É lógico. Pô, se puder, é melhor.
4: É que antigamente a goleirada ia muito pra noite, né, Beto? Hoje eles estão mais tranquilos, mais...
3: Nem todos.
4: Tem muitos aí, a maioria deles são jogadores evangélicos, né, que a gente vê
3: Fernando,
4: mais familiar, né?
3: Mas aí você não pode colocar todo mundo no mesmo pacote, aí você pega dois, três aí que gostam de uma noitada e não tem o comprometimento consigo mesmo.
6: Só que tem que ir pra noite e pendurar a conta, né?
3: Fazer um intervalo aqui, gente, mas eu espero que a Ponte hoje traga algo de positivo para esse grupo de atletas. Boa tarde aos amigos da Rádio Central. Futebol da Ponte Preta atual, como todos os outros clubes, fizeram esta inflação no futebol brasileiro, contratando com salários absurdos, jogadores medíocres. Qualquer jogador no Brasil, em suas devidas divisões, ganham fora da realidade, concordo. Começando na Série A, jogadores ganhando 1 milhão para cima, viu, Paulo? E técnicos ganhando 2 a 3 milhões, absurdo, sem nenhuma responsabilidade financeira. Então a Ponte está a caminho da falência, infelizmente. Paulo Kikuchi. Não dá pro nosso futebol. Isso que o Paulo falou é o retrato hoje.
6: Sem dúvida.
3: Dorival Júnior ganhava 3 milhões no São Paulo, no Corinthians hoje ganha 2 no São Paulo. Pelo amor de Deus,
6: absurdo,
3: gente.
6: Né?
3: Como que o Corinthians pagava 3 milhões pro Dorival?
6: E a grana do Memphis?
3: Isso aí.
6: Futebol tá...
3: Então, a mensagem do Paulo é o retrato realmente do futebol brasileiro. 1h56, sexta-feira, é dia de almoço no quiosque do Primo. 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
2: Fernando, fechando com as informações da Macaca.
3: Beleza, Anderson, então fica essa expectativa interminável aí, né? Essa Ponte Preta vai conseguir fechar com um novo treinador ainda hoje, porque tá aparecendo a história do salário, né? Não, pra quarta-feira vai sair, pra quinta-feira a ponte fecha, agora pra hoje também a expectativa, e caso não aconteça nada, Edson Boaro vai treinando esse time aí, e a gente não consegue, como você disse aí, Anderson, não dá nem pra esboçar uma escalação, porque a gente não sabe quem vai ser o treinador, quais jogadores estarão à disposição. Então fica difícil aí saber qual vai ser o esquema de jogadores que estarão em campo no próximo jogo contra o Botafogo na segunda-feira, 19h. O check-in já está liberado para o torcedor pontepretano, para quem é TC10, é só acessar o Ponte ID e já está liberado o check-in lá. Mas também tem torcedores fazendo campanhas em redes sociais, público zero, para fazer protesto. Acredito que não vai acontecer isso, mas tem torcedor lançando essa ideia aí, público zero, viu, Anderson?
2: Não, de jeito nenhum. Esse não é o caminho, né, Beto?
4: De maneira nenhuma. Também não enxergo assim não, gente. Acho que agora é hora de união, é hora da torcida fazer a sua parte, tentar resgatar esse time, jogo direto, lá na parte de baixo da tabela. Acho que a torcida da Ponte tem que estar presente.
2: Exatamente. Fernando, 5 horas então tem mais da Macaca na Central Esportiva, combinado?
3: Combinado, até lá.
2: Tá certo, então 5 horas na Central Esportiva, a gente tem mais informações da Macaca, que joga na segunda-feira contra o Botafogo, e do Guarani, que joga domingo contra o Amazonas. Beto, bom final de semana.
4: Valeu, até a Central Esportiva.
2: Até a Central Esportiva, logo mais. Obrigado, Edmo Aleixo, obrigado você, ouvinte, pelo carinho, pela sua audiência. Tenha um excelente final de semana. Encontro marcado domingo, 15h. E 30 minutos com Bate-Bola Central, com a nossa jornada para Guarani e Amazonas, e aí na segunda-feira, claro, toda a nossa programação fechando a noite com Ponte Preta e Botafogo. E daqui a pouco, Decimar Leite comanda a nossa Central Esportiva logo após o programa do Jura. Forte abraço.
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0: Boa tarde, Campinas. Boa tarde, região. Mais uma vez eu agradeço a Deus por mais um programa aqui na Central do Grupo TH Mais Record. Esse é o programa diferente do rádio. Sexta-feira, dia 29 de maio. Mais um programa do Jura na Central.
1: Vai começar, preste atenção.
0: Já começou.
1: Pé na bota, vai subir o poeirão.
0: É o programa do Jura Júnior da Rádio Central de Campinas, até às 5 da tarde. Um programa chique e bacanizado.
2: Tá bom?
0: Tá ótimo.
2: Bem bonitinho.
0: A sonoplastia dele.
2: Do
0: meu parceiro de todos os dias.
2: Ah, é do Edmo?
0: Edmo Aleixo.
2: Ah, é do Edmo?
0: Com as camisas. Ele tá com a camisa oficial do programa do Jura. Camisas pretas. Preta, Edmo. Um abraço, viu? Ai, mala. Tu também é mala, hein, velho? Ai, mala. Ô, Vento, você gostou da minha jaqueta nova aqui?
2: Complicado!
0: Jura, Jura, agora tá com a jaqueta de frio agora também, personalizada. É black, tudo black, black. É, esse é o programa do Jura na Central. É um chique bacanizado. Boa tarde, Ventania! Meu amigo Venta!
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0: O show do rádio começou. Programa mais sertanejo, chique e bacanizado. É um programa diferente do rádio.
2: Ah, é do Edmo?
0: Não tem nenhum igual nós, gente.
2: Ah, é do Edmo?
0: Não tem. Aqui é o programa é alegre, é apaixonado, é tudo. É de todas as religiões, todas as torcidas, todos os partidos. Aqui é o programa do Jura.

0: começou o programa mais louco do rádio. Amor. É. Vem em mim. Vem em mim, meu. Vem em mim.
1: Abraço pra todas as mulheres que estão tá ouvindo o programa.
0: E daqui a pouquinho na central. Tá bom.
1: Pega essa jura.
0: Tá bom. Daqui a pouquinho na central.

0: pouquinho na central tem.
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2: Daqui a pouco especial do Milionário José Rico, cara.
0: Olha que modão, Bento, ó.
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0: Ei, modão no programa do Jura.
3: Bem bonitinho.
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0: Oh, meu bem. É um programa que deixa os corações apaixonados.

0: Madrugada na Central. E daqui a pouquinho também tem ele, o rei Roberto Carlos, do programa do Jura. Do outro lado, ó.
1: Felicidade está.

0: umas conversinhas, hein?
1: Para, Venta.
2: Ela chegou aí.
1: Para,
2: Jura.
1: Para, Venta.
0: Essa para, Jura, tá demais, Juninho.
2: Ó, você ligado na central, ó. Esse é o programa do Jura.
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2: Cima, deixa Juninho comigo, Jura.
0: Você é o cara, viu?
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2: A cidade agora.
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2: Campinas
3: tem
2: ligado na central. Porque o programa é chique e bacanizado.
0: Jura Júnior, você tá só no romance, hein?
2: É um programa chique e bacanizado.
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0: Vamos animar esse programa.
2: Vamos,
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2: Daqui a pouquinho na central. Pra todas as famílias. Momento de mais fé no programa do Jura.
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2: A hora do louvor na

0: toda a sua família. E como sempre, todos os dias, eu falo aqui na Rádio Central. Obrigado, Deus, por mais um programa na Central, por estar aqui na Rádio Central. Obrigado, Deus. É o programa do Jura. Para todas as famílias.
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0: Mais uma vez. Obrigado, Deus. Por estar aqui na Rádio Central. E todas as bênçãos para você e toda a sua família. É um momento de fé no programa do Jura. É um momento diferente do rádio. Porque é um momento muito abençoado. Muitas pessoas que ouvem o programa do Jura, muitas bênçãos alcançadas. E nós falamos, né? Hoje era o dia, os ouvintes podem falar: Jura, o propósito dessa semana, Deus fez isso por mim. Pode mandar aqui no WhatsApp da Rádio Central. É o programa do Jura, da mais querida do seu rádio.
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0: Sempre. Obrigado, Deus. Daqui a pouquinho na Central, tem a Hora do Louvor para você ligado na mais querida.

0: é do forró do venta, velho. Ó. Esse é o forró do venta. Eu vou dançar. Um gado, hein? Ó.
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0: para. Ô, é, para.
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0: É o forró do venta. E nesse friozinho dançar agarradinho.

0: abraço pra Luciana do Luz Café e também pra Heleninha lá no Guarabara, curtindo o programa do Jura na Central.
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0: Tem café, lá tem um café chique bacanizado. É o forró do Veta. E daqui a pouquinho o chão treme. Um momento country no programa do Jura.
2: Brilha o olho porque sabe que na conta tem dinheiro. 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
0: É.
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0: ela
2: a cabeça.
0: Ela fala, Jura! Bota.

0: o Reizinho Botas. Hoje é sexta-feira,
1: velho.
0: Eu quero uma reunião, viu?
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0: Ah, eu tô querendo uma reunião, viu?
1: Bota agora é bebê na aba do chapéu.
0: É o problema do Jura.

0: 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Aqui a gente tá assim, ó.
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0: 3 horas e 15 minutos.
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0: Saindo lá.

0: começar esse programa ou não vamos?
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2: Esse é o programa do Júlio da Central.
3: Sem romantismo, Jura.
2: Um abraço pra ela.
4: Tá ligada.
3: Para, Jura.
2: É. Olha, quero mandar um alô que tá ligado aqui. A Alzira tá curtindo o programa do Jura. Boa tarde. A Claudete Pastor do Vida Nova também. Do Maria Eugênia, forte abraço. José Carlos também do Maria Eugênia. O Marcelo Norato, chegou sexta, cabra. Um abraço pro mundo da Marcelo Norato. Forte abraço pra todo mundo que tá ligadinho no programa do Jura. Quero mandar um alô aqui pra toda a galera lá. Sabe da onde, Venta? Quero mandar um alô pra essa galera aí dos frentistas dos postos de gasolina. É, um abraço pra toda essa galera aí, ó. Um abraço pra todos os frentistas. Quero mandar um abraço pro meu amigo Osvaldo. Osvaldo Violeiro, amigo do Jura, lá do Jardim Conceição. Um abraço pra toda a região lá, Jardim Conceição, Parque Brasília, Jardim Boa Esperança, Jardim Madalena, Flamboyant, Novo Flamboyant, que mais? Lafayette, o Álvaro, que mais? Vila 31 de Março, toda a galera aí, forte abraço do Jura Júnior, da Rádio Central. Ó,

0: hoje vai ter um forró que eu vou dançar um forró hoje, viu, velho?
1: Para.
0: É com você, filha.
1: Para.
0: Ô, para, Júlia.
1: Eu quero.
0: Tá bom. Até a hora do forró você muda de ideia.
2: Olha aqui, ó.
0: Deixa a vida em paz. Eu preciso de uma reunião, velho.
1: Para.
0: É quem fala demais. É, ó.
3: Para de falar de mim.
0: Eu quero mandar um alô pro meu amigo Gilmário Casca de Bala, lá no cemitério, lá em Itatiba. Alô, Itatiba, alô, Anderson de Itatiba também, o Anderson também, ouvinte do Jura, forte abraço. Alô, Joaquim Egídio, alô, Souza, alô, meu amigo Pedro, subprefeito de Souza, forte abraço. Toda a galera do Paiócio, do Caboclo Jura. Também. Fala, filha.
1: Jura.
0: Oi.
4: No final das contas, e o nosso acerto de contas?
0: Olha, Vento, você tem que começar a pagar o vale 2021 ainda, né?
1: Para, Jura.
0: Não, é o Vento.
1: Jura.
0: É muito ninguém, né? Falamos dos frentistas, também quero mandar alô pros vidraceiros. Alô, Renanda, meu e o Vidros, meu filho, forte abraço pra você. Os calheiros, os jardineiros também. Quantos jardineiros estão ouvindo o programa do Jura? O que mais, é? Os funileiros, alô, Carreta. O Carreta é um vizinho dele lá, o seu Zé tá sempre ligadinho no programa do Jura. Forte abraço, seu Zé, tira o pé do chão. Quem? Caio? Caio Corpo. Ah, o cara mexe com couro, Vento? Tá certo. Olha, um abraço pra todas as sapatarias também, os sapateiros que estão ouvindo o programa do Jura. A galera que trabalha com o que mais, Vento? Fala aí pra mim. Os paneleiros que vendem panelas? É. Cuida de mim, cuida, viu? Um abraço pro Beija-Flor. O Beija-Flor beijou a flor, velho. Beija-Flor, velho. Beijou a flor. Ô Vento. Que é isso? Ó. Um abraço também pros vigilantes, os seguranças também, sempre curtindo o programa do Jura aí na Central. Minha filha, eu tô na área.
4: Cola em mim, Jurinha, que você vai se dar bem.
0: Eu tô vendo. Ela fala, olha os olhos.
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0: E aí, o que aconteceu, Ed?
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0: Logo, filho.

0: Alô, Sul de Campinas e toda a região. Forte abraço do Jura Júnior da Rádio Central.
1: Vamos pra onde? Vamos começar esse programa ou não vamos?
0: Ah, vamos, né, velho? Do outro lado. Olha. O Roberto Carlos, velho.
2: No programa Jura Júnior.

0: uma viagem de sucesso aqui no programa Jura Júnior.
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2: Aqui quem tá falando é o Ventania. Toca uma música bem bonitinha pra eu aí, meu filho.
3: Que música?
2: Agora eu quero que você toque uma música bem bonitinha.
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0: Scooter.
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1: Boa tarde.
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0: louvor na central, para todas as famílias. Obrigado, Deus, por mais um programa aqui na central. A hora do louvor da mais querida. E para falar de Deus na central, mais uma vez, para você e toda a sua família, Bispo Fábio, boa tarde.
1: Olá, Jura, uma ótima tarde. Que tarde maravilhosa e que bom poder estar aqui mais uma vez nesta programação. E hoje eu quero compartilhar algo que pode tocar profundamente no coração de cada pessoa que está nos ouvindo. Jesus sente a sua falta. Sabia disso? Lá no livro do Evangelho de Lucas, o doutor Lucas, porque ele era médico, um doutor, né? E ele diz assim, aqui Lucas escrevendo as palavras do nosso mestre Jesus Cristo, capítulo 15, versículo 4. Qual de vocês, possuindo 100 ovelhas e perdendo uma, não deixa as 99 no campo e vai atrás da ovelha perdida até encontrá-la? Que texto maravilhoso. Isso quer dizer que Jesus te encontrou aí agora, nesse momento, ouvindo esta programação. Imagine um pai que tem 10 filhos. Todos os dias, 9 deles vêm jantar à mesa. Conversam, riem, partilham da vida com ele, mas um filho escolheu se afastar. A mesa está cheia, a casa está em festa, mas o coração daquele pai tem um vazio. Todas as noites, ele coloca um prato a mais na mesa. Ele deixa a luz da varanda acesa. Ele olha pela janela esperando ver aquela silhueta conhecida caminhando em volta da casa. E os outros filhos dizem, pai, você tem 9 filhos aqui. Mas o pai responde, é verdade. E eu amo cada um de vocês. Mas o meu coração não descansa enquanto o meu outro filho estiver longe. Olha, assim como essa história, é o coração de Jesus por você. Ele não te esqueceu. Ele sente a sua ausência. A sua cadeira está na mesa do Pai, e essa cadeira está vazia. E isso dói o coração dele. Jesus te chama de volta. Ele veio te encontrar aqui, dentro desta programação. Eu quero orar por você, Senhor Jesus. Obrigado por nunca desistir de nós. E perdoa-nos por todas as vezes que nós nos afastamos de ti, que escolhemos outros caminhos, que deixamos a tua presença de lado. Hoje nós reconhecemos que tu sim sente mesmo a nossa falta. E eu também sinto, meu Deus, essa pessoa que está comigo orando também sente a tua falta. Recebe-nos de volta. Recebe esta pessoa agora de braços abertos e que nunca mais esqueça o quanto ela é amado, o quanto ela é amada, desejada por ti. Eu oro em teu nome, no nome do Senhor Jesus Cristo. Amém. Olha, lembre-se, você faz falta no coração de Jesus. Amém? Eu gostaria de encerrar a minha participação, mas eu quero deixar o meu telefone de contato, meu WhatsApp. Caso você queira me chamar, estou aqui à disposição, quero orar por você, quero te aconselhar, quero te orientar. O meu contato é o 19, tá bom? O nosso DDD é o 19. 999-601-655. Tá vendo como é fácil? São 3 sequências de 3 números. 999-601-655. Nas redes sociais você me encontra como Comunidade da Família de Deus. Coloca aí que você vai achar o Bispo Fábio. Todos os dias eu coloco um devocional para você ouvir, tá bom? Acha o Bispo Fábio aí nas redes sociais colocando Comunidade da Família de Deus. Deus te abençoe, Jura, esse programa é maravilhoso, segue por aí com aquele louvor maravilhoso que eu tenho certeza que vai falar o nosso coração.
0: Amém, Bispo Fábio, na hora do louvor para todas as famílias. Aqui na Central, Obrigado, Deus, por mais um programa na Central, por estar aqui na Rádio Central.

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4: Mandar um abraço aqui pra Gorete, minha amiga Gorete, e pra toda a sua família lá no Parque Imperador, lá que tá ouvindo o programa do Jura Palmeirense. Fala aí, Palmeirense, hein, Beto? Palmeira ontem amassou novamente. 4-1 pro Palmeiras. É. E lembrando que já foi sorteio da Libertadores. Nós pegamos o Cerro Porteño, parece. Parece. É.
5: Tá certo.
4: Tá uma beleza, Beto. Aí, ó, o Flamengo pegou o Cruzeiro, o Corinthians pegou o Rosário Central do Di Maria, que mais? O Mirassol pegou um time lá, o Mirassol tá do lado do Palmeiras. Do outro lado tá Cruzeiro, tá o Corinthians, tá o Flamengo. E vamos que vamos, viu, Beto? Opa!

0: foi nada.
1: Deixa que eu explico depois. Olha, eu quero mandar um abraço aqui, Venda, pro meu amigo Paulinho. Alô, Paulinho, do Jardim Garcia, o moço do Coronete V8, meu amigo Paulinho. Ô, cobrinho, velho. E aí, Paulinho, falar isso, tá friozinho, né? Quero mandar um abraço pra toda a galera do Mão Forte dos Uniformes, que faz os uniformes aqui, ó, as camisas do programa do Jura Júlio da Rádio Central. E ontem ele veio entregar minha jaqueta. Quem tá vendo o Jura Júlio pela live do Facebook, uma jaqueta muito bonita, preta, toda feita aqui, ó, toda bordada. É um grande trabalho da Mão Forte Uniformes. Fala para a Jura. Olha, eu quero mandar um abraço pro meu amigo, o vereador do rodeio, Arnaldo Salvetti. Hoje vamos bater um papo. Ô, Arnaldo Salvetti, deixa aquela bolachinha boa pra nós aí, viu? O papo é longo, hein? Não, é hoje, não é amanhã não, é hoje. Ô, Beta. Fala nisso, hoje eu falei com o Chico Amado. É. O Chico Amado, dia 3, tá lançando uma moda bonita aí. Ele já fez a vinhetinha pro Jura, já vai mandar a moda pra nós tocar. Dia 3 já tá liberado. Fala dia 3, Venta. Dia 15 de junho. 15 de junho, marca essa data aí, Venta. É aniversário do Jura Júnior. É. Vamos fazer festa aqui na rádio, velho. Vamos. Dia 15 de junho, compro meu presente, viu, velho?
0: Vamos,
1: cara! Zezé de Camargo e Luciano, cochichando nos corações da apaixonada.
0: Abraço pra ela!
1: Ô, Parajura!
0: Quem é essa Jura?
1: Cadê a Parajura, velho? Cadê ela? Acha ela aí pra nós. Ô, Parajura!

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0: deixar sem cobrir. Vai com tudo, Jura Júnior. Hoje é dia, ó.
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0: Jura Júnior, vamos pra cima com esse

0: agora são 3:53 da Central. Ô, Beto, quero mandar um abraço para um grande amigo meu. Ele tá lá no escritório dele, um grande advogado de Campinas. Foi vereador também em Campinas, presidente da Câmara dos Vereadores de Campinas. Um cara também que faz muito bem para Campinas. O meu amigo Bernardelli, forte abraço pro Bernardelli e pra toda a sua família lá, tirando o pé do chão.
1: Um abraço pra ele.
0: Um abraço pro Bernardelli, velho. Ô Bernardelli, tira o pé do chão, velho.
1: Um abraço pra ele.
0: Um abraço pra toda a galera lá, todo lá do escritório do meu amigo, o advogado, o Bernardelli, já foi vereador, presidente da Câmara. O cara que trabalha pra todo lado e ajuda muito as pessoas. Bernardelli, um abraço do Jura pra você, meu irmão. Tira o pé do chão.
2: Me toca um forrozão bem arretado.
0: Daqui a pouco, Beto, daqui a pouco tem o forrozão.
1: Daqui a pouco tem o forró do Ventania.
0: Olha, agora são 3:54 da Central. O programa que tá na boca do povo. O programa do Jura Júnior da Rádio Central.

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3: Daqui a pouco tem o forró do Venta, né? Daqui a pouco tem o Momento Calça. É, no programa do Jura. 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É. 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
4: Bem bonitinha.
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3: 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Olha a hora, 4:04.

0: programa do Jura na Central, na mais querida. Olha, peraí, Beto, pensa aqui. Peraí, Beto. Ô, Beto, ó. Você tá vendendo um machiste, Beto? Mexendo no machiste? Ô, Beto, é no machiste, Beto. É no machiste. É no machiste, velho. Ô, Beto, agora eu vou dançar com a Parajú.
1: Tá certo?
0: É.
1: Tá certo? Pororó.
0: É, não é pororó, não. É dançar.
1: Pra mim,
0: vou dançar com a Parajú. Vou dançar com ela. É agarrado, agarrado, né, Beto? Agarrado. Ela vai falar, eu vou falar no ouvido dela, baixo. Ô, filha, deixa com o Júlio, viu? Ô, filha, você tá aí? Ó. Vou dançar com ela, velho. Para, Jura? Deixa comigo. Aí ela fala, Jura? Jura? Ô, Jura? Para, Jura. Ela fala, você quer me seduzir, Jura?

0: Tu jura?
1: Para, Vente.
2: Para, jura?
1: Para.
3: Hoje eu tô putão.
2: Essa para, jura tá demais.
0: Já, Vento.
1: Você quer? Para, Vento.
0: Sai daqui, ó. Eu quero dançar, Vento.
2: Pega essa, jura.
0: É.
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8: Ô, para Jura.
9: Ela agora está aí.
8: Lembra do Jura Jura? Ela falou assim: eu não conheço você.
2: Jura Jura?
8: É?
9: Vou dizer.
8: Ô, para Jura.
9: Ó. Quem não conhece, virinho Chico.
8: É na boutique, viu? Oh, que sarsa. Ó,
9: é na boutique da.
8: É.
2: Aham.
8: É, Vento?
2: Aham.
8: É.
2: Aham.
8: É.
2: Aham.
8: É. Para Jura? Cola em mim.
9: Coitadinha era muito pobrezinha, ninguém queria namorar.
2: Você é o cara, viu?
9: Só porque tem uma boutique.

Sofia. Olha, deixa eu depois eu falo pra você, tá? Eu é o forró do ventre.

0: abraço pra todas as diaristas ligadinhas no programa do Júlio na Central. Ó.
1: Agora você papá.
0: Ó.
1: Foi aí que o velho dançou.
0: É.
1: Foi aí que o velho
0: dançou. Olha. Aí dá uma botó, velho.
2: Você é o cara, viu?
0: Vai afofando. Entendeu? Afofa. Vai chegando, vai chegando. É.

0: pra ver se é um pouco bonito. Faz mais um livro de despedida.
1: É muito
0: velho que tá caído no chão. Olha ele ali. É muito velho.
1: Cobre, vou cobrir.
0: Velho, tá caído. E é muito velho.
1: Não.

0: do homem.
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0: Ô, Vento, você tem pijama amarelo?
1: Toma banho quente,
0: ó, Vento.
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0: Ricardo. Você tem pijama amarelo, Vento?

0: É. Um abraço pro Luiz, a Jéssica, o Beirinha e o Luiz Antônio. Um abraço pro sapataria do Beirinha lá em Barão Geraldo. Um abraço pra sapataria Star do Cambuí. Do Fábio. O Fábio tá lá ligadinho. Também um abraço também pro sapateiro, meu amigo Bob, lá no Costa Silva, lá no Santa Genebra. O Bob, sapateiro do Bob, cabecinha de mortadela. É. E também a sapataria do Zé.
1: Tá certo.
0: Do Bebebebe. Lá no Flamengo, o Zé Sapateiro, o Gil e também o Ulisses. Um abraço pra toda essa rapaziada lá. Todos os sapateiros estão ouvindo o programa do Jorge. Obrigado da saudinha. Olha, a galera aqui do Facebook também. Um abraço pra Roselaine Alves dos Santos também, tá acompanhando a live do programa do Jura. É o programa do Jura chique e bacanizado.
1: Fala, cabra!
0: É. Não esqueceu, não. Ô, Beta, eu vou falar agora, sabe do quê? Do joalheiro da Joia do Bem. 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
0: Ô, meu amigo Rodrigo Gaspar, joalheiro da Joia do Bem, para você também, meu irmão. Um gigantesco abraço do Jura da Rádio Central.
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0: Olha, Venda, eu quero mandar um abraço aqui pro meu amigo Arnaldo, o DJ Arnaldo, Arnaldo.
1: Cadê o Arnaldo, hein?
0: Cadê o Arnaldo, hein, Venda? Um abraço pro Arnaldo, DJ novo, amigo do Jura. A Ruth, nutricionista chique, bacanizada, forte abraço pra ela lá também. Olha, um abraço também pra Luciana Nardes da Vila União, não, Luciana Nardes da Vila Mimosa.
1: Tá certo?
0: É. Vamos repetir, viu, Venta? Olha, Venta, o Arnaldo ligadinho, a Ruth também, a sua esposa, a nutricionista, o Arnaldo DJ novo, hein, Venta?
1: Tá certo.
0: Tá chique. Um abraço pra Luciana da Vila Mimosa também, ligadinha no programa do Jura.
1: Você é o cara, viu?
0: É. Brasileiro. E tá chegando a Copa do Mundo, hein? Já teve sorteio também hoje aí da chave da Libertadores das Américas aí. Vamos com tudo, hein, Palmeiras? É nóis.
1: Agora eu quero que você toque uma música bem.
0: Então vai, velho. Rio Negro e Solimões é o programa.

são 4 horas e 14 minutos. Eu quero mandar um abraço pra todos os sapateiros que estão ligadinhos no programa do Jura. Levanta o abraço. Ele tá cansado. Ele tá batendo fofo, velho. Olha, quero mandar um alô pra sapataria do Beirinha, lá em Barão Geraldo, o Luiz, velho.

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abraço, que tá ligadinho, o Fábio Ferreira curtindo o programa do Jura, forte abraço, obrigado. A Sueli também aqui da Vila União, também sempre curtindo o programa do Jura, obrigado pela companhia. É do Aleixo, calculou, analisou, pode...

0: 4h25 minutos. Um abraço pra dona Cida, que tá ligadinha no nosso programa também. Venta, aperta o play, deixa tocar. Na central, no programa do Jura, na mais querida do seu rádio.
1: Ô, Jura, Jura, cadê a dona Cida?
0: Tá
1: ô, dona Cida, cadê você?
0: Bruno e Marrone. Olha a hora, 4h25, daqui a pouquinho tem o momento caldo no programa do Júlio.
1: Júlio, você vai pra noite? Hoje tem romance, hein, rapaz?

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0: turma do rodeio, boa tarde do Jura. Alô, rapaziada que gosta demais da meninada que tem elegância. Alô, meu amigo Robertinho, presidente dos Cavaleiros Charreteiros de Campinas. Alô, Arnaldo Salvetti, vereador do rodeio. Jura Júnior, radialista do rodeio de Campinas.
1: Lembro da caminhonete embaixo do chapéu de palha. 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
0: Vai pra baixo do chapéu, Jura Júnior.
1: Começa a cavalgada.
0: Aqui o chicote estrala, meu bem.
2: É gostoso.
0: Aqui o abraço do Jura Júnior é o limite. Central. Hoje o Ginete é meu amigo Walter Bernardelli, que tá curtindo o programa do Jura. Ei, Bernardelli, um abraço do Jura pra você, Ginete. Hoje ele é meu amigo advogado Bernardelli. Porteira número 4 pra ele hoje. Ele manda essa gineteada pra todos os advogados amigos também curtindo o programa do Jura. Alô, meus amigos advogados, boa tarde, Jura.
1: Já sabe quem é.
0: Gineteada pra todo mundo curtindo o programa do Jura na Central. Vamos, meu amigo Bernardelli. Vamos, meu amigo Bernardelli, curtindo, tirando o pé do chão. Ele manda a gineteada pra todo o povo apaixonado da Prefeitura de Campinas. Alô, Dário Sali, forte abraço, prefeito. Alô, Vandão, tira o pé do chão. Um abraço do Jura Júnior. Um abraço também pro Jonas Donizete, meu amigo radialista, deputado federal. É o Bernardelli hoje no momento. Segura, Bernardelli.

0: Walter, verdadeiro advogado do Jura, amigo do Jura. Vamos, meu irmão, autoriza aí, autoriza no Edmo Aleixo dos Betos. Põe pressão aí no cowboy pra mim, Edmo Aleixo.
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0: 8 segundos, porteira número 4. O gerente é meu amigo Bernardelli, ex-vereador de Campinas, presidente da Câmara. Bernardelli, advogado chique, bacanizado. Ele manda essa diretada pra todo o povo apaixonado curtindo o programa do Jura. Vamos, Bernardelli. Ele já segura firme na corda, já ajeitou um chapéu na cabeça. Vamos, meu irmão, aí não é casamento de mulher desquitada, não. Autoriza pra mim. Autoriza, autoriza. A porteira pra ajuda, colou Bernardelli, segura firme, irmão. É o cavalo serelepe do programa do Jura. Que coisa linda, colosso no monumental. Povão vem com você, que coisa linda. Segura, cowboy, segura, Bernardelli. Que coisa linda, o povão vem com você. Aplaude o cowboy, gente. Que coisa bonita, colosso. Um menino jogou o chapéu. Pode pegar.
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0: É o momento country do programa do Jura Nacional.

abrir a porteira. Um abraço pra toda a galera do Cowboy Country Fest. Olha, vai ter lá Dia dos Namorados, vai ter jogo da Copa do Mundo. 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

0: Sofia?
1: Eu não aguento.
0: Eu sei. É devagarzinho, viu? Ei, para, Júlio. Banda larga.
2: Todas as pessoas
0: Eduardo Costa no programa do Júlio.

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0: Ô Venta, eu quero mandar um abraço especial aqui. Eu quero mandar um abraço especial, que ela tá tirando o pé do chão em Campinas. A Juliana Machado. Juliana Machado, vice-presidente. É, vice-presidente da Sim Saúde em Campinas e toda a região. Juliana Machado, tirando o pé do chão. Parabéns pelo seu trabalho. Um abraço do Jura Júnior da Rádio Central pra você. Eu quero você aqui no meu programa pra gente falar de saúde. Juliana Machado, boa tarde do Jura da Rádio Central, do Grupo TH Mais Record, pra você ligada na Central. E um abraço pro meu amigo Bernardelli, que tá ligadinho no programa do Jura. É muito lero-lero.
1: Dá licença, mas eu vou sair.
0: É.
1: Eu quero mais.
0: O quê?
1: Saúde.
0: Um abraço pro meu amigo Valdir e a Neuza, lá do Vida Nova. Vai ter festa junina lá, velho.
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0: Daqui a pouquinho a Central Esportiva.

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0: chegando mais um final do programa do Jura pela Rádio Central de Campinas. Primeiramente eu quero agradecer a Deus.
1: O show já terminou.
0: Por mais um programa na Central, por mais de uma semana. Obrigado, Deus. Que Deus abençoe todos vocês no final de semana aí. Obrigado, Edmar Leixo, na sonoplastia. Obrigado, Ventania e para ajuda. E você, ouvinte da Rádio Central.
2: Hoje é
0: sexta-feira. Eu já sei. Agora chegando para apresentar o Central Esportivo desse Bar Leite hoje. Falando tudo de Guarani, de Ponte Preta, aqui da Central. Segunda-feira, 3 da tarde, tem Júlia Júnior. Forte abraço para todos vocês, que Deus abençoe. Ótimo final de semana. Abençoado para todos nós. Eu já sei, tipo. Um abraço pra todos os amigos, um beijo pra toda a mulherada apaixonada do Jura. Até segunda. Tchau!

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1: Boa tarde, ouvintes do Brasil. Boa tarde, ouvintes da seleção do rádio comandada por Beto Quinalha. Pontualmente 5 da tarde. Começa a partir de agora o programa esportivo de maior tradição do rádio do Brasil.
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1: A Rádio Central na super cobertura do futebol de Campinas. Neste domingo, em campo, o bravo bugre campineiro, Fernando César, a voz do gol, trazendo o destaque do bugre, Fernando.
3: Fala, Decimar, grande abraço, boa tarde, ótima sexta a todos. Guarani que entra em campo domingo contra o Amazonas e o técnico Hélio Cezenando ainda tem mais uma atividade amanhã pela manhã para definir a escalação do bugre. Guarani que, se vencer, poderá terminar a rodada na liderança. E no Campeonato Paulista Sub-20, agora acabou. Guarani 4, Porto Ferreira 0, jogo que aconteceu no Brinco de Ouro da Princesa, a estreia do Bugrinho no Paulista Sub-20.
1: Guarani, Amazonas, domingo, a transmissão começa às 14h30, 16h a bola rola, Marcos Luiz comanda a jornada esportiva da Central. Eu narro o jogo com comentários de Beto Quinalha, reportagens de Israel Moreira. Na segunda-feira tem a Ponte Preta em campo. Clássico do futebol de São Paulo. Ponte Preta e Botafogo de Ribeirão. Anderson Rodrigues, o maior gol do Brasil. Comentários de Renato Leal. Reportagens de Fernando César. Marcos Luiz comanda a jornada esportiva da Central. Fernando César e a Macaca.
3: Ponte Preta e Botafogo, o clássico do interior, e hoje também o clássico do desespero. As duas equipes na zona do rebaixamento. Confronto direto para sair da degola. Macaca, que até agora não contratou um novo treinador. Quem está dando os treinos lá no Majestoso é o Edson Boaro. E ele deverá comandar a equipe da Macaca à beira do gramado na próxima segunda-feira. Daqui a pouco, mais da Ponte aqui na Central Esportiva.
1: Dia histórico para o tênis brasileiro. O brasileiro João Fonseca ganhou do maior de todos os tempos, Djokovic, e foi de virada, uma virada épica, e avançou no Grand Slam de Roland Garros. Lembrando que Djokovic é o maior vencedor de Grand Slams de todos os tempos, ele que venceu 24 competições. João Fonseca, com essa vitória, já embolsou R$1.600.000 em premiação e se tornou o mais jovem tenista a vencer Djokovic num Grand Slam. Parabéns, João Fonseca, hoje o Brasil inteiro em festa com essa vitória histórica. Com Flaco Lopes em noite inspirada e convocado pela seleção argentina para disputar a Copa do Mundo, o Palmeiras goleou o Júnior Barranquilla e avançou na Libertadores. A Conmebol sorteou hoje os confrontos das oitavas de final da Libertadores. Rosário Central versus Corinthians. Cruzeiro e Flamengo, Mirassol e LDU, Palmeiras e Cerro Porteño e o Fluminense contra o Rivadavia. Amanhã, 1 da tarde, o mundo vai parar para assistir a uma partida de futebol. Paris Saint-Germain e Arsenal, a grande final da Champions League. O PSG tenta seu segundo título e o Arsenal a sua primeira conquista. O Corinthians vai receber diariamente cerca de R$55.000 da FIFA pela convocação de Memphis Depay para a disputa da Copa do Mundo pela seleção da Holanda. Na última rodada, antes da pausa para a Copa do Mundo,
4: Amanhã tem Atlético Paranaense e Mirassol, Grêmio e Corinthians, Santos e Vitória. No domingo, pelo Brasileirão, Bragantino e Internacional, Palmeiras e Chape, São Paulo enfrentando a equipe do Remo em Belém. Na Central, hora de opinião. Beto, na folga do Marcos Luiz, estamos aqui. Merecida folga do Marcos Luiz. E o seu destaque, a sua manchete, Beto Quinalha. Muito boa tarde.
5: Opa, boa tarde, Decimar. Boa tarde também a galera que tá ligadinha aqui na nossa central esportiva. É, chegou a sexta-feira, estão encerrando o mês. É lógico que a gente aqui destina muito o nosso espaço para o futebol, para falar das nossas equipes, afinal de contas, é o nosso nicho, né? Ou seja, os nossos filhos, né? A gente sempre fala aqui. Tanto que a Rádio Central tem a alcunha do a Rádio do Futebol de Campinas. Mas não dá para não falar de João Fonseca, né? Estamos todos fonsequizados, já não é de agora, né? Que vitória sensacional. Eu estava acompanhando o jogo, estava 2-0 no terceiro set, aí né, terminou o jornal aqui, tinha que sair para comer alguma coisa. E, olha, eu acho que ele vai conseguir, né? Pelo menos um set, né? Cara, aí não é aqui. O menino conseguiu virar o jogo. Segundo jogador que faz isso com o jogo em Roland Garros. O primeiro com 19 anos a fazer isso. Ele tem 19. O jogo tem 39, né? 38, 39. Daria pra ser pai dele, né? E é o grande ídolo do Fonseca, o Djokovic. Aliás, o grande ídolo da maioria das pessoas que gosta de tênis, como você disse aí. O cara já ganhou 24 títulos de Grand Slam, né? Então, não é à toa. Então, o João, uma vitória épica, e mais do que isso, né? Ele perdeu 6-4, 6-4, e venceu 6-3, e os dois últimos, 7-5 e 7-5. Imagina, desse Marlete, quem algum dia pegou uma raquete para ir numa quadra de tênis e fez um saque, fez qualquer coisa, brincou de qualquer jeito. Cara, para você ter o emocional equilibrado, para isso, 7-5 e 7-5 em cima do maior de todos, é uma coisa fabulosa, né? E o menino agora vai para outra fase, aí vai ter pela frente aí o Casper Ruud, que é o 16º do mundo, ou o Tommy Paul, que é o 21º, mas casca grossa. Mas aí eu fiquei pensando, né? E recordando de quando o nosso maior tenista da história, Gustavo Kuerten, ganhou em Roland Garros, já ganhou 3 vezes, né? Com 3 títulos em Roland Garros. Será desse Marlete que a gente vai ver o coração de novo feito lá na areia de Roland Garros?
6: Ou
5: no saibro, né? Melhor dizendo.
6: Ou uma borboleta. Que foi feita também quando ele deitou e fez aquela borboleta, lembra?
5: É porque o Guga, quando ganhou,
6: sim,
5: foi lá e
6: fez o coração.
5: Fez o coração, né?
6: E deitou dentro do coração.
5: Então, rapaz,
6: será?
5: Esse menino João Fonseca. Olha, é fenômeno, viu?
4: É fenômeno. E a Rádio Central, claro, parabenizando João Fonseca por essa vitória histórica. Vamos falar sobre isso daqui a pouquinho, vamos. Ô, gente, a partir de agora eu tô liberando o WhatsApp da Rádio Central para que você possa interagir aqui com a gente, né? Para que você possa comentar o programa junto com o Beto Quinalha. É muito fácil. Você que tá saindo do trabalho agora, Beto, muito trânsito na cidade, viu? Inclusive aqui da Ban Parada, enfim, nós vamos trazer todos os detalhes.
5: Muito obrigado,
4: mas
5: sexta-feira, né?
4: É, Santos Dumont com acidente, Santos Dumont parada. Isso. Nós vamos trazer esses detalhes aqui. Mas, Roberto, eu tô convidando a galera para participar do programa, para comentar com você. Como é que faz? Grave uma mensagem de voz no 971483497 e mande para cá, tá? Decimar, eu quero participar do programa. Repete o WhatsApp da Central. Vamos lá, ó. 971483497. Esse é o WhatsApp da Rádio Central.

0: E também o nosso departamento de jornalismo, o repórter Mário Gregório está pelas ruas, avenidas e estradas, hoje na folga do Marcos Luiz. Pois não, Mário?
1: 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Rodovia Anhanguera com lentidão para seguir em direção do interior em Campinas, desde a Amoreiras até as proximidades da Campinas Montemor. Mais cedo aconteceu um acidente nesse trecho. A pista foi liberada, mas ainda tem excesso de veículos. Seguindo pela Rodovia dos Bandeirantes, a movimentação em direção do interior é maior na passagem pela Santos Dumont, região do quilômetro 88, e tem atendimento de um acidente em direção da capital. Atenção à altura do quilômetro 96. 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

0: 5 e 12 aqui na Rádio Central. Fernando César tá comigo, Beto Quinalha também aqui comigo. Não sei se o Fernando viu tênis hoje à tarde, Fernando. Você conseguiu assistir a partida do nosso João Fonseca contra o Djokovic?
1: Sensacional, né, desse Marcos? Que virada histórica, né? Tomando 2-0, conseguiu a reação, ganhou os 3 últimos sets. E como disse Beto, aí 7-5 contra o Djokovic, né? E mais de 5 horas de jogo, hein? Haja fôlego, hein? Haja preparo.
0: É, físico, hein, Decimar? Parabenizar o Djokovic, porque com 39 anos você aguentar esse jogo todo, né, Beto?
2: Esse ritmo, né?
0: É, e foi até o final ali lutando.
2: E lembrando que o outro jogo do João também, né? Tinha sido mais de 3 horas, quase 4 horas, né?
0: É. E agora, né, Beto, toda a expectativa
2: para Pauleira, né?
0: É. O que ele fizer agora, né, Beto? Vamos aplaudir do mesmo jeito, né?
1: É. E eles jogam dia sim, dia não, né? 5 horas por partida aí. E jogador de futebol reclama de jogar quarta e domingo, dá pra explicar isso?
0: Não é, Beto? Ele tem razão, o Fernando, né? Esses caras jogam em altíssimo
1: nível. E é individual, né? É ele com ele, não dá pra cansar um pouco, passa a bola pro companheiro, nada disso, né?
0: A única diferença, né, Beto, é que o futebol corre muito, né? Hoje, uma partida de futebol, o cidadão corre, sei lá, 12, 14 quilômetros, né?
2: É uma média. É,
0: isso... Quando eu comecei a acompanhar futebol, Beto, quem corria era a bola. Hoje quem corre são os atletas. Não é, Beto? É muito estranho. Muito ruim ver o futebol de hoje em relação àquilo que a gente viu, que eram toques rápidos, né? Comecei a ver futebol em 1978, 1982. Você lembra aquela seleção onde a bola rolava, né? Os jogadores, nem tanto.
2: É, a intensidade era da bola, né?
0: É.
2: Hoje a intensidade é do jogador, né? Os caras... Tem, a gente sempre fala, tem uns que correm mais que a bola, né? Aquele ditado antigo, né? Pô, faz a bola correr, né? Ela não tem pulmão, ela não cansa, né?
0: Não cansa.
2: Deixa ela correr.
0: O Neto disse uma vez, né? Quando ele tava comentando com o Luciano do Vale, ele falou, pô, deixa a bola correr. Tinha um cara correndo, falou, esse cara parece que tem 2 pulmões. Eu falei, ainda bem que tem 2 pulmões, né? Até hoje é uma piada que faz.

0: Com o nosso querido Neto, né? Bom, Beto, Libertadores da América, Beto, olha aí, ó, e Fernando, né?
1: Uns confrontinhos mais ou menos.
0: É, Cruzeiro e Flamengo, né, Beto? São sete, até hoje, certo, Beto? São sete mata-matas e com cinco vitórias do Cruzeiro, duas do Flamengo.
1: Oh, tem vantagem, então?
0: Tem vantagem, o Cruzeiro tem vantagem nos mata-matas contra a equipe do Flamengo, Beto.
1: É, e o Cruzeiro tá bem, hein? Pô, você viu o jogo de ontem?
0: Meteu quatro.
1: Até hoje, passando os gols lá no nosso esporte lá do BG, até comentei de ti, né? Falei, desse mar, o Mineirinho tá felizão da vida. Que golaço fez o Matheus Pereira, hein?
0: Tá jogando muito, hein, Beto?
1: Nossa senhora.
0: Beto, sabe, dá pra compreender por que que ele não tá, por exemplo, ele tá na lista, com certeza, dos 54. Por exemplo, se não der pro Neymar, pega o Matheus Pereira, Beto. Eu não sei se o Neymar, dia 12 agora, né? Vai ser a data final, se o Neymar vai ou não para a Copa. Pô, se ele não tiver legal, leva o Matheus Pereira.
1: É que talvez ele queira levar um atacante, né? Porque o Matheus é mais um meio atacante, né?
0: É que a gente não sabe também,
1: né? Meia clássico também, né? Mas é um jogador que tem bastante qualidade. Mas assim, Decimar, eu não sei se para a seleção.
0: Tá.
1: Tudo bem, talvez ele não seja diferente de muitos que estão lá, né? Mas eu não sei, ele precisaria, no mínimo, ter sido testado, né?
0: Falando em seleção, Beto e Fernando. Bom, o Fernando, tirando aqui Cruzeiro e Flamengo, só para destacar aqui, ó, o Corinthians vai pegar o Rosário Central,
1: né? É, um confronto bem possível.
0: O Mirassol vai pegar a LDU de Quito.
1: Ah, já é o negócio mais embaixo mesmo, porque define fora.
0: Esse é o problema.
2: Que tem altitude, né?
0: Não sei se vai mandar em Quito ou vai mandar.
1: Vai ter que jogar tudo em Mirassol, né?
0: O Palmeiras pega o seu?
1: É possível, bem possível,
0: né? E o Fluminense pega o Rivadavia. Talvez seja um confronto menos preocupante.
1: Eu acho que de todos aí, né, o que tem, o Rivadavia é o que tem menos prestígio, né?
0: Como o Mirassol, os dois estão estreando em Libertadores, tanto o Mirassol quanto o Rivadavia, são estreantes em Libertadores.
1: O Platense também, né?
0: O Platense também.
1: O Platense passou também.
0: Passou também, são os estreantes aí. Aí você tem esses os confrontos, né, dos brasileiros. Então, Corinthians contra o Rosário Central, Cruzeiro e Flamengo, Mirassol e LDU, Palmeiras e Cerro, Fluminense contra a equipe do Rivadavia. Pois bem. Então, esse é um destaque que eu gostaria de dar. Falando sobre seleção brasileira, Roberto e Fernando, no treino de hoje, né, não pôde contar, é claro, com os caras que vão estar jogando amanhã.
1: Sim.
0: Na Champions, né? Então.
1: Eles só vão encontrar em. Nos Estados Unidos.
0: Nos Estados Unidos.
1: O Brasil viaja depois do jogo, né?
0: Isso, depois do jogo, o Brasil viaja, os caras se encontram lá, porque vão ter folga, né? Os caras da Champions, né? Vão descansar no domingo. Segunda e depois embarca. Quem treinou hoje no time de cima? Alisson, Wesley na direita, Bremer e Léo Pereira na zaga e Alexandro pela esquerda. Casimiro, Bruno Guimarães, Matheus Cunha, Rafinha, Vini Júnior e Luiz Henrique.
1: Do meio pra frente, tudo bem. Agora, que zaga é essa, hein?
2: Léo Pereira, hein?
1: Bremer, Léo Pereira.
0: Mas não é a zaga titular, né?
1: Não, os dois. É. A zaga titular é que vai jogar amanhã, né? É. Marquinhos e o Gabriel Magalhães.
2: Mas os laterais também não inspiram confiança, né?
0: Pois é, mas
2: é o que tem, né, Sandro?
0: É o que tem, né, Beto?
2: Porra. Eu acho que pra começar a Copa, acho que vai colocar os três que estão lá na final e mais os que já estão aí, né? Esse time aí.
0: Esse time aqui, mas os três.
1: Não, Martinelli não. Não acredito que o Martinelli seja.
2: Martinelli é banco, né? Mas os dois zagueiros.
0: Então, os dois zagueiros, sim. Então, desse time aqui, imaginemos a estreia da Copa do Mundo, porque o Neymar.
1: Provavelmente.
0: O Neymar não vai poder estrear,
1: não, não,
0: né?
1: Não vai.
0: Então, imaginemos o seguinte: que esse time. É que o Neymar também, muito possivelmente. Eu acho que o Neymar, no futebol que ele está jogando hoje, o Neymar é banco. Sabe? Ele não é melhor hoje do que ninguém que está aqui. Hoje, tá, Beto? Pelo futebol que ele apresentou, vai nas partidas do Santos aí. Então, A única diferença está na dupla de zaga. A seleção brasileira vai estrear com esse time aqui trocando a dupla de zaga, é isso?
1: Bem provável que ele vai optar, porque é duro, né? O cara vai para uma Copa do Mundo, aí ele traz o lateral que é o Wesley, os laterais são o Wesley e o Danilo, né?
0: Uhum.
1: Como laterais que ele convocou, né?
0: Para a direita. Aí o Alexandro.
1: E o Alexandro pro lado esquerdo, mas o Douglas Santos, né?
0: Isso.
1: Ele não vai improvisar, né?
0: Não,
1: ele. E também não sei se ele vai colocar o Danilo para sair jogando, né? Acho que o Danilo vai para uma eventualidade, um jogador experiente, acho que vai passar muito isso para os meninos que estão lá, um cara que já tem experiência de Copa. Então, de repente, pode ser importante nesse sentido e talvez num pedaço ou outro de jogo, né? Eu acho que nós vamos ter que ver o Wesley mesmo como lateral direito na Copa.
0: Ô gente, é assim, ó. 2002, é que não tem comparação. Não dá para comparar, impossível comparar. Mas vamos lá, né? Ronaldinho era protagonista no time dele. Rivaldo, protagonista no time dele. Ronaldo, fenômeno, protagonista no time dele. E por aí vai. Praticamente todos eram titulares absolutos e protagonistas em seus times, né?
1: Sim.
0: A começar do Marcos, né? Hoje não tem nenhum cara que você pode dizer esse é o cara, né? O Vini não é o cara do time dele, por melhor que seja, não é o cara do time dele, certo?
1: Quem? Mas não é diferente dos outros, eu acho.
0: Rafinha também, entendeu?
1: Não, o Marquinhos no PSG é um cara considerado. O Alisson, goleiro, tem moral, né?
0: Mas eu tô dizendo aquele cara, sabe? Eu tô dizendo aquele cara que decide, aquele cara que é o Freud do time dele, entendeu? Como, por exemplo, você vai ver na seleção francesa que você tem 5 ou 6 Freuds nos times que eles jogam. Como você tem, né, na própria seleção da Espanha, você tem 3, 4 caras que são Freuds nos times que eles jogam. Tomara que o conjunto, Beto, dê certo. Porque na individualidade eu não vejo. Como eu via em 2002, como a gente viu em 94. Certo?
1: Sim.
0: As individualidades. Então eu não vejo individualidades, caras capazes de, a não ser o Neymar em plenas condições, coisa que não vamos ter. Não teremos o Neymar em plenas condições.
1: No 100% também acredito que não. E muitas informações vão chegando aqui. Tem muita notícia que são, né, às vezes pedaços de fala e tal, né? E é dura, a gente, como não estamos lá, e aí o acesso também lá é muito difícil, né? Muito, por exemplo, hoje abriu o treinamento, foram 15 minutos, né? E só para a imprensa ver. E aí depois, né? Primeiro aquele me engana que eu gosto, e aí depois, né? O treinamento para valer. Mas, enfim, fontes dizem que o Neymar está muito, mas muito chateado e que mancando, com uma certa dificuldade. Vamos ver. Tomara que ele consiga se recuperar.
0: Fora essa briga estúpida que já foi calada, que não estão. Até hoje de manhã estava uma briga entre CBF e Santos. Não, porque no Santos estava de um jeito, aí está de outro. O que está acontecendo? Né? Houve essa narrativa, né? Essa guerra de narrativas, mas que já deram, acabaram com isso aí. Ô, Fernando, o que vai dar amanhã, Fernando? Paris Saint-Germain ou Arsenal?
2: O Paris, se confirmar o que jogou na semifinal, naquele jogo contra o Bayern histórico, o favorito é o Paris Saint-Germain, né? Provavelmente, mas decisão, um jogo apenas. O Arsenal tem grandes jogadores também. De repente tem um cara expulso de um lado, muda toda a situação. O favorito é o Paris Saint-Germain, mas o Arsenal também pode beliscar ali, até numa prorrogação, nos pênaltis. Eu acho que é 60 a 40 para o Paris Saint-Germain.
0: Beto, amanhã, hein? Que jogo é esse, hein, Beto? Amanhã. Acho que o mundo para um pouquinho para ver Paris Saint-Germain e Arsenal em Budapeste.
1: É, um jogão, sem dúvida nenhuma, duas grandes equipes, chegam bem, o Arsenal chega muito bem, né, depois de título, é, pela primeira vez chega lá numa final, pode conquistar um título de Champions, então é uma equipe que vem muito bem, que vem com moral, mas o PSG também, né, é um time que consegue se superar na dificuldade, é, tem grandes jogadores. Então, eu entendo que o Paris tem mais condições de levantar o caneco.
0: Beto, vamos acompanhar um trecho da entrevista coletiva do João Fonseca?
1: É, ele está falando lá em Roland Garros, né? É um menino que...
0: Vamos ver se
1: ele conseguiu um feito
0: inédito.
3: In my career,
0: é um feito inédito da minha carreira.
3: Next match, the guys are still playing.
0: Ele está elogiando, é claro, o Djokovic.
3: I'm just enjoying the moment. You know, I think just 10 minutes after the match I could realize.
0: Ele acha que ajustou o jogo no momento em que tinha que ajustar.
3: How amazing it was for me and but yeah, I'm just in the forefront, of course.
0: Eu sou muito fã do Djokovic, é claro.
3: More chances for the guys there are more time on tour like Sasha, Casper or
0: eu estou no melhor momento da temporada.
3: No, I'm just focusing match by match. For me, it was a great achievement just being able to play my first time run of 16 and I'm just going to enjoy the moment.
0: É, foi um grande momento para ele, Beto, e ele está vivendo o melhor momento da temporada, eu diria que até da carreira, né, Beto? E ele falou que soube ajustar o jogo dele no momento correto, né? E foi mesmo, né, Beto? Porque
1: é uma pressão gigantesca, né? Você jogar contra o Djokovic, mesmo o Djokovic agora estando no final de carreira, e principalmente, né, para quem cresceu vendo o Djoko ganhando tudo, jogando tudo, né? Sem dúvida nenhuma, o maior feito da carreira dele, né?
0: É isso aí, parabéns ao João.
1: Parabéns ao João.
0: Muito bem, muito bem. Bom, são alguns dos destaques, a galera participando aqui com a gente também, fique à vontade mandando a sua mensagem para cá. Hoje, na folga aí do Marcos Luiz, você pode mandar a sua mensagem para o 9 714-834-97, eu repito, 9 714-834-97. Bom, Beto, nós vamos agora para o noticiário do futebol de Campinas, do Guarani e da Ponte Preta, não é? E mandar um grande abraço aqui para Aderbal Doná.
1: Opa!
0: Beto, como é que foi Aderbal hoje? Vocês almoçaram juntos?
1: Tio Aderbal.
0: No tio? Alô, tio! Lá no nosso
1: Lá no Quinzinho, tive hoje lá com o Aderbal no Quinzinho, comendo uma moela, um molho.
0: O Aderbal, ele é
1: bom, hein?
0: Ele é crítico, ele é assim.
1: Ele adorou.
0: Você gostou?
1: Adorou, elogiou demais lá o Quinzinho, a Marlene, a galera toda lá, que nos atendeu muito bem. E o Aderbal é um cara super do bem, um cara que eu tenho um carinho, assim, de irmão mesmo. Um papo sem sombra de dúvidas, muito gostoso, né? E a gente aprende sempre muito com o Aderbal, né?
0: Demais,
1: passamos ali alguns momentos maravilhosos lá no quiosque do primo.
0: Isso.
1: E ele já tem, lógico que ele levou uma esfirra, levou, né?
0: Claro.
1: Levou uma empadinha.
0: Sabe o que eu tô gostando?
1: De torta.
0: Sabe o que eu tô gostando agora? Da
1: aquela torta pequena, né?
0: Torta pequena, porque eu levo pra casa, né? E como num dia só, não precisa congelar, entendeu? Num dia só. 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
0: Então vamos lá para o noticiário do time do seu coração.
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0: E vamos às informações da equipe do Guarani. 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
0: 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Bom, vamos, Fernando César, o que você tem de notícia agora do Guarani? Amanhã vamos estar junto lá no brinco. Você não, mas toda a nossa equipe vai estar lá, Fernando.
2: Domingo, né, Decimar?
0: É domingo, é.
2: Isso.
0: Eu achei que era
2: domingo. Amanhã é sábado, amanhã é folga geral, graças a Deus. Domingão tem Guarani e Amazonas, é jogo importante, confronto direto, porque o Amazonas tem 13, o Guarani tem 15 pontos, então... um tropeço do Guarani, o Guarani pode ser ultrapassado pelo Amazonas, mas acredito que isso não vai acontecer. Guarani está numa boa fase, está melhorando o seu time, Hélio Cezenando está conseguindo achar um time base, né? Aquele time, aquele esqueleto de time que ele não tem mudado tanto os jogadores, mudou no último jogo por questão de suspensão, né? Na lateral direita ele não tinha o Inayan e não tinha o Ian, ele foi com o Rian, e agora os meninos ficam à disposição novamente, então fica essa pequena dúvida aí para quem será o lateral direito, mas eu acredito que o Rian vai ser mantido para essa partida do próximo domingo, até para dar uma sequência para o menino. Ele chegou aí no início do ano, não tinha jogado ainda, ficou um bom tempo no departamento médico, aliás, ele foi indicação ainda do treinador anterior, né? O Matheus Costa, que trabalhou com ele lá no Ipiranga, do Rio Grande do Sul, o executivo tipo de futebol também era o anterior, né? O Farney Coelho, que também trabalhou lá no Ipiranga, então o Rian foi contratado, mas não atuou no Campeonato Paulista, se contundiu bastante e agora, devido à necessidade da suspensão dos outros dois da posição aí, o Ian e o Inayan, ele foi pro jogo, o Rian, foi bem, não decepcionou, jogou o primeiro tempo, ainda falta ritmo de jogo, porque é muito tempo sem jogar, mas vai adquirir o ritmo como? Jogando. Então, provavelmente, o Cizenando vai mantê-lo na lateral direita. Lá contra o Barra, ele foi substituído no intervalo, né, porque o Barra estava atacando muito ali no seu lado, aí o Cizenando optou pela entrada do Rafael para dar uma fechada ali, e ele já tinha também cartão amarelo, então o Cizenando não quis correr o risco de ter um jogador expulso. A tendência é que o Rian, então, comece como titular nesse jogo contra o Amazonas. Outra situação aí que pode ser uma dúvida, o Isaac, ele não era titular, não estava sendo titular, e no jogo contra o Barra, ele começou jogando, fez o seu 100º jogo com a camisa do Guarani, é o jogador desse atual elenco aí que mais atuou com a camisa do Bugre, ele e depois é o Everson, que também já está aí com há 2 temporadas, então são os jogadores com mais tempo de casa, e o Isaac teve 100 jogos realizados com a camisa do Bugre, teve até uma comemoração, uma homenagem para ele na última segunda-feira, recebeu uma camisa com o número 100, naquela moldura, né? Uma muito bonita camisa do Guarani, e o Isaac até pode continuar no time. Acredito também que, até para dar sequência, que é um jogador que a gente sabe tem boa qualidade, tanto que ele saiu do Guarani e depois retornou devido à boa primeira passagem que ele teve no Bugre, e depois ele retornou. Aí tem alguns altos e baixos, tem jogo que ele entra meio desligado, mas a tendência agora é que ele fique como titular, pelo menos para o jogo do próximo domingo contra o Amazonas. Guarani que busca a recuperação jogando no Brinco. No Brinco de Ouro, o Guarani perdeu seu último jogo contra o Ituano por 3-1, mas recuperou a pontuação lá em Santa Catarina, logo na sequência contra o Barra. Guarani que hoje tem 15 pontos, se vencer, chega a 18. E aí ele vai secar os 3 primeiros colocados. Aí o Paysandu vai secar o Brusque e o Ituano. 3 times que jogam fora de casa. Então, tem a expectativa de um tropeço desses times aí. E o Guarani confirmando o mando de campo, o Guarani vai poder até assumir a liderança da Série C. Mas, mesmo que isso não aconteça, o Guarani vencendo, fazendo a sua lição de casa, ele vai permanecer pelo menos no G4 aí para a sequência do campeonato. E ontem o técnico Hélio Cizenando, conversando lá na festa do Guarani com a Rádio Central, no evento de lançamento da camisa do Bugre, ele disse, né, o primeiro objetivo do Guarani é chegar nos 28 pontos, porque a linha de corte aí para ficar em 8º é 27, 28 pontos, então o Cizenando trabalha com 28. O Guarani já tem 15. Se ele vence o time do Amazonas, chegar a 18, vai ficar faltando 10 pontos, né? 3 vitórias e 1 empate, com mais 9 rodadas para ser realizadas, e ainda o Guarani terá alguns jogos ainda no Brinco de Ouro da Princesa. Então é importante, é fundamental a vitória contra o Amazonas para chegar nos 18 pontos e principalmente deixar um concorrente direto, que é o Amazonas, lá embaixo, né? Com 13 pontos, bem distante do Guarani. Então, é o Bugre trabalhando aí para pegar a onça pintada. Será que o Índio vai meter flechada na onça desse mar?
0: Não, mas daria prisão, né? Daria cadeia, né? Que não pode que isso aí, né? Oh, pelo amor de Deus.
2: Futebolisticamente.
0: Ah, sim, aí tudo bem.
2: O futebol.
0: Bom, Beto, e aí? Lateral, como é que vai ficar o Guarani para amanhã, Beto?
7: Para domingo.
0: Domingo.
7: Está querendo antecipar, né?
0: Estou.
7: Aí já resolvemos logo o assunto, né?
0: Já resolve, né?
7: Cara, eu não sei. Aí a questão, né, de feeling, eu acho que talvez o Hélio possa ser que dê mais uma oportunidade pro Rian, porque foi o menino que entrou, ele já deu oportunidade pro Inayan, não foi bem. Entrou o Ian, sabe, sempre sendo substituído, cartão amarelo, enfim. O menino Rian até aqui não estava tão mal, mas ele sentiu que precisava preservar um pouquinho mais o seu lado, o lado direito da defesa do Guarani, para não sofrer tanto. E aí ele pôs lá um back, né? Ficou praticamente como um back lá o Rafael, mais uma vez. Mas eu entendo que para um jogo dentro do Brinco, onde você precisa ter lado do campo ofensivo, lado do campo com chegada, o menino Rian demonstrou que consegue, tanto que sofreu falta, participou do primeiro gol também, né? Então eu acho que ele de repente pode ser que seja útil, e aí já quebra o gelo também, né? Aqui dentro do brinco, para saber exatamente qual que é a situação do garoto. É lógico, vai depender muito da resposta que o Rian também deu durante os treinamentos, depois, né, da estreia, sabe, aquela coisa de... queira ou não queira, né, até pelo fato de ser um garoto ainda, e já estava um bom tempo e não tinha nem uma vez sequer tido a oportunidade de entrar, o menino, é lógico que acaba emocionalmente, tem aquele frio, né? Certeza que dá aquele frio. Então precisa saber como foi o comportamento dele durante toda a semana, também no sentido físico, né? Porque ele estava muito tempo sem atuar. Mas é garoto, né, cara? Eu acho que mereceria assim uma oportunidade para começar de novo.
0: Tá certo, Beto. E aí, dando continuidade ao time também, com a possibilidade de repetição, né?
7: Que talvez aconteça. Ah, mas vai colocar o Isaac de novo, o João Paulo? O João Paulo jogou como atacante contra o Barra.
0: E o Isaac não foi mal?
7: Não, muito pelo contrário. Muito pelo contrário, foi bem, fazendo 100 jogos. Só que aquilo, né, cara? Infelizmente, o futebol do Isaac não é aquele futebol confiável, né? Ele não consegue manter uma sequência. Ele foi bem, saiu no segundo tempo, até porque estava desgastado, precisava também de reforçar um pouquinho mais marcação, por isso aí ele colocou mais um volante, né? Mas eu entendo que o Isaac pode e tem capacidade.
0: Talvez seja o Cizenando a dar ao Isaac essa confiança, porque
7: quem sabe, né?
0: Dizem os jogadores que no futebol a tal da confiança é mais importante do que a técnica. No futebol profissional, de alto nível, né?
7: É lógico que você precisa ter confiança, mas se não tiver técnica, não tem jeito. Você ser confiante, mas não ser bom jogador, não adianta nada, né? Então, eu acho que, na realidade, para o Isaac, desse Maria, eu não vejo essa coisa da confiança. Acho que não é isso, não. Eu acho que é mais a questão, sabe, dele se mostrar pro jogo, dele se mostrar protagonista. É isso que falta a ele. Dele estar ligado no jogo. É isso que falta ao Isaac. Talvez, de repente, nessa posição que ele jogou, porque como jogou o Guarani? O Guarani jogou com uma linha de quatro, mais uma linha de quatro e dois atacantes. Era assim que o Guarani se defendia, né? Quando atacava, não, ia pelas beiradas, e aí o Isaac virava um construtor de jogada junto com o João Paulo. Mas quando defendia, fazia o quê? Trazia o Carlos Eduardo pelo lado esquerdo, trazia o Cachoeira pelo lado direito, para vir aqui junto com o lateral, e dois volantes em paralelo, o Farias e o Isaac. O Isaac voltava para fazer essa recomposição e atuou sempre por dentro, né? Sempre quando tinha posse de bola, ele virava, né, ali um meia, junto com o Carlos Eduardo, e para encostar um pouquinho, para triangular com o João Paulo.
0: E olha, Beto, que quando o Isaac vai bem, o meio inteiro do Guarani vai bem. Foi o que aconteceu nessa partida. Quando o Isaac foi bem, o que aconteceu? O Guarani fez dois gols, né? O Guarani, depois de um tempo, consegue a vitória, uma vitória fora de casa, num campo difícil, um campo complicado, um campo que, né, o Guarani não está acostumado, porque é grama sintética, que os caras da casa estão mais acostumados. Quer dizer, uma peça, aí você pensa, ah, mas são 10 em campo. Sim, são 10 caras que estão ali correndo atrás da bola. Mas uma peça, ela é muito importante, no caso, essa peça específica do Isaac. Ou seja, Beto, você disse aí que o Isaac é um cara, nas entrelinhas, você acabou de dizer que o Isaac é um cara de muita capacidade.
7: Sim.
0: Porque para ele fazer as funções que você descreveu, tem que ser um cara bom. Um cara ruim não vai fazer essas funções.
7: De jeito nenhum. Ele é um jogador, você vê, com a cabeça erguida, um jogador que controla bem o jogo, é um jogador que não tem medo de jogar. é, quando tem posse de bola, mas só que ele precisa estar ligado, ele precisa saber que a participação dele para o Guarani é muito importante, que é a ligação, né?
0: E quando ele vai bem, Beto, como titular, veja, o técnico passa a ter muitas opções. O que aconteceu? Hoje, você olha para o banco, vê as condições, porque hoje você tem 5 substituições a fazer, né? Hoje o Guarani olha para o banco, o Cizenando olha para o banco e vê gente para fazer mexidas quando ele precisa.
7: Natan, por exemplo, ficou no banco. Não seria titular, talvez, na maioria dos times da Série C?
0: Você tem Mirandinha.
7: É, Mirandinha no banco, Diego Torres no banco.
0: Todas as opções.
7: Donato no banco.
0: Donatão. Então, o Guarani passou a ter opções.
7: Nossa! E muitas, né? Não são poucas, não.
2: Tem o Luca, né?
7: O Luca, verdade.
0: Tem Luca.
7: Tem Luca ainda no banco.
0: É, isso aí. Bom, vamos falar mais da equipe do Guarani aqui na Rádio Central. Deixa eu só trazer aqui uma informação para os ouvintes, para os torcedores bugrinos, que está rolando ainda, não é? A questão do Guarani, do sócio campeão, por R$30. Né? É isso mesmo, R$30. 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
0: 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Mais uma notícia do Guarani para a gente, Fernando César, a voz do gol.
2: Então é o seguinte, Decimar, se o Hélio Cizenando optar em permanecer com o mesmo time que iniciou lá contra o Barra em Santa Catarina, o time do Guarani vai ser esse aqui, ó, Kaique França, o Rian, o Jonathan Costa, Maurício Antônio e Emerson, William Farias, Carlos Eduardo, João Paulo e Isaac, Maranhão e Guilherme Cachoeira. É um provável time do Guarani para pegar a equipe do Amazonas no domingo. Confirmando a situação dos ingressos, acabei de passar os preços aqui e também bilheterias abertas amanhã, sábado, das 9 até as 13 horas e no domingo, das 9 até o início do jogo. Quem prefere comprar bilheteria ali de forma presencial nas bilheterias, prefere comprar ingresso, né, de forma presencial nas bilheterias, então amanhã das 9 até a 1 da tarde e no domingo a partir das 9 da manhã até o horário do jogo. R$60 a inteira, R$30 a meia para o setor tobogã inferior e vitalícias, no tobogã normal R$40, R$20 e nas cabeceiras R$20 e R$10, mas sendo sócio campeão free com a camisa do Bugre, paga meia em todos os setores do estádio, expectativa de um bom público, né, Decimar? Guarani faz boa campanha, tá no G4, vem de uma grande vitória fora de casa, horário legal, 4 da tarde do domingo, é horário de Campeonato Brasileiro da Série A, né, Decimar? Horário de primeira divisão. E também, mais um motivo, é para o torcedor do Guarani ver a nova camisa, o novo manto do Guarani, da Reebok, que foi apresentada ontem, naquele grande evento que a gente acompanhou lá pela Rádio Central, e o Guarani vai jogar com o seu uniforme novo, então, no próximo domingo, contra o time do Amazonas, da expectativa de um público muito legal no Brinco de Ouro da Princesa com transmissão central. Brinco de Ouro da Princesa, desse mar, que acabou de ter um jogo. Começou às 3 da tarde e terminou bem na hora que a gente estava abrindo aqui a Central Esportiva. É Campeonato Paulista Sub-20, primeira rodada, e o Guarani já passou o carro, já atropelou o time do Porto. O Porto, que é da cidade de Porto Ferreira. Guarani 4, Porto 0, gols do Guarani, 2 do Vinícius Bortolucci, aliás, 2 do Guilherme Batista. Guilherme Batista, 2 gols, 1 do Vinícius Bortolucci e 1 gol do João Medeiros. Guarani, que tem como técnico nesse sub-20, continua, já faz um grande trabalho há algum tempo, Jairo Blumer. Guarani, que entrou em campo com Ian, Luque, Matheus Póvoa, Nicolas e Vitor Gabriel. É o Vitinho, né, que renovou o contrato aí para ficar mais tempo no profissional. Então, Matheus Póvoa e Nicolas, que treinam com os profissionais, mas estão jogando pelo sub-20. No meio campo, o William Mineiro, que chamou atenção na última Copa São Paulo, Guilherme Batista, que fez 2 gols, Michael Arthur e o Vinícius Bortolucci, que fez 1 gol. E o João Medeiros entrou no segundo tempo, também marcou 1 gol. Guarani 4-0 para cima do time do Porto, de Porto Ferreira. E a segunda rodada, a próxima rodada do Guarani nesse Campeonato Paulista Sub-20, aqui, ó. Deixa eu só achar aqui onde eu anotei aqui, Decimar, que é muito papel aqui, mas está aqui, ó. Semana que vem o Guarani volta a campo contra a equipe do Flamengo de Guarulhos, jogando em Guarulhos, aliás, o dia 12 do 6, sexta-feira, então, na outra semana, um dia antes da estreia do Brasil na Copa, dia 12 tem Flamengo de Guarulhos e Guarani, lá em Guarulhos, uma sexta-feira, às 3 da tarde, e hoje, Guarani 4-0 na estreia do Campeonato Sub-20.
0: Ô, Beto, a camisa verde é um verde um pouco mais escuro, um pouco mais escuro, e aqui na axila, né? Um verde limão, assim, um verde marca-texto, correto? É um verde mais escuro.
7: É um detalhe, né?
0: É. A camisa branca, ela tem também aqui na axila, certo? Um verde marca-texto, um detalhe aqui embaixo. E é uma camisa V, gola V, gola em V. E as de goleiro são em amarelo, um amarelo bem forte, com um detalhe em verde escuro na axila, e azul, um azul cruzeiro mesmo, azul, digamos assim, um azul mais forte, né, Beto? E aí, bom, é claro que vimos,
7: até homenageando a seleção, né?
0: Vimos, é claro, Beto, as camisas lisas. Não vimos como ficarão essas camisas com os patrocínios, mas elas lisas são bonitas, né, Beto?
7: São bonitas. A galera lá elogiou bastante a branca, né?
0: Uhum.
7: Eu também particularmente acho bonito. É um verde diferente do que eu normalmente está acostumado, né? Acho que à noite, inclusive, ele vai ficar, até a hora que tiver a galera começar a suar, né? Vai ficar até com um verde um pouco bem escuro.
0: Bem escuro, né?
7: Diferente do verde que tradicionalmente o Guarani utiliza.
0: Então esse é um verde bem mais assim, olha, bem mais escuro mesmo em relação ao uniforme que o Guarani usou até a última partida. Aliás, o Guarani não usou verde na última partida, usou branco lá contra o Barra, o Guarani veio de branco. Vamos ver que cor que o Guarani virá contra o Amazonas. Se virar de branco ou se virar de verde, vamos acompanhar. Agora na Central 5:53, olha, gente, é muito fácil chegar nas lojas 100. 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Na sequência, a gente coloca opiniões dos nossos torcedores, dos nossos ouvintes aqui. E na sequência também, mais informações. Na sequência tem as notícias também da Ponte Preta. Então eu vou colocar os ouvintes, a opinião dos ouvintes bugrinos na Central.
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1: Olha, Departamento de Jornalismo da Rádio Central pedindo passagem, o repórter Mário Gregório.
2: 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Atualizando a condição da rodovia dos Bandeirantes, tem ocorrência no quilômetro 69, na altura de Itupeva. Atenção, lentidão em ambos os sentidos da rodovia. A Anhanguera ainda com situação complicada aqui em Campinas para seguir em direção do interior, desde a Prestes Maia até a Campinas Montemor, também no limite com Sumaré, região do quilômetro 107, e para seguir em direção da capital, a movimentação é maior em Jundiaí, região do quilômetro 61. 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
1: 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Muito bem. Beto Quinalha. É, vamos lá, Beto. Participação dos nossos ouvintes aqui na Rádio Central. Vamos lá, vamos acompanhar aqui. 971483497.
4: Boa tarde, Rádio Central de Campinas. Curtindo vocês aqui de Luiz Eduardo Magalhães, na Bahia.
1: Opa!
4: Um bom programa a todos, um abraço. Um bom final de semana. E esse João Fonseca, hein? Espetacular, Beto. Maravilhoso. Tá coberto. Aí de Campinas, mas hoje Luiz Eduardo Magalhães na Bahia. Um abraço a todos, fiquem com Deus.
1: Aí, Dagoberto, que São Cristóvão possa acompanhar bem você. Ele tá lá em Luiz Eduardo Magalhães.
3: É, beleza, hein?
1: Cidade muito
3: isso aí, abraço,
1: legal lá da Bahia.
3: Carinho.
1: É isso aí. Muito obrigado.
3: Os fonsequizados também.
1: Todos nós, né? Que espetáculo, né? Vamos ver aqui mais uma participação dos nossos ouvintes.
5: Boa tarde a todos aí. Eu sou o Marcos aqui do São Conrado. E na minha opinião, cara, o Neymar parou de jogar futebol lá na França. Nunca mais entregou. E se ele tivesse jogando futebol razoável para toda essa situação de ser convocado, ele estaria lá na Europa, né? Com certeza. Não no Santos aqui. Então, para mim é um erro a ida do Neymar para a Copa do Mundo, e a tendência é ele atrapalhar mais do que ajudar. Há uma injustiça com o Pedro do Flamengo. Se pensar no meia, tem o Matheus Pereira do Cruzeiro. Se pensar no atacante, é injustiça com o Pedro do Flamengo. Abraço a todos.
1: Muito obrigado, é a opinião do nosso querido Marcos Beto, lá do São Conrado, né?
3: É, São Conrado, né?
1: Um abraço.
3: É, Marcos, é a opinião que a gente respeita. É, eu penso um pouco diferente. É lógico que eu também acho que o futebol do Neymar, e eu disse isso aqui há alguns dias, depois que ele saiu do PSG, aí foi para a Arábia, as coisas não andaram, acho que ele deu, como a gente fala na gíria do futebol, ele largou. E aí depois também se envolveu em muitas contusões, E aí eu acho que ele foi pensando muito mais no extra-campo do que propriamente no campo. E agora, né, a Copa foi chegando e ele foi vendo, opa, peraí, eu preciso retomar aqui, porque senão não vou ter chance de disputar a minha última, né? E aí tá envolvido também, né, com essa coisa de voltar a ficar em forma. E aí, depois de tanto tempo parado, pela exigência do futebol, hoje é exigência física, né, intensidade hoje, o cara precisa estar muito, mas muito bem preparado para jogar futebol nesse nível. E no nível dele, né?
1: No nível dele.
3: No nível que ele já jogou um dia.
1: O Maurício está dizendo o seguinte: meus amigos, boa tarde. Essa seleçãozinha é água de salsicha. Jogadores no máximo nota 10. Muito obrigado, é o Maurício. Nota 6. Jogadores no máximo nota 6. Muito obrigado, né? O meu querido amigo Rodrigo Roy Tatu, ele que mora lá no Principado de Souzas, né? Que ele mora lá no Principado de Souzas, né? Um dos maiores tatuadores do Brasil. Desse bar, boa noite. Vai haver alguma alteração no futebol com a escala 5x2, né? Que é o seguinte. Hoje nós, né, são 44 horas do trabalhador normal, né? 44 horas. Daqui a 2 meses vai cair para 42 horas por semana trabalhadas e daqui a 1 ano cai para 40 horas trabalhadas. E ele pergunta como é que fica a questão do futebol. Futebol é um caso à parte, porque, né, os atletas, eles têm um estatuto próprio, né? Uma lei própria. A lei do futebol é diferente da trabalhista normal. E mesmo porque, né, Beto, o atleta são dois, aquele da carteira e aquele da nota fiscal, porque o jogador de futebol também tem que constituir uma empresa. Então, o dinheiro da televisão, o dinheiro que eles chamam, né, de sessão de imagem, ele recebe por nota fiscal, porque não é trabalho, é sessão de imagem. Então ele recebe por nota fiscal, nem poderia receber na carteira, porque ele está cedendo a imagem dele, então ele recebe por nota fiscal. E o trabalhado ali no campo é a carteira.
3: Na realidade, isso foi meio que criado para fugir um pouquinho de imposto, né?
1: Também.
3: Para o empregador é muito melhor, né?
1: Isso.
3: Do que ter que todo o encargo trabalhista. Só que é o seguinte, até você falou isso aí, acho que foi o Richarlison, se eu não me engano, que entrou na justiça com um pedido de adicional noturno.
1: Sim, mas não levou.
3: Não sei, eu estou lembrando aqui agora.
1: Não levou porque é uma lei à parte, né? É a lei trabalhista para o atleta de futebol é diferente, né? Ah, e vocês radialistas, não, para nós radialistas não muda nada, porque a nossa lei é diferente, nós já trabalhamos. É menos de 40 horas, né? Vamos lá.
3: E também não temos sábado, domingo, feriado.
1: Não tem. Então é uma lei diferente porque nós trabalhamos, são 36 horas, né? Vamos lá.
6: Boa tarde, meus parceiros. Betão, o futebol profissional de Campinas hoje é de alto nível? Um abraço para vocês aí. Um bom trabalho no final de semana aí.
1: O Zé Roberto está perguntando se o futebol de Campinas hoje é de alto nível.
3: Longe disso. Para, Dedé. Infelizmente, não.
1: Tá. Veja bem, não é de alto nível técnico, é de alto nível físico, porque o mesmo treinamento, a mesma questão física de um atleta do Guarani ou da Ponte Preta é o mesmo da Série A, ou até maior, dependendo. Né? Eu estou dizendo o alto nível atlético. Então o cara tem que ser atleta, né, Beto?
3: Não, nesse sentido... Né?
1: Agora, técnico não.
3: Técnico passa longe.
1: Mas físico.
3: Tanto que um está na segunda e o outro está na terceira.
1: O Laércio perguntando aqui: Beto, você prefere o Diego Torres ou o Isaac? Laércio perguntando a você.
3: Poxa, Laércio. O Diego Torres, cara, não dá. Conhecendo que alguns, inclusive, né? Parece que ele não tem a mesma força, não tem mais a mesma pegada para acompanhar. Eu acho que, mesmo com altos e baixos, eu acho que é o Isaac.
1: Que coisa, né, Beto? Olha
3: onde nós vamos parar, né?
1: O Isaac, você prefere o Isaac ao Diego Torres. Olha onde o Diego Torres foi parar.
3: E aí ontem a gente viu, né, só alguns aqui, né? O Renatinho, estou dizendo de meia, né?
1: Não, quem nós entrevistamos? Quem que o Beto entrevistou ontem à noite na Central Esportiva? Vamos lá. Renatinho.
3: Renatinho, Martinez.
1: Martinez.
3: Quem mais? De meia, né? Amoroso,
7: que Amoroso, é o meio atacante.
3: Valdir Gaguinho.
7: Valdir Gaguinho
3: jogou muito.
7: Zenon.
3: Zenon, Renato.
7: O Zenon,
3: Renato foi o maior meia da história.
7: Martinez.
3: O Zenon gosta de falar que era volante.
7: Era volante.
3: Por quê? Porque, lógico, né? Como volante, ele se destacava muito mais. Mas pra mim o Zenon era um meia direita, era um meia. Não é, Beto?
7: O meia direita era o Renato.
3: Era o Renato. Ele era um meia.
7: Ele era o segundo, cabeça de área.
3: E não precisava dar pancada em ninguém. Xixe, não precisava marcar.
7: Pra quê?
3: Não, só cercava. Não,
7: pergunta se o Zé Carlos que jogava, Zé Carlos, Renato e Zenon. Pergunta se o Zé Carlos deu uma porrada em alguém.
3: Não dava, né?
7: Nossa, muito difícil.
8: Boa noite, grande Decimar. Boa noite, Beto.
7: Oba.
8: Boa noite, Fernandão. Beto, da teoria da conspiração.
7: Ai, vamos lá.
8: O Neymar foi convocado. Beleza, se por acaso a seleção fracassar, a culpa é do Neymar. Se a seleção for campeã, assertividade do nosso amigo Ancelotti. É teoria da conspiração, é isso mesmo, ou dê sua opinião? Grande abraço, Fábio Campione.
7: Campione, eu acho que o italiano ele deu uma transferidinha, né? Falou assim, ó, vocês querem? Então tá aí, ó, a resposta aí tá aí. Agora, se não acontecer, tá vendo? Vocês queriam. Agora, se acontecer, ele leva o louros, né? Ó, então, tô levando e tal. Eu acho que, com o peso, viu, Fábio, que o Neymar tem pela história, 3 Copas do Mundo, maior artilheiro da história da seleção brasileira, né, um dos que mais jogou com a camisa da seleção brasileira também, batendo todos os recordes, campeão olímpico com a seleção... É lógico que você levando um cara como esse, para ele também é uma responsabilidade muito grande. E aí, lógico que o treinador, né, divide bem, né?
3: De bobo, o Ancelotti só tem a cara.
7: Que isso, nem o jeitão.
3: Só tem aquela cara dele, que ele olha assim, né? Um olho abre, o outro fica fechado, já viu? Que ele fica olhando assim. De bobo, só aquela cara dele lá, viu?
7: Aliás, levantar só uma sobrancelha, tenta aí você, vamos ver se alguém que está acompanhando a gente.
3: Não tem jeito, só o Carlo Ancelotti. Ele levanta uma sobrancelha e a outra fica baixinha. Gente, vamos agora a mais notícias do seu time no coração. 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
3: 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Bom demais. Departamento de Jornalismo da Rádio Central. Atenção, informação com o repórter Mário Gregório.
2: 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Pela Norte Sul em Campinas, a movimentação é intensa, principalmente para seguir em direção do Guarani. Atenção no acesso para o Laurão. Tinha uma interdição parcial nas proximidades da Gustavo Ambruste. Por conta de um trabalho da CPFL, agora a pista já foi liberada. No sentido do Taquaral, a movimentação é maior, chegada para Orozimbo Maia. Ainda pela região do Nova Campinas, quem segue na Jesuíno Marcondes Machado encontra boas condições, movimentação maior, chegada para Moraes Salles, a Hermas Braga, por enquanto é um bom caminho em toda extensão. 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
1: 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Olha a Ponte Preta.
2: Vamos trazer notícias da equipe da Ponte Preta aqui na Rádio Central. E com uma informação, né, o Fernando César, quanto a Ponte Preta, e principalmente quem está acompanhando agora o programa, é que hoje não precisa nem ir lá na Ponte Preta para fazer o TC10, né? Faz pelo celular, né, Fernando? Baixando o aplicativo, né? O Ponte ID, e aí você faz o TC10. E é uma maneira muito mais prática. Então você baixa o aplicativo, Ponte ID. No aplicativo você tem o TC10, você tem o check-in, você reserva o ingresso, você compra alimentos. Ah, eu quero levar uma galera comigo. Pelo aplicativo você pode comprar os ingressos e só chegar lá, levar a sua galera, ó, esse aqui tá comigo, então tal, passou lá, já entra. Pode comprar o alimento antes de ir pro estádio, né? Olha que beleza. Baixe o aplicativo Ponte ID na App Store e na Google Play, viu? Fernando César, a voz do gol.
3: E pelo Ponte ID já está liberado também o check-in para o jogo da segunda-feira contra o Botafogo, 19 horas no estádio Moisés Ucarelli. É só acessar o Ponte ID, para quem é TC10, né? Vai lá, faz o seu cadastro, o seu check-in, e já libera a entrada para o jogo da próxima segunda-feira contra o Botafogo. Jogo é de confronto direto. O Botafogo tem 9, a Ponte tem 7 pontos, duas equipes ali na zona do rebaixamento. Botafogo não vence há 8 rodadas e a Ponte vem de 4. Isso mesmo, 4 derrotas consecutivas, 14 gols tomados. Então, é o famoso jogo do desespero, né? A Ponte ganhando, passa o Botafogo, e dependendo aí da combinação dos resultados, pode até tentar sair já nessa rodada da zona do rebaixamento. Mas o mais provável que a Ponte saia do rebaixamento, se ela vencer o Botafogo e depois vencer também o Cuiabá, mais um jogo na sequência de confronto direto, outra equipe que está ali próxima da zona, está na zona, e é um confronto que vai ser no estádio Moisés Lucarelli. Então, duas equipes, dois jogos seguidos da Ponte Preta. A Ponte já perdeu a oportunidade nas rodadas anteriores, né? Que teve Sport e teve Londrina, perdeu em casa, perdeu para o CRB, que foi outro confronto direto, e a Ponte não conseguiu somar pontos, continua na zona do rebaixamento. Falando um pouco da condição de treinadores, acabou de sair no BID aqui a rescisão contratual do Rodrigo Santana. Aliás, hoje é o aniversário do Rodrigo, dia 29 de maio, aniversário dele, saiu a rescisão dele no BID, então ele vai estar liberado para ser inscrito no BID do Amazonas e treinar o Amazonas no domingo aqui contra o Guarani no Brinco de Ouro. A gente tinha até essa dúvida no Jornal de Esportes, então agora saiu no BID a rescisão, deve ter feito um acordo, né, com a Ponte Preta para receber futuramente, né, o que ele trabalhou aqui na Macaca, e tá liberado para ele ser registrado no BID do Amazonas. Então, Rodrigo Santana é página virada, já foi embora, Gabriel Remédio também, auxiliar técnico, pediu demissão, e a Ponte Preta segue aí à procura de um novo treinador, né? Desde a última segunda-feira, a Ponte já vinha falando, temos como prioridade anunciar ainda hoje, isso foi na terça, na quarta, na quinta, e agora na sexta, anunciar o mais rápido possível um novo profissional já para treinar a Ponte Preta.

0: entre hoje e amanhã e ir para o jogo contra o Botafogo. Mas, devido a essa demora, essa situação que a Ponte não consegue fechar, né? A Ponte está sem credibilidade no mercado do futebol, né? Muitos salários atrasados. Então, essa situação caótica e financeira afasta, né, qualquer profissional de trabalhar na Ponte Preta. Porque o cara vem para cá e tem a certeza que vai ficar com salários atrasados. Ninguém quer passar por isso. E os salários também do elenco pontepretano. Já foi feita uma promessa que seria dia 15 de maio para pagar alguma coisa, não para não pagar no total, porque total é muito dinheiro, a Ponte não vai conseguir levantar de uma hora para outra todas as pendências, mas pelo menos um mês, né? Pelo menos uma folha salarial. Aí foi prorrogado para o dia 25, segunda-feira também não aconteceu. E os jogadores esperam agora, entre hoje e amanhã, porque agora acaba a semana e acaba mais um mês, né? Mês de maio acaba, começa o mês de junho, mais um mês aí, mais uma folha de pagamento que a Ponte vai ter que tentar saldar aí. E caso isso não aconteça, a gente não sabe nem quais jogadores ficarão à disposição aí para jogar contra o Botafogo. Na situação de técnico, a Ponte trabalha com o nome aí, plano A, o Márcio Zanardi, nesse momento. Só que o Márcio, devido a essa situação financeira aí, está pedindo uma garantia, né? Um acordo, alguma coisa, e a Ponte, nesse momento, não tem como garantir para o Márcio Zanardi que vai ficar tudo em dia daqui para frente, que ele vai receber em dia, e o salário do elenco, dos profissionais da Ponte também estarão em dia. Então, isso está travando a negociação. O segundo nome é do Danilo. Danilo, que foi campeão com o Corinthians, jogador, camisa 10, né? Foi técnico da base do Corinthians e agora treinou o Pouso Alegre em Minas Gerais nesta temporada. Seria mais uma aposta, né? A informação que o Danilo não fez essa exigência financeira, que ele viria para trabalhar e para se projetar, porque ele não pegou um time ainda da camisa da Ponte Preta, né? Com todo respeito ao Pouso Alegre, ele fez um bom trabalho lá, chegou até a semifinal do Campeonato Mineiro, mas está esquecidinho lá o Danilo. E a Ponte Preta, caso ele venha acertar, seria uma grande vitrine para ele, mas a situação é complicada. E com essa situação de não conseguir fechar com treinador nenhum, quem está trabalhando durante toda a semana é o Edson Boaro, seu nome já está regularizado no BID, e vai ser ele, viu, Decimar? Porque mesmo que a Ponte consiga fechar aí com um treinador entre hoje, amanhã ou domingo, não vai ter tempo hábil para colocar o nome do cara no BID, porque sábado e domingo a CBF está fechada, tem a segunda-feira. Vamos ver se aí conseguiria até momentos antes do jogo. Mas então a tendência aí, o mais provável é que pelo menos para segunda-feira, o Edson Boaro, o Edson Abobrão, vai dirigir esse time. E quem sabe, né, conseguindo uma boa vitória, jogando um futebol legal, ele dê sequência nesse trabalho para a próxima rodada contra o Cuiabá, devido a essa dificuldade que a Ponte está tendo para buscar um profissional no mercado.
1: Beto Quinalha, o Edson Boaro, não é o nosso Edson, já que vocês me permitiram falar ontem, né? O Edson Abobrão é um cara que entende muito de futebol e está nesse grupo aí, né? Ajudou a formar, ele é o auxiliar permanente do clube, sabe tudo que tá lá dentro, sabe, conhece todos os atletas, tava trabalhando com o Rodrigo, né?
2: Tá aí já há um bom tempo e passou por um período tranquilo e agora o período mais conturbado, ele passou, né?
1: Passou pelo...
2: Porque ele chegou em 22.
1: Sim.
2: Mas então, a crise braba da Ponte começou ano passado, né?
1: Uhum.
2: Porque até então, né? Inclusive até a própria diretoria antiga batia no peito, não tem salário atrasado e tal, só que aí depois que atrasou de vez.
1: Até o paulista do ano passado estava tudo certo. Até o paulista do ano passado estava tudo certo.
2: Então, o Edson está aí, sabe? E mais do que isso, né, Decimar? Sabe todos, conhece todos os atletas, ele está convivendo lá diariamente. Uhum. E mais do que isso, né? Pelo fato de ter sido atleta, e não foi qualquer atleta,
1: foi um dos maiores laterais do Brasil.
2: Um dos maiores laterais do Brasil, você tem razão. O Edson era nível, como diz a molecada, nível hard, né? Era lá em cima.
1: Vê os times que ele foi lateral.
2: Corinthians, Palmeiras, né? E aí depois também rodou bastante por aí, disputou uma Copa do Mundo, né? Só não foi o lateral titular porque acabou se contundindo, né? E isso em 86. Então é um cara que tem alto nível, né? Jogou a maioria das seleções de base.
1: Sabe, enfim, tudo, o cara sabe tudo.
2: Sabe tudo, sabe tudo. E mais do que isso, né? É um cara preparado para isso. É, não só com a teoria, com a prática, né? Porque ele vem do campo, né? A formação dele é do campo.
1: E a gestão de pessoas, né, Beto? Porque hoje em dia o cara tem que gerir pessoas.
2: É. E ele já foi treinador em várias equipes, foi treinador do Sub-20 da Ponte, fez boas campanhas com a Ponte, né? No Sub-20 também. Em outras equipes. Então eu acho que em função da circunstância, fato de ter dificuldade, o fato de estar levando muito não, de tentar buscar o que tem no mercado, e aí por vezes você vai buscar quem tem no mercado, e aí vem gente que não está inserido no contexto, não sabe exatamente o que vai enfrentar aqui. Lógico que sabe que vai enfrentar dificuldade. Qualquer um que vier aí, se vier alguém, que eu já estou começando a desconfiar, viu, desse mano? Se vier alguém, tem que. Não pode achar que as coisas vão melhorar o mês que vem.
1: Você está desconfiado, Beto, mas agora eu quero saber a sua opinião. Você acha que a Ponte deveria esquecer a contratação de um treinador e focar no que tem no momento, que é o Edson?
2: Acho. Simples assim. Para os nomes que a gente está ouvindo, de treinadores, é mais fácil. É mais fácil, mais prático e menos custoso. Não vai custar para a Ponte. Ele já está aí. A Ponte já está devendo para ele. Né? Se trouxer outro, vai ter que. Primeiro, traz outro desse mar. Aí vem treinador, vem auxiliar, vem não sei o quê, sabe? Um monte de gente. E aí mais uma comissão técnica. Acho que diante da circunstância, eu entendo que o Edson poderia tentar apagar um pouquinho desse incêndio aí.
1: Você usou uma palavra ontem que o Fernando também destacou, Beto, e que me marcou muito. Você usou o termo coração, não, sentimento. Você usou o seguinte termo: quem ficou aí é por sentimento. Então, Edson Buaro, o Edson Abobrão, o João Brigatti, que está no Sub-20 agora, o Nenê.
0: Tem o Lauro.
1: Lauro,
0: treinador.
1: Lauro. Putz, o que o Lauro está fazendo? Porque o goleiro dele está jogando demais. Ou não está?
0: Sim.
1: O goleiro dele está jogando muita bola. Então, esses caras que ficam. Quem está na parte física que ficou? Quem está no. Que...
0: É o Thiago Tejete.
1: Também. Já faz tempo que ele está aí, né?
0: Sim.
1: Então, você tem esses caras aí que ficaram na base do amor, velho.
2: Mas é mesmo, na base do amor, na verdade.
1: Mas se for por dinheiro.
2: Já teria ido embora, né?
1: Pô, João Brigatti, pô. Aí você chega lá, Beto, você vê aquele campo lindo. Aquele gramado maravilhoso, lindo. Os caras que estão ali estão por amor. E tomando
2: o Pelé, né, que toma conta.
1: Também, né? Aí tem aquele sol, né, Fernando? Os caras, você vê lá aqueles caras com aquele chapelão desse tamanho, com roupa, e ali, ó, cortando grama, ajeitando, aparando, não deixando faltar água. O gramado sempre uma belezinha, né? Esses caras, velho. Porra, você tem que enaltecer demais o que está acontecendo ali. Bom, ô Fernando, vamos com mais informações da equipe da Ponte Preta, mas eu gostaria de fazer um convite aqui para os ouvintes da Rádio Central conhecerem a Aroma das Ervas. 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
2: 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Amanhã, quiser acompanhar o jogo, né, do PSG...
1: Ele vai pôr lá.
2: Opa, tem lá a televisão lá.
1: São dá várias, né?
2: São várias televisões.
1: Várias televisões, lá vai assistir.
2: Pra, tem, você dá pra acompanhar o jogo. E a hora que tiver jogo de Copa do Mundo aí também.
1: PSG e Arsenal.
2: E amanhã é PSG e Arsenal.
1: Então tá, vai pra lá pra assistir, pra acompanhar, né? E domingo, né, o jogo da equipe do Guarani também.
2: Sim. Pessoal,
1: vai lá. Segunda-feira, o jogo da Ponte Preta também.
2: É, acompanha pelo nosso aplicativo.
1: Isso, ouve, né? Aqui no radinho e assiste lá.
2: É, isso aí.
1: Muito bem, vamos com mais informações da equipe da Ponte Preta com o repórter Fernando César. Ô, Fernando, que mais você tem para falar da Ponte? Bom, você falou aí sobre time, que é complicado até escalar e tal.
3: É, eu tentei arriscar um time aqui, né?
1: Mas, ó, antes até... Porque vamos ficar na expectativa de amanhã, né, Fernando? Saber como é que vai... Amanhã é sábado, né? Saber no domingo se essa galera vai para concentração, né, Fernando?
3: É isso aí, Decimar. Partindo do princípio que esses jogadores estarão à disposição para jogar na segunda-feira, acredito que o técnico para segunda deve ser mesmo o Edson Boaro, né? E aí esboçou um time aqui, a gente não sabe qual que é o pensamento do Edson, se ele vai querer entrar com três zagueiros e dois volantes, porque a Ponte tem a pior defesa da competição, 14 jogos, 14 gols tomados nos últimos 4 jogos, tomou 20 na competição, no último jogo ainda era o Rodrigo Santana, ele tentou até fechar a casinha ali no esquema 3-5-2, né? Não deu muito certo porque tomou 4 no lombo, né? Então, vamos ver qual vai ser a estratégia aí do Edson Boaro para tentar parar com essa peneira aí que tá a zaga da Ponte Preta, né? Eu até tentei esboçar um time aqui, contando com os jogadores que estão à disposição aí. Acredito também que eles não devam ir pro hotel, para concentração de domingo para segunda, na noite, né? Devem cada um dormir na sua casa, com a sua família, e depois, na segunda-feira, dia do jogo, como foi contra o América, foi assim também contra o Londrina, eles se apresentam para o almoço no hotel, e depois, no horário ali de 17h30, já que o jogo é 19 horas, aí eles seguem para o estádio Moisés Lucarelli. Um provável time aqui. Lógico que isso aqui é mais ou menos no achismo, do que ele tem à disposição aí para escalar o time. O Potker, que não jogou lá contra o CRP, tá treinando, então já se recuperou. A tendência é que ele seja titular, né? Porque ele é o titular desse time. Tem aquela situação também dos jogadores completarem 12 partidas para depois não conseguirem mais se transferir, né? Então tem que ficar esperto aí se algum jogador não vai falar que não vai dar para jogar esse jogo aí. Mas, partindo do princípio que todos estarão à disposição, eu tentei montar um time aqui, ó. Diogo Silva, Thales, Lucas Cunha, Márcio Silva. E na ala esquerda aqui, pode ser o Kevson ou o Porfírio. No meio campo, André Lima, eu coloco o Barcelos nesse time, e o Elvis. E no ataque, o Potker volta, o Tavares E o David, da hora de atacante, é porque fez um gol, pode ter ganhar um pouco de confiança, tirou aquela fase de marcar gols, né? Então pode ser que o David, da hora, continue aí como titular, até para ganhar mais confiança, já que ele marcou um gol lá contra o CRB. Até porque também não tem tantas opções diferentes disso para montar o time, né, Decimar? Ou é isso, ou pode mudar um ou outro jogador aqui. O Tari, que entrou lá em Maceió, mas é um jogador limitado. O Gustavo Tedes entrou no segundo tempo. Tem o Miguel pedindo passagem. Como o Edson Buaro gosta, trabalhou muito com a base da Ponte, né? 3 Copas São Paulo. Ele conhece muito bem o Miguel, conhece o jogador Tedes, né? O Gustavo Tedes. O Diego Leão, que jogou no Campeonato Paulista e não foi relacionado nenhuma vez pelo Rodrigo Santana. Então, são os meninos da base que o Edson trabalhou. Quem sabe ele resgata esses meninos aí, até para dar um sangue novo nesse time da Ponte Preta, desse mar.
1: É, bem pequenário. As informações trazidas aí pelo Fernando é assim, eu abstraio o seguinte, o Edson vai pegar quem tá melhor, quem é o melhor, e vai botar o melhorzinho em cada posição. O melhorzinho não, tem caras bons aí, né? É que, veja, pensa como é que tá um cara, certo? Atleta profissional, pai de família, arrimo de família, não é pai de família só, é arrimo de família, que jogador de futebol geralmente não tem só o núcleo familiar, tem pai, tem mãe, tem irmãos, tem uma, não,
2: parças,
1: não, eu não diria nem isso, porque não,
2: sobrinho,
1: mas você tem, né, uma responsabilidade ali que você assumiu no passado, aí tal, aí você pega dupla de zaga, beleza. Não, é o que tem. Os laterais são os que estão aí. Pelo menos na lateral esquerda você tem uma dúvida ali. Na lateral direita não tem muita dúvida.
2: É, o Thales até que não voltou tão mal, né? E aí talvez ele ganhe mais uma oportunidade. O Kevson também pelo lado esquerdo. Tem o Porfírio também, se não tiver.
1: Que é uma opção.
2: É uma opção.
1: Aí o meio.
2: O Danilo deve fazer um de terceiro zagueiro quando não tem bola.
1: Que é o
2: né?
1: que tem feito.
2: É o que tem feito, normalmente. Mesmo porque ele também não tem, ele não tem mais aquela energia, aquela disposição para ficar correndo atrás de ponta, né?
1: Nem é para fazer isso.
2: Não dá para deixar ele de mano.
1: Mesmo porque ele é o cara das bolas paradas, é um cara também que você tem que ser explorado, ele tem que ser explorado naquilo que sabe fazer.
2: E ele é um cara que pode virar um construtor de jogada, pode aparecer para um arremate ali da entrada da área, fazer gol, como
3: fez um gol, né? Contra o Sport.
2: Isso, então apareceu para fazer gol.
1: Teve um momento do jogo que ele armou jogada atrás dos volantes.
2: Sim.
1: Que ele começou, sabe quando começou a armar ali atrás?
2: Teve um momento que ele saiu de terceiro zagueiro, virou mais volante, né? Uhum. Também é uma opção, dar liberdade para o Elvis, né? Para ele poder ser o cara da articulação. E aí, quem sabe, né? Vamos ver como o Potker reage a tudo isso, né? Vem aí de joga, não joga, né? Sente uma dor aqui ou outra ali, né? Enfim.
1: Eu não questiono o profissionalismo do atleta, sabe, Beto? Porque num momento como esse, mas sentiu. Eu vou ficar com a informação dele de que ele sentiu. Vamos ver amanhã, vamos ver segunda-feira.
2: Sim.
1: Né? Eu também, Beto, bom, vamos lá. Você formou aí esse meio. E o ataque também.
2: O ataque também, né? Com o Tavares, que virou titular do time.
1: E tá correndo.
2: Corre uma barbaridade.
3: Muito bem lá em Maceió.
2: Corre uma barbaridade. É um jogador que faz. A treinadora da Usada gosta de. Faz o corredor, né?
1: Faz.
2: Ou seja, o cara que volta para recompor, para fazer aquele ajudante de lateral, né? Para marcar. Então, acho que é um cara que tem sido efetivo.
1: Fisicamente está muito.
2: Ele é guerreiro, né?
1: Forte.
2: É guerreiro. E aí o da hora, né? Que também tem entrado. Você vê, não tava entrando. Entrou, tal, foi mais ou menos. Agora já fez um gol. Uhum. Pelo menos fez o gol.
1: Faz uma parede muito bem feita.
2: É um jogador que, mesmo porque também não tem tanto outro, a não ser, seria o Luiz Felipe, talvez.
3: Luiz Felipe, Beto, eu não sei se ele continua na Ponte, porque o contrato dele vence agora, contrato de empréstimo, né? E ele deve ser devolvido lá pro time de origem dele, lá da Europa. Não sei se fica, não. Tem o Brandão, né? Tem o Baianinho, tem o Rodriguinho, tem esses caras aí, né?
2: É.
3: o Cafu, que entrou no segundo tempo.
1: Essas são as opções que ele tem, Beto, porque ele vai ter, ele tem 5 substituições para fazer. Aí, ele não faz as substituições porque ele vai tentar ao máximo ficar com os caras que ele tem ali, certo, Beto?
4: Certo.
1: E aí é duro, os caras não aguentam. Tanto é que a Ponte tem sofrido muito no segundo tempo. Você vê, a Ponte tem feito primeiros tempos razoáveis, o problema
4: é que no último jogo, né?
1: Pô, ganho de 2. Então aí o segundo tempo é que tá
3: contra sendo Londrina, complicado. Caiu também, né? Contra o Sport.
1: Jogos de casa, é. Jogos em casa, que a Ponte estava indo relativamente bem no primeiro tempo, enquanto tinha.
4: Tinha gás, né?
1: Tinha gás, chega no segundo tempo.
4: Quando altera também, né? Altera e as alterações acabam num.
3: Mas aí é gás ou é o mental com essa situação aí de salários atrasados? Ou junta tudo aí, mental, preparo físico, porque quando o time toma um gol, né, Beto Decimar, o time derrete em campo, né? Parece que é outro time. Todos os jogos têm sido assim. Tomou gol contra o Londrina, contra o Sport, fez 2-0 no CRB, tomou um gol lá no finalzinho do primeiro tempo, aí cai de ponta cabeça.
4: É isso, eu acho que é muito por conta. E o próprio treinador que estava aí deu a declaração recente aí no último jogo, né? Da preparação que não é bem feita, né? A preparação não é a ideal, essa é a verdade. Não que não tenha profissionais, não que os caras não sejam profissionais.
1: Só tem
4: é
1: demais.
4: Função, em função do momento, em função do ambiente, em função do emocional que não é legal. E aí, no final das contas, né? O resultado aparece aí, que a gente está vendo nos últimos 4 jogos, né?
1: Agora, 6h39, peraí, Fernando, dá um minutinho, porque o Departamento de Jornalismo da Rádio Central tem informação. Mário Gregório, por favor.
5: 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A Rua Conceição, no centro de Campinas, tem movimentação maior para acessar a Irmã Serafina, região da Praça Carlos Gomes. 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
1: A mais querida,
2: Central Esportiva, o Fernando César tá comigo, né, Fernando? Com a equipe da Ponte Preta, o Beto Quinalha também tá aqui comigo. Vamos aqui a participação dos nossos ouvintes, pode ser, Beto? Vamos lá, a participação dos nossos ouvintes.
3: Vamos lá, tem muita gente aí ainda, Simar.
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2: 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O André, vamos ver aqui. Coloquem o Júlio para jogar. Menino joga demais. Queria muito ver ele jogando de meia na criação com Elvis mais na frente. Está dizendo aqui o André. Júlio, conhece o Fernando César da
4: Rosa? Lateral, né?
2: Não, Júlio, tá.
4: Jogou contra o Londrina como titular, e todo mundo estava pedindo, porque o Thales está mal, o Justin também estava muito mal, então o Júlio foi colocado no jogo contra o Londrina, jogou todo o primeiro tempo, na etapa final foi substituído, e no jogo lá de Maceió ele ficou no banco como opção e não entrou no segundo tempo, mas também é uma possibilidade do Júlio jogar nessa lateral. Até porque, como eu disse, o Edson Boaro conhece ele da base.
2: Muito bem. O Paulinho está dizendo aqui, ele mandou aqui a mensagem. O Edson Boaro pode dar certo, desde que o João Brigatti não se intrometa no trabalho dele, está dizendo aqui o Paulinho, né? Mas aí, geralmente, gente, esses caras, eles se conversam.
3: Se conversam e falam, viu? Todos eles. Inclusive o diretor de futebol.
2: Inclusive o diretor de futebol, pode ter certeza disso. O Gilson Rubio está perguntando por onde anda Ralph. Tá cantando aí, fazendo show aí, né? O irmão morreu, né? O Ralph tá cantando sozinho. Tô brincando, Gilson. Cadê o Ralph?
4: O Ralf está no elenco do Guarani, né? É questão de opção do técnico Hélio Cezenando. Aliás, o Ralf completou 100 dias sem atuar com a camisa do Guarani. Ele que atuou pela última vez, quando ele entrou em campo, né? Foi naquele jogo contra o Palmeiras. Última rodada da primeira fase do Campeonato Paulista, lá em Barueri, empate 1-1. O Natan Melo se contundiu naquele jogo, ele entrou e fechou o jogo, terminou o jogo com o Ralf em campo. De lá para cá, ele não atuou nem um minuto mais. Ele foi relacionado agora pelo Cizenando, porque chegou o Cizenando depois do Matheus Costa. Ele foi para o banco no jogo contra o Volta Redonda e contra o Ituano, mas não entrou em campo nem um minuto. Então, há mais de 100 dias que o Ralf não pisa no gramado, é num campo de numa partida oficial. Lógico, tá treinando, tá com o elenco, teve esses dois jogos que ele foi relacionado, mas o Hélio Cizenando até agora não deu uma chance para ele desse marco.
2: O Jorge, que Jorge, né? O Jorge do Pauliceia. Boa noite. Sobre o técnico, eu acho que a Ponte, como tá sem dinheiro, deveria sim efetivar o Edson Boaro como técnico. Pode pôr o Abel Braga, que sem dinheiro não faz nada, não. E uma outra pergunta, será que não entrou nenhum dinheiro da CBF para a Série B? Está perguntando aí o Jorge. Dinheiro da CBF para a Série B, né?
3: Entra, mas sai tudo, né?
2: No que entra, sai, às vezes, quando nem chega, né?
3: É uma peneira, né?
2: Às vezes nem chega o dinheiro aqui, né? Vamos lá, participação dos ouvintes aqui.
5: Boa noite, amigos da Central. É um fanfarrão, né? Dia 15, dia 25, não paga. Se eu fosse os jogadores, eu entrava em campo. Essa que é a verdade. Presidentinho de Emes.
2: Tá aí o Alexandre, né? É, porque numa dessa, a gente fala muito, né, Beto, do diretor e tal, mas o Alexandre lembra, e o presidente? É, porque o clube tem um presidente, né? O clube tem um presidente aí. E aquilo, né?
3: Precisa da satisfação, né?
2: Tentaram aí uma tutela antecipada, né? Entraram com né? Um pedido de liminar, né? Tutela, um liminar para tirar o presidente. Pô, presidente foi, ele foi o presidente do tribunal aqui de Campinas. O cara aposentado da justiça com louvor. Professor da Pontifícia Universidade Católica, né? Um homem respeitadíssimo no
3: meio jurídico.
2: No meio jurídico. Hoje é presidente de uma entidade particular. A Ponte Preta é uma entidade particular, pertence aos seus sócios, tá? Você acha que a justiça vai tirá-lo de lá assim? Não é desse jeito que funciona.
3: É, só que precisa ver se o que reza no estatuto, né? Não foi assim que pelo menos por enquanto o juiz entendeu. Quer dizer, só que é o seguinte, a ação continua.
2: O mérito ainda não foi julgado.
3: A ação continua. O que foi pedido é que, enquanto não for definido, que ele tenha que estar afastado. Ele tem que ficar, mas não é assim.
2: É um sintoma, Beto, é um sintoma de que não, lá no final, o julgamento vai ser favorável a ele. É um sintoma. É um sintoma.
3: Bom,
2: fala aí, Beto.
3: Só mandar, ontem, né, nós estivemos lá no evento lá no Careca Sport Center e, nossa, muita gente veio falar conosco lá, né, Decimar.
2: Nossa.
3: Aliás, agradecendo, né, toda a galera, o Vagnão lá da Furacão, né, Edmur também, meu grande amigo. Mandar um grande abraço, Decimar, pro Carlão Cervejeiro, lá da Cervejaria Campinas.
2: Grande, Carlão, mestre cervejeiro.
3: Mestre cervejeiro lá da Cervejaria Campinas, que nos serviu e nos serviu muito bem lá ontem.
2: A IPA que ele desenvolveu é uma das mais premiadas do mundo.
3: Ah, ele tem algumas cervejas artesanais lá.
2: A que eu mais gosto é a Pilsen, feita por ele. O Carlão lá da cervejaria. Passei em frente hoje.
3: Que beleza, né? Então, um grande abraço, né? Cervejaria Campinas, que leva o nome da nossa cidade e é muito respeitado, hein? Chope maravilhoso, muito bom mesmo. Então, um grande abraço. E mandar também um grande abraço para outra empresa também de Campinas, para o Marcos Tinarelli. O Marcos Tinarelli também estava lá, o papai, a mamãe, completaram 58 anos de casamento, olha que coisa linda. E são os proprietários do arroz biguá, arroz e feijão biguá.
2: Tradicionalíssimo. Aqui perto da gente, aqui na...
3: Começou no São Bernardo, né? E hoje...
2: Está na estrada para Indatuba, uma indústria maravilhosa.
3: O Marcos, a família toda, sempre nos acompanham. Então, vai aqui, um abraço forte. Abraço ao papai do Hélio Cizenando.
2: Estava lá? Está nos ouvindo.
3: Que nos acompanha. E quero mandar um grande abraço, especial. Aqui, hoje, a hora que cheguei aqui do almoço para a Rádio Central, aí meu grande amigo Moreno, do meu coração. Hoje ele está morando em Belo Horizonte, ele falou assim: Beto, eu vou mandar um mimo para você. E olha o que ele me mandou desse malete. Olha aqui, cara.
2: Que coisa mais linda, Beto.
3: Ele sabe que eu gosto, né, de um bourbon. Então veio aqui um Jack Daniels, um Gentleman Jack.
2: Presta aqui, Beto.
3: Que é isso?
2: Daqui, eu vou mostrar pra galera aqui, olha aqui.
3: Olha só que beleza.
2: Beleza, aí, aqui, olha.
3: Ele tá nos acompanhando, ele tá lá em Belo Horizonte agora,
2: que
3: tá lá
2: presente.
3: Com seus negócios e prosperando linda, muito. Hein? Então, aí aqui, um grande abraço ao Moreno.
2: Eu mostrei pra galera aí.
3: A Raquel, a esposa. Então, pô, Moreno, obrigado, viu, cara? Obrigado mesmo de coração. E pode deixar aqui. Esse aqui vai ser apreciado nas nossas resenhas aqui, com certeza absoluta. Então, fica o meu carinho e meu abraço aqui ao Moreno.
2: Fernando arregalou os olhos, né? Que presente é esse, hein, Fernando? Você viu só que maravilha, um bourbon. De primeira.
4: Esse é do bom.
2: Qualidade da, é americano, é, né? Produzido nos Estados Unidos.
4: É.
2: E
4: é muito bom.
2: O Jack, o Beto é apreciador
4: sempre,
2: de.
4: Sempre com moderação, lógico.
2: Né? Lógico, claro, evidentemente. O Jack é apreciador. O Jack, o Beto é apreciador de, do Jack, né? Vamos lá, participação dos ouvintes.
6: Boa tarde, Beto, Decimar, amigos aí. Marquinhos hoje tá na boa, né? Suavidade na nave.
2: Tem que descansar, né?
6: E eu acho o seguinte: agora nos resta torcer para o Brasil. É, eu acredito que Neymar, só por sua figura, seu nome, é, mesmo ele estando no banco, não tiver condição de jogar tantos minutos, é um fator a mais, eu acredito. Mas a nossa seleção está muito, está umas quatro ou três prateleiras abaixo das outras principais, né? Comparado às outras Copas do Mundo. Mas como nós, cabe, sermos um bom brasileiro, vamos torcer. Beleza? Um abraço, fica com Deus, vieram por cá nesse...
2: Valeu, valeu. Oh, se bem que futebol é muito louco. Beto, seja sincero, 1994, tá? Partimos daquele trauma de 90, fomos para 94, certo? O Romário chamado...
4: No último momento,
2: depois daquele jogo do Maracanã, que foi algo espetacular, que classificou.
4: Uma das maiores atuações individuais de um jogador com camisa da seleção brasileira.
2: Na história. Né? Aquele jogo fantástico.
4: Nossa, contra o Uruguai. Tudo
2: aí dia. Classificou e tal, ele e Bebeto. É lógico que hoje, vendo a história, o time todo era bom, né? A gente analisando e tal. Mas naquela época, perto dos outros, não. Ninguém acreditava naquele time, seja sincero.
4: Ah, eu tinha muita dúvida. Mesmo porque a dupla de zaga não era Márcio Santos e Aldair.
2: Sim.
4: Era Ricardo Gomes e Ricardo Rocha.
2: Aí um caiu lá, machucou, o outro.
4: Não,
2: não sei
4: o Ricardo o Gomes machucou primeiro, foi cortado. Aí o Rocha também machucou. É, lá ainda, ficou por lá, lembra?
2: Lembro.
4: E aí ele ficou lá. Aliás, ele estava ontem lá, um cara. Gentleman também, viu?
2: Pelo amor de Deus.
4: Nossa, ontem eu bati um papo longo com ele lá, lembramos do começo da carreira dele.
2: Sim, sim.
4: Ele era lateral direito no começo, né? Ele veio do Santa Cruz pro Guarani como lateral direito. Depois que virou zagueiro, em função de uma necessidade de um improviso. Ele acabou virando lateral. Acabou virando zagueiro e aí, um dos maiores, né? Que a gente já viu jogando.
2: Um dos maiores do mundo.
4: E então, a dupla de zaga era essa. E aí, o Ronaldão chegou de última hora, lembra? O Ronaldão estava jogando no Japão.
2: Sim.
4: Aí o Ronaldo veio para ser um dos reservas. E aí, a dupla de zaga foi os, né? Nossa, Márcio e Aldair.
2: Aí cê
4: jogaram demais. O meia. Olha aí, peraí, só rapidinho. O grande nome do time é o Raí.
2: Que não
4: conseguiu jogar.
2: Que jogou só os dois primeiros jogos.
4: É? Jogou, era o camisa 10.
2: Depois foi substituído.
4: E aí, entrou o Mazinho. E aí jogou. Mauro Silva e Dunga já eram titulares.
2: Mauro Silva, Dunga, Mazinho.
4: E Bebeto e Romário.
2: Aí tal. Pra você ver, ficamos sem o principal lateral esquerdo.
4: Sim. O lateral é? O Leonardo
2: foi expulso. O Leonardo foi expulso, ficou fora. Né? E aí entrou Branco.
4: Branco. E entrou muito bem.
2: Entrou muito bem. Então veja, Copa do Mundo, é que essa Copa vai ter mais jogos, né? É diferente, é complicado, né? Vai ter, antes eram 7 jogos, agora nós teremos 8 jogos. Mas Copa, Beto, tudo pode acontecer. Tudo pode acontecer.
4: Na hora, o time chega desacreditado como chegava. E agora, inclusive, tá sendo lançado um documentário. Aliás, documentário não, né? Um filme. Sobre a seleção de 70, né?
2: Sim.
4: Porque também estava desacreditado.
2: Estava?
4: Porque era o Saldanha o treinador.
2: Uhum. Um jornalista, um comentarista.
4: O Saldanha o treinador, e aí o Saldanha que não tinha, né, papas na língua, começaram a querer ter interferência daqui, interferência dali. Opa, não é. E aí ele saiu, o Zagallo, que não era treinador.
2: Sim.
4: Né? Tinha recém parado aposentado, de jogar.
2: Aposentado
4: e tal. E o Zagallo virou treinador e virou o que virou, né?
2: E colocou. Deu um jeito de colocar quatro camisas 10. Quatro camisas 10 e colocar um volante
4: de zagueiro.
2: É. E fez o que fez. Outra
4: Piazza.
2: Coisa.
4: Era Brito e Piazza.
2: Piazza era volante.
4: Carlos Alberto e Everaldo, do lado esquerdo.
2: Isso.
4: E aí no meio, Clodoaldo, Gerson. E aí do meio pra frente, Jairzinho, Pelé, Rivelino
3: E Tostão.
2: E Tostão. Aí, ó, vamos lá. Oito, 82.
3: Cara, nem como vai esquecer de uma seleção dessa.
2: Não, não tem como. 82, tá? A melhor seleção que talvez tenha existido. Talvez até melhor do que a de 70. Talvez, talvez, talvez. Aconteceu o que aconteceu.
3: Subestimou a de 2002, hein?
2: É, 98, Beto. Só tinha craque.
3: Opa, 98.
2: Só
3: era...
2: craque. É,
3: era...
2: Que, todo mundo acreditava, porra, vamos, né?
3: O Ronaldo um grande
2: Ronaldo,
3: momento.
2: Ronaldinho.
3: Todo.
2: Putz, um bruta de um time. É. O que aconteceu?
3: O próprio Dunga, né?
2: Porra, ficamos na água, velho. Não passamos, é isso aí. Copa do Mundo é isso aí. 6h56.
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11: 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Lembrando que nesse sábado tem o Festival do Rádio e da Televisão Paulista no Largo do Rosário, em Campinas. A partir das 15h, tem interjeição na Francisco Glicério, no trecho que vai da General Osório até a Campos Salles. Dá para desviar por essas duas vias e também pela Benjamin Constant. A operação de trânsito deve seguir até às 21h. Outras vias da região também podem sofrer bloqueios, então atenção ao longo desse sábado. 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
2: Fernando César, estaremos juntos na programação da Rádio Central amanhã, 7h, tá confirmado?
4: Combinado, juntos com informações do Guarani, da Ponte Preta e também na programação do próximo domingo para Guarani e Amazonas, falando da macaca. Grande abraço, ótimo final de semana a todos.
2: Para você também, Fernando. E Beto Quinalha.
3: Oba. Domingão tamo junto.
2: Domingão tamo junto lá no Brinco de Ouro, confirmado?
3: Confirmadíssimo.
2: Então tá bom. E segunda, Anderson Rodrigues, o maior gol do Brasil, Moisés Lucarelli, tá certo, Beto?
3: Perfeito.
2: Beto, bom final de semana pra você, bom descanso.
3: Valeu,
2: viu?
3: Obrigado.
2: Ed Manejo, bom descanso pra você também, tá? Bom descanso não, você vem amanhã?
12: Domingo.
2: Um abraço a todos, fiquem com Deus, excelente final de semana e sábado, domingo. Domingo a partir de que horas? 14h30, domingo, 14h30, estaremos com o Futebol Central. Tchau, gente.
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0: Guarani enfrenta o Amazonas neste domingo, 16 horas, no Brinco de Ouro da Princesa, nona rodada da Série C do Campeonato Brasileiro. Guarani vem de vitória contra o Barra, fora de casa, por 2-0. E o técnico Hélio Cizenando poderá repetir a mesma equipe que ganhou da equipe catarinense na última rodada. Um provável time do Bugre, com Kaique França, Rian, Jonathan Costa, Maurício Antônio e Emerson, William Farias, Carlos Eduardo, João Paulo e Isaac, Maranhão e Cachoeira. Deve ser esse o time do Guarani para enfrentar a equipe do Amazonas. E o Jonathan Costa, titular da zaga do Bugre, ao lado do Maurício Antônio. O Jonathan fala aqui na Rádio Central a respeito desse seu entrosamento com o Maurício Antônio na zaga do Bugre.
1: Independente de quem jogar ali, a gente, claro que a gente tem um entrosamento, jogamos mais, né, com a lesão do Donato, assim. A gente pegou uma sequência, conseguimos entrosar o mais rápido possível, né? Como tem o Rafa também, tem bastante zagueiros de qualidade. Então, acho que a gente conseguiu encaixar o Maurício ali e estamos conseguindo dar sequência, né? Eu acho que não tem prioridade, assim, mas é, a gente conseguiu dar liga e estamos mantendo firme aí.
0: Jonathan Costa falou aqui na programação esportiva da Rádio Central. Árbitro de Goiás para Guarani e Amazonas neste domingo, Jefferson Ferreira de Moraes apita o jogo. Assistente 1, Hugo Sávio Xavier Correia. Assistente 2, Lucas Cunha Passaglia. O quarto árbitro é de São Paulo, Fagson Júnior dos Santos. E a seleção do rádio transmite Guarani e Amazonas neste domingo, direto do Brinco de Ouro. Falei do Bugre aqui na Rádio Central, a rádio do futebol de Campinas. Ponte Preta vem enfrentar o Botafogo de Ribeirão Preto, jogo marcado para a próxima segunda-feira, 7 da noite, no estádio Moisés Lucarelli. A Macaca, que neste momento está na zona do rebaixamento, é a 19ª colocada da Série B, com apenas 7 pontos. Uma campanha muito ruim, apenas 23% de aproveitamento. Até aqui foram 10 jogos realizados com apenas 2 vitórias, 1 empate e 7 derrotas. A Ponte marcou 9 gols e tomou 20. É a pior defesa desta Série B. Saldo negativo de 11 gols da Ponte Preta. O Botafogo também não vem bem no campeonato. Está na zona do rebaixamento, tem 9 pontos. A Ponte tem 7, o que significa que se a Ponte vencer o Botafogo na segunda-feira, ela ultrapassa o seu adversário. O time de Ribeirão Preto não vence há 8 rodadas e vem muito pressionado também para o jogo da próxima segunda-feira. A CBF escalou a arbitragem para esta partida. O trio é feminino. Apita o jogo Edna Alves Batista. Assistente 1, Neuza Inês Bach. Assistente 2, Fabrine Bevilacqua Costa. O quarto árbitro, de São Paulo, Guilherme Nunes Santana. E no VAR, Douglas Marques das Flores. Ponte Preta e Botafogo, segunda-feira, 19 horas, no estádio Moisés Lucarelli. Depois dessa partida, a Macaca volta a campo, novamente jogando em Campinas, no Majestoso, contra outro time que está na parte de baixo da tabela, o Cuiabá. Esse jogo acontece no dia 9 do mês 6, uma terça-feira, 7 da noite, Ponte Preta e Cuiabá, no Majestoso. Falei da Macaca, aqui na Central, a rádio do futebol de Campinas.
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